0: Wendel domina, soltou a passe à frente, rasteiro mal, intercepta a marcação do Cuxa, tenta descer o contra-golpe. Closer lança para o campo de ataque na ponta, era para Lavega. Vem por baixo, Domingos Duarte para botar para fora em lateral. Manual para a equipe do Cuxa, batido do ponto de ataque pela ponta direita. 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Placar de 0 a 0, começou de jogo, lateral para a equipe do Curitiba, bater o campo de ataque pela meia direita. Canta alto, torcedor do São Paulo, lateral já cobrado para o campo de ataque, arremessa a jogada, frente Tinga, fica no bate-bate, volta para a equipe do São Paulo, mas não consegue fazer o domínio pela meia direita, Pablo Maia, ele perde o Domingos Duarte de novo. Domingos Duarte vem por baixo no carrinho firme cirúrgico, para botar para fora em arremesso manual. Bem, Domingos Duarte, segunda participação dele no jogo. Manual para o Curitiba bater no campo de ataque pela ponta direita. Placar de 0 a 0, comecinho de jogo. 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Toma distância, vai para a cobrança Tinga. Tinga de muita distância, arremessou para ninguém. Para ninguém, só para treinar, Rafael, inteiro de azul no centro, faz a defesa do Pani.
1: Você falou aí de dois botes do Domingos Duarte, né? O torcedor gostou muito da estreia do Domingos Duarte na altitude contra o Bolívar, né? O torcedor estava meio pé atrás depois do português Cedric, mas por enquanto o primeiro, né, o cartão de visitas do Domingos Duarte foi positivo.
0: Vai para o campo de ataque, o São Paulo domina pela meia direita. Lucas Ramon dominou, soltou, passe rasteiro, passou por todo mundo, vai chegar, chegava Caleri, por mais um tiro, a marcação. Quarta zaga do Coxa no contra-golpe, Nilton quer tomar pelo círculo central do gramado, tenta o passe à frente, intercepta a marcação, Silas Gomes, ele abre a jogada pela meia esquerda, mete a bola do Smith, primeira para Pino Lopes, Lopes escapa da marcação, viu que não tinha espaço, recua. No campo de defesa pela quarta zaga, sai jogando a equipe do Coritiba com Jaci, o capitão, Jaci para a meia direita, Matiago Posse. Sobe o volume, o torcedor do São Paulo nessa arte do Morumbi. De volta à sua casa, está feliz o torcedor tricolor. Tenta descer essa bola para o campo de ataque, abertura pela ponta. Carrinho forte agora. E agora, Chali. E agora? Na descida, na ponta esquerda, escapou legal, escapou bonito o Wendel. Toma carrinho e é para cartão para o zagueiro, ainda vale.
1: É, já mostra quem manda no pedaço, né? A Charlie, depois da falta no Wendel. Portanto, Thiago Koster, 23, ó, com menos de 5 minutos, sai o primeiro cartão amarelo do jogo pro Coxa Branca. O torcedor já inflama aqui no Morumbi na falta.
0: Merecido, Léo Dins.
2: Merecidíssimo o cartão. Falta dura no Thiago Koster, que teve que sair na cobertura. Falta feia para cima do Wendel. Cartão amarelo merecido.
0: 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Falta para a equipe do São Paulo, bater na meia esquerda, próxima aqui da grande área, apenas um jogador do Cuxa, posicionado, toma distância para o levantamento do Ciro, Marcos Antônio levantou na boca do gol, sobe para tocar de cabeça, corta a marcação do Curitiba, completa a bola, fica viva, na entrada da grande área, toque de cabeça, explodiu a marcação, vai ser jogada da equipe do Curitiba, já se tenta descer, tem choque de cabeça, tem que parar, Chali não viu, a bandeira tem que avisar, Chali não viu, agora ela viu, choque de cabeça. Departamento médico na área do Coxa, é isso, do Vale?
1: É, a Charlie autoriza o departamento médico do São Paulo a entrar em campo, mas o do Coxa, os caras já estavam em campo já antes mesmo da Charlie ver que os dois jogadores estavam por ali caídos, né? Estou até tentando identificar aqui.
0: Ramon é um deles.
1: É, o Ramon, exatamente.
2: Pedro Rocha, do Curitiba.
1: Pedro Rocha, exatamente. Pedro
0: bateu
1: Rocha.
0: Na rocha, fica complicado, Duvan.
1: Pois é, fica complicado realmente. O do São Paulo, o Caleri tá em pé, o Luciano também. Tô tentando identificar aqui, porque ele cai de costas ali, tá sendo atendido, portanto, pelos médicos do Tricolor Paulista, portanto, jogo parado. É o Lucas Ramon, portanto, já tá isso. Tudo bem com ele.
0: Tudo certo com o Ramon, tudo certo com o Pedro Rocha. Léo Dien, 6:30 jogados, primeiro tempo, bola rolando, Brasileirão, 23ª rodada, Morumbi, São Paulo 0, Curitiba 0. Fala, Léo.
2: Nesses primeiros minutos, o que já deu pra gente perceber? O Dorival vai soltar o Lucas Ramon pro campo de ataque. E qual é o grande perigo do lado do Curitiba? Que o Breno Lopes consiga conectar esses contra-ataques. A velocidade do ataque é o ponto forte do Curitiba. Fato do São Paulo soltar o Lucas Ramon, a ideia do Dorival é que o Breno Lopes tenha que acompanhar o lateral do São Paulo até o fundo. E o Nilton já está preparado. Caso o São Paulo perca a posse da bola, é ele quem vai fazer a cobertura para que o Lucas Ramon possa apoiar bastante o ataque. É interessante a ideia do Dorival Júnior, Martelli.
0: 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Placar de 0 a 0, 7 minutos jogados neste primeiro tempo de bola rolando nessa arte do Morumbi. 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A Bandeirantes leva você o campeonato brasileiro. 23ª rodada, por enquanto, placar de 0 a 0. Já fala o Sérgio, jogando pelo campo de defesa, encosta, se apresenta para fazer o domínio. Tenta descer com Pablo Maia. Pablo Maia para a quarta zaga, para Domingos. Domingos à frente, toma falta. Derrubado o jogador do São Paulo, lá pela ponta esquerda, Vitor Safão, tá pro São Paulo, batido no campo de defesa na meia esquerda, tem pressa o tricolor, Caleri lançada, entrada da grande área, apostou com Guida, chegou, um pontinho laranja dentro da grande área, firme Pedro Morisco, se atira contra os pés do Caleri.
1: É isso, né, Morisco fez a defesa, vocês falavam do uniforme, né, do calção bordô, São Paulo já teve uma camisa bordô, né, aquela de 2015 da Under Armour, da gestão Aidar. E aliás, falou em Under Armour e gestão Aidar, o torcedor fica arrepiado. Olha o coxa.
0: Vai Curitiba para o campo de ataque na ponta direita, desce, tenta e escapa da marcação. Lá Vega está pressionado, desarmado. Vem para botar para fora, corta a marcação do São Paulo em manual. Lateral para a equipe do Curitiba bater o campo de ataque pela ponta direita. 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Placar de 0 a 0, você ligado no microfone da Bandeirantes Estúdio, olha aqui, youtube.com/ Rádio Bandeirantes Oficial, muita gente chegando na live. Placar de 0 a 0, comecinho de jogo, Caleri com contrato renovado em campo. Arboleda está jogando pelo campo de defesa, dentro da grande área, pela meio direita, ele quebra pela ponta esquerda. É para Domingos Duarte, Domingos Duarte recua dentro da grande área, pro Rafael inteiro de azul, seu jogando tranquilamente para a equipe do São Paulo. Rafael para Pablo Maia, Pablo Maia para a meio esquerda, para Domingos Duarte, a saída do Dorival, hein? Pablo Maia pede a bola, antes dos Domingos Duarte volta dentro da grande área. Rafael quebra para o campo de ataque, corta a marcação, sobe para tocar de cabeça, ficou sentido Tinga. Ficou sentido o lateral direito da equipe do Coxa. Já está de pé. No gramado, a bola volta dentro da grande área. Pedro Morisco tenta quebrar para o campo de ataque. Corta a marcação, subiu legal. Ramon ganhou. Caleri dominou pela meia direita. Ele já se. Caleri adiantou. Já se. Por baixo para botar para fora em lateral do duelo de gigantes na sua frente, hein, do Vale.
1: Cara, isso que eu ia falar. A terra treme, viu? Jaci Caleri, é o São Paulo.
0: Vai São Paulo para o campo de ataque. Marcos Antônio domina pela meia direita. Rolou para Nilton. Nilton levantou a segunda trave. O toque de cabeça fraquinho. Fraquinho, Vitor Sá, não é tão alto, a bola subiu, fez a parábola, está nas mãos do goleiro.
1: Primeiro jogo do Vitor Sá como titular no São Paulo.
0: Placar de 0 a 0, tenta descer para o campo de ataque, a equipe do Curitiba consegue arremesso manual lá pela ponta direita. 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Brasileirão, 23ª rodada, de volta ao Morumbi, o torcedor do São Paulo. Relógio marca 10 jogados do primeiro tempo. São Paulo 0, Coritiba também 0. QG de Esportes, alô, chega mais, Milhoce.
3: Mas também mais cedo dois jogos do Campeonato Brasileiro. Fluminense venceu o Palmeiras de virada, placar de 3-2, Verdão tropeçou e amanhã o Flamengo pode encostar. Além disso, Atlético Paranaense e Bragantino ficaram no empate, placar de 1-1.
0: Na Bandeirantes, levando a você o Campeonato Brasileiro, 23ª rodada, por enquanto, placar de 0 a 0, canta alto o torcedor do São Paulo. Recomeça no campo de defesa, Domingos Duarte. Duarte está jogando para seu cobra de zaga, Arboleda domina pela meia direita, entrada da grande área, sobe a marcação de Pedro Rocha, ele volta para Domingos Duarte, os dois laterais abertos lá pela ponta esquerda, está pedindo a bola. Wendel antes dele, Vitor Sá trabalha no campo de defesa, recua para Domingos Duarte, Duarte dentro da pequena área para Rafael. Sobe a marcação do Curitiba, cara, saída do... De olho aqui, a saída do São Paulo, o torcedor não vai conseguir levar até o final não, hein? Porque tem que ter paciência. Marcos Antônio domina na entrada da grande área. Marcos Antônio gira a bola pela meia direita, ele acelera campo de defesa, Arboleda, é só acelerar, Arboleda soltou lateralmente para o domínio de Ramon. Ramon à frente para Luciano Cuxilu. Luciano Cuxilu perdeu. Ganha arremesso manual, São Paulo no campo de ataque pela ponta direita. 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Bom, você pode confiar, olha lá. 11h40, já estão pedindo pressa, o torcedor quer pressa nessa reposição. Luciano sai jogando para o São Paulo, para Pablo Maia, Pablo Maia pela meia direita, no campo de ataque, ele gira para a meia esquerda. Domingos Duarte foi-se embora, abriu jogada à meia esquerda. Wendel caprichou no cruzamento, não caprichou, explodiu. Explodiu na marcação, chega para botar para fora, tinha lateral para o São Paulo, bater no campo de ataque para a meia esquerda. Já fez a cobrança, Wendel de primeira por dentro, tenta escapar da marcação, Vitor Sá volta a jogada para Wendel. Wendel perde, contra-golpe agora armado para a equipe do Coxa, na meia esquerda, foi lançado. O Breno Lopes estava de disputa. Chega bem, Lucas Ramon. No alto, toca de cabeça e intercepta. 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O perigo é esse, contra-golpe, não é isso, Léo Tien?
2: Exatamente, Martelli. O Coritiba está fechadinho, duas linhas de quatro, à espera de um contra-ataque, de um erro do São Paulo. Lucas Ramon e Newton têm que ter muita atenção com Breno Lopes. Ele é o jogador mais rápido do ataque do Coritiba.
0: Vai para o campo de ataque o São Paulo pela ponta esquerda, desce em velocidade, penteia a bola, Vitor Sá para cima da marcação, dois em cima dele, bandeira de escanteio, armo para fazer o cruzamento, trabalhou para Marcos Antônio, a bola é forte, Marcos Antônio porta a bola debaixo dos pés, que habilidade do Marcos Antônio, ficou para Arbolida abriu jogada meia direita, querendo a grande área, Ramon levantou a segunda trave, toque de cabeça, explode no zagueiro! Ramon botou a bola com as mãos na cabeça do Caleri, que desvia no Cosser, linha de fundo, escanteio marcado para a equipe do São Paulo bater na ponta esquerda aí do Vale.
1: O Luciano vai com uma convicção, né, para cima da árbitra, de toque no braço do Thiago, né, eu não vi daqui assim, me pareceu uma disputa franca pelo alto, ele e o Caleri, e ele com a cabeça também acaba impedindo a cabeçada do Caleri como ele gostaria. Me parece que nada, absolutamente nada, o escanteio deve ser confirmado por aqui.
0: Deu pra ver pelo monitor aqui, mas ele tá de costas, né, Léo Dias?
2: E o ponto curioso, né, PDV? Ele vai pra reclamar com a árbitra e lembra que a recomendação é que só os capitães falem com o juiz. Aí ele chega no Caleri e fala, vai lá falar que a bola bateu na mão. Porque o Luciano não é o capitão do São Paulo, no caso.
0: E o escanteio para o São Paulo bater na meia esquerda, um Wendel perto da esquerda, levanta a bola longa na segunda trave, toque de cabeça, entrada da grande área, domina, futebol, bateu no gol! Morisco! Pedro Morisco defende a bola, solta a entrada da grande área, Sá finaliza no centro do gol do Vale.
1: Sai a primeira finalização do São Paulo no gol, né? Com o Vitor Sá titular pela primeira vez, e aí o Caleri respondeu para o Luciano, pô, mas eu tava pertinho do lance, não pegou na mão.
0: 14 minutos jogados deste primeiro tempo de bola rolando, você ligado na Bandeirantes, a Bandeirantes levando você o Campeonato Brasileiro, 23ª rodada, de volta ao estádio do Morumbi, São Paulo. 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Tiro de meta para o Coxa bater no lançamento errado, lá para o campo de ataque, correto, do Vale?
1: Exatamente, ó, já que estamos com as novas regras do futebol, vou começar a contar aqui, vamos lá. 1, 2, 3, 4. Cobrou.
0: São 8, né, Duval?
1: São 5, 3 na cabeça e 5.
0: Perdão. 8 é quando a bola, 8 é quando o cara pega a bola em mãos. 5 no tiro de meta e 5 no lateral. Tá certo, Duval.
1: E lembra que o Vilmar rodando na terça-feira, na altitude, quase matou o Rafael. O Rafael pegava a bola e ele começava a contar.
0: E tem o cara quando saiu na substituição 10 segundos, fica contando também. CBF que é 6 minutos a mais de bola rolando por jogo, hein? Vamos ver. Marcos Antônio está jogando pelo campo de defesa. Circo central do gramado, placar de 0-0. 15 jogado, 0, só para o 0, Cuxa. Marcos Antônio abre a jogada meio direita. Ramon volta a jogada pelo campo de ataque para Marcos Antônio. Caleri na grande área. Marcos Antônio viu, não cruzou. Tenteia a bola, solta a bola por dentro. Para Newton, Newton trabalha para Luciano. Luciano para Newton, vem por baixo. Firme Bruno Melo para botar para fora em lateral. Manual para a equipe do céu para bater no equipe de ataque. O tricolor paulista na pressão, querendo o gol. Lateral cobrado pela meio direita. Marcos Antônio chega Breno Lopes para fazer a composição. Breno Lopes de perna esquerda põe para fora. Lateral para o céu para bater mais um. No campo de ataque, próximo à bandeira de escanteio na meio direita. Vai para a cobrança, Lucas Ramon. 16 jogados, placar de 0-0. Ramon vai para a cobrança. Arremessa com muita força para a grande área. Caleri desviou. Voltou a entrada da grande área. Pablo Maia, meu Deus. Aí a loucura do Vale.
1: Pablo Maia do Velho Testamento. Essa pegava na veia, batia no travessão e entrava. O Pablo Maia do Novo Testamento tá difícil.
0: 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Chegou mal na bola, Pablo Maia mandou para fora. Lateral para o Coritiba, bater no campo de defesa. Bola meio direita, toma distância, já faz a cobrança. Tinga arremessa para o campo de ataque, não se acerta. Ganha São Paulo, lançamento. Caleri na linha de fundo, brigou no alto, tocou de cabeça. Nas mãos de Morisco. Só tinha ele também, né, Duvani?
1: Depois da assistência do Luciano ali pelo alto, né? Ele disputou ali com o zagueirão, Caleri disputa todas, né? E por isso que o torcedor gosta tanto do camisa 9.
0: Vai Coritiba pro campo de ataque, domina Pedro Rocha no campo de defesa, agora pelo circo central, ele abre a jogada pela meia esquerda, Bruno Melo solta o passe lateralmente na ponta esquerda, desceu Sebas de primeira para Pedro Rocha, tá pedindo o passe à frente, dominou na ponta esquerda, Bruno Melo tentou toque de cabeça, só para ninguém. Vai-se embora em arremesso manual. Lateral para o céu para bater na ponta direita. 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São Paulo tem pressa. Marcos Antônio carrega meio direita. Lançou bola no facão nas costas. Vitor Sá chegou. Cometeu falta. Aí ele pode escolher a falta de ataque do Vitor Sá, tiro de meta. Não é isso, Dovani?
1: Exatamente. Ela até pede ali para esperar um pouquinho. Até porque fica caído aqui o Tinga depois dessa disputa, né? Tem também a questão dos jogadores com relação ao atendimento médico e tal. A nossa amiga árbitra já começa a acelerar aqui a cobrança. Ó, o Tinga caiu. O Tinga caiu, vai ser atendido. E aí vai entrar o protocolo que ele vai ter que ficar um minutinho fora.
0: Ele foi malandro, ele estava fora de campo, aí ele cai dentro de campo. É isso, né? Você tem as regras, Léo, mas você pode também operar nas beiradas das regras. Certo, Léo Dias?
2: Ou melhor, burlar as regras, acho que é a grande missão de todo mundo agora, né? Porque no Brasil a gente sempre tenta burlar as regras. Nesse caso eu não sei, mas a nossa criatividade é tamanha que alguma solução os times vão começar a ter para retardar o reinício do jogo, para que a CBF não consiga obter esse resultado de 6 minutos a mais por partida. Eu gosto muito de todas as medidas tomadas pela CBF, Martelli. Quanto mais bola rolando, melhor.
0: Agora vamos ver se o Tinga vai ter condição de ficar em campo mesmo, porque eu já estou vendo o trabalho ali do banco de reservas do Coxa, hein? Porque aí o que a gente está falando é que o Tinga talvez não tenha condição de continuar. Deixa eu ver aqui se tem uma extensão muscular na perna esquerda. Sei, cara, se foi, foi sozinho, né, Duvan?
1: E JP Sherman, ó, vai entrar. O jogador do Santos, né, o JP Sherman, vai entrar com a 44. Então não é Miguel do... Tá vendo, ó? Vocês ficam falando, o cara tá burlando, não sei o que, ó. Tá vendo, ó, o Tinga? Força, Tinga, força. Sai com a 2.
0: Você é um oportunista.
1: entra 44, JP Sherman.
0: Bom, dessa vez, Léo Dias, a gente não tem o que falar. Mudança.
2: Não tem o que falar. Mas que eles vão tentar, em algum momento, burlar as regras, eu garanto pra você, Martelo.
0: 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Jogador do Santos, hein? Passou pelo Santos, Sherman. Com as cores do Coxa, portanto, JP Sherman, primeira mudança de Seabra por contusão. Está jogando o São Paulo pelo campo de defesa, 0-0. Você ligado no microfone da Bandeirantes Brasileirão, a Bandeirantes levando a você o tricolor paulista em campo. 0-0 por enquanto, no campo de defesa, arbolida sem pressa alguma. 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Brasileirão, 23ª rodada, estádio do Morumbi, de volta o tricolor paulista. Chegamos a 10 minutos jogados, agora 20 minutos jogados em São Paulo. Calleri dominou, fez o pivô, sofreu a falta, o Jaci e o Koster. Era o Koster, os dois vieram se agarrando, o Calleri cai. No limite da área, o Calleri cai. E a Chali manda seguir. Você não queria a bola rolando aí, ó? Nada de falta. 20 jogados do primeiro tempo, aqui no Morumbi. São Paulo 0, Curitiba também 0. QG de Esportes, alô Bruno Migliosi.
3: Alô Pedro Martelli, hoje também tivemos Série B do Campeonato Brasileiro. Jogos já encerrados. Há pouco, empate em 0-0 para a Juventude Fortaleza. Mais cedo, o Criciúma venceu o Goiás por 1-0. E o Cuiabá superou o Ceará pelo placar de 3-1.
0: Placar de 0-0, vai para o campo de ataque, equipe do Curitiba pela meia esquerda, tenta escapar para o campo de ataque, Jaci volta pela canhota para Bruno Melo. Melo retoma a bola para Bruno Lopes, Bruno Lopes do campo de defesa à frente. Sobral, está jogando para a equipe do Cuxa no campo de defesa, na meia esquerda, Jaci para Bruno Melo. Melo pela ponta esquerda, chegou para cima, tentou cruzamento, Arboleda. Firme o Arboleda para interceptar, lateral para o Curitiba, bater a meia esquerda, Bruno Melo. Já fez a cobrança, dominou Bruno Melo, perna esquerda, levantou na segunda trave, tentou ajeitar, Domingos bate no peito, Domingos no recuo de bola na cabeça do Wendel. Para as mãos do Rafael Domingos, o Wendel está confiante, mas essa aí, ele abusou da sorte, tentou ajeitar com o peito na área do Vale.
1: Pois é, né? O Rafael estava ligado ali, participa praticamente pela primeira vez do jogo, camisa 23 do São Paulo, que toca a bola.
0: 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Tá gostando do jogo, Léo Dien? 0-0.
2: Curitiba está bem organizadinho, joga num 4-4-2 sem a bola. As duas linhas de quatro muito próximas, é um jogo que o São Paulo vai ter que ter paciência. Rodar a bola rápido de um lado para o outro. Saiu Tinga para a entrada do JP Sherman. Tinga marca melhor. Então o São Paulo pode incentivar um pouquinho mais o jogo com o Vitor Sá. Vitor Sá para cima do JP Sherman. Pode ser um caminho para o São Paulo dentro do jogo, Marcão.
0: Tenta ser jogada a equipe do Curitiba depois do lançamento de Luciano para Caleri. Quarta marcação, está jogando Cuxa no campo de defesa. Thiago Costa de perna direita, quebra para o campo de ataque para ninguém, manda para fora. Manual para a equipe do São Paulo bater exatamente de cruza a fronteira. Lá pela meia esquerda faz a cobrança Wendel. Wendel arremessa a bola dos pés de Pablo Maia. Pablo Maia falta pela quarta zaga. Arbolida domina para a equipe do São Paulo. Ele gira para ser cobre de zaga. Domingos Duarte sai jogando para a equipe do Tricolor Paulista. Domingos Duarte por dentro para Pablo Maia. Pablo Maia pelo circo central do gramado, volta para Domingos. Domingos pela meia esquerda, passadas largas, adiantou, passe à frente, é para Vitor Sá. Sá com espaço na ponta esquerda, pedalou para o sul, tentou levar para a linha lateral da grande área, buscou espaço, dois em cima dele, desarmado. Quarta marcação do Cuxi, tome contra-golpe, se embora na Vega pela ponta direita, perde a falta na bola legal. Wendel desarma por baixo, insiste o São Paulo pelo circo central, volta a jogada ali, o Toninho dobrou Arbolida pela meia esquerda, tenta descer para o campo de ataque, não para não, Xali, não para não, não para o jogo não, Xali, vai para o campo de ataque, o São Paulo, lançamento, Wendel na grande área, vai fazer, cruzou para que o gol. Bate no gol, Wendel. O Luciano deixou o Wendel na cara do gol. Ele foi cruzar, perdeu. Insiste o São Paulo para o campo de ataque na meia esquerda. O jogador na Vega está de pé. Vem Nilton de longe, arrisca. Meu Deus do céu, Nilton. Ô, Nilton, aí é loucura do Vale.
1: O Nilton fez o que o Wendel deveria fazer. O Nilton não. Mas aí ele acaba arriscando no meio da rua e quase que vira para o Wendel e fala, ó, chuta, cara. Chuta, impressionante, né? Que bola do Luciano. E aí o Wendel quis ser solidário ao Caleri, desperdiçou a chance.
0: E tinha que ter chutado mesmo, Léo Dias. No lance anterior não foi nada do Lavec. Parabéns a Xali. A árbitra que não parou o jogo, é só choque de cabeça. O resto não precisa parar, meu querido Léo Dias.
2: Não foi nada, mas o lance anterior do Wendel talvez passe o caminho para o São Paulo. O JP Sherman não é um grande marcador. O Tinga, que era o lateral direito titular, marca muito melhor do que ele. O JP Sherman talvez seja um lateral mais ofensivo do que defensivo. Então é Vitor Sá para cima dele. Se o Vitor Sá ainda contar com a ajuda do Wendel, são dois contra um contra o lateral do Coritiba.
0: 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Placar de 0 a 0, 24 minutos jogados neste primeiro tempo. O São Paulo chegou, um chute do Vitor Sá dentro da grande área. Depois, o cruzamento do Wendel foi errado. Só isso no jogo. Tem o caminho desenhado, o tricolor paulista. Está jogando Pablo Maia dentro da grande área. Ficou para Rafael. Rafael pressionado pela marcação. Chega para fazer o combate Pedro Rocha. Rafael levanta para o campo de ataque. Sobe para tocar de cabeça. Corta a marcação do Curitiba. Aos 25 jogados do primeiro tempo. 0 a 0 placar do jogo. Marcos Antônio fatia para o campo de ataque na meia esquerda. Caleri sobe para tocar de cabeça. Está sozinho. Perdeu. Kosser falhou. Kosser falhou. Caleri ganhou na meia esquerda. Adiantou. Vem por baixo. Firme. Aí foi firme o JP Sherman por baixo do carrinho para desarmar o ataque do tricolor paulista. São Paulo tem pressa. Lateral já cobrado pela meia esquerda. Vitor Sá não gostou, xingou o JP Sherman. Mas segue o jogo, Vitor Sá. Vem São Paulo para o campo de ataque. Trabalha pela meia esquerda, Domingos Duarte. Como se fosse o meio e volta. Jogada pelo circo central do gramado. Arboleda domina, recolhe a jogada atrás mais uma vez para Domingos Duarte. Duarte pela meia esquerda, ainda mais aberto pela ponta esquerda. Se apresenta, dá um tapa na bola de primeira. Chega para Vitor Sá, que deu a falta. Xali parou. Xali parou na meia esquerda. Luciano solta. Vitor Sá tenta fazer o combate, o JP Sherman pega forte, não é isso?
1: É, e virou meio que uma batalha ali particular, né, do Sherman com o Vitor Sá. Agora ele chega ali no pontapé, derruba o camisa 27, tá fazendo uma fumaça aqui no ataque do São Paulo.
0: 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Lucas Ramon está jogando para a equipe do São Paulo. 26 minutos jogados deste primeiro tempo. De bola rolando, trabalha pela quarta zaga. Ramon volta o jogo para Duarte. Duarte pela meia esquerda para Wendel. Wendel erga a cabeça, cruzou, é para Caleri. Passou da bola, chegou. Que isso, hein? Bruno Melo domina na coxa e de perna esquerda. Quebra para o campo de ataque. Rocha e Arboleda. Rocha ganhou do Arboleda. Pegou na mão do Arboleda. Ele estava no chão, mas pegou na mão do Arboleda. Xali, ó. Ó. Os dois braços abertos, que é jogo, Xali. Vambora, pro campo de ataque, desce o São Paulo na ponta direita, olha o contra-golpe, dominou Lucas Ramon, cruzou rasteiro por baixo, chegou pro domínio Luciano, Luciano dois em cima dele, Luciano volta para Marcos Antônio fitou a marcação, linha lateral da grande área, meia direita, Ramon pediu, Marcos Antônio cruzou, ganha escanteio. Escanteio para o São Paulo bater na ponta direita, mais um aí do Vale.
1: É aqui pro São Paulo o primeiro, né? Primeiro escanteio do lado de cá. com o Marcos Antônio na bola.
0: Escanteio para o São Paulo, bater pela ponta direita, lá do outro lado bateu o Marcos Antônio, aqui bate também Marcos Antônio. Se agita o torcedor tricolor paulista nas arquibancadas. São 7 jogadores do São Paulo na grande área, que estava treinando bola parada antes do jogo. Marcos Antônio estava a distância 0-0. Levantamento, segunda trave no alto. Toca de cabeça, corta a marcação do Curitiba. Volta na entrada da grande área, mas passa por todo mundo. Volta pelo círculo central. Sai jogando o São Paulo no campo de ataque pela meia esquerda. 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Carrega para o campo de ataque, a equipe do São Paulo domina pela meia esquerda, está livre de marcação, busca espaço, não tem ninguém, Pablo Maia. Pablo Maia tenta abrir a jogada, mas prefere voltar por dentro para Marcos Antônio. Marcos Antônio finta a marcação, fez o giro, frente a marcação, na ponta esquerda, Wendel pediu. Marcos Antônio soltou a jogada, Wendel olhou para o meio da grande área, vem cruzamento fechado, Caleri subiu, já se em cima dele, já se toca de cabeça, tira. Volta para Newton, Newton domina no campo de ataque para a equipe do São Paulo, para cá de 0-0, desce o tricolor paulista. Quer o gol na Bandeirantes, o torcedor do São Paulo, insiste o tricolor paulista, agora volta Domingos Duarte. No campo de defesa para a Arbolida, Carros Elétricos, Silcio, a líder do Brasil, Cecil, com você pode confiar. São Paulo tenta descer para o campo de ataque de novo com o Marcos Antônio. Marcos Antônio na frente para Luciano, de cara para o gol, é só fazer, bateu no gol, explodiu no Sermão. Te endereço a bomba de Luciano, quarta marcação da equipe do Curitiba, mas volta, volta para a meia-direita. Trabalhou Newton, Newton dominou, nossa Newton. Cruzou a meia altura, tira a marcação do Curitiba. Volta no peito, na meia direita para Marcos Antônio. Marcos Antônio fintou a marcação, entrada da grande área. Volta para Arboleda. Arboleda domina, vai curtindo como se fosse o meia pela meia direita. Ele rola a bola dos pés de Newton. Newton trabalha, erga a cabeça, volta de novo pela meia direita para Lucas Ramon. Ramon erga a cabeça, busca espaço. Marcos Antônio se movimenta, ele pisa na bola. Ele, Bruno Melo. Bruno Melo de perna esquerda, deu tapinha, foi para fora. Arremesso manual para o São Paulo bater o campo de ataque na ponta direita. E o Coxa só olhando o jogo, hein, Léo James?
2: E o que aconteceu nesse lance eu acho perigoso para o São Paulo. Newton e Lucas Ramon no ataque. Um dos dois tem que ficar de olho no Breno Lopes. Se o Coritiba tivesse recuperado essa bola, tinha espaço para acelerar nas costas do Lucas Ramon. A missão número um do Newton é fazer a cobertura quando o Lucas Ramon for ao ataque. Os dois não podem apoiar ao mesmo tempo, Martelli.
0: Placar de 0-0, quase 30 minutos jogados deste primeiro tempo de bola rolando nessa arte do Burumbi, a 23ª rodada brasileirão. De volta, sua casa, o torcedor do tricolor. Desce para o campo de ataque, a equipe do Curitiba. Na meia direita, JP Sermão faz a finta à frente, a marcação recua. Um pouquinho mais atrás, Fernando Sobral volta o jogo pela quarta zaga para Jaci. Jaci pela quarta zaga com o campo aberto. Jaci adianta a jogada, meia esquerda. Cuidado, cuidado com os buracos, Jaci. Jaci volta o jogo para Breno Lopes. Breno Lopes é jogado para a equipe do Curitiba. 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Chegamos a 30 minutos jogados no primeiro tempo. São Paulo, 0, Coritiba também 0. 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
3: E com esse resultado parcial, meu caro Pedro Martelli, o Coritiba é o nono colocado do Brasileirão com 31 pontos. Já o São Paulo estaciona na 12ª colocação com 27 pontos.
0: Placar de 0-0, desce para o campo de ataque, campo do São Paulo, Marcos Antônio. Marcos Antônio domina, só ele, aí vem Newton, dá o tapinha, volta, Marcos Antônio, ele é um motor. Ele está em todos os lados do campo. É bom jogador esse Marcos Antônio.
2: Mas acho que ele está um pouco encaixotado. Quando ele baixa, como agora, para receber a bola, ele tem mais espaço. Eu tenho uma sugestão de alteração para o São Paulo para o segundo tempo,
0: Marcos. Já, Léo James?
2: Já. Acho que dá para melhorar. O Lucas Ramon não precisa passar toda hora. Eu abriria o Arthur aqui do lado direito e sacaria um dos volantes. Ou o Newton ou o Pablo Maia.
0: Vai pro campo de ataque, a equipe do São Paulo, Arboleda volta, joga pelo círculo central do gramado para Pablo Maia, na Bandeirantes, a Bandeirantes levando a você a 107.3, é 107.3 para São Paulo e para tudo aqui, Gil Metropolitana, é 106.7, 1067 para Baixada Santista, youtube.com/radiobandeirantesoficial, com imagens da cabine da Bandeirantes aqui no estádio do Morumbi. 0-0 por enquanto. Tenta descer pro campo de ataque, a equipe do Coritiba que não desce homem, Lavega por dentro, tentou, nossa senhora. É, manca mesmo, tem que mancar, viu, o Thiago Santos. Manca e dá o migué, Thiago Santos, que foi mal na bola. Da lateral para a equipe do São Paulo bater no campo de defesa na meia esquerda. 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Domingos Duarte está jogando para a equipe do São Paulo. Ele volta para Arboleda. Arboleda na meia direita para Pablo Maia, como se fosse o terceiro zagueiro. Pablo Maia chapa a jogada para Domingos. Domingos pela meia esquerda, ele cruza a fronteira, vai-se embora, volta para Nilton. Nilton tenta inversão de bola, vamos ver se acerta. Dessa vez acertou Nilton. Nilton meia direita para Ramon. Ramon soltou lateralmente, boa bola, Marcos Antônio. Ele já se Marcos Antônio, um baixinho. Davi Golias, melhor para o Golias dessa vez, lateral para a equipe do São Paulo, lateral para o campo de ataque na meia-direita dessa equipe do Tricolor Paulista. Marcos Antônio chapa a jogada, volta o jogo, chamando para o campo de ataque de novo, curte uma de meia, Arboleda para Pablo Maia, Pablo Maia pelo círculo central do gramado, ele gira para a esquerda, mete a bola dos pés de Domingos Duarte, Duarte por dentro, e escapou da marcação, Nilton, Nilton volta a jogada para Marcos Antônio, três dedos, a bola abriu meia-direita aqui na grande área, para o Ramon no cruzamento, explode na marcação, volta para Ramon, Ramon para Marcos Antônio, Marcos Antônio finta de novo, perdeu a bola, linha de fundo, boa bola para Ramon, cruzou, pegou na trave, não entrou. O Ramon tentou um voleio para cruzar, pegou no zagueiro, explode no pé da trave, não entra, do vale.
1: Foi inteligente o Ramon, né? Porque no kick da bola, ele poderia não alcançar e dar um voleio nela. Ela pega no Thiago Santos, bate no pé da trave, criando uma ótima oportunidade para o São Paulo, que tem a bola.
0: São Paulo tem a posse de bola, vai para o campo de ataque na ponta direita. Nilton volta a jogada para a goleira da Tricolor Paulista na pressão. Coxa deve ter 20% de posse de bola, não é possível. Marcos Antônio domina pela meia direita, erga a cabeça, busca espaço. Bola não por dentro, dá para bater. Luciano pintou, voltou para Marcos Antônio, liga de fundo, a bola é longa. A bola é longa demais. Viu o campo acabar, Marcos Antônio, tiro de meta, só isso, do Vale.
1: E o Luciano, ó, com toda a humildade, né, que o Luciano tem, pede perdão aqui pro Marcos Antônio. Entende que foi o passe dele com muita força que impediu a chegada do Marcos Antônio, que correu, correu e não alcançou o tiro de meta já cobrado.
2: 24% de posse de bola tem o Coritiba. Mas essa é a proposta do time do Fernando Seabra. Jogar por uma bola em velocidade no erro do São Paulo.
0: Quase.
2: Essa é a proposta.
0: Quase agora, inclusive.
2: O Breno Lopes e o Lavega são jogadores muito rápidos que vão explorar uma brecha do São Paulo.
0: E vem o Coxa pela meia-direita, cruzamento para o meio da grande área, corta a marcação, vai sobrar, tentou descer no contra-golpe, Vitor Sabre, jogada meia-direita, está no campo de defesa, Marcos Antônio, calma a jogada, Marcos Antônio está jogando para a equipe do São Paulo no campo de defesa, trabalha para Pablo Maia, Pablo Maia tenta ser jogando, ele volta para Marcos Antônio, toda a jogada passa pelo Marcos Antônio, Marcos Antônio inverte da meia-direita para a meia-esquerda, mal, cortou a marcação, Lavega e Domingos, quina da grande área, meia-direita, Lavega dominou, perna esquerda, tentou cruzamento, explodiu no Domingos Duarte. Olha o Coxa aí, escanteio para o Coritiba bater na ponta direita do Vale.
1: É que depois de muito tempo aparece, né, no outro lado do campo, no ataque tentando assustar o São Paulo, né? A bola pega no Domingos Duarte, agora o torcedor vaia, que o Coritiba não tem muita pressa não, tá por ali o próprio Lavega e o Pedro Rocha.
0: Escanteio para a equipe do Coritiba bater lá pela ponta direita, 35 minutos jogados deste primeiro tempo, de bola rolando, lá vem, toma distância, ele rola a bola para Pedro Rocha, Rocha curtinho, levantou, segunda trave, o toque do Jaci isolou inteiro do Vale.
1: É, ele é perigoso pelo alto, né, zagueiro, mas uma das armas Coxa Branca quando tem essa bola parada, né, bola por cima, agora vai cobrar o tiro de meta quando começa a contar aqui, ó, 2, 3, ela tá contando mais devagar que o Vilmar Roldan, pra sorte do Rafael.
0: 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São 5 para bater o tiro de meta. Lembra daquela história de manipular as regras? Só que é só a partir do momento que a bola tá ali, né? Na marca da cal.
2: É no momento em que o árbitro entende.
0: Vai abrir a contagem,
2: que,
0: né?
2: Que o time tá retardando o reinício do jogo. Não são 5 segundos a partir do momento que a bola sai.
0: Esse é um dos problemas, mas faz parte. Breno Lopes inverte da ponta esquerda lá pela ponta direita, JP Sherman, que entrou no lugar do Tinga, carrega para o campo de ataque, mete a bola nos pés, o Sobral, você vai perder, Sobral 2 em cima dele, volta para Sherman, entre as pernas da zaga, vem o Coxa por dentro, abriu jogada, boa bola, Thiago à frente, chegou o Breno Lopes na cara do gol, levou para a linha de fundo, cruzou, travado. Fiquei com impressão de impedimento, tá valendo, hein? Tá valendo, nada disso. Breno Lopes, ponta direita, cruza, escanteio pro Coxa aí do Vale.
1: É, e aonde tá a torcida do Coxa, né? E que vem em peso, né? Até porque é a maior torcida do Paraná. E aí o Breno Lopes chama o torcedor.
0: Escanteio para a equipe do Coritiba bater lá pela ponta direita, toma distância para fazer o levantamento, Lavega, Lavega e Pedro Rocha, Lavega fez a cobrança curtinha na meia direita, JP Sermão, ergueu a bola na segunda trave, já se passou. Passou da bola, Jaci, linha lateral, arremesso manual. E só isso. 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Pode contar. 36 minutos jogados deste primeiro tempo. Lateral para o São Paulo, bater pelo campo de defesa na meia direita. Olha lá, abriu contagem, acha ali de novo. Manual para o São Paulo, Lucas Ramon também de, toma de sangue. Já foi 4 segundos, Ramon arremessa a bola à frente para Caleri. Caleri fez a parede, Marcos Antônio foi puxado, tem que marcar falta. O Bruno Melo puxou, a bandeira não deu. O Bruno Melo puxou, Marcos Antônio, a bandeira não deu, mas ganha. Lateral São Paulo, lateral para o tricolor paulista, bater o campo de ataque na meia direita. Lucas Ramon já faz a cobrança, arremessa a bola nos pés de Nilton. Nilton tenta descer para o campo de ataque, mas está pressionado no círculo central. Carrega Nilton para o campo de ataque para a equipe do São Paulo. Nilton pela meia esquerda para Wendel. Wendel volta a jogada pela quarta zaga para Arboleda. Arboleda domina pelo campo de defesa, ele volta a jogada para seu campo de zaga na meia esquerda para Domingos Duarte. Ele carrega com passar das largas, vai-se embora para o campo de ataque. Domingos Duarte para Wendel. Wendel na ponta esquerda, ergueu a cabeça. Pode pintar o cruzamento, tentou cruzar, explodiu na cabeça do JP, seu irmão Thiago Santos, na entrada da grande área, sai jogando pro Cuxa, Thiago Santos abre, nossa, na ponta direita, Thiago Santos, a bola é longa, salvou na nega, não salvou não, lateral, São Paulo no campo de defesa para a meia esquerda. 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Tô curioso para saber a substituição que você vai querer fazer no intervalo já, viu, Leodins? Não fala ainda não, não dá spoiler não, nossa. Ramon furou a bola agora. Arboleda para Ramon. Ramon deixou passar. Por... Não é que ele deixou passar. Ele deu uma calcanhar. Ele calcanhar na bola. Ah, dá um spoiler logo. Vai, Leodins.
2: Um spoiler? Você quer quem sai ou quem?
0: Quem sai? Quem sai só?
2: Quem sai, ele tem duas opções. Ou o Pablo Maia ou o Nilton. Um dos dois volantes.
0: Aí quem entra, você escolhe aí. youtube.com/radiobandeirantesoficial. Inclusive, dá ajuda aí, rapaziada. Dá um like. 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Vou dar uma moral aqui, ó. Pessoal que tá na live, placar de 0 a 0. Desce pro campo de ataque o São Paulo, no campo de ataque pela ponta esquerda. Tenta escapar da marcação, Wendel, ó, tô de olho, hein. Aí dá tempo, Edson Gonçalves, Pablo Baia, diz aqui, Viana, também conosco, Jefferson Pereira, Dan Aquino, Silvia. Quem mais? O motoqueiro tá com a gente, Mariceu, sempre ligado, Dona Vânia, Jefferson, muita gente curtindo aqui na Bandeirantes. Aproveita, siga a Bandeirantes, Rádio Bandeirantes Oficial, Rádio Bandeirantes no Instagram, youtube.com/Rádio Bandeirantes Oficial. Muita gente chegando conosco em placar de 0 a 0. O Edson também conosco. Viana, Carlos Ribeiro, valeu a todo mundo ligado. Grande do César. Tá bom de moral já também, né, Leodins? Eu volto aqui 5 minutos, pode
2: tá
0: ser,
2: bom,
0: Léo?
2: Tá bom.
0: Para curtir, 39 jogados, a bola fora de campo. Manual para o São Paulo bater o campo de ataque pela ponta esquerda. 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Ou no F. É que foi essa vai, hein? Olha o Nilton. Passe errado de novo do Nilton. É isso, nas costas do Vitor Sá. Foi isso, Duvani?
1: É a lei de Nilton, né? O passe é uma pedrada, né? Impressionante.
0: É a primeira lei de Nilton é da gravidade? É, da inércia, é isso? Será que eu tô certo? Não era bom na escola, não, viu? Não era bom, não, viu?
1: O Léo James que era nerd.
0: O Léo deve saber. É, eu acho que era da inércia. Se não for, checa aí, Léo James. Vai pro campo de ataque, equipe do São Paulo. Tentou o domínio, Caleri perdeu, Marcos Antônio chegou na marcação. Corta a marcação, tira a zaga do Curitiba. Você gosta, né, Léo? Sai jogando, Cuxa no campo de defesa, em placar de 0 a 0. 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Brasileirão, 23ª rodada no estádio do Morumbi. O reencontro do torcedor com o Morumbi tá em casa. 40 minutos jogados no primeiro tempo. São Paulo 0, Coritiba também 0. E agora o Pablo Maia vai tomar cartão, parou o contragolpe. Vai tomar cartão Pablo Maia. 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
3: 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Santos pega o Vasco às 16h no Rio de Janeiro. Depois às 19h tem Corinthians contra Cruzeiro. Jogo em Itaquera.
0: E foi para cartão do Vale, ele parou, contra-golpe, meia esquerda, bola para o Coxa.
1: Exatamente, primeiro para o São Paulo, segundo na partida, portanto, Pablo Maia amarelado, Coxa tem a chance agora na bola parada.
2: Eu dizia um ou outro, Martelli.
0: Então, seu amarelado.
2: Como tem um tá amarelado e o outro não, eu tiraria o Pablo Maia, então.
0: Falta para a equipe do Curitiba bater pela meia esquerda, toma distância para fazer o cobrança. Lavega com a perna esquerda, Breno Lopes, opção com a perna direita. São quatro jogadores cobrindo o canto direito de Rafael. A marcação do São Paulo na entrada da grande área, 41 jogados, placar de 0 a 0. Lavega passou da bola, Breno Lopes cobrou ensaiada, entrada da grande área. Sobral levantou, segunda trave para ninguém, Marcos Antônio. com a casquinha no desvio. Ele põe em linha de fundo, escanteio prorrogado. Escanteio prorrogado, vai passar para depois. Cachali diz, errei, a bandeira viu, só tiro de meta do Vale.
1: Exatamente, ela fez até o sinal ali, né, de uma mão na outra de desvio. E depois acaba confirmando o tiro de meta já cobrado pelo São Paulo.
0: Eu acertei a lei, o Léo Dias?
2: É inércia, a primeira.
0: É, toma do Vale.
1: Foi bem, hein?
0: 42 jogados deste primeiro tempo, desce para o campo de ataque. Lucas Ramon pela querida da grande área, pela ponta direita, volta para Newton. Não está inerte, ele se movimenta, levanta para o meio da grande área, cortou a marcação, voltou. Wendel pedalou, balançou, Vitor Sá em cima da marcação, rola atrás, Pablo Maia deixou no seu, bateu no gol!

0: de Pablo Maia. O São Paulo descia para o campo de ataque, abertura de bola, entrada da grande área. Pablo Maia tinha acabado de parar o contra-golpe. Ele foi gelado, ele foi frio. Cruzamento do Nilton, corta a marcação, volta para Vitor Sá. Ele na entrada da grande área, mete a bola nos pés de Pablo Maia. Foi desesperado, mas foi desesperado. Fernando Sobral no carrinho. Aí com a perna direita, um drible de futsal cirúrgico. Deixa no chão, puxa da perna direita para a perna esquerda. Pablo Maia enche o pé, dá na cara, na cara, na cara, na cara da bola. Ela morre no canto inferior direito da meta de Pedro Morisco. Pertinho da trave, sem chances para Pedro Morisco. Na marca dos 43 minutos jogados do primeiro tempo, para a explosão do Morumbi. Pablo Maia, que golaço, Pablo! Agora no estádio do Morumbi, São Paulo 1, Coritiba 0 do Vale.
1: Ele está de volta. É o Pablo Maia do Velho Testamento, aquele que chuta e marca o décimo gol dele com a camisa do São Paulo. Cria de Cotia, tinha acabado de tomar o cartão amarelo, hein? Que coisa! Para se recuperar no lance, para se recuperar no jogo, quem sabe para se recuperar como jogador do São Paulo. Tem a confiança de Dorival, inclusive quando Dorival era treinador da seleção, queria levar o Pablo Maia. Tá de volta o camisa 29, tá de volta o Morumbi, tá de volta o São Paulo. Pulsa o Cícero Pompeu de Toledo.
0: Volta a tremer o estádio do Morumbi. Acaba de dar Bandeirantes, balança, segura aí, Léo James. 1-0 São Paulo, que golaço de Pablo Maia.
2: 1-0, belíssimo gol do Pablo Maia. Se tá difícil de entrar na área do Coritiba, se tá difícil para encontrar espaços, o chute de fora da área passa a ser um recurso. E o Pablo Maia tem essa qualidade. Bateu de canhota, que nem é a boa, para vencer o Pedro Morisco. O primeiro tempo é complicado para o São Paulo, que tem muito mais a bola, mas que não criou grandes chances. 1-0 para o Tricolor Paulista, Martelo.
0: Vai para o campo de ataque, São Paulo insiste, vamos até 48, o Tricolor Paulista vence o jogo pelo placar de 1-0, 45, vamos até 48, perdeu a jogada, Marcos Antônio pela meia esquerda, o Tricolor Paulista vence, Marcos Antônio volta para a parte do banco, para o banco, para a meia esquerda, sai a triangulação, Luciano dominou, fintou a marcação, querendo a grande área, não cruzou, levou para a linha, defesa, marcou, cruzado, bateu, opa, Morisco! Em dois tempos, Morisco faz a defesa do Vale.
1: É, e o torcedor agora em sintonia, impressionante como muda o ânimo no Morumbi, não tinha melhor momento, né? Para sair o gol do São Paulo na reta final da primeira etapa.
0: Componente de suspensão, transmissão, direção para carro, caminhão, pode botar na carta. Como é que faz para tirar o Pablo Maia agora, hein, Léo James?
2: Pois é, como é que tira esse jogador? Que não fazia um grande jogo, já tinha um cartão amarelo. E agora é entender qual será a postura do Coritiba. Vai se manter com um pouco mais de 20% de posse ou vai sair para jogar? Isso vai dizer muito que será o segundo tempo do São Paulo. Se é realmente necessário agora fazer uma troca no intervalo. Me parecia inevitável que o Dorival mexesse no intervalo e colocasse o Arthur. Se o Coritiba sair mais para jogar, aí nós temos uma partida bem diferente. Aí é melhor esperar um pouquinho mais o decorrer do segundo tempo.
0: 46 minutos jogados neste primeiro tempo, de bola rolando, o placar de 1-0, o São Paulo está vencendo o jogo. Que golaço de Pablo Maia. Malão para o São Paulo, bateu no campo de defesa pela meia direita. Carlos Elétrico, Silva, líder do Brasil, Cecil. Bom, você pode confiar. Lateral para o São Paulo, bateu no campo de defesa pela meia direita. Toma distância, Lucas Ramon, arremessa a bola à frente, era para a galera. Ele passa da bola, já se sobe para tocar de cabeça, a quarta zaga do Coxa com falta. Jogo parado, falta marcada, Pedro Rocha cai. Na meia esquerda, bola para a equipe do Coritiba, é isso?
1: Exatamente, né? Vem ali no centro do campo, agora o Luciano fica ali meio que dando aquela atrapalhada, reta final da primeira etapa, São Paulo vence 1-0.
0: Daqui a pouco vem Ana Martins, intervalo inteligente no microfone da Bandeirantes para repercutir até o momento. São Paulo 1, Coritiba 0, desceu São Paulo na ponta direita, Lucas Ramon adiantou, tentou o drible da faca, perdeu. 47 minutos, vamos até 48, Pedro Rocha carrega para o campo de ataque, eu passo por dentro, chega na cobertura, Wendel, entrada da grande área, dá para fazer o segundo, é só puxar o contra-golpe. Wendel para a esquerda, para Vitor Sá, Vitor Sá volta para o circo central, calma, parada para Pablo Maia. Vai terminar o primeiro tempo. Canta bonito, canta legal, torcedor do São Paulo aqui no estádio do Morumbi. Até o momento a volta legal. E ó, segunda do Dorival, hein? É o momento, a segunda vitória do Dorival, que tá no jejum, hein, do Vale.
1: É, desde que o São Paulo...
0: Segunda do Dorival, hein? É o momento, a segunda vitória do Dorival, que tá no jejum, hein, do Vale.

0: um show de Pablo Maia no finzinho, é verdade. Mas para fazer São Paulo 1, Coritiba 0. Na Bandeirantes, o intervalo inteligente é seu. Boa noite a você, Ana Martins.
1: Valeu, Martelli. A gente acompanhando as emoções de São Paulo e Coritiba. O São Paulo saindo na frente agora, na reta final do primeiro tempo, com o Pablo Maia. Vem fazendo a festa a torcida lá no Morumbi, que agora ficou mais alvoroçada ainda, né, PDV?
2: Ah, demais, né? Não tem momento, claro que todo momento é bom para sair um gol, mas na reta final do primeiro tempo, para evitar, né, sei lá, uma vaia, algum tipo de protesto da torcida, você muda completamente o ânimo do estádio, ainda mais porque o Morumbi recebe um público excelente, passando de 45 mil pessoas. Sabadão, climinha meio gelado, né, um dia choveu uma parte, no ingresso não está dos mais baratos, então torcedor que vem é contemplado com esse belo gol do Pablo Maia. Décimo gol dele com a camisa do São Paulo, né? Até brinquei no chute que o Pablo Maia deu no começo do jogo. Falei, ah, se fosse o Pablo Maia do Velho Testamento. Tá de volta, então, o Pablo Maia do Velho Testamento. Que gol bonito e importante pro camisa 29 do São Paulo, que tá vencendo. O Léo Dias falou aí de mudar, né? Antes de sair o gol, claro. Não sei se o Léo vai ainda manter essa ideia, mas eu vou passar o banco do São Paulo então. Coronel, Buta, Sabino, Osório, Iago, Diordney, Danielzinho, Cauli, Arthur, Ferreirinha, Gustavo Santana e Rian Francisco. Aninha.
1: Obrigada, viu, PDV? Paulo do Vale, reportagem Bandeirantes, em ação, direto do Morumbi, agora 9h49. Vou passar para o Léo Gens, então, para trazer a leitura dele desse primeiro tempo e para perguntar se muda ou não muda, Léo.
3: Aninha, mais uma vez uma boa noite para você. Olha, com 1-0 no placar eu já não mudaria. Eu acho que o jogo no primeiro tempo foi mais ou menos o que a gente previa. O Coritiba se defendendo bem, defendendo próximo ao próprio gol, se fechando, tirando os espaços do São Paulo e em busca de uma bola veio o Coxa a São Paulo. Um contra-ataque, seja com o La Vega ou então com o Breno Lopes. O Coritiba não criou nenhuma grande chance. Mas era muito competente até os 44 minutos para se defender. O São Paulo rodava a bola com paciência de um lado para o outro, mas não encontrava uma brecha. E era natural até que fosse dessa forma. O São Paulo não conseguia acessar a área do Coritiba. Conseguiu a primeira boa chance aos 14 minutos com o Vitor Sá para a defesa do Pedro Morisco. Num rebote, num bate-rebate, o Vitor Sá chutou pro gol e o goleiro do Coritiba fez a defesa. Aos 33 minutos, o Lucas Amon deu um belo voleio do lado direito, que desviou no Thiago Santos e bateu na trave, mas não foram grandes chances até os 44 minutos desse primeiro tempo, quando o Pablo Maia resolveu tirar um coelho da cartola, bem no momento em que eu dizia que ele era o principal candidato a ser substituído no intervalo por Dorival Júnior. Se está difícil de acessar a área, se o Coritiba se fecha bem, então vamos tentar arrematar de média a longa distância. Foi o que fez o Pablo Maia. De canhota ele bateu para o gol, para abrir o placar e fazer 1-0 São Paulo. Porque eu acreditava que o Arthur era uma opção interessante. Num jogo como esse, em que o Coritiba se fechava com duas linhas de quatro, você precisa de jogadores que possam quebrar esse tipo de marcação. E quem são esses jogadores? Os que tenham capacidade de drible. O Vitor Sá é um jogador com essa característica, ele está aberto pelo lado esquerdo. Faltava um jogador com esse perfil pelo lado direito de ataque do São Paulo, que tem o Lucas Ramon passando bastante, mas ele é um lateral que faz cruzamentos, não é um driblador. Com o Arthur pelo lado direito, você teria um jogador com capacidade de decisão individual para quebrar essa marcação. E para entrar o Arthur, você poderia sacar um dos volantes do meio campo. Ou o Newton ou o Pablo Maia. O Pablo Maia está amarelado. Por que é que eu não faria mais essa troca? Porque acho que o Dorival pode voltar para a etapa final e observar como é que vai se portar o Coritiba. Coritiba vai manter essa proposta de ter pouco mais de 20% de posse de bola ou vai sair para duelar? Vai dar mais espaço para o São Paulo acelerar e contra-atacar. Nessa segunda possibilidade, com o Coritiba saindo um pouquinho mais, acho que você não precisa do Arthur logo de cara. Por isso eu, na posição do Dorival, não faria trocas no intervalo, Aninha.
1: Tá certo, então. Léo Gens, Opinião Bandeirantes, junto com a gente.

0: Aqui no intervalo inteligente, daqui a pouquinho, segunda etapa dessa partida que o São Paulo vem vencendo no Morumbi. Aliás, vitória até aqui super importante e com essa festa incrível que a torcida tricolor tem feito no Morumbi desde antes do jogo, né? A gente vai acompanhando tudo, levando informação para você, ouvinte Bandeirantes. 9h53, futebol é aqui.
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3: Dois jogados deste primeiro tempo, desce para o campo de ataque, Lucas Ramon pela querida grande área, pela ponta direita, volta para Newton, não está inerte, ele se movimenta, levanta para o meio da grande área, cortou a marcação, voltou, Wendel pedalou, balançou, Vitor Sá, em cima da marcação, rola atrás, Pablo Maia deixou no chão, bateu no gol!

0: Pablo Maia. O São Paulo descia para o campo de ataque, abertura de bola, entrada da grande área. Pablo Maia, tinha acabado de parar o contra-golpe. Ele foi gelado, ele foi frio. Cruzamento do Nilton, corta a marcação, volta para Vitor Sá. Ele na entrada da grande área, mete a bola nos pés de Pablo Maia. Foi desesperado, mas foi desesperado Fernando Sobral no carrinho. Aí com a perna direita, um drible de futsal cirúrgico. Deixa no chão, puxa da perna direita para a perna esquerda. Pablo Maia enche o pé na cara, na cara, na cara, na cara da bola. Ela mete no chão.
1: Tá, então o gol do Pablo Maia que abriu o placar no Morumbi. São Paulo 1, Coritiba 0. Deixa eu chamar o PDV para ver se as equipes já estão voltando aí para esse segundo tempo, né, PDV?
2: Não, por enquanto não, Aninha. Nem São Paulo, nem Coxa por aqui.
1: Tá, então, daqui a pouquinho a gente vai trazer aí as informações, vamos ver se vai ter alguma alteração ou não. Deixa eu chamar o Bruno Migliosi para girar o nosso plantão esportivo antes de falar com o Léo Gens aqui, porque outras partidas aconteceram hoje nessa rodada do Brasileirão, né, Migliosi?
3: É isso, Ana, uma partida importante do líder do Campeonato Brasileiro que tropeçou no Rio de Janeiro. Atenção, hein, no Maracanã, o Fluminense venceu o Palmeiras de virada, placar de 3-2. Palmeiras agora pode ver a sua vantagem para o Flamengo cair, Ana, de 6 para 3 pontos, ou até menos, porque o Flamengo tem um jogo que está sendo pago contra o Mirassol, mas ainda tem uma partida a menos que o Palmeiras, né, que fica mais para frente. Então, o Palmeiras realmente abre disputa no Brasileirão. Outro jogo de hoje aconteceu às 6:30 entre Atlético Paranaense e Bragantino. Esse terminou empatado 1-1.
1: Obrigada, viu, Bruno Migliosi, no nosso QG Esportivo da Bandeirantes. São 10 horas, Léo. São Paulo pode continuar nessa mesma formação, como você falou, né? Se fosse Dorival, não mudaria agora com esse placar de 1-0. Mas o Coritiba deve reagir aí nesse segundo tempo. Como você disse, veio para buscar um gol aqui, né? Uma jogada.
4: Exatamente, Ana. A questão é qual será a postura do Coritiba neste início do segundo tempo. Vai se manter lá atrás com 20% e poucos de posse de bola, jogando por uma bola, por um contra-ataque, ou vai sair mais para jogar, vai se expor um pouquinho mais e conceder mais espaços para o São Paulo? Por esse gol do Pablo Maia aos 44 do segundo tempo, eu na posição do Dorival não trocaria ninguém. Se o placar permanecesse sem alterações, se o jogo terminasse a etapa inicial em 0-0, eu acho que uma troca óbvia era a saída do Pablo Maia, que já estava amarelado, para a entrada do Arthur, que é um jogador com drible, com capacidade de decisão individual, para atuar pelo lado direito. Como o São Paulo chegou ao gol e está em vantagem, e a gente ainda não tem certeza com relação à postura do Coritiba, que pode sair mais para jogar e conceder espaços ao São Paulo, com esse desenho que o jogo ganhou a partir do gol do Pablo Maia, eu voltaria para o segundo tempo com o mesmo time que o São Paulo iniciou o jogo.
1: Tá aí, Léo Gens, opinião Bandeirantes com a gente. Por enquanto, São Paulo 1-0 em cima do Coritiba. O São Paulo que volta na terça-feira para fazer esse jogo de volta, inclusive, da Sul-Americana, né? Teve um empate na semana passada. Se acontecer outro empate na terça-feira, aí vai para os pênaltis buscando mais uma classificação aí na Sul-Americana. Mas como a gente vem falando aqui, tem que dar prioridade total para o Campeonato Brasileiro. O São Paulo que, assim, apesar do gol ter saído ali nos 43, em relação à posse de bola, o São Paulo tem sido favorito até aqui, né, Léo?
4: O São Paulo domina a bola ou a posse. É até natural que fosse dessa forma, Ana. O São Paulo é o mandante. O Coritiba é um time programado pelo Fernando Seabra para jogar da maneira como atuou aqui no primeiro tempo, se defender bem com duas linhas de quatro muito próximas e jogar no erro do adversário, explorar a velocidade do Breno Lopes por um lado e do Lavega por outro. Essa é a proposta do Coritiba durante todo o Campeonato Brasileiro, especialmente nos jogos fora de casa. Então não me surpreende o que o Coritiba praticou nesta etapa inicial. E o fato do São Paulo ter largado na frente, ter aberto o placar, é algo extremamente positivo, porque pode fazer com que o Coritiba tenha que se expor um pouquinho mais no segundo tempo, sair mais para jogar numa proposta em que o Coritiba não se sente tão confortável. é aproveitar o momento, aproveitar o fato do São Paulo já estar vencendo o jogo para aumentar essa diferença, Ana, fazer 2 ou até 3 a 0 nesse segundo tempo.
1: Sim, e que isso aconteça logo nessa volta. Agora sim as equipes estão voltando, né, PDV?
2: Sim, Aninha, o São Paulo voltou primeiro, já está aqui posicionado, o Coritiba está voltando agora. É, os jogadores do São Paulo, os reservas já estão aqui nos bancos, os jogadores do Coritiba também se direcionando. Pela movimentação aqui, acho que não teremos mudança no Coxa. No São Paulo, já é certo que não. No Coxa, a movimentação inicial também indica para a mesma equipe da primeira etapa, até porque os times já estão posicionados por aqui, viu, Aninha?
1: Tá certo, então. Paulo do Vale, reportagem Bandeirantes, tudo pronto para a segunda etapa lá no Morumbi. São Paulo 1, Coritiba 0, 23ª rodada do Brasileirão. Vai com você, Pedro Martelli.
0: Valeu, Ana Martins, do intervalo inteligente do microfone da Bandeirantes. Vai rolar a bola para mais 45 minutos no estádio do Morumbi. 1 para o São Paulo, 0 para o Coritiba. São Paulo à direita de branco e bordô. De branco e bordô. À esquerda o Coritiba de verde e branco. À esquerda o Coritiba de verde e branco. Vai rolar a bola para 45 minutos finais. Aqui no microfone da Bandeirantes, no centro do gramado, Pedro Rocha bate na bola. Começa o segundo tempo no Morumbi. Pedro Martelli. Curtindo o futebol da Bandeirantes nesta noite de sabadão. Por enquanto, com o golaço de Pablo Maia, vai vencendo o São Paulo pelo placar 1 a 0. Tivemos mudanças do Vale?
2: Não, as mesmas equipes da primeira etapa, Martelli.
0: Placar de 1 a 0 para o São Paulo, está jogando para o campo de ataque na ponta direita. Mais uma vez, JP Sherman desarmado pela marcação. Wendel ganhou, Wendel escapou da marcação, abandona a porta, vem por dentro. Wendel cruza a fronteira, 3 em cima dele, ganhou, adiantou, caiu sozinho de Maduro. Wendel perde a bola, Wendel perde a bola, São Paulo na sequência, falta. Aqui show, hein, Luciano? Começa o show do Luciano. Foi falta, Luciano. Falta a bola para o Coritiba no campo de defesa, meia direita do Vale.
2: Exatamente, né? Comecinho aqui da segunda etapa, menos de um minuto, São Paulo está vencendo 1 a 0, gol de Pablo Maia.
0: 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Estaria aqui dizendo, vai ser 3 a 0 para o São Paulo. Tem campo, tem jogo ainda, tem tempo. 1 para o São Paulo, 0 para o Coritiba. Está jogando o Coritiba pelo campo de defesa, trabalha pela quarta zaga. Já se gira a jogada para a meia esquerda para Bruno Melo. Bruno Melo passe à frente para Sebas Gomes. Gomes volta o jogo dentro da grande área. Inteiro de laranja, sai jogando Pedro Morisco. Morisco para Thiago Santos. Thiago Santos pressionado, volta para Morisco. Morisco dentro da grande área, ele eleva para campo de ataque, sobe para tocar de cabeça. Corta a marcação do São Paulo com o Nilton, volta para a meia direita, rasga de qualquer jeito. Vai bem, por baixo para tirar Vitor Sá, põe a cabeça manual. Lateral para o Coritiba bater o campo de defesa pela meia direita. 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Está jogando o Coritiba pelo campo de defesa, placar 1 a 0, São Paulo vence o jogo, 2 minutos jogados deste segundo tempo, de bola rolando, vem para buscar a jogada pela meia direita, Sobral, Fernando Sobral tenta o lançamento à frente, é Fernando, se abre, Fernando Sobral, quarta marcação do São Paulo, volta pelo campo de defesa, trabalha Thiago Kosser, Kosser pela seu cobertura de zaga, Jaci domina pelo campo de defesa, Jaci abre a jogada pela canhota para Bruno Melo, Bruno Melo viu que estava apertado, voltou jogada dentro da grande área, o goleiro Pedro Morisco, perna direita quebra para o campo de ataque, quarta marcação do São Paulo, volta para dar toque na bola, JP Sherman, Sherman pela meia direita, ele rola a bola nos pés de Fernando Sobral, Sobral tenta o lançamento à frente para Domingos Marte tocar de cabeça e botar para fora, não saiu, Wendel estava ligado, seu jogando para o São Paulo no clube de defesa pela meia esquerda. 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Domingos Duarte pressionado, quebra para Caleri. Caleri tenta fazer a parede, chega Jaci. Caleri briga, toca de cabeça à frente, mas chega Jaci na cobertura. Jaci de perna direita, corta para a equipe do Coritiba. Ele abre a jogada para a meia esquerda na frente da árbitra, pede a falta. O juiz não deu, a juíza não deu. Caiu Bruno Lopes, não pede cartão, mas pede a falta e a árbitra não marca. Bola nos pés de Rafael, dentro da grande área. Placar de 1 a 0 para o São Paulo, para cima do Cuxa. Quem é que está no banco do São Paulo aí? Já foram para aquecimento ou está tranquilo aí do Vale?
2: Ó, neste momento, ó, acaba de começar aqui, na verdade estão se caminhando aqui jogadores para o início do aquecimento. Ó, temos à disposição Coronel Buta, Sabino Osório, Iago Diordine, Danielzinho, Cauli, Arthur Ferreirinha, Gustavo Santana e Rian Francisco.
0: Quem sabe para mexer?
5: E o banco do Coxa, quem é que está no banco? Enquanto o jogo está parado, lateral, São Paulo, meia-direita.
6: Kehler, lembrando que o JP Sherman já entrou porque o Tinga machucou. Felipe, Jonathan, Maicon, Moledo, Tice, Vini Paulista, David, Keno, Fabinho, Renato Marques e Paulo Roberto.
5: Placar de 1-0 para o São Paulo. Você ligado no microfone da Bandeirantes. Um golaço de Pablo Maia. Mais um golaço de Pablo Maia. Daqui a pouco tem um apito final para repercutir tudo, mas tem jogo ainda pela frente. 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Eu e o Léo James passando frio, o Léo não trouxe nem blusa, tá congelando aqui. Vai pro campo de ataque, o São Paulo lança aberto à frente pela ponta esquerda, era pra Wendel. Chega Thiago Koster, Koster de perna direita, volta pra Morisco. Morisco sai jogando inteligentemente por baixo, pela meia direita. Pra Thiago Koster, Koster o zagueiro adianta, passe à frente. Cochilou, Newton. Newton chega por baixo de perna esquerda, adianta à frente. Koster chega pra cortar pra JP, Sherman. Sherman pela meia direita, lança. Lá Veiga, aposta a corrida dele, Domingos Duarte. É bom esse Domingos Duarte, hein? Chegou zagueiro no São Paulo, hein, Léo James? Chegou um zagueiro no São Paulo, Léo James?
4: No último jogo na altitude, eu acho que ele estava se adaptando às condições. Ele errou algumas vezes dentro do jogo diante do Asprilha. Mas até aqui tem uma atuação irretocável na noite de hoje.
5: Opa, corta a marcação do São Paulo, mas tem a chance, o Coritiba na ponta, tá impedido. Está marcado o impedimento do jogador do Coxa, não é isso, do Vale? No ataque.
6: Exatamente, né? Acho que talvez o primeiro impedimento da partida, né, validado pela arbitragem por aqui. A árbitra que dá exatamente a coordenada de onde a bola tem que sair, e o São Paulo toca no campo de defesa.
5: 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Um para o São Paulo, zero para o Coritiba. São Paulo está jogando pelo campo de defesa. Newton volta pela quarta zaga, amigo esquerda. É para Pablo Maia, Pablo Maia ainda mais atrás, dentro da grande área para Domingos Duarte, tranquilo. Ele pinta a marcação, mete a bola dos pés de Luciano. Luciano pela meia esquerda para Pablo Maia sai para o campo de ataque. Ele volta o jogo pela quarta zaga para Arboleda. Sai jogando Arboleda, o zagueiro do São Paulo. Arboleda abriu jogada, meia direita. Ramon dominou, Ramon lançou. É para Caleri, Caleri, Jaci. Olha a disputa, Jaci na cobertura. Caleri chegou, ganhou Caleri, caiu e agora sai. E agora, Sali, deu falta de ataque do Caleri. Não sei não, hein, Sali. Eu não sei não, hein. Ô, Dufali.
6: Eu acho que ela acertou, Martelli. Porque me parecia ali um domínio, né? A proteção do Jaci pra saída do Morisco. Aí o Caleri tenta se meter ali no meio e faz a falta.
5: Você tem razão. Primeiro ele toca o Jaci, depois ele pega na bola. Por isso que é bom estar pertinho, né, Dufali?
6: Ah, ó, eu tava com saudade de fazer meta aqui do campo, viu? Até porque Copa do Mundo a gente faz mais distante, que é uma delícia, Copa do Mundo, mas reportagem aqui do gramado, cara, o cheiro da grama realmente é algo maravilhoso, viu, Martelo?
5: Na Copa tinha muita TV ou você tava lá, Duvan?
6: Tinha TV, mas tinha campo também, viu, Martelo? Ainda bem.
5: Placar de 1-0 pro São Paulo, pro São Paulo, pra cima do Curitiba, você ligado no microfone da Bandeirantes. 80 dias de férias depois, Paulo Duvan está de volta. Lateral pra equipe do São Paulo, bater no campo de ataque pela ponta direita, placar de 1-0. Quem é bom merece. 7 minutos jogados deste segundo tempo. Sai jogando pelo círculo central do campeonato. Pablo Maia à frente. Pro domínio de Luciano. Luciano perdeu. Tome contra-golpe pro Coxa. Olha lá, Domingos Duarte. Na cobertura para interceptar La Vega. Quarta marcação, volta para Rafael. Rafael, você foi tirar onda, né, Rafael? Rafael dentro da área foi tirar onda. Tinha todo o tempo do mundo. Ficou esperando, mandou para fora. E aí o torcedor pega no pé com razão do Vale.
6: E aí tem um gandula novo aqui no Morumbi, viu? O Fernando Seabra. Ele saiu correndo para pegar a bola e passar pro jogador do Coxa fazer o arremesso logo. A Charlie não deixou não, viu?
5: Charlie foi lá pro não. Os caras não vão te pagar não. 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Vai para o campo de ataque. Equipe do Coritiba. Thiago Santos lança para o campo de ataque. Na ponta direita, JP Sherman. Sherman dominou, ergueu a bola. Segunda trave, subiu o Bruno Melo. Testou de cabeça. Gol, desvio, escanteio. A Charlie está dizendo que não. A Charlie está dizendo que não. Tiro de meta para o São Paulo. É isso, Duvan.
6: É, e aí eu tô aqui no ataque do São Paulo, né? Então eu não tenho esse olhar clínico e cirúrgico para saber exatamente se ela errou ou acertou, viu, Martelo?
5: Léo James, 8 jogados, segundo tempo, 1-0, São Paulo para cima do Coxa e o jogo.
4: O Coritiba muda um pouquinho a postura, sai mais para jogar. A derrota, é claro, não é interessante ao Coxa. Vai se expor um pouquinho mais, então o São Paulo vai ter espaços para jogar, para de repente conectar um contra-ataque. E essa oportunidade de jogar em velocidade, ela não surgiu em nenhum momento do primeiro tempo, porque o Coritiba jogava fechadinho só no próprio campo. Então o São Paulo pode usar essa arma no segundo tempo, a velocidade dos seus jogadores.
5: 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Um para o São Paulo, gol de Pablo Maia, 0 para a equipe do Coritiba. 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Vai para o campo de ataque, a equipe do Coritiba trabalha para a meia-direita, Lateca volta. Trabalha pelo círculo central com o Sebas, tenta ser jogando, ele abre a jogada para o campo de defesa, pela quarta zaga, nos pés de Cosser. Thiago Cosser tenta descer para o campo de ataque, volta para o domínio na ponta direita de Sebas. Sebas Gomes para cima da marcação, recua pela quarta zaga, no campo de defesa, Jaci, o capitão. Recolhe para a equipe do Cuxa Branca. Jaci pela meia-esquerda para Bruno Melo. Bruno Melo à frente para Breno Lopes. O Lopes que tem aquela característica, saindo disparada, hoje está muito bem marcado, hein? Breno Lopes para Thiago Santos. Thiago Santos à frente para o círculo central. Desceu Thiago Santos, perdeu, comete a falta já ali da sequência. Ganha Luciano, Luciano pelo círculo central, pisou na bola, tentou passe por dentro, já se antecipa. De perna direita, corta e sai jogando para o Coritiba no campo de defesa. Na meia esquerda já aciona Breno Lopes. Breno Lopes cruza a fronteira, esse sim vai embora. Breno Lopes na meia esquerda, pisou na bola, trabalhou a jogada, calma, parada. Bruno Melo sai jogando para a equipe do Coxa Branca no campo de defesa. 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Brasileirão, 23ª rodada, de volta ao estádio do Morumbi. A torcida está de volta ao Morumbi. Chegamos a 10 minutos jogados do segundo tempo. São Paulo 1, Coritiba 0. QG de Esportes da Bandeirantes, alô, alô, Bruno Milhossi.
7: E com a vitória parcial do São Paulo, o tricolor vai para a 11ª colocação. Ganha uma, chega a 29 pontos. Já o Coritiba permanece com 30 pontos na 10ª colocação.
5: Olha o Coxa para o campo de ataque, falha a zaga, chegou por baixo, o Wendel tirou. O Bruno Melo cruzou, tentou fazer uma bike, era o Wendel que fura o Newton, que tira, opa! E agora na minha frente, Luciano. O Luciano vai ser expulso. Atinge o rosto do jogador do Coxa, vamos ver o que a Charly vai fazer. O Luciano, à frente da auxiliar de número 1, atinge o rosto do jogador do Coxa. Ué, mas todo esse escândalo da bandeira, ele não vai ter cartão? Nada.
6: É, e a Charly foi lá, deu uma encarada no Luciano, né? E ficou só nisso no primeiro momento, né?
5: Pô, é... de primeiro instante. É, não foi nada.
6: Não.
5: Cara, realmente, parabéns ao JP Sermão, hein? Tem vaga na novela, parabéns. Porque desse ângulo aqui que a gente tá da Bandeirantes, parecia uma cotovelada, não pegou nem no rosto do JP Sermão, Léo.
4: Ou não tem, porque a atuação foi péssima, sinceramente. Não tem vaga na novela, não.
5: Ai, tem...
4: Ele valorizou.
5: Aí você foi
4: muito
5: bem. Aí você
4: valorizou
5: bem.
4: Muito e valorizou não mal. Não passou no teste, não. O Luciano não fez nada demais, não era pra cartão.
5: Falta pro Coxa bater na meia direita, vem levantamento aberto, segunda trave, Rafael passou na bola, toque no gol!

0: Curitiba. Thiago Koster, mais alto que todo mundo, levando o torcedor do Coxa ao delírio. Cobrança de falta na meia direita, tomou muita distância. Breno Lopes levantou lá na segunda trave, ela fez um arco da ponta direita para a segunda trave do lado esquerdo. Rafael foi acompanhando, foi levando, foi olhando lá na segunda trave. Sobe Koster. Ficam reclamando de falta de ataque do Koster. Na disputa de bola com Ramon, ele testa no ângulo superior direito de Rafael. Morre lá no fundo Koster. Koster para empatar o jogo no estádio do Morumbi. Thiago Koster reclama Ramon, mas até o momento, na marca dos 12 minutos jogados do segundo tempo, o placar é esse. No Morumbi, São Paulo 1. Coritiba também 1 do Vale.
1: No cruzamento do Breno Lopes, na falta, né? E aí realmente o Lucas Ramon acaba cedendo para o Thiago Koster. O Rafael quis acompanhar a bola, ficou no meio do caminho. Depois o time inteiro do São Paulo reclama, mas reclama à toa. Gol validado, empata o Coxa com o zagueirão Koster.
0: Léo James, 1-1, tudo igual, vale o gol. Ramon mergulhou à toa.
2: Bola parada, cruzamento que viajou até a segunda trave. A minha impressão é que o Rafael errou a trajetória da bola. Ele não esperava que ela fosse na segunda trave. Ele queria sair do gol para socar a bola. Vacilo também do Lucas Ramon, que perdeu o duelo individual para o Thiago Koster. No segundo tempo, o Coritiba sai mais para jogar, mas agora ele chega ao empate. Vai continuar com essa postura ou vai recuar, como atuou durante toda a primeira etapa? Se recuar, a alteração do primeiro tempo que a gente falava segue valendo. A entrada do Arthur, de repente na vaga do Pablo Maia, pode ser uma saída para o São Paulo ser mais ofensivo nesse restante do segundo tempo.
0: 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O torcedor do Coxa comemora o gol, mas o torcedor do São Paulo responde. 1-1, tudo igual, 14 jogados, ainda tem tempo, torcedor do São Paulo. Na Bandeirantes, 1-1, tudo igual. São Paulo, Sérgio Guedes, pelo campo de defesa, trabalha Pablo Maia, volta dentro da grande área para Rafael, curtinho na meia esquerda, para Pablo Maia, Sérgio Guedes, volta para Rafael, vai insistir, né? Rafael dentro da grande área, quase Rafael tirou! Vocês vão insistir, né? Não é só Diniz, não. É Dorival, é treinador na Europa, é o Napoli, é todo mundo na saidinha. Tá evoluindo, é verdade. Com qualidade não tem problema, mas quase, hein, Rafael. Lateral pro Coxa, bater pela meia esquerda. Tenta descer pro campo de ataque, corta a marcação do São Paulo, vai ser jogando mal. Volta Thiago Santos. Escapou, limpou, bateu no gol. Nossa Senhora, Thiago Santos. Aí a loucura do Vale.
1: Ferreirinha e Arthur em instantes. Alteração dupla no São Paulo.
0: Repita o primeiro nome, por gentileza.
1: Ferreirinha
0: e Arthur. É ofensivo, viu, Léo James? Se vierem os dois, é ofensivo. E é ofensivo, e são ofensivas as mudanças, Léo James.
2: O São Paulo não tem alternativa. O empate é pouquíssimo atrativo ao São Paulo como mandante. O que se espera é que o São Paulo vença o Coritiba. Então essas trocas para mim do Dorival, especialmente a entrada do Arthur, eu acho que pode ser uma boa pro São Paulo. Eu tiraria o Pablo Maia, fez o gol, mas está amarelado.
0: Vai para o campo de ataque, equipe do São Paulo, Marcos Antônio, 3-2, a bola pela ponta direita para Caleri, corta a marcação do Coxa, está sentindo o jogador do Coxa, acha ali, não adianta, ficar em campo, não tem que parar não. Vai para o campo de ataque, o São Paulo, abertura, Ramon levantou, segunda trave para ninguém, tirou a marcação, afastou mal, entrada da grande área, lá pega, tira, pegou, Pablo Maia, ganha Pablo Maia, entrada da grande área, abre a jogada para a meia esquerda, Vitor Sá na linha de fundo, cruzamento travado, escanteio para o São Paulo bater na ponta esquerda. Luciano ganha escanteio, chama o torcedor aí do Fábio.
1: É, vamos, grita o Luciano para a torcida, que responde depois do desvio por aqui do Sebas Gomes. Escanteio, Marcos Antônio na bola, depois o São Paulo mexe.
0: Escanteio para a equipe do São Paulo bater. Marcos Antônio toma distância pela ponta esquerda. 16 minutos jogados do segundo tempo. Atenção, torcedor do São Paulo na Bandeirantes. Quem sabe o segundo gol. Marcos Antônio toma distância. 7 jogadores da grande área do São Paulo. Vai Marcos Antônio, bateu fechado na segunda trave. Um soco na bola de Pedro Morisco. Bota na entrada da grande área. Vitor Sá recua do círculo central para Pablo Banga para Wendel. Wendel vai voltar no Rafael. Não preciso falar mais nada, né? O estádio fala. Rafael de perna esquerda, quebra para o campo de ataque, sobe para tentar fazer o domínio. Caleri foi puxado, é falta Xali. Xali não deu na sequência, falta de ataque, bola pro Coxa, no campo de defesa do Vale.
1: Bom, pro São Paulo mexer então, ó. Saindo o 37, ou melhor, o 27, o Vitor Sá, para a entrada do 37, Arthur. Portanto, a primeira do Dorival Júnior nessa troca dupla. Vai subir a placa novamente para a saída do Newton, 28, entrada do Ferreirinha, 11.
0: Vamos lá, 37, Arthur. No Newton, 28. Vitor Sá, 27, sai, entra Ferreirinha com a camisa de número 11. Léo James.
2: Ele tirou um dos volantes, como a gente sugeria, mas não foi o Pablo Maia. Ele optou por tirar o Newton. O Pablo Maia tem cartão amarelo, é importante ressaltar isso. Ele coloca o Arthur para jogar bem aberto pelo lado direito, para que o São Paulo tenha um jogador com capacidade de drible, com decisão individual. Acho que é uma boa saída. E o Vitor Sá não fez um grande jogo, entra o Ferreira na vaga dele para jogar como ponto esquerdo.
0: Vai para o campo de ataque, a equipe do Coritiba, placar de 1-1, está tudo igual. Você ligar pelo microfone da Bandeirantes, 18 minutos jogados deste segundo tempo de bola rolando no excesso do Morumbi. Tudo igual na Bandeirantes, fez o primeiro gol. O São Paulo fez o primeiro gol, um golaço de Pablo Maia. Foi lá, empatou o jogo, tocando de cabeça livre de marcação, Thiago Kosser. Um para o São Paulo, um também para o Coxa. Saem jogando no campo de defesa a equipe do São Paulo. 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Trabalha no campo de defesa a equipe do São Paulo. Arbolida gira pela meia-direita para Lucas Ramon. Ramon chapa, jogada, volta para Arbolida. Arbolida para seu cobre de zaga da meia-direita para meia-esquerda para Domingos Duarte. Duarte gira, jogada pela na ponta esquerda para o Wendel. Wendel chegou na bola, soltou lateralmente. Ferreirinha mandou na porta, veio por dentro. Chamou a finta do JP, seu irmão. Ferreirinha por dentro, tentou face à frente, fintou a marcação. Legal, Caleri. Na parede, ele abre a jogada, ponta direita para Arthur. Escapou, Arthur, entrada da grande área. Passou de um, de dois, não chutou, não cruzou. Perde o espaço, Arthur. Arthur domina na queira da grande área. Pela ponta direita, agora sim, ameaçou cruzar, também não cruza, pra cima do Minamino, Arthur ganha, volta pra Ramon, Lucas Ramon cruzou, pro toque de cabeça, dava pra dominar, bater, chutar, Ferreirinha pra meia esquerda, pra Marcos Antônio, pra Ferreirinha, Ferreirinha dentro da grande área, escorrega, vem pra cortar de qualquer jeito, tira a marcação do Coxa, tira mal, nos pés de Marcos Antônio, dominou meia esquerda, cruzou fechado, toque no gol, pra fora do gol! Marcos Antônio bota a bola na cabeça, Luciano fecha como uma flecha e toca na pontinha. Mas na pontinha dos pés, passa à direita do goleiro, liga de fundo, tiro de meta do Vale.
1: Essa tem que lamentar mesmo, Luciano, que ele fez certinho, né? E seria uma cabeçada indefensável porque ele visava o ângulo. E essa bola passa muito, mas muito perto depois do cruzamento do Marcos Antônio. Aí o Seabra vai mexer, ó, vai sair o 21... na equipe do Coritiba e sai mancando, ó. Sai mancando o camisa 21, Thiago Santos. Ele deixou o campo agora há pouco, ficou um minuto fora, mas não vai dar de fato. Para a entrada do camisa de número 50, Tissi. Portanto, Tissi entrando Tissi na vaga do Thiago Santos.
0: É com T?
1: Isso.
0: O que é que você disse? Tissi?
1: Isso. O que eu Tissi?
0: Tá bom, então Tissi está em campo. O Léo, será que o Léo James gostou do que eu disse? Mas ao mesmo tempo, Léo James, o Tissi em campo na vaga do Thiago Santos, que já não tem aquele vigor de sempre, né, Léo?
2: Exatamente, o Thiago Santos sempre foi aquele cabeça de área, o 5, chegou a jogar até como zagueiro em algum momento da passagem dele pelo Fluminense. Sai para a entrada do Tissi, que é um jogador da mesma posição, é um volante. Grande abraço para...
0: Mas vai lá, Marcos. Vai para o campo de ataque, o Coxa, lançamento à frente, saiu o Rafael... Que bola do Bruno Mello, que visão, por pouco o Lavega não chega, complete.
2: Grande abraço para Christian Saieg, ouvinte aqui da Rádio Bandeirantes, na audiência, desesperado com o São Paulo, Martelo.
0: Eu pensei que era o Fábio Pereira, grande torcedor do Palmeiras, Fábio Pereira. Um abraço, Christian, ligado na Bandeirantes, no toque da Bandeirantes, você confere, o ponteirinho está girando e a bola rolando para você. Brasileirão, 23ª rodada, volta do torcedor ao estádio do Morumbi. Chegamos a 20, agora 21 minutos jogados do segundo tempo. São Paulo 1, Coritiba também 1. Na Bandeirantes, vem São Paulo para o campo de ataque. Ferreirinha cruzou, corta a marcação do Coxa. Alô, alô, Bruno Minhoci.
3: Alô, Martelinho, mais cedo o líder do Campeonato Brasileiro perdeu e perdeu na bola. O Fluminense venceu o Palmeiras de virada, placar de 3-2. No outro jogo, o Atlético Paranaense e Bragantino ficaram no empate, 1-1. 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
0: 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Davi, Juliana, Claudinei, todo mundo lá de Alfenas, campo do meio. Pouso Alegre curtindo a Bandeirantes. Vai para o campo de ataque o São Paulo. Pode ser agora. Ferreira cruzou. Morisco. Morisco no centro do gol para fazer a defesa. Endo Fali.
1: E está sofrendo aqui o JP Sherman, viu? Nos últimos minutos. Lado direito defensivo do Coxa aqui. Já vai tomando um baile do Ferreirinha, do Marcos Antônio. No momento que sai a falta aqui, ó, vai sair o amarelo para o Lucas Ramon. Falta no campo de ataque do São Paulo, mas para matar contra-ataque, Lucas Ramon, portanto, amarelado.
0: Mandar um abraço especial também para o Davi Vascaíno, um beijão no seu coração, Davi Vascaíno, lá de Pouso Alegre, completando hoje 65 anos na semana. Tá bem, hein, Davi? Esse cartão para o Ramon foi merecido, Léo Dins?
2: Cartão merecidíssimo, a falta foi forte e matou o ataque do Coritiba. Aliás, a arbitragem até aqui, irretocável no jogo. Concordo com tudo que foi marcado pela arbitragem até aqui. Posso ter me precipitado, elogiar a arbitragem antes do jogo acabar, mas a arbitragem está muito bem no jogo aqui hoje.
0: O trio, a árbitra é a Chali, as auxiliares, se eu não me engano, Anne e Fernanda, não é isso? Só o quarto árbitro que é do gênero masculino e o VAR, que o Paulo do Vale, onde é que ele estava? Antes do Vale.
1: Além de ser do gênero masculino, ele é uma ave, né, que estava na fazenda.
0: Isso.
1: Diego Pombo Lopes.
0: Aí é loucura. Lateral para a equipe do São Paulo, bater no campo de ataque.
2: Como é que é?
0: Lembra do Richarlison? Vai para o campo de ataque, que tem pomba aqui no Morumbi. Pra caramba. Vai para o campo de ataque, o São Paulo mais perto da jogada, corta a marcação. Você gosta, Léo Dins. De perna direita, tira Thiago Kosser. E o Tisse ali no meio de campo. Vai para a meia esquerda. O Wendel perdeu e agora na Veiga ganhou, adiantou. O Wendel na recuperação, recobra Rafael. Tá dormindo o Wendel no campo de defesa do Vale, mas acordou.
1: Acordou e agora o São Paulo tenta voltar a assustar o Coritiba.
0: Pro campo de ataque, desce o São Paulo pela ponta esquerda, vai-se embora para cima da marcação. Ferreirinha volta para Marcos Antônio. Marcos Antônio para Ferreirinha, Ferreirinha para a meia esquerda. Chegou o Endo, dominou, voltou na linha de fundo para Ferreirinha. Ferreirinha pesa na bola, tentou passe por dentro. Chega a marcação do Coxa para botar para fora. 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São Paulo para o campo de ataque. O Endo domina para a meia esquerda, volta na entrada da grande área. Pablo Maia não dá para bater de longe. Ele recua pelo círculo central do gramado. Arbolita domina o chapo rápido, rasteiro ligeiro para a ponta. Arthur tá faltando no jogo. Arthur levantou segunda trave, toque de cabeça, tira a marcação, vai voltar, rasga de qualquer jeito, tira a marcação, afasta. Tisse corta para a zaga do Cuxa, volta para a equipe do São Paulo. São Paulo insiste para o campo de ataque na ponta direita. Domina Lucas Ramon. Ramon para cima da marcação, desarmado na bola. Desarmado na bola, ilegal. Ramon fica sentindo. Árbitra não marca. Segue o jogo, quebra para o campo de ataque, o Coritiba tenta descer o contra-golpe, rasga de qualquer jeito, o Domingos Duarte, ele tira, afasta para a equipe do São Paulo e não foi nada mesmo no Ramon, ele cavou, agora foi, falta São Paulo, o campo de ataque na meia direita do Vale.
1: Exatamente, né, falta ali em cima do Pablo Maia, São Paulo tenta sair cobrando rapidinho, agora cobra curtinho por ali.
0: 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São Paulo desce para o campo de ataque, Marcos Antônio, porta direita, cruzou na segunda trave, JP Sherman dominou no peito, tirou, ficou olhando na Veiga, voltou bem cruzamento na segunda trave, Caleri, passou da bola! Porque o Jaci tirou o cruzamento cirúrgico do Wendel. Escanteio para o São Paulo na ponta direita aí do Vali.
1: Para o Arthur, já tomar posição por ali, quem sabe para o segundo do Tricolor.
0: Escanteio para a equipe do São Paulo, bater na ponta direita, placar de 1-1. 26 minutos jogados do segundo tempo, 1-1, tudo igual. Arthur levantou a primeira trave, caíram dois, tira a marcação, volta a entrada da grande área. Pablo Maia ajeita, é para Ferreirinha, Ferreirinha vai da grande área, vem cruzamento, toque de cabeça para o gol, com desvio nas mãos de Morisco. Nas mãos de Morisco, só isso, Davali.
1: É o Domingos Duarte, né? A cabeçada não sai legal, ele tenta um desvio, a bola ali roda demais no alto, facilita a vida do Morisco, que faz uma reposição pela lateral ali,
0: não,
1: pra ninguém, cara.
0: É mas... que ele tá falando, ele tá falando que o Caleri tava sentindo a cabeça.
1: É, exatamente.
0: E aí ele dizendo que era fair play. Isso e agora mesmo. O carrinho forte pra cima do Luciano. E o Luciano reclama. O Morisco botou pra fora, o Caleri tava dizendo que era pra atendê-lo, mas o Caleri tava bem, falou, pode jogar. Botou porque quis pra fora. Não é isso, Duvalho?
1: Isso mesmo, exatamente isso. O que deixa os ânimos mais exaltados por aqui nessa situação. Está todo mundo batendo boca justamente por conta desse impasse.
0: Pintou o cartãozinho no carrinho do Sobral ou nada?
1: Eu não vi, confesso que eu não vi, o Matéria.
0: É porque você viu certo, não teve cartão. Placar de 1-1, você ligado no microfone da Bandeirantes, 27 minutos jogados, no segundo tempo, falta para o São Paulo bater na ponta direita. Toma distância, Arthur, para fazer o levantamento. Jogadores do Tricolor Paulista lá para o meio da grande área. Tem mudança no Coritiba, vai ser agora ou não? Não vai. Falta para o São Paulo. Placar de 1-1, você ligado no microfone da Bandeirantes. Atenção, vem Arthur, levantou o primeiro atrás, desvio de cabeça. Explodiu no zagueiro, volta para Pablo Maia. Pablo Maia abre a jogada pela ponta direita, de novo naquela da grande área. Dominou Arthur, fintou a marcação, levantou para ninguém. Toca de cabeça a quarta marcação do Cuxa. 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Placar 1-1, Cuxa tentava descer no contra-golpe para a esquerda. Ganha lateral, manual para o Cuxa Branca bater, que vai mexer. E aí prepara a caneta, hein, minha gente? Prepara a caneta porque o Fernando Seabra vai mexer. Tem 6 jogadores ali, não sei o que ele vai fazer, não. Não é isso, Dufan?
1: É, vem tripla, ó. Saindo o 36... para a entrada do 19.
0: Contrário.
1: É, ou melhor, verdade. Saindo do 19 para a entrada do 36, né? É, o 36 aqui é o Vini Paulista. É, saindo o Pedro Rocha, 32, para a entrada do Paulo Roberto, 18. Paulo Roberto, 18, portanto, entrando. E a placa vai subir aqui mais uma vez, ó, saindo 88. Fernando Sobral para a entrada do Keno, com a 20. E o Sebas Gomes, né, que é o 19 que eu falei, que saiu para a entrada do Vini Paulista.
0: Paulo Roberto, Vini Paulista, Keno. Nos lugares de Pedro Rocha, Sebas Gomes e Fernando Sobral. Léo James.
2: Alteração ofensiva do Fernando Seabra. O Keno é um ponta, o Fernando Sobral é um volante, jogador de meio campo. Entra no comando do ataque o Paulo Roberto, o Pedro Rocha já estava desgastado dentro do jogo, então o Coritiba quer vencer a partida. Depois das trocas do lado do São Paulo, já já é o complemento.
0: Vai para o campo de ataque, Ferreirinha abre a jogada pela meia esquerda. Ferreirinha invadiu a grande área, tentou passar à frente. Era entre os jogadores, era para Marcos Antônio, corta a marcação. 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Lateral para a equipe do São Paulo, batendo no campo de ataque pela meia esquerda, toma distância, Wendel faz a cobrança, arremessa a bola dos pés de Marcos Antônio. Marcos Antônio volta, trabalha para Pablo Maia, Pablo Maia pelo circo central para Arboleda. Arboleda gira pela meia esquerda, mete a bola para Domingos Duarte por dentro para Marcos Antônio. Marcos Antônio para Pablo Maia, Pablo Maia pela meia esquerda para Marcos Antônio. Ele lança Caleri, Caleri fez a parede, linha lateral da grande área, meia esquerda para Ferreirinha, Ferreirinha para Marcos Antônio, carregou Marcos Antônio no meio de três, voltou para Ferreirinha, insiste o São Paulo. Ferreirinha tentou a abertura de bola na entrada da grande área, quarta marcação, tome contra-golpe pro Coxa, não deu certo, vem Arboleda firme, mas deu passe na fogueira. Arboleda pelo seu concentral, volta para a equipe do São Paulo, para Ramon, Ramon pela meia direita, ele desce para o campo de ataque para a equipe do São Paulo. Ramon abre a jogada para Arthur, ganha a lateral, completa Léo James.
2: Com as trocas do lado do Coritiba, o Keno entra do lado esquerdo, o que faz com que o Breno Lopes tenha menos trabalhos defensivos. Agora ele só tem como missão conectar o contra-ataque do Coritiba. Tem uma postura muito parecida com a do primeiro tempo. Se defender para jogar na boa, no contra-ataque. O São Paulo está em cima do Coritiba, está instalado no campo do Coritiba. Com o Ferreirinha bem aberto do lado esquerdo e o Arthur bem aberto do lado direito. A ideia do São Paulo é ter jogadores pelos lados que com o drible possam quebrar a marcação fechada do Coritiba. A ideia boa é boa, mas a execução, por enquanto, nem tanto, Martelli.
0: Lembrou quando eu jogo videogame. Exatamente essa frase. A ideia foi boa, a execução nem tanto. Caio Ribeiro fala isso. Placar de 1-1, tudo igual, São Paulo 1, Coritiba também 1, você ligado no microfone da Bandeirantes, desce São Paulo, Marcos Antônio domina, teve que acalmar, Marcos Antônio abre a jogada da meia esquerda lá para meio direita para Lucas Ramon, Lucas Ramon vai-se embora em velocidade, ele é querida grande área para Arthur, Arthur volta para Ramon, Ramon desce para o campo de ataque para a equipe do São Paulo, trabalha na intermediária ofensiva na meio direita para Marcos Antônio, Marcos Antônio volta para Pablo Maia gira, jogada para Domingos Duarte, o zagueiro vai curtindo uma de meia, ele abre a jogada para meio esquerda para Ferreirinha, Ferreirinha, um tapinha na bola para Wendel, Wendel não está em posição irregular não, Wendel voltou para Ferreirinha, mas esse é o chato do jogo do Dorival, e o torcedor perde muitas vezes a paciência, vai girando, girando, girando e vai voltar no Rafael, no toque da Bandeirantes, você confere, o ponteirinho está girando e a bola rolando para você. Campeonato Brasileiro, 23ª rodada, a volta ao estádio do Morumbi, você ligado na Bandeirantes, chegamos a 31 minutos jogados do segundo tempo. Vai São Paulo para o campo de ataque, Caleri dominou, soltou Arthur, é só bater o gol, travado para a marcação, voltou Ferreirinha, girou, pedalou, balançou, voltou Ramon, bateu cruzado, travado! São Paulo 1, Coritiba 1, escanteio São Paulo aí do Vale.
1: E no chute de rosca, né, do Lucas Ramon, essa bola com desvio matou o Morisco, hein? A sorte é que ela vai por cima. Poderia ser o gol do São Paulo, que vai cobrar o escanteio rapidinho.
0: E o escanteio para o São Paulo, bater pela ponta esquerda, toma distância. Marcos Antônio, você ligado na bandeira, de 32, 1 a 1. Marcos Antônio bateu fechado, corta a marcação, tira de qualquer jeito, afasta a zaga do Cuxa Branca, volta nos pés de Ferreirinha. Ferreirinha na queira da grande área, pela meia esquerda, abre a jogada de novo para Marcos Antônio. Marcos Antônio soltou a entrada da grande área de novo, você. Pablo Maia batendo o gol. Por cima da meta do Morisco.
1: O torcedor gostou, né? Aplaudiu aqui a tentativa do Pablo Maia quando muda o São Paulo. Saindo 10, Luciano, entrando 49, Rian Francisco, saindo 18, Wendel, para a entrada do Iago, número 12 no time do São Paulo.
0: Iago, portanto, com a 12, é lateral também, não é isso?
1: Isso, já estreou dando passe para o Arboleda no último jogo.
0: Iago com a 12 em campo, algumas vaias para o Luciano, mas Luciano, para o Luciano não, para alteração, mas Luciano...
1: Acho que foi para o Wendel a vaia, não
0: pode
1: sei.
0: Pode até ser, porque o Luciano não jogou nada hoje, o Léo James.
2: Não fez um grande jogo. Mas ele é sempre o jogador com capacidade de decisão, o artilheiro do São Paulo nos últimos anos. Entra na vaga dele o Rian Francisco, um garoto de quem a torcida do São Paulo gosta muito. Ele teve uma lesão grave, ficou muito tempo longe dos gramados. Tem um potencial gigantesco. Na lateral esquerda, o Iago Borduque, que foi muito bem no meio de semana contra o Bolívar. Lateral que chegou do Bahia. É um lateral com características bem ofensivas, Matheus.
0: Vai para o campo de ataque, o São Paulo abre a jogada pela meia esquerda na primeira participação. Iago leva a bola para a linha de fundo, Iago para cima da marcação, preferiu trabalhar para Ferreirinha. Ferreirinha entrada da grande área para Marcos Antônio. Marcos Antônio não sobra ninguém. Corta a marcação do Curitiba. 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Marcos Antônio intercepta mais uma, desce para o campo de ataque para a equipe do São Paulo. Na ponta esquerda ele escapou da marcação. Balançou Marcos Antônio, soltou, é só dominar e fazer, girou, tentou bater o gol, demorou. Wow.

Uma.

0: Lateral para o céu para bater pela meia esquerda. Ruim a cobrança de lateral. Volta da ponta esquerda. Insiste Iago para Ramon. Ramon para Iago. Iago perna esquerda. Levantou. Subiu o Calera e testou. Estava travado, né? Tá dois em cima dele. Agora está nas mãos do Morisco.
1: Pois é, né? Na primeira ele parou no Morisco, né? Que defesaça. E agora também nessa disputa pelo alto, travado por ali. Tá tentando o Calera, artilheiro do São Paulo no ano, 12 gols.
0: 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Estou revendo uma imagem aqui, o Luciano não gostou disso aí não, viu? Deu uns tapas no banco, estava irritado. Não sei se com a atuação dele ou com o Dorival, hein? Quero plantar crise não, só informar. Vai para o campo de ataque aqui do São Paulo, mas é um bom tópico esse, hein? É um bom... Até quando que o Dorival não vai ser cobrado? Vai ter o apito final, tá? Já é cobrado, mas né? Vai para o campo de ataque, Arthur, na entrada da grande área, tentou bater, bateu travado pela marcação, ganha lateral. Porque tempo para treinar teve, não jogou a Copa do Brasil, teve a Copa do Mundo, não vence, uma vitória apenas, com o Boston River aqui no Morumbi, hein, Léo James?
2: Resultado ele não tem, com certeza. O desempenho do São Paulo no meio de semana contra o Bolívar foi bom, mas hoje o contexto é totalmente diferente. É um São Paulo que tem que propor o jogo, que tem que rodar a bola, encontrar brechas na defesa do Coritiba. A proposta de hoje é mais difícil de ser executada do que a do meio de semana.
0: Vai para o campo de ataque, o São Paulo pela meia direita. Ramon cruzou, falhou a zaga. Aqui o Francisco dominou, vai voltar. Calera pisou na bola. Arthur escapou dentro da grande área. Oh, Arthur não chutou. Voltou para Ferrerizolo. Normal, né, Duvani? A bola fica dentro da área e tal. Aí tem um cisca-cisca para lá. Um tisque-mitis que tirou a bola, mas o Calera está sentindo, pedindo um penal. Teve uma confusão na sua frente aí, hein, Duvani?
1: É, o detalhe é que o São Paulo pede pênalti, né? O Dorival faz uma pressão danada ali no quarto árbitro, no lance anterior, né? Depois, antes da finalização do Ferreirinha, bola quicando por ali, o Luciano faz sinal do VAR. Eu confesso que não vi nada, só esse cisca-cisca aí, essa coisa congestionada, né, dentro da grande área.
0: Vamos lá, Léo James, você viu algo?
2: Eu não vejo o toque do Keno que derrube o Calera, sinceramente. Achei que o centroavante do São Paulo valorizou o lance. Eu não marcaria.
0: 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Luzes dos celulares acesas neste momento do estádio do Morumbi. A festa dos torcedores já já vem o público. 39 jogados neste segundo tempo. Um para o São Paulo, um também para o Coritiba. 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Na Bandeirante já já vem o apito final. Ana Martins assume para todos os cantos do Brasil o apito final no microfone da Bandeirantes. Placar de 1-1. Primeiro gol marcado por Pablo Maia. Foi lá e empatou o jogo o Thiago Kosser. Em cobrança de falta, bola parada. O Rafael passou da bola. Pablo Maia fez um golaço, hein? Quase 40 minutos jogados neste segundo tempo. 10h45 da noite, a Bandeirantes está aqui levando do Morumbi para todos os cantos do Brasil, do mundo, futebol da Bandeirantes. O jogo está parado porque me explica, do Vale.
1: O Rio Francisco fez falta por ali, no meio campo, em cima do Tisse.
0: Como é que é?
1: Tisse.
0: No toque da Bandeirantes, você confere, o ponteirinho está tirando e a bola rolando para você. Brasileirão, 23ª rodada no estádio do Morumbi. Chegamos a 40 minutos, 40 jogados do segundo tempo. São Paulo 1, gol de Pablo Maia. Coritiba também 1, gol de Thiago Kosser. Na Bandeirantes, o QG de Esportes é dele. Oi, Bruno Minozzi.
3: Oi, Pedro Martelli. Com esse resultado, Coritiba se mantém na nona colocação. Chega a 31 pontos. Já o São Paulo é o 12º com 27.
0: Arboleda falhou, entregou a bola para o Coritiba, que desce na ponta direita, cruzamento para trás, vai chegar para o domínio, pintou a marcação dentro da grande área, fez a parede, Calera, ele está marcando, vem cruzamento fechado na boca do gol, tiro. O Arboleda entregou o ouro, hein, do Vale.
1: E aí fica a dica, né, um conselho para o Arboleda. Amigo, torcedor que está meio assim com você, o time não ganha há séculos, faz o simples, velho.
0: Lateral para a equipe do Coritiba, bateu, já cobra pela ponta direita, tem pressa, Breno Lopes carrega, tenta ganhar o escanteio, tentou entre as pernas da marcação, pede o escanteio na frente da bandeira. na frente da bandeira, a bandeira está dando tiro de meta. Vamos ver se foi o primeiro erro da arbitragem. Foi isso, ela deu tiro de meta do Vale.
1: E o São Paulo já cobrou rapidinho, mas desperdiça, porque faz a falta aqui no meio campo.
0: 41 minutos jogados, falta de ataque do Caleri. 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Os caras estão na pressão, opa, os caras estão na pressão aqui para cima da Fernanda. Não sei se é a Fernanda, auxiliar um. Confesso que eu não sei se é a Fernanda ou a Anne. Me ajuda aí depois do Vale, mas eu queria ver a repetição. Na cabine da Bandeirantes nós temos o acesso, porque foi assim, a um metro da bandeira. A um metro dela. Era um escanteio importante, Breno Lopes está reclamando muito. Ah, não deu pra ver daqui não, né, Léo? Aqui é difícil de ver.
2: Não deu pra ver.
0: 42 minutos jogados e a falta para a equipe do Curitiba. Falta pro Coxa. Domingos Duarte pra cima do Paulo Roberto. Falta pro Coxa na meia direita do Vale.
1: E aí tá dando pra fatiar o ar aqui no Morumbi. Clima vai pesando, viu? De bola em bola. O empate, o Curitiba vai chegando. Pressão gigantesca em cima do São Paulo. Jogadores sentem, torcedor sente, tá fatiando o ar aqui, viu, Marcão?
0: É, mas foi falta mesmo agora, o Domingos Duarte dá com a palma da mão na cabeça, não foi agressivo não, mas foi falta, Léo Dins.
2: O PDV tem total razão, o clima mudou, a gente tá no estádio e dá pra sentir isso. E o São Paulo se desorganizou dentro do jogo.
0: Se acabar o jogo 1-1, quarta-feira, terça, né? O jogo do São Paulo é determinante. Não só para o São Paulo, mas também comissão técnica, hein? Falta para o Coxa na meia-direita, Breno Lopes para... O jogo do São Paulo é determinante. Não só para o São Paulo, mas também comissão técnica, hein? Falta...

0: Vai bater pela ponta direita, toma distância, lá fica, você ligado no microfone da Bandeirantes, 43, quase 44. Placar de 1-1, tá tudo igual. O São Paulo vai morrer com a mudança. Toma distância, JP Sermon. 1-1, tudo igual. Sermon levantou segunda trave no alto, tira a marcação, cortou a zaga do São Paulo, voltou, vem o chute a gol, chegou o desvio, passou a esquerda do gol. A posição era boa. O chute do Tício, desvio do Jaci, passa esquerda do Rafael do Vale.
1: E o São Paulo vive um outro fantasma também, né? Que é a queda de rendimento na segunda etapa e que vai piorando, né? O São Paulo que já tomou virada nesse retorno da Copa, contra o Bolívar também fez um bom primeiro tempo. Tem como culpar a altitude? Tem. Mas é um time que é impressionante como vai caindo de produção.
0: Quando o Brasil entra em campo no trabalho, a convocação é certa, é Vonder, a ferramenta do Brasil vai de Vonder, olha o São Paulo, chegou, opa, pintou o toque no meio da grande área, reclamação do penal. O cruzamento para o Caleri, pega no Thiago Kosser, a bola pinga no chão antes, mas é que hoje, inclusive, qualquer coisinha dentro da área vira um alvoroço aí do Vale. Você viu essa do Vale na sua frente?
1: É assim, ele tá de costas pra mim, né? Eu acho difícil marcar alguma coisa numa situação como essa. Agora fica todo mundo fazendo não, pede pra ele esperar, ela já autorizou.
0: É, o Dorival foi fazer a pressão pra cima da bandeira. Pra que isso também, Dorival? Pra que isso, cara? Vá pro campo de ataque, o São Paulo, entrada da grande área. Arthur tentou bater o gol, travado, pela marcação, vem por baixo. No carrinho, o Coxa tira, 45 vai marcar. 45 vai marcar, bora São Paulo. Na Bandeirantes, o São Paulo tem pouco tempo pra tentar o segundo gol. 45 jogados, cadê a placa, hein? Vai pro campo de ataque, equipe do São Paulo, Ferreirinho abre a jogada para o meio esquerda, para Iago, Iago por dentro, Pablo Maia se apresenta, gira o jogo para meio esquerda, para Ferreirinha, Ferreirinha para Pablo Maia pela querida da grande área, da meio esquerda para Arbolida, Arbolida tenta descer pro campo de ataque, 45 já se foram, cadê a placa, seu juiz? Cadê a placa, o Zé tá fazendo o pombo? Vai para o campo de ataque o São Paulo. Na ponta direita, Lucas Ramon domina, solta na entrada da grande área para Marcos Antônio. Acalma a parada para a equipe do São Paulo. Ramon para Marcos Antônio. Marcos Antônio pela meio esquerda para Pablo Maia. Pablo Maia para a canhota, ainda mais aberto. Para Ferreirinha, Ferreirinha, entrada da grande área. Para Marcos Antônio, rolou a bola para Pablo Maia. Bateu travado, voltou Arthur. Chutou no gol, travado. Tira a zaga do Coritiba do Vale.
1: Demorou a placa que ele estava apartando briga, hein? Só 4 minutos, cara. Os caras vão ficar loucos aqui, velho.
0: O que a gente teve? Alterações só, né? É isso, cara, não tem mais nada. Vá pro campo de ataque, equipe do São Paulo, Ferreirinha carregou, levou linha de fundo, a bola saiu. Saiu com bola e tudo, Ferreirinha, tiro de meta e só isso?
1: É, saiu, foi aqui na minha frente, saiu, né? E bem observado, né, Martelli? É, dentro das novas regras, né, ninguém vai seguir enrolando tanto. Então a gente volta a ter algo dependendo, né, por enquanto, esses acréscimos mais tradicionais, ó. 44.443, 44443. Portanto, o público de hoje, quase 45 mil pessoas.
0: Quantos não pagaram do Vale? Olha ali, ó.
1: 1, 2, 3, comigo com você, o James, 48. Total 44.491, hein?
0: Faltava tá pagar, né?
1: Só faltava essa.
0: Faltava, né? Essa.
1: Um dia vai acontecer ainda, viu?
0: Eu não duvido.
1: Vamos ver,
0: eu não duvido assim. Ó, a partir de agora o narrador quer narrar. Cinquentinha.
1: Ó, 2.097.395 reais a renda.
0: É uma grana boa, hein? Grana boa. 46, quase 47, fomos até 49. A gente reviu o lance aqui, não foi pênalti, pegou na coxa do cara. Pra que isso? Uma pressão desnecessária. Foi nada.
2: Eu acho até que pega no braço do Thiago Costa,
0: depois,
2: mas
0: né?
2: É em posição natural junto ao corpo. A arbitragem acertou ao não marcar o pênalti.
0: 47 minutos jogados já para o campo de ataque, equipe do São Paulo, Marcos Antônio, vai na bola, São Paulo, Marcos Antônio pela meia esquerda, no carrinho, chegou, tentou fazer a pressão, Marcos Antônio levantou nas mãos de Murisco. Na sua frente do Vale.
1: Na minha frente, né, e o peso do Morumbi nas costas do time do São Paulo, que não vence desde maio no geral e desde abril no Campeonato Brasileiro, a vitória foi no brinco de ouro.
0: Desde maio, cara, quase, tudo bem que o mês comparado, mas meu Deus, cara. 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Muito ouvinte perguntando aqui, cadê o Leandro Guerreiro? Aniversário dele durante a semana, né? Então hoje o Capriotti foi gente boa, falou, ó, volta só na segunda. A gente está procurando ele aqui no Morumbi para ver se volta mesmo. 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A vítima, Leandro Guerreiro. 48 minutos jogados, quase 49. Ferreirinha para o campo de ataque na ponta esquerda. Vai São Paulo. 1-1, Ferreirinha soltou a entrada da grande área. Marcos Antônio carrega para o campo de ataque. Trabalhou por dentro. Caleri saiu da grande área. Tentou fintar, tirou a marcação. Thiago Kusser vai no contra-golpe. Agora o Coritiba na cobertura. Domingos Duarte ganha. Pro São Paulo.

0: Agora, domingo toque, passe longo. Passe longo na meia esquerda, não chega na bola pequenininha. Hein, Duvalli?
1: É, coisa do peso nas costas, né? Essa bola foi com o peso do pé no Morumbi, né? E aí ele acaba errando. Agora o Koster cai por aqui com o cãibra, ó. Tá se contorcendo todo a reta final de jogo. Vamos ver o que a arbitragem faz aqui, porque vai dar 49. Vamos ver se ela coloca pelo menos mais um minutinho aqui.
2: E na reta final do jogo, o São Paulo se desorganizou. Vai pro tudo ou nada, mas daquele jeito, no abafa, sem tanta organização, e aumenta a quantidade de erros, de passes, e com isso não consegue ameaçar a meta defendida pelo Pedro Maurício.
0: O São Paulo ainda tenta. 49 já foi marcado, ela vai dar mais um acréscimozinho pouco. Mas tem que ser o São Paulo, fica trocando, faz, vai terminar, minha gente. Pablo Maia domina pela esquerda, abre a jogada para Iago, capricha Iago, levantou na segunda trave, no alto, já se tira. E tome contra-golpe pro Concha, vem pro contra-golpe, Breno Lopes, é só abrir a jogada, abriu três dedos, a bola pela ponta direita, insiste a equipe do Concha. Lavega dominou, inverteu a bola lá pela ponta esquerda, o São Paulo tenta voltar, dominou na ponta esquerda, e escapa da marcação, Keno da grande área, levou na linha de fundo, vai cruzar na boca do gol, chega a marcação do São Paulo. Arboleda bem por baixo, tira e terminou. A ponta do centro do campo, numa arbitragem cirúrgica do trio do gênero feminino nesta noite. Ponto. Numa arbitragem cirúrgica do trio de arbitragem desta noite no Morumbi. São Paulo 1, Coritiba também 1. O jejum permanece, Dorival. 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
3: Obrigada, viu? Pedro Martelli narrando pra gente o empate do São Paulo em 1-1 com o Coritiba. Na casa do São Paulo, a torcida que recebeu o time com uma grande festa, mas esperava uma vitória, né, Paulo Duvalli?
1: Ah, esperava, né? A torcida fez uma festa magnífica na chegada do time, voltou a encher o Morumbi, né? Quase 45 mil pessoas. Mas faltou combinar com o Coritiba, faltou combinar com o time do São Paulo também. É impressionante, Aninha, trazendo a atmosfera, os jogadores do São Paulo, né? O São Paulo ficou um tempo longe do Morumbi e hoje eu senti o time do São Paulo carregando o peso do Morumbi nas costas, né? Agora os jogadores aplaudem timidamente os torcedores e os torcedores retribuem com a vaia, né? E nada mais justo de quem paga o ingresso, de quem apoia, de quem acredita, de quem dá um voto de confiança. Mas a sequência negativa do São Paulo, que vem desde abril no Brasileirão, e aquela profecia do Crespo parece se cumprir, de 45 pontos, ou melhor, acho que o torcedor agora quer que se cumpra, né? Que o São Paulo faça 45 pontos, que me parece distante no segundo turno. Tudo isso vem à tona. E aí o time carrega todo esse peso e precisa dar a volta por cima. Eu acho que se o São Paulo pudesse pular o jogo de terça aqui no Morumbi contra o Bolívar, deixar a Sul-Americana de lado para focar no Brasileiro primeiro, para não ter um trauma de uma eliminação para o Bolívar, que eu acho que não vai acontecer. Mas o foco do São Paulo é completamente numa recuperação no Brasileiro, que não acontece rodada após rodada, viu, Aninha?
3: Praticamente o dobro da pontuação que tem, né? Nessa altura do Brasileirão, muito difícil a situação de São Paulo. E assim, PDV, é inadmissível desde abril não vencer uma partida. Isso para o torcedor, inclusive o torcedor está aí hoje, recebendo com festa, acreditando, como eu disse no começo da jornada, um voto de confiança do torcedor do São Paulo. Paulo Duvalli que volta daqui a pouquinho com a gente, já da área das entrevistas, para a gente ouvir o que o Dorival Júnior tem para falar dessa partida de hoje. Então, estando tudo ok, só chamar por aqui, PDV. Agora, faltando 2 minutos para as 11 da noite, o Léo Genho está com a gente. Léo, vamos falar desse segundo tempo, antes da gente escolher o nosso craque da partida de hoje.
2: Aninha, o jogo de hoje aqui tinha um duelo entre, claro, duas equipes com propostas bem diferentes. Um time sabia muito bem o que queria e como chegaria ao seu objetivo final. Essa equipe era o Coritiba, que jogou praticamente todo o jogo dentro do seu próprio campo, em busca de um contra-ataque ou de uma bola parada. O Coritiba do Fernando Seabra trabalha dessa forma durante todo o Campeonato Brasileiro e faz uma belíssima campanha pelo orçamento que tem. Do outro lado, estava uma equipe que gostaria de fazer algo que não consegue fazer, que não consegue executar, porque não tem tempo de trabalho para isso, porque não tem conjunto para se instalar no campo do adversário e encontrar uma mínima brecha numa defesa bem montada. Essa segunda equipe era o São Paulo. São Paulo finalizou quase 20 vezes no jogo de hoje. Mas quantas realmente levaram perigo ao gol defendido pelo Pedro Morisco? Pouquíssimas, pouquíssimas. O São Paulo aos 14 minutos finalizou para uma boa defesa do Morisco. Logo aos 33, o Lucas Ramon bate uma bola na trave com desvio do Thiago Santos, até que aos 44 minutos, o São Paulo chega ao gol num chute do Pablo Maia, de fora da área, e vence o Pedro Morisco. Era um jogo em que o São Paulo não conseguia acessar a área do Coritiba, por isso um arremate de longa distância foi a solução, pelo menos, para o São Paulo levar a vantagem. O São Paulo conseguiu abrir o placar num jogo complicado na primeira etapa. O jogo foi para o intervalo, na volta o Coritiba não poderia ter a mesma postura da etapa inicial. Saiu um pouquinho mais para jogar, não é que o Coritiba dominou o início do segundo tempo. E a partir de uma cobrança lateral, o Coritiba empatou o jogo. E o empate hoje tem um sabor de vitória para o Coritiba. O objetivo era trazer algum ponto de São Paulo. Missão dada, missão cumprida. E o empate incomoda muito o São Paulo, que segue sem vencer. O gol sai do Coritiba no segundo tempo, sai aos 12 minutos. Aos 20 tem uma cabeçada do Luciano, que leva a perigo a meta defendida pelo Pedro Morisco. E aos 35... tem um giro do Caleri dentro da área que também faz o arqueiro do Coritiba trabalhar. Exceção feita a esses dois lances aqui, o São Paulo pouco criou nos minutos finais. O Dorival acho que até fez a parte dele com relação às trocas, tornou o São Paulo a cada parada um time mais ofensivo, mas na reta final do jogo o São Paulo se desorganizou. O São Paulo foi para cima do Coritiba no abafa para conseguir um gol de qualquer forma e quase sofreu o segundo. Então, o jogo de hoje mostrou muito bem. O Coritiba tem um trabalho consolidado dentro de uma ideia de jogo do Fernando Seabra. O São Paulo está no terceiro treinador no ano, ainda em busca do que quer Dorival Júnior como técnico do Tricolor Paulista. Aninha.
3: Dorival que ficou bem alterado ali no final da partida, passou um pouco do ponto, né, esperando um pênalti para o São Paulo, até por esse desespero, né? A gente tem um Morumbi aí com os torcedores apoiando o time. Um jogo de Sul-Americana no Morumbi também na terça-feira. Então, quando bate esse 1-1 nos acréscimos, já começa a pesar na cabeça, principalmente do técnico, né?
2: É, até porque o aproveitamento dele é muito baixo. Dorival Júnior já foi técnico de seleção brasileira. Ele é... é um treinador que eu contrataria para o meu time? Não. Mas o Dorival Júnior não é qualquer técnico no mercado. E a torcida do São Paulo tem um carinho especial por ele. Foi o comandante do último título do São Paulo da Copa do Brasil. Agora, os resultados precisam começar a aparecer. Eu acho que a troca no comando técnico passa longe de ser a solução para o São Paulo. O São Paulo já está no terceiro técnico do ano. Saiu Crespo. Chegou o Roger Machado, saiu o Roger para a chegada do Dorival Júnior. O grande erro, para mim, da diretoria do São Paulo no ano foi a demissão do Crespo. Quando o time praticava o futebol do melhor nível durante toda essa temporada, dos primeiros 8 meses. Com o Crespo dá para a gente dizer que o São Paulo fez bons jogos. Era regular, quer dizer que o início de ano do São Paulo foi avassalador. Não, mas você tinha uma ideia clara com um time com 4 meio-campistas, o Luciano e o Caleri na frente, o Marcos Antônio jogando uma bola redondíssima, o Danielzinho vivia um grande momento, e por uma questão de ego ferido pelas declarações do Crespo, a diretoria do São Paulo resolveu mandá-lo embora. Contratou o Roger Machado, que qualquer analista, qualquer pessoa que entenda minimamente de futebol, sabia que pensava que o Roger Machado enxergava o jogo de maneira totalmente diferente em relação ao seu antecessor, Hernán Crespo. A primeira medida do Roger, vou jogar com 2 pontas abertos, 1 por cada lado, num time que não jogava dessa forma anteriormente com o Crespo. Ele mudou toda a estrutura do time. Erro do Roger? Eu acho que não, essa é a forma como ele enxerga o jogo. Erro de quem o contratou e de quem mandou um técnico que já conhecia muito bem o clube. O Hernan Crespo, na sua segunda passagem pelo São Paulo, já sabia qual eram os problemas, já sabia como lidar com esse elenco. O São Paulo, depois disso, aperta o botão de restart, do reinício, a cada quarta e domingo. Não tem um rumo, não tem uma ideia clara. Então, o principal erro do São Paulo no ano, para mim, foi a demissão de Hernan Crespo, Ana.
3: Ah, com certeza. E se você olhar para trás e imaginar que estava ruim para o São Paulo com o Crespo, porque não tinha essa continuidade, né, essa frequência, vamos dizer assim. Imagina hoje na situação, a gente olha para trás e vê que o São Paulo está sem vencer desde abril no Campeonato Brasileiro e desde maio na Sul-Americana. Daqui a pouquinho a gente fala mais sobre isso, são 11 horas mais 5 minutos pelo horário de Brasília. Vamos lá, nesse empate de São Paulo e Coritiba com Pablo Maia e Thiago Koster, escolher o craque Bandeirantes.
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3: Não tem jeito, aqui é na saúde e na doença. No empate de 1-1 a gente vai eleger quem foi o melhor em campo para você, Léo Gens.
2: Do lado do São Paulo eu não consigo trazer nenhum destaque positivo com relação à parte individual, Aninha. Eu vou ficar com o jogador do Coritiba, o zagueiro Thiago Koster. Teve uma grande exibição, foi o autor do gol do Coritiba e muito sólido no miolo de defesa, rebatendo todas as bolas, travando uma batalha com o Caleri, ganhando os duelos com o centroavante do São Paulo. Então, para mim, o Thiago Koster é o craque Bandeirantes de hoje.
3: Pois é, o que marcou o gol do Coritiba, Thiago Koster, craque do jogo hoje, na opinião do Léo Gens. E assim, a gente já chama o apito final que está chegando para você na Bandeirantes.
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1: Pedro Martelli. 42 jogados deste primeiro tempo, desce para o campo de ataque, Lucas Ramon pela querida grande área, pela ponta direita, volta para Newton, não está inerte, ele se movimenta, levanta para o meio da grande área, cortou a marcação, voltou, Wendel pedalou, balançou, Vitor Sá, em cima da marcação, rola atrás, Pablo Maia deixou no chão, bateu no gol!

Pablo Maia. O São Paulo descia para o campo de ataque, abertura de bola, entrada da grande área. Pablo Maia tinha acabado de parar o contragolpe. Ele foi gelado, ele foi frio. Cruzamento do Nilton, corta a marcação, volta para Vitor Sá. Ele na entrada da grande área, mete a bola nos pés de Pablo Maia. Foi desesperado, mas foi desesperado. Fernando Sobral no carrinho. Aí com a perna direita, um drible de futsal cirúrgico. Deixa no chão, puxa da perna direita para a perna esquerda. Pablo Maia enche o pé, dá na cara, na cara, na cara, na cara da bola. Ela morre no canto inferior direito da meta de Pedro Morisco. Pertinho da trave, sem chances para Pedro Morisco. Na marca dos 43 minutos. Falta para o Coxa bater na meia direita. Vem levantamento aberto. Segunda trave. Rafael passou na bola, toque no gol.

0: Curitiba. Thiago Kosser, mais alto que todo mundo, levando o torcedor do Coxa ao delírio. Cobrança de falta na meia direita, tomou muita distância. Breno Lopes levantou lá na segunda trave, ela fez um arco da ponta direita para a segunda trave do lado esquerdo. Rafael foi acompanhando, foi levando, foi olhando lá na segunda trave. Sobe Kosser. Ficam reclamando de falta de ataque do Kosser na disputa de bola com o Ramon.
1: Tá, então os dois gols da partida, né? O São Paulo empatando com o Coritiba. Foi a 9 jogos sem vencer. E a gente acompanhando mais uma edição do apito final. São Paulo que abriu com o Pablo Maia, depois o Thiago Kosser na falha do Rafael. Acabou empatando a partida lá no Morumbi, rodada 23 do Campeonato Brasileiro. Uma torcida que chegou em festa e foi embora vaiando os jogadores do São Paulo. São 11 horas mais 10 minutos. No ar o apito final comigo. O Léo Gens, direto do Morumbi, vai comentar com a gente tudo sobre essa partida. Daqui a pouco, Paulo do Vale vai trazer a coletiva do Dorival Júnior. A gente ouviu o que o Dorival tem a falar depois dessa sequência bem negativa para o São Paulo, que volta a campo no Morumbi na terça-feira. Jogo de volta contra o Bolívar pela Sul-Americana, tentando uma classificação para a próxima fase. Bruno Migliozzi comigo no estúdio da Bandeirantes, até para girar o nosso plantão esportivo. Hoje tivemos mais cedo na nossa jornada Fluminense e Palmeiras. Palmeiras saiu na frente, mas Fluminense foi lá e venceu a partida no Maracanã. A gente teve empate entre Atlético Paranaense e o Bragantino, não é isso, Migliozzi?
2: É isso, Aninha. É importante, né, a gente passar também pelos outros jogos desse sábado que está para se encerrar. Tivemos outros dois duelos no Brasileirão. Mais cedo o Fluminense venceu o Palmeiras por 3-2, de virada no estádio do Maracanã. O Palmeiras, que lidera o Campeonato Brasileiro, agora tem uma margem um pouco menor para cima do Flamengo, né? Era uma vantagem que chegou a ser de 8 pontos, agora cai para 6 e com a possibilidade de chegar a 3, caso o Flamengo vença amanhã a equipe do Mirassol às 6h30 em Mirassol. Falando nesse horário, né, 6h30, hoje tivemos uma partida também nesse horário entre Atlético Paranaense e Bragantino. Ficaram no empate 1-1, mesmo placar de São Paulo e Coritiba. Vou aproveitar aqui, Ana, para a gente passar também os jogos da Série B, porque tivemos outra rodada de Série B nesse final de semana. O Vila Nova venceu o Atlético Goianiense no Clássico Goiano, placar de 2-0. O Criciúma venceu o Goiás por 1-0. Tivemos também o Cuiabá superando o Ceará, placar de 3-1. O Ceará está na zona de rebaixamento, hein? O Vozão não está bem. Pois é, uma situação delicada para o Ceará. E o Fortaleza também não está naquela grande fase, está um pouco melhor e empatou com o Juventude, placar de 0-0. Hoje tivemos também, Ana, para quem gosta de futebol europeu, né, vai voltar os campeonatos. Os europeus estão na sua fase de preparação, os amistosos, e várias equipes grandes tradicionais jogaram nesse sábado. Alguns amistosos, olha, Manchester United e Milan entraram em campo e o Milan venceu, placar de 4-2. Tivemos também um empate 2-2 entre Borussia Dortmund e a equipe da Roma da Itália, 2-2 então. O empate, Inter de Milão venceu o Betis pelo placar de 1-0. Tivemos também Bayer Leverkusen 2, Newcastle 1. Alguns jogos aí desse final de semana nesse esquenta do futebol europeu. Para fechar, já Brasileirão feminino também com algumas partidas. O Fluminense venceu a América pelo placar de 4-1. O Corinthians ficou no empate com o Bahia, 1-1. E o Internacional perdeu para a Ferroviária. Ferrinha venceu pelo placar de 2-1. Resultados mais importantes desse sabadão. E lembrando que amanhã temos mais 6 jogos de Brasileirão. No domingo, então, mais 6 partidas. A rodada termina só na segunda-feira com Inter e Remo. Mas amanhã, 2 jornadas esportivas Bandeirantes para Vasco e Santos às 4. Depois, às 7h30, tem Corinthians e Cruzeiro.
1: 2 super jogos para acompanhar aqui na Bandeirantes. Agora, 11h12. Daqui a pouco a gente vai ouvir o Dorival Júnior. Agradecer a galera que fica com a gente aqui também no youtube.com/radiobandeirantesoficial, acompanhando com imagens no nosso chat. Edson Gonçalves, Eduardo Vieira, obrigada pela mensagem também. O Tinho Andrade, Vânia Santos, valeu todo mundo que está com a gente aqui no apito final. Vou voltar com o Léo Gens, daqui a pouco a gente vai fazer até o nosso gabarito de notas aqui. Hoje não vai escapar depois desse empate. Eu quero ver a nota individual para cada jogador. Hoje vai ser feio, hein? Hoje é só caneta vermelha, né, Léo? Só caneta vermelha hoje.
3: Hoje vai ser mais difícil, viu, Ana? pro torcedor São Paulino vai ser mais difícil. Aliás, já foi mais difícil, né? O mais importante era o jogo e que o São Paulo conquistasse os 3 pontos, voltasse a vencer. Algo que não se confirmou dentro da partida, Ninha.
1: Pois é, 9 jogos sem vencer e aí a gente tem rodada de Sul-Americana na terça-feira. Hoje já era o voto de confiança aí do torcedor para o São Paulo. Acho que o peso chega ainda maior. Não por ter essa responsabilidade da classificação na Sul-Americana, mas de não sofrer uma eliminação para o Bolívar e, acima de tudo, para respirar aí, porque está respirando por aparelhos nesse Campeonato Brasileiro, né, Léo?
3: O que preocupa, além da situação dentro do Campeonato Brasileiro, é que o jogo de terça deve ter um contexto bem parecido com esse aqui. O São Paulo vai ter a bola, vai ter que se instalar no campo do Bolívar, rodar a bola, ter paciência e criatividade para encontrar uma brecha na defesa do Bolívar. O Bolívar vai se defender tão bem quanto o Coritiba? Aí já é uma pergunta que a gente só vai conseguir responder na terça-feira. O Coritiba é um time com essa característica, não se defendeu só hoje bem. O Coritiba faz um campeonato jogando dessa forma. Essa é a intenção do Fernando Seabra, se defender primeiro para depois atacar. 2 linhas de 4 muito próximas, bem compactas, e o Coritiba joga só na boa, na velocidade do Breno Lopes, do La Vega, do Pedro Rocha, especialmente os jogos fora de casa. Essa é sempre a proposta do Coritiba. O Bolívar terá a mesma competência do Coxa para se defender na terça-feira? Veremos daqui a 2, 3 dias. Mas o roteiro do jogo é muito similar ao que o São Paulo encontrou aqui hoje, Aninha.
1: Na sua opinião, Léo, qual foi o maior tropeço do São Paulo hoje dentro de campo e por parte do Dorival Júnior na escalação? Ou se não houve, se deveria ser esse time aí a campo mesmo hoje no Morumbi contra o Coritiba?
3: Eu acho que o Dorival não cometeu erros na escalação, nem nas trocas. Eu acho que as ideias dele eram boas, a questão foi a execução. Por exemplo, quando ele coloca o Lucas Ramon bem aberto pelo lado direito, passando bastante o lateral do São Paulo, com o Newton próximo para fazer as coberturas, a ideia era que o Breno Lopes, o principal escape do Coritiba, tivesse muitas tarefas defensivas e não conseguisse conectar o contra-ataque do Coritiba. Eu acho que ele até teve sucesso, em parte, dessa ideia. Foi o fato do Breno Lopes não conseguir conectar os contra-ataques do Coritiba. O Coritiba também não ameaçou a meta defendida pelo Rafael. É preciso que isso seja dito. O gol do Coritiba chega a partir de uma bola parada num lance isolado. Não é que o Rafael fez várias defesas. Ele não fez nenhuma grande defesa dentro do jogo. Mas faltou um pouquinho mais de criatividade por parte do São Paulo. Faltou um pouco mais de ousadia em dados momentos do Arthur, principalmente do Vitor Sá, que iniciou o jogo aberto pelo lado esquerdo. Logo nos primeiros minutos, o Coritiba teve que fazer uma troca forçada, saiu o Tinga, que é um lateral marcador, para a entrada do JP Sherman, que não é um lateral com essas mesmas características. O JP Sherman não é um lateral defensivo, e naquele setor batia com ele o Vitor Sá, que era o ponta do São Paulo. Mas o Vitor Sá foi pouco ousado, não foi para cima, não foi para dentro, para quebrar a marcação do Coritiba. Era necessário que você contasse com jogadores com essa característica para o jogo de hoje. E logo na primeira leva de trocas do segundo tempo, Dorival tira o Vitor Sá, coloca o Ferreirinha, que não entrou mal no jogo, e também colocou o Arthur aberto pelo lado direito para que ele fosse esse jogador para desequilibrar, para quebrar a marcação do Coritiba. Essa era a ideia. A execução foi boa? Não, porque a execução é boa a partir do momento que você passa a criar muitas chances, a fazer o goleiro adversário trabalhar. E, particularmente, não foi o que eu vi aqui hoje. A gente lista lances pontuais em que o São Paulo conseguiu levar a algum perigo a meta defendida pelo Pedro Morisco. Mas não foi um massacre. O São Paulo não conseguiu aquele abafa com organização a ponto de fazer com que o Coritiba ficasse desesperado dentro do jogo. Muito pelo contrário, quem se desesperou nos minutos finais foi o São Paulo, que sentiu o peso de 9 jogos sem vitória dentro do Campeonato Brasileiro, Aninha.
1: Léo Gens com a gente aqui no apito final. Daqui a pouquinho eu já vou fazer o gabarito, deixa eu só ir com o PDV, para ver como é que está a situação ali na sala das entrevistas, PDV, algum sinal de Dorival Júnior?
4: Oi, Aninha, estou por aqui já, estamos no aguardo da coletiva do Dorival, também, se der a gente ouve também um pouquinho do Fernando Seabra, técnico do Coritiba. É, o pessoal está testando o som aqui ainda, então daqui a pouco a gente traz aqui os destaques, viu, Aninha?
1: Tá certo, obrigada. Paulo do Vale na reportagem Bandeirantes. Vamos lá então para o nosso gabarito, Léo.
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1: Já vou começar pedindo para o Michel Lopes subir o hino de São Paulo aqui. Vamos começar já pelo São Paulo de cara, vai. Gabarito aqui no apito final, vamos com o Léo Gens. Nota para o Rafael, goleiro.
3: Para mim, ele foi pouquíssimo exigido dentro do jogo e ele foi mal no lance do gol do Coritiba. Eu acho que ele perdeu o tempo da bola. A ideia dele era socar a bola, tirar o perigo que rondava a área do São Paulo e ele ficou no meio do caminho. Ficou indeciso e a indecisão é o pior para um goleiro. Para mim, ele não fez um grande jogo. Nota 4,5 para o Rafael.
1: 4,5 para o Rafael. Lucas Ramon na lateral.
3: Um jogador também com participação direta no gol do Coritiba. Se o Rafael não saiu do gol, o Lucas Ramon perdeu o duelo individual para o Thiago Coser, o autor do gol do Coxa. Ofensivamente, também não criou grandes oportunidades, grandes cruzamentos, não saíram dos pés do Lucas Ramon. Nota 4 para o lateral direito de São Paulo.
1: Arboleda.
3: Arboleda teve uma atuação discreta, Ana, apesar de nos minutos finais ter quase entregado a paçoca. Quase comprometeu a atuação ainda mais do São Paulo com um passe errado. Nota 5 para o Arboleda.
1: Arboleda, que fez o gol da Sul-Americana, levou 5 hoje no gabarito aqui com Léo Gens, Domingos Duarte.
3: O Arboleda tinha sido o melhor jogador do São Paulo.
1: Sim,
3: no meio de semana,
1: semana passada.
3: Né? Exatamente, na terça-feira elegemos o Arboleda como o craque da partida, foi muito bem, hoje nem tanto. O parceiro dele, o Domingos Duarte, no meio de semana eu fiz algumas críticas, talvez pela falta de adaptação dele à altitude. Hoje acho que ele foi muito bem, muito seguro, fez um bom jogo, não teve nenhum erro decisivo para o gol do Coxa. Então nota 6,5 para o Domingos Duarte hoje.
1: Wendel, na lateral esquerda.
3: Também uma atuação discreta do lateral esquerdo do São Paulo. Nota 5,5 para ele.
1: Aí a gente teve a entrada do Iago.
3: Iago Borduque, nos minutos finais, tinha ido muito bem no meio de semana, mas não contribuiu, não mudou muito o que foi, o que era o jogo àquela altura. Nota 5,5 para ele também.
1: 5,5 para o Iago. Newton.
3: Newton tinha como grande missão no primeiro tempo fazer a cobertura para os avanços do Lucas Ramon, o lateral direito de São Paulo. Saiu durante o segundo tempo, atuação discreta, mas eu não acredito que o Newton tenha comprometido. Nota 6.
1: Nota para o Ferreirinha no ataque. O Léo com a gente aqui.
3: Durante...
1: Isso. Pode retomar, Léo.
3: Durante boa parte do jogo, eu achei que o Vitor Sá faltava ousadia a ele. Então, o Ferreirinha trouxe essa ousadia, o drible, a capacidade de decisão individual. Acho que o Ferreirinha tem uma dificuldade de acabamento, claro. Mas eu acho que ele fez um bom jogo. Nota 6,5 para o Ferreirinha.
1: 6,5 para o Ferreirinha. A gente vai para o Pablo Maia, autor do gol.
3: Tomou um cartão amarelo. E como é o futebol, né? Para mim era o principal candidato a ser substituído logo no intervalo. Já estava amarelado, eu entendia que a melhor ideia para o São Paulo no segundo tempo era recuar um pouquinho o Marcos Antônio para que ele conseguisse organizar o jogo e colocar o Arthur aberto pelo lado direito. Só que aos 43 minutos da etapa inicial, o Pablo Maia, num arremate de fora da área, abriu o placar. Então ele permaneceu no campo. Autor do gol do São Paulo, acho que dá pra gente dar um desconto pra ele. Nota 7 para o Pablo Maia.
1: Pablo Maia levou nota 7. Marcos Antônio.
3: Marcos Antônio é o jogador mais criativo do São Paulo. Ele toda hora pega na bola, volta, tenta organizar o time. É um jogador fundamental, seja qual for o técnico do São Paulo no ano. Crespo, Roger Machado, o Dorival Júnior. Muitas vezes falta o complemento. Falta alguém para raciocinar na mesma velocidade do Marcos Antônio. Para mim fez mais um bom jogo, atuação aceitável aqui do Marcos Antônio. Nota 7.
1: 7, vamos lá, nota para o Luciano, Léo.
3: Não, esse não foi bem hoje. Teve uma cabeçada no segundo tempo que ele poderia ter colocado para dentro, mas foi a única chance, o único lance decisivo do qual o Luciano participou. Foi substituído para mim de forma justa, não gostou de ser substituído, mas acho que o Dorival estava na dele, acho que não era um absurdo tirar o Luciano do jogo. Nota 5 para o Luciano hoje.
1: Rian Francisco, que ganhou os minutos hoje na partida.
3: Ganhou. Jogou aproximadamente 12 minutos o Rian Francisco, um garoto de quem a torcida do São Paulo gosta bastante. Ele teve um problema grave de lesão, ficou um longo tempo fora dos gramados e aos poucos vai retornando. Eu não sei nem se era o jogo ideal para ele. O Rian Francisco é um centroavante baixo e o jogo se desenhava para que o São Paulo fosse no abafa para cima do Coritiba e começasse a cruzar bolas para dentro da área. Ele tocou pouquíssimo na bola, Ana. Anota 5 para o Rian Francisco hoje.
1: Nota para o Caleri, Léo.
3: Caleri, como sempre, brigando muito, duelando com os zagueiros adversários. Não falta vontade ao centroavante do tricolor paulista, mas também esperava que num jogo tão complicado o homem gol do São Paulo funcionasse. Aos trancos e barrancos ele colocasse a bola para dentro. Não foi o que aconteceu aqui. Nota 5,5 para o Caleri.
1: Caleri levou 5,5. Nota para o recém-chegado Vitor Sá.
3: Não gostei do jogo do Vitor Sá. Achei um jogo burocrático. Ele tinha a faca e o queijo na mão hoje para ter uma grande atuação. Logo nos primeiros minutos sai o Tinga, entra o JP Sherman, um lateral que não era um grande marcador. Faltou ousadia para o Vitor Sá, arriscar um pouquinho mais, vai para dentro do lateral adversário, tenta quebrar a marcação do Coritiba. Não fez, o Vitor Sá não fez isso, tanto é que foi substituído no segundo tempo pelo Ferreirinha e o Ferreirinha melhorou o lado esquerdo do São Paulo. Nota 5 para o Vitor Sá.
1: Nota para o Arthur.
3: Esperava muito desse jogador, para mim ele foi o melhor da era Roger Machado no São Paulo. O Arthur era o grande destaque do time. Hoje entrou no segundo tempo, não iniciou o jogo, mas eu acho que faltava um pouquinho mais para o Arthur no jogo. Esperava que ele fosse mais decisivo. Nota 5,5 para o Arthur.
1: Nota para o técnico Dorival Júnior.
3: Se o São Paulo não conseguiu colocar a bola para dentro hoje, é claro que o técnico tem a sua parcela de contribuição. Ah, mas o São Paulo teve 2 meses para trabalhar durante a Copa do Mundo. Mas não são 2 meses treinando. O São Paulo teve que dar férias, depois das férias você tem aquele período de preparação física e sobra um curto espaço de tempo para você realmente trabalhar as questões de campo. São Paulo já teve Crespo, Roger Machado e agora Dorival Júnior. Para mim, os problemas do São Paulo não se resumem ao técnico. Mesmo assim, eu esperava um aproveitamento melhor do Dorival como técnico do São Paulo e no jogo de hoje, especialmente. Jogo contra o Coritiba em casa, você espera que o São Paulo saia com os 3 pontos, algo que não aconteceu. Nas trocas, no intervalo do jogo, ou então no segundo tempo, eu acho que o Dorival fez a parte dele ao colocar os jogadores certos, mas a execução não foi boa. Por isso, nota 5,5 para o técnico do São Paulo.
1: 5,5 para o técnico São Paulino, Dorival Júnior. Notas aplicadas, portanto, para o time do São Paulo. Sobe aí o hino do Coritiba, do Coxa. Tá aí Michel Lopes se consagrando. Vamos lá então, ó. Coritiba, Pedro Morisco no gol, Léo.
3: Foi muito bem o goleiro do Coritiba. Muito bem. Quando exigido, estava lá. E não teve uma parcela de contribuição para o gol do Pablo Maia. Ele não errou. O chute foi muito no canto, muito forte. Aliás, o Pedro Morisco é um candidato à seleção, inclusive. Pedro Morisco é um goleiro de muito potencial para a gente ficar de olho. Ele teve uma lesão recentemente, mas é um goleiro de qualidade e fez um grande jogo hoje. Nota 8 para o Pedro Morisco.
1: Nota para o Tinga.
3: Tinga saiu logo no começo do jogo, aos 20 minutos. Até fazia um jogo ok, Ana. Eu vou dar uma nota 6 protocolar, porque eu acho que 20 minutos para um jogador que começou o jogo é pouco tempo para a gente analisá-lo.
1: Lateral direito, JP Sherman.
3: Entrou na vaga dele, não é um grande defensor, mas não teve grandes problemas com o Vitor Sá. A partir do momento que entra o Ferreirinha, eu acho que ele melhorou um pouquinho, o São Paulo. E aí o JP Sherman teve um pouco mais de dificuldade. Mas fez um jogo ok. Nota 6 também para ele.
1: Nota para o autor do gol do Coritiba, Thiago Kozer.
3: Thiago Kozer fez um grande jogo. Para mim, o melhor homem em campo. Poderia ter sido o Pedro Morisco, o craque Bandeirantes. Mas eu fiquei com o zagueiro, o autor do gol do Coritiba. Vou dar para ele a mesma nota que eu dei para o Morisco. Nota 8.
1: 8 então para o Kozer, que fez o gol do Coxa. Nota para o zagueiro barra, salto à distância, Jaci.
3: Bom que ele esteja em campo, saudável, totalmente recuperado. Tem uma... Que saúde tem o Jaci para jogar futebol, né? Foi bem no jogo hoje, é um zagueiro que apesar do porte físico, ele é rápido, ele é veloz, ele vai bem nas coberturas laterais, teve mais uma grande atuação no Campeonato Brasileiro. O Jaci é um dos grandes zagueiros dessa edição do Campeonato Brasileiro. Nota 7,5 para ele.
1: Bruno Melo.
3: Lateral esquerdo, não comprometeu, mas também não teve grandes ações ofensivas. Eu me lembro de um cruzamento, de uma bola tocada para trás, ainda no início da etapa, da segunda etapa, né? Quando o Coritiba saiu um pouquinho mais para jogar. Ali já o Coritiba já dava sinais ao São Paulo de que na etapa final teria uma proposta diferente em relação à primeira. Nota 6 para o Bruno Melo.
1: Thiago Santos.
3: Foi substituído, ele é o cabeça de área. Em dado momento da passagem dele pelo Fluminense, chegou a jogar até como zagueiro. É aquele primeiro volante bem marcador e que não tem uma grande qualidade de passe. Mesmo assim, foi muito bem ao fechar os espaços na entrada da área do Coritiba durante todo o jogo. Nota 6,5 para Thiago Santos.
1: Vitor Tisse.
3: Tisse entrou na vaga dele, volante também. Jogou um pouco mais de meia hora o Tisse. Teve uma boa atuação. Nada de outro mundo. Nota 6 para ele.
1: Nota para o Sebastian Gomes, Léo.
3: Sebastian Gomes, também volante, que compunha o meio campo do Coritiba. Nota 6,5.
1: Vini Paulista,
3: outro meio campista dessa equipe do Coritiba. Entrou faltando mais ou menos uns 15 minutos para o jogo acabar. Para os meio campistas eu vou dar a mesma nota, porque eu acho que eles tiveram todos a sua importância e nenhum chamou tanto a atenção, mas todos fizeram um belíssimo trabalho de proteger a entrada da área do Coritiba. Nota 6,5 para ele.
1: Entra o Fernando Sobral nesse bolo aí também, né?
3: Isso, o Fernando Sobral começou o jogo como titular, é outro volante. Vou dar a mesma nota para todos eles, nota 6,5.
1: Tá, então, daqui a pouco a gente só finaliza aqui o nosso gabarito com as notas pro Coritiba. Vamos ouvir o técnico Fernando Seabra.
6: A bola longa, o tempo dos nossos movimentos para aparecer, para jogar, não estavam muito bons no primeiro tempo. Então, os nossos zagueiros e o nosso goleiro, eles acabaram tendo que optar um pouco mais pela bola longa. E no intervalo eu só estimulei eles a que realmente prestar sem atenção e oferecer os apoios no tempo certo, e que seria importante demais que nós fizéssemos isso bem para que o jogo ficasse mais difícil para o São Paulo. Né? O São Paulo tendo que defender, fazer pressão bem, defender em bloco médio bem, ele teria mais dificuldade para impor o seu jogo técnico coletivo do que teve no primeiro tempo, e como a gente estava atrás do placar, a gente não tinha opção, né? Então a gente confia muito na qualidade dos jogadores, a gente treinou a equipe para que isso fosse feito, e aconteceu que ali no primeiro tempo a gente acabou mentalmente tendo um pouco atrasado nas leituras, né? Do ponto de vista tático, a gente só inverteu o lado que estava sustentando o lateral, mas a estratégia como um todo, fase 1 e fase 2, ofensiva a mesma. e fizemos alguns ajustes para ser mais agressivo defensivamente. Acho que isso também tirou o tempo e espaço que o São Paulo estava tendo para construir no primeiro tempo, para fazer os movimentos dos volantes, descer entre zagueiro e lateral, destravar a nossa estrutura, né? Então a gente conseguiu oferecer apoio e ter uma fase de construção melhor e conseguiu também se opor melhor à construção do São Paulo, gerando mais dificuldade para que eles tivessem progressão, controle e elaboração com bola. Isso prevaleceu até o momento do gol e o nosso desafio, eu acredito muito no nosso grupo, é ser capaz de fazer isso por mais tempo no jogo, né? O São Paulo voltou, precisou fazer algumas alterações para voltar por o pé na bola, para tirar um pouco do nosso volume, e as alterações surtiram efeito. E a gente acabou de novo ficando um pouco mais limitado a só defender baixo e tentar contra-ataques, algo que deixaria a gente exatamente na mesma situação que aconteceu no primeiro tempo. A equipe teve o mérito de, num momento do segundo tempo, voltar a jogar, pôr a bola no chão, quebrar a pressão do São Paulo, gerar uma ocasião de gol, gerar uma falta que gerou uma ocasião, que gerou um escanteio, ter um pouco mais de volume no campo de ataque. Acho que esse jogo deixa essa grande lição para o nosso grupo, de acreditar na capacidade de também construir, de também jogar, e que para enfrentar cenários difíceis assim, é importante que você também seja competitivo com bola, e não só defensivamente e buscando transições. Escolha do Sobral, como eu falei recentemente, a gente tem trabalhado com a ideia de 3-10 aí, né? O Josué, o Brian e o Sobral. É claro que todos eles têm uma certa versatilidade e podem fazer outras posições, assim como hoje no final do jogo, em função do desgaste daqueles que estavam completando o jogo inteiro, o Breno e La Vega terminaram por dentro como 9 e 10, né? E aí a gente colocou mais no finalzinho, né? Não na substituição em si, Keno e Paulo para marcar por fora, porque eles estavam mais frescos, quer dizer, então... de uma forma geral, a gente pode usar os jogadores porque eles têm características que permitem jogar em mais de uma posição. Mas hoje, na nossa lógica, a gente tem trabalhado com a ideia de Josué, Brian e Sobral para essa função. Como Josué e Brian não estavam disponíveis, era justo que o Sobral, que tem trabalhado muito bem, tivesse uma oportunidade, né? E aí, aproveitando, né, essa pergunta sobre o Sobral, você vê, Sherman já fazia um tempo que não entrava, entrou muito bem numa circunstância de um jogo difícil. O Vini vem sempre entrando bem, Tice entrou muito bem, Paulo entrou muito bem, né? E o Keno entrou muito bem, tá certo? Então, assim, a gente contou com o grupo todo e isso é resultado do trabalho do grupo como um todo no dia a dia, né? Hoje a gente tem... isso já existia no clube, mas é claro que teve muitos jogadores chegando, né? E a gente conseguiu reproduzir e aprofundar essa cultura de trabalho no dia a dia, e que, independente de estar jogando, a gente precisa de dedicação no campo para que a gente seja competitivo. Então, jogadores que estão há muito tempo sem mais volume de jogo, entrar num cenário desse contra um time tão qualificado fora de casa e dar conta, isso valoriza o trabalho que o grupo como um todo vem fazendo no dia a dia.
7: Sabra, boa noite. Você fala sobre a questão dos jogadores que você não tem à disposição. Isso tem sido um grande problema nas últimas semanas no time do Coritiba. Você perdeu para essa partida não só o Josué e o Brian, que você cita, mas perdeu outros atletas. Até opções que você tem de características diferentes no banco de reservas, como, por exemplo, o Rodrigo Rodrigues. Hoje você não tinha novamente um atacante posicional, que você falou em outros momentos que era uma necessidade que você via dentro do teu grupo. Você acha que o Coritiba está pecando em não ir ao mercado e se reforçar mais neste momento, já que o time vem convivendo muito com a falta de alguns jogadores?
1: A gente ouviu o técnico do Coritiba falando sobre a partida, aliás, uma partida que teve ar de vitória para o Coritiba, jogando fora de casa no Morumbi, empatando com o São Paulo. Léo?
8: Pablo Maia.
1: Vamos ouvir aqui o Pablo Maia, então, antes de chamar o Léo Gens.
8: Vamos lá.
9: Aqui no clube, né, que o clube está
8: com resultados ruins, vocês chamam o torcedor, convocam a torcida vem, mas o resultado não acompanha esse apoio. Eu queria que você passasse um recado ao torcedor que veio hoje ao estádio, atendeu esse pedido do grupo como um todo, conseguiu comparecer, mas o time acabou não vencendo mais uma vez.
9: Olha, a gente tem que agradecer, né, a torcida por comparecer, fazer uma linda festa na recepção nossa e apoiar junto a gente desde o início ao fim do jogo. Mas também, ao mesmo tempo, acho que a gente deixou a desejar tudo isso que eles fizeram pra gente. Mas espero que eles não nos abandonem, que terça-feira a gente tenha uma outra decisão e contamos com o apoio deles para que a gente saia classificado.
10: Quanto o fator psicológico pesa num momento como esse, né? São 9 rodadas de Campeonato Brasileiro sem vitória, dos últimos 15 jogos apenas uma vitória, a gente vê a parte de baixo da tabela do Brasileirão se aproximando. O quanto tudo isso acaba pesando em começar o jogo, o time mais uma vez não foi bem, o quanto isso colabora com um jogo ruim, mesmo jogando dentro de casa, com todo esse cenário favorável?
9: Cenário favorável.
10: Cenário favorável que eu digo da torcida, né? Que você acabou de dizer que fez toda uma festa.
9: Cara, é difícil falar, né? Porque a gente nesse momento só tem que abaixar a cabeça, ver o que a gente tá errando. Acho que a gente tem que ter mais concentração do início ao fim do jogo. Falar menos, todo mundo se ajudar, se unir, para que a gente saia dessa fase que estamos, porque terça-feira a gente já tem um jogo muito importante e tenho certeza que com o apoio da nossa torcida aqui dentro a gente possa sair vitorioso com esse carro.
11: Pablo, vocês têm um rebaixamento no Brasileirão?
9: Cara, é difícil falar, né? Por causa que a gente vem muitos jogos sem vitória e o Campeonato Brasileiro é um campeonato muito difícil, principalmente a gente deixando esses pontos escapar dentro de casa, que lá na frente possa fazer falta. Mas São Paulo é o São Paulo, né? Então claro que na fase que a gente está, de não ter as vitórias, a gente sempre tem que ligar um alerta, mas espero que a gente possa virar essa chave e pensar sempre na parte de cima da tabela.
12: Oportunidades, o São Paulo consegue sair na frente, consegue abrir o placar e no segundo tempo acaba tomando gol. Para vocês, internamente, como vocês enxergam? É talvez uma questão psicológica, uma questão física, de acabar tomando o empate ou até mesmo a virada na segunda etapa?
9: Eu acho que a gente tem que ser mais focado, mais atento, psicológico mais forte. Do início ao fim da partida, como eu falei, que a gente vem tomando muito gol no início do segundo tempo, né? Quando a gente volta do intervalo. Então acho que a gente tem que ligar esses pontos de alerta para que a gente melhore e não continue errando nesses erros.
11: Obrigado, gente.
4: Tá aí, portanto, Pablo Maia, assim, bastante cabisbaixo. Até assim, parece e o sentimento de derrota, né? Um empate com o sentimento de derrota, principalmente no semblante e até no tom de voz do Pablo Maia aqui, viu, Aninha?
1: Tá certo, PDV. Chegando o Dorival Júnior, só chamar por aqui, 11h42. Léo, para a gente encerrar, até sua participação, inclusive. Para a gente fechar aqui o nosso gabarito, Paulo Roberto Lavega, Pedro Rocha, Keno e Breno Lopes. Quer dar um parecer geral aí?
3: Vamos passar por cima, né? Eu acho que são jogadores de posições parecidas. Eu acho que a gente pode ficar com 6,5, uma boa nota para esses jogadores. Pegando carona um pouco no que o Seabra falou, todo mundo que veio do banco manteve o nível dos jogadores titulares. Então, acho que a gente precisa dar a mesma nota para esses jogadores.
1: E a sua nota para o técnico Fernando Seabra também?
3: Eu gosto muito do trabalho do Seabra no Coritiba. Eu acho que ele faz o que ele consegue fazer com as peças que ele tem. É difícil que o Coritiba jogue um futebol em que ele se imponha diante do adversário, em que ele se instale no campo do adversário. Pela característica do elenco, o Coritiba é um time que tem que se defender mais baixo no campo, mais próximo da própria área para jogar num contra-ataque ou então através ou por meio de uma bola parada. Então, eu acho que é esse o desenho do Coritiba é o desenho correto e dentro dessa proposta o Coritiba vai muito bem no Campeonato Brasileiro. É, se você me perguntasse no início da competição, eu colocaria o Coritiba como um candidato ao rebaixamento. Eu já não tenho mais certeza disso. Aliás, eu acho que a briga do Coritiba já é outra dentro do Brasileirão. Já do São Paulo, passa a ser chegar aos 45 pontos. Como disse o Crespo lá atrás, que não foi criticado pela torcida do São Paulo, mas o discurso dele incomodava a vaidosa diretoria do São Paulo, Aninha.
1: É isso, Léo. Vou pedir o seu destaque final e até falar também sobre esse desânimo que a gente ouviu em relação a Pablo Maia, né? Ele foi autor do gol, mas nítido na voz dele esse sentimento de estar abalado com tudo que viveu no Morumbi hoje.
3: O que mais me chamou a atenção no discurso do Pablo Maia é que ele não descarta a possibilidade de rebaixamento. Ele não descartou. Ele fala, ah, é difícil falar sobre isso e tal. Então, essa situação, me parece, que preocupa muito os jogadores. Muito. É, a fala do Pablo Maia deixa isso evidente. Os jogadores estão muito preocupados com os resultados dentro do Campeonato Brasileiro. Em dado momento, ainda com o Crespo, o São Paulo chegou a liderar o Brasileirão. Isso era sustentável? Claro que não era, mas o São Paulo despencou na classificação do Campeonato Brasileiro e desde abril não vence. E isso em dado momento do jogo aqui pesou. Na reta final da partida, os jogadores começaram a sentir o peso da falta de vitórias, de não conseguir ameaçar a meta defendida pelo Pedro Morisco. A situação do São Paulo dentro do Brasileirão, ela é sim preocupante, Aninha.
1: Obrigada, viu, Léo, mais uma vez, por mais uma jornada juntos. Não sei se estaremos juntos na próxima terça-feira, né, de volta aí.
3: Estaremos.
1: Vamos ver como é que vai ser o desfecho dessa história.
3: Para mais um jogo do São Paulo. O torcedor do São Paulo espera que o desfecho seja bem diferente do que vimos na noite de hoje. Uma boa noite para você e para todo mundo ligado na Bandeirantes.
1: Obrigada. Léo Gens, opinião Bandeirantes sempre aqui na nossa jornada esportiva. Os próximos passos aí do São Paulo, só lembrar, joga pelo Campeonato Brasileiro, tá? Além desse jogo que tem na terça-feira pela Sul-Americana, jogo de volta contra o Bolívar no Morumbi, esperando, né, passar de fase, conseguiu um empate no jogo da semana passada. Joga com a Chapecoense no próximo domingo pela rodada 24 do Brasileirão. Um jogo que o São Paulo tem obrigação de vencer. A Chapecoense que é a lanterna absoluta aí do Campeonato Brasileiro. Depois tem um outro desafio, também na expectativa de fazer um bom jogo, né? O São Paulo joga em casa com o Bragantino, então jogos em casa sempre na expectativa de marcar esses 3 pontos, o que é muito importante para o São Paulo no montante. Depois mais um jogo em casa no dia 5 de setembro contra o Atlético Paranaense. Esses são os próximos caminhos do São Paulo, que aí, no meio de setembro, vai ter um jogo duro com o Palmeiras lá na Arena do Palmeiras, né, Miliose? Aí, por isso que é importante garantir os 3 pontos nesses 2 jogos em casa que tem, vai jogar fora com o Chapecoense, também é um jogo que tem obrigação de vencer, porque aí pega o líder, que é o Palmeiras, não é um jogo fácil para o São Paulo, né?
2: É um clássico em que o São Paulo não está tendo muito sucesso, né, Ana, ultimamente, apesar de ser um time que sempre incomoda o Palmeiras. E ainda mais um Palmeiras que vai, evidentemente, chegar nessa rodada, da forma como o campeonato está andando, precisando ganhar, né? Claramente, o Palmeiras está brigando pelo título, então é isso, né? Deve fazer falta para o São Paulo. Essa pontuação seria a chance de se distanciar ainda mais da zona do rebaixamento. Acabou não acontecendo, fica para compromissos mais complicados.
1: Tá certo. Obrigada, viu, Miliose, junto com a gente. Só lembrar que amanhã tem mais partidas para você acompanhar aqui na Bandeirantes, além do nosso Domingo Esportivo com João Paulo Capelanes a partir das 10 da manhã. 1 da tarde já tem uma concentração sobre, falando, né, esperando essa rodada dupla na Bandeirantes. Alexandre Pretzel e João Paulo Capelanes giram os repórteres, trazem todos os detalhes para você da jornada que começa às 15h30, jogo em São Januário, Vasco e Santos. Os dois colados ali na tabela, na zona de rebaixamento, se enfrentam amanhã, portanto, lá no Rio de Janeiro, na Casa do Vasco. A narração é do João Paulo Capelanes, comentários do Leandro Quessada, na reportagem o Everton Ramos. Aí a gente tem também pelo Campeonato Brasileiro, Corinthians e Cruzeiro, às 19h30, com a narração do Ulisses Costa, Alexandre Pretzel e Ronaldo Giovanelli comentam esse jogo. Na reportagem, Luiz Fabiani vai trazer todas as emoções. Logo depois, com Ricardo Capriotti, tem o apito final para falar de toda essa rodada de Campeonato Brasileiro. A gente vai para um break rapidinho, futebol é na Bandeirantes.
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13: E o próximo meio de semana será decisivo para os brasileiros que seguem vivos na Copa Libertadores. Os jogos de volta das oitavas de final. O primeiro deles é na terça-feira, quando o Fluminense vai à Argentina encarar o Rivadavia no dia 18, às 7 horas da noite. Na quarta-feira temos outros dois jogos. O Palmeiras estará no Paraguai, duelando contra o Cerro Porteño depois de empatar em São Paulo pelo placar de 1-1. Também terminou empatado em 1-1 o duelo entre Flamengo e Cruzeiro. A volta acontece no Rio de Janeiro. Na quinta-feira, mais dois brasileiros entram em campo. Mirassol vai à altitude de Quito encarar a LDU depois de empatar em casa pelo placar de 1-1. E o Corinthians, que segurou 0-0 na Argentina contra o Rosário, decide a vaga nas quartas de final diante da sua torcida.
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8: De volta com o Apito Final, vamos ouvir o técnico Dorival Júnior.
9: Jogando praticamente todo o tempo dentro do campo adversário e, mais uma vez, faltando o principal, a definição, a finalização do resultado. Então, você... Outra vez sai frustrado porque em uma jogada nós acabamos perdendo a possibilidade de uma vitória. É impressionante isso acontecendo, porque é um fato que vem se repetindo, em vários jogos aconteceram, é o que mais nós estamos dando atenção, mais estamos treinando, mas a bola parada tem nos tirado aí uma possibilidade real de estarmos bem melhor no campeonato.
10: Dorival, boa noite. Bruno Faria, da Rádio CBN. Eu queria que você falasse um pouquinho sobre o começo do time no segundo tempo. Isso também tem chamado a atenção, porque você já falou sobre a bola aérea, e um pouquinho antes do gol me chamou a atenção que você, na beira do gramado, estava desesperado pedindo para o time sair de trás. O que você conversou nesse intervalo com o time para você ficar ali desesperado e vendo que seu time não conseguia jogar no segundo tempo? Obrigado.
9: É que você está vendo o que tá desenhando na partida. Você tem sensibilidade para poder entender com 2 minutos de jogo aquilo que é um novo desenho para um reinício muito diferente daquilo que foi no tempo inicial. Então, assim, você percebe isso muito rápido e tenta refazer algumas coisas ali. O que esteve ao nosso alcance, tentando mudar alguns posicionamentos, adiantar um pouco mais a nossa equipe, que foi tudo que nós fizemos na primeira etapa. E é impressionante que na virada dos tempos, nós temos aí deixado pontos importantíssimos. Isso aí tem nos penalizado consideravelmente. A gente pensa, repensa, analisa, reanalisa, é falta disso, é falta daquilo, mas um time que produz, como nós produzimos, mais uma vez, na primeira etapa, como foi na altitude há poucos dias atrás, como foi no jogo do Grêmio há uma semana atrás, é impossível. Então, você fica preocupado com essa repetição de resultados e com alguns pontos que são destoantes daquilo que é a normalidade de uma equipe. Isso daí sim preocupa bastante. Nós Estamos trabalhando de todo jeito para que possamos superar esse momento. E vai acontecer.
11: Dorival, boa noite. De alguma forma, você acredita que o fator anímico também tem pesado o fato de não conseguir segurar alguns resultados, criar, mas não conseguir reverter isso em bons resultados, em vitórias? Também tem pesado isso? Também tem trazido uma pressão, não só para você no comando do time, mas também para o elenco dentro de campo? Isso tem deixado os jogadores com nervosismo acima do normal, pela situação, pelo contexto geral?
9: Eu acho que não existe uma situação como essa. Senão, ela começaria a acontecer a partir do momento que nós tivéssemos feito o gol. Fizemos o gol, aí sim, animicamente, você vai se resguardar, você vai se fechar um pouco mais para jogar por uma bola ou algo desse tipo. E não foi isso que nós vimos. Ao contrário, nosso time continuou buscando, trabalhando bola com paciência. Tivemos muitas coisas positivas dentro da partida, outra vez, tranquilidade, troca de passes. A equipe do Curitiba marca muito bem, se posiciona muito bem. Duas linhas ali defensivas, com jogadas de velocidade e transição que poucas equipes conseguiram anular como nós anulamos, aliás, durante os 90 minutos. Mas, infelizmente, o nosso retorno acabou nos penalizando outra vez. E isso vem acontecendo com frequência. Então, assim, o animicamente seria a partir do momento do nosso gol. Por isso que não dá para aceitar uma situação como essa, entendeu? E é muito difícil para a gente tentar entender aquilo que se passa. Porque a equipe que joga, com a troca de passes que nós tivemos, número de passes, percentual de tempo que nós ficamos em cima praticamente da última linha adversária, jogando na frente da área, nós, necessário e obrigatoriamente, nós teríamos que ter tido uma condição um pouco diferente.
12: Dorival, boa noite. Você tem como característica nos seus trabalhos de chegar e conseguir organizar e retomar um caminho, né, nos clubes e no São Paulo nas suas duas passagens anteriores. O que você acha que está faltando nessa sua terceira passagem ou que está te atrapalhando talvez para que você ainda não consiga engrenar esse trabalho à frente do São Paulo?
9: Olha, se eu tivesse essa solução, eu já teria resolvido o problema. Nós estamos trabalhando de todo jeito e olha que nos preocupando com tudo que vocês imaginem e o que possa estar sendo elaborado pelo time adversário, nós estamos pensando. Nós fazemos assim alguns tempos muito interessantes, outros nem tanto, porém um pequeno erro, um erro mínimo nosso está nos tirando pontos importantes. E geralmente esses erros têm acontecido com frequência em bolas paradas. É uma pontuação, gol com o Flamengo, gol com o Grêmio, o gol de hoje, tem mais um gol aí que ficou pelo meio do caminho, enfim. Isso aí tem nos dificultado, tem criado uma situação muito desconfortável para uma equipe que tem praticamente o domínio da partida. Se nós pegarmos aí todo o primeiro tempo dos nossos jogos, ou os primeiros tempos dos nossos jogos, nós veremos aí que a equipe se impõe, que a equipe joga, que a equipe domina, que a equipe consegue criar, consegue pressionar seu adversário. E de repente, na virada do tempo, acaba acontecendo. Eu só vejo um caminho, que é continuar o trabalho e cada dia mais, com mais atenção, com mais preocupação, com mais concentração, para que possamos atingir o nosso melhor.
13: Dorival, boa noite. Bruno Gilfredo, de aqui na frente. É claro que a bola parada te preocupa e eu imagino que isso você consiga trabalhar no dia a dia. Mas, por outro lado, trabalhar essa volta do segundo tempo, eu acredito que seja uma missão um pouco mais difícil, né? Porque é tudo muito subjetivo, assim. Você não sabe exatamente como o adversário vai voltar, você não sabe exatamente o que está acontecendo com os jogadores para eles voltarem tão diferentes para o segundo tempo. Mas como que você acha que pode encontrar uma solução para esse problema, que talvez não seja só de campo e bola, mesmo não sendo logo depois do São Paulo fazer um gol, mas é sempre no mesmo momento do jogo? na sua carreira você já teve que lidar com isso em alguma outra oportunidade? E como que você acredita que pode resolver esse problema que é pouco palpável? Não é uma bola parada, não é um lance específico, é uma questão muito, muito, muito específica desse São Paulo agora.
9: Bem, que tem acontecido com frequência. Mas, mais uma vez, eu pontuo a vocês. Se fosse uma situação anímica, com certeza, na minha avaliação, ela aconteceria a partir do momento que você fizesse o gol. Então, você automaticamente correria totalmente, fazendo ou tendo uma reação totalmente diferente daquilo que vinha acontecendo até então. E não é isso que nós vimos. Nós fizemos o gol, mantivemos a nossa postura, jogamos no campo adversário, nós estamos pressionando, nós estamos roubando bolas, nós estamos obrigando a equipe do Curitiba, praticamente tocou na bola muito menos do que a nossa equipe. E então, não foi isso que aconteceu. Agora, os retornos de tempos, isso aí realmente tem acontecido com frequência. E não é falta de preparar, não é falta de avaliar, não é falta de analisar o que o adversário possa mudar para que venha um pouco mais para cima. Não é, nós, em momento nenhum, nós pedimos para a nossa equipe baixar as linhas para que nós possamos estar um pouco mais próximos na marcação. Jamais eu faço isso, porque eu não gosto disso. Eu quero ver a minha equipe sempre jogando para frente. Mas realmente, isso aí tem nos tirado pontos importantes e geralmente acontecendo do zero até os 15 minutos das segundas etapas.
8: Dorival, aqui, na saída do campo o Calleri reclamou muito daquele lance aos 44 do segundo tempo, né? De um suposto pênalti do Keno em cima dele. Eu queria saber se você concorda com o Calleri, se você também está bravo, você acha que foi pênalti. E outra coisa, Dorival, você é um técnico relativamente, sempre passou para a gente que é um técnico relativamente tranquilo, né? Mas hoje a gente viu mais agitado no campo, né? Você passou para a gente, pelo menos aparentou, estava mais nervoso que o normal. Eu queria saber, você, como treinador, com esse jejum, como é que você trabalha a sua cabeça, Dorival, para que o seu nervosismo, a sua ansiedade não passe isso para o grupo? Como é que, nesse momento, você trabalha o seu psicológico, Dorival?
9: Eu sou bem tranquilo. Eu tenho consciência daquilo que está sendo feito, realizado. Tenho certeza que nós teremos coisas boas ainda esse ano. As coisas não aconteceram ainda como nós gostaríamos, mas nem por isso a equipe tem tentado, deixado de tentar e buscando fazer o certo, o correto. Eu acho que nós não estamos distantes aí de um acerto. Mas isso não importa, o que nós queremos é o resultado positivo. O desequilíbrio ali fora, às vezes, é muito em razão da falta de coerência. E aí eu não vou questionar se a arbitragem acertou, errou em determinado lance ou não. Isso daí não compete a mim. Mas o que tira um pouco, e isso acontece não só comigo, mas com meus companheiros adversários também da mesma forma, é a falta de critérios que existem. Então, essa falta de critério, ela acaba desarticulando qualquer profissional que esteja ao lado do campo. E isso vem acontecendo também com muita frequência. Nós não nos definimos em situações semelhantes, geralmente acontecendo nas mesmas partidas, com atuações ou atitudes completamente diferentes e distintas para lances muito semelhantes. Isso daí sim, eu acho que abala não só Dorival, mas qualquer um.
14: Dorival, boa. Tudo bem? Giovanni Chacon, Jovem Pan. Você teve um período de pausa de Copa do Mundo para trabalhar esse elenco, você chega um pouco próximo dessa pausa, até é difícil fazer uma avaliação do trabalho antes dessa pausa para trabalho. Você fez ali os seus treinamentos, talvez tenha tido mais tempo do que uma pré-temporada de fato. Mas o São Paulo continua pecando, principalmente o que já foi abordado de segunda etapa, né? A transição da primeira para a segunda etapa, talvez falta físico, falta tática, técnica, não sei o que falta, talvez você também ainda não tenha descoberto. Queria que você falasse se esse tempo não foi o suficiente, foi o suficiente, o que mudou dessa desse começo de trabalho para agora, essa segunda metade de ano, e quando você deu essa resposta anterior, você falou que ainda prevê coisas boas nessa temporada. O que seria, na sua visão, coisas boas para o São Paulo?
9: Boas atuações e melhores resultados. Inclusive, fazendo de tudo para que possamos ainda brigar por um título que é uma possibilidade real que nós ainda temos. Vai depender naturalmente de não repetirmos aquilo que nós temos feito em alguns momentos e que possamos consolidar um pouco mais esses resultados que têm acontecido. Uma equipe que joga da maneira como nós temos jogado, na maioria das partidas, mas muito em razão de primeiros tempos e boa parte do segundo, não é uma equipe que deixa de estar treinada. É uma equipe que tem controle do jogo, é uma equipe que sabe o que quer, é uma equipe que se posiciona muito bem. Nós temos tomado gols praticamente em todas as partidas, mas na maioria deles, mais uma vez, eu pontuo que a bola parada tem feito uma diferença muito grande e nos tirado a possibilidade aí de resultados. O que eu vejo é que nós aproveitamos muito bem esse período, muito bem. Ainda que os resultados, que seriam aquilo que marcaria muito mais o trabalho de todos, não tenham aparecido isso, eu reconheço e dou a minha mão à palmatória. Eu sou responsável por isso. Mas sou muito sincero, a equipe está buscando, a equipe está trabalhando, a equipe botando a bola no chão, a equipe inicia a maioria dos resultados, a sustentação é que tem nos pesado muito.
15: Dorival, boa noite. É Antônio Vinícius, Auriverde Brasil. Na última partida contra o Bolívar, você completou 100 jogos, né, à frente do São Paulo. São 3 passagens diferentes. Queria ouvir de você o que representa o São Paulo na sua vida e se por tudo que tem acontecido, não só dentro, a falta de resultados, mas fora de campo também, todo o contexto que o São Paulo vive, é a sua passagem mais desafiadora pelo São Paulo? Obrigado.
9: Não, eu acho que mais desafiadora foi a de 2017. Para mim representa muito poder estar num clube como São Paulo pela terceira vez. Eu continuo fazendo o meu melhor, tentando deixar o meu melhor dentro dessa equipe. Tenho um carinho muito especial e um agradecimento ainda maior a tudo que eu recebo do torcedor são paulino. Nesse momento eu estou em débito com o torcedor e eu tenho convicção e certeza disso, mas nós estamos trabalhando muito para que isso seja revertido. E o torcedor sabe que tem uma pessoa aqui que está à frente, que está muito preocupada com a situação, mas ao mesmo tempo também muito confiante que tudo isso possa mudar em algum momento.
16: Dorival, boa noite. Wilson Souto aqui da Rádio Z. Minha pergunta em relação ao Rian Francisco, que volta depois de muito tempo em relação ao São Paulo, sobre ele, a sua escolha dele para entrar durante o segundo tempo e não André Silva ter sido relacionado. O que passa essa escolha? O Rian Francisco vai ganhar mais oportunidades com você nessa temporada?
9: Vai ganhar. Tem qualidades, tem condições. Eu botei esse garoto hoje numa fria. A gente precisando ganhar o jogo, não tem um outro caminho. Eu gostaria de estar com o resultado já montado para que ele pudesse ir entrando aos poucos, tanto ele quanto o Gustavo. Os outros meninos que aí estão, que vão, com certeza vão ter uma oportunidade. Mas aqueles que me mostrarem alguma coisa vão ocupando seus espaços. E esses meninos têm evoluído ao longo desse processo. E eu confio muito que daqui a pouco eles possam estar aí já vivendo ou vivenciando um outro momento dentro da equipe.
17: Dorival, tudo bem? Boa noite. Você falou sobre a sua passagem mais desafiadora ter sido a de 2017, né? Claro que a situação era completamente diferente. Nessa altura do campeonato, São Paulo era o vice-lanterna naquela ocasião, né? Mas, muito por conta do tempo sem vitória, e isso é compreensível, o torcedor está tendo pesadelo, está com muito medo de entrar lá de novo no Z4, enfim, essa temporada é um trauma para o torcedor são paulino. E ninguém melhor do que você para poder responder o que o São Paulo tem a mais nessa temporada que você pode falar para acalmar um pouco esse torcedor, de que o cenário não vai se repetir, de que não vai viver aquele desespero mais uma vez.
9: Não, são situações distintas, né? Um pouco diferentes. Naquele momento, realmente, nós estávamos, eu não me lembro bem, mas acho que era a penúltima colocação da competição. E nós fizemos um segundo turno que, se mantivéssemos o último resultado contra o Bahia aqui dentro do Morumbi. Vínhamos ganhando a partida até os 43, 44 minutos do segundo tempo, quando sofremos um empate. Aquele resultado daria ao São Paulo a melhor campanha da segunda fase do Campeonato Brasileiro, ou seja, do segundo turno. Então, assim, foi um campeonato de recuperação. Uma recuperação que poucos acreditavam que poderia acontecer. O momento era muito difícil. Chegando 6, 7 jogadores ao mesmo tempo, saindo outros 6, 7 jogadores. O próprio treinador chegando naquela situação. Então, até que conhecêssemos todo o grupo, até que tivéssemos um contato um pouco maior e encontrássemos um caminho, também demorou. Como aqui, né? Nós partimos com uma reformulação dentro do campeonato. Essa é uma realidade. Nós tiramos aí 12 companheiros que aqui estavam e chegaram outros 5. Então, nós estamos também partindo para uma reformulação dentro de uma competição de tamanha responsabilidade e importância. Temos consciência disso, mas confiamos que nós estamos no caminho. E assim, alguns sinais nós damos, positivos. Precisamos de muito mais, para que tudo possa se resumir a um aspecto que é fundamental e importante. Vitórias. É o que tem nos faltado. Talvez aí se acontecessem 2 ou 3 no meio desse caminho, com certeza a confiança seria maior. E por merecimento, em razão de termos feito algumas boas partidas, eu acho que seria uma condição bem diferente da que estamos agora.
18: Encerramos então com o técnico Dorival Júnior. Obrigado a todos.
8: Tá aí, portanto, o técnico Dorival Júnior encerrou a entrevista coletiva. Deixa eu chamar o PDV até para a gente se despedir e pedir o seu destaque final dos próximos passos do São Paulo aí, Paulo do Vale.
19: Vamos lá então, Aninha. São Paulo volta a campo já na terça-feira, né? O Dorival falou de título, né? E claro que a Sul-Americana é a possibilidade para o São Paulo, mesmo que o torcedor só pense no Campeonato Brasileiro, 45 pontos. O Dorival é o rei de Copas, né, que a gente fala. Então, quem sabe uma vitória na terça-feira, que é o que todo mundo espera, possa animar de novo o time do São Paulo. Mas depois de 45 mil pessoas aqui hoje, um balde de água fria, eu acho que o público na terça não vai ser nem próximo desse, né? Acho que uma vitória hoje poderia manter o torcedor de alguma forma engajado. Pelo Brasileiro, tem a Chape no outro final de semana, domingão, portanto, o Tricolor tentando essa recuperação no Brasileirão, num dia em que Rogério Caboclo anuncia que não será candidato à presidência do São Paulo, enquanto o time tenta recuperar o seu futebol dentro de campo, fora dele, as movimentações políticas chamam bastante a atenção, viu, Aninha?
8: Obrigada, viu, PDV? Bom descanso para você. Paulo do Vale na reportagem Bandeirantes, meia-noite 17. A gente, na reta final aqui do apito final, agradecer o Bruno Migliosi no nosso QG Esportivo. Valeu, viu, Migliosi?
20: Valeu, Aninha. Até amanhã com mais futebol aqui na Bandeirantes.
8: Muito mais. Agradecer a nossa equipe técnica também. Na mesa de som, meu braço direito e esquerdo, Michel Lopes, na central técnico, Beto Rebeck, Alan Marcel no switcher, Letícia Menezes no digital, Marco Conceição e Rafael Pellegrini na externa. Eu sou a Ana Martins, a gente se encontra de novo na terça-feira, jogo de volta do São Paulo, ver como é que se comporta o Tricolor pela Sul-Americana. Aqui deu.
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1: Nós investimos nas universidades. Nós investimos, inclusive, em hospitais universitários. Nós investimos em conhecimento. Nós queremos ver que todo paranaense tenha acesso a uma educação pública, gratuita e de qualidade. Me estranha ver ele, que se diz de direita, defender o ensino público, porque essa bandeira é nossa.
2: Nós defendemos o Estado do Paraná, as nossas 7 instituições que nos orgulham, o UEL, o UEM, o EPG, UniOeste, Unicentro, Unespar e o UEMP. E nós dobramos o investimento, 4,7 bilhões de reais. Este foi o governo que investiu em toda a educação e também no ensino superior. E nós estamos abrindo novos cursos. Todas as nossas universidades terão medicina. Anunciamos a Apucarana. E também anunciamos Paranavaí, além de Cornélio Procópio. Esse é o ensino de excelência. Também anunciamos agronomia em Campo Mourão, enfermagem lá em Paranaguá, Uniuve, lá na União da Vitória, agora passa a ser Unespar. Foram grandes investimentos. E nós vamos acelerar nas pesquisas, porque o ranking nacional agora é através de pesquisas. Nós estamos investindo 130 milhões de reais em supercomputadores. Serão 9 supercomputadores à disposição dos nossos professores e dos nossos universitários, para que a gente possa acelerar em pesquisas. São as pesquisas que garantem esse ranking internacional. E esses computadores, eles são 100 mil vezes mais rápidos do que os computadores que a gente conhece. E isso vai nos dar capacidade de pesquisa, inclusive em genoma, inclusive na previsão meteorológica, que é importante agora nos efeitos El Niño. Nós estamos preparando as universidades para robótica à distância, cirurgias. Essa é a universidade que nos orgulha do trabalho que fazemos no Paraná.
1: Eles vão comprar supercomputadores, mas estão vendendo a Celepar. A minha pergunta é, eles vão querer entregar para o Google também as universidades públicas do Paraná? Porque nós temos um projeto de investimento e parceria com o governo federal, que ele tanto odeia, que ele tanto fala mal. Nós temos projetos de parceria com universidades federais e estaduais para investir em tecnologia que fica aqui no nosso estado. E vamos preparar também o ensino médio com o ensino técnico, já buscando que o nosso jovem saia preparado para o mercado de trabalho com conhecimento. Eles acabaram com o ensino técnico do Paraná. Até as escolas agrícolas eles fecharam. Nós temos que devolver para o Paraná esse cuidado regionalizado. Temos que devolver para o Paraná essa visão de quem entende o Estado e sabe que cada região tem a sua particularidade. Então nós temos que investir com inteligência. Só gastar é gastar mal. O dinheiro tem que ser bem aplicado, tem que ter eficácia.
3: E chegamos então às considerações finais, cada um terá 2 minutos, a ordem já foi previamente definida, quem começa, Sandro Alex, do PSD, 2 minutos, candidato, suas considerações finais.
2: Olha, em primeiro lugar, quero agradecer a Deus por essa oportunidade, quero agradecer ao amigo, ao governador Ratinho Júnior, seguimos juntos há 20 anos, estou com ele desde o primeiro dia e ele caminha ao meu lado nesse momento. E juntos nós transformamos o Paraná com princípios e valores. Valores da vida, da família, da inocência das crianças, da propriedade privada, da liberdade econômica. O que nós fizemos nesses últimos 7 anos não foram feitos em décadas. E nós não vamos parar esse ritmo. Nós não vamos deixar esse ciclo ser interrompido. Isso não foi construído fruto do acaso e da sorte. Isso foi construído com trabalho. E compartilhando com toda a sociedade civil organizada, com os prefeitos em todo o Paraná, e nós vamos seguir avançando. Eu quero agradecer ao meu vice-governador, Rafael Greco. Estamos felizes. Desde que anunciamos a nossa união, o Paraná celebra a nossa vitória. Nós vamos seguir juntos. Você é um grande engenheiro urbanista. Eu sou um construtor. Você é da capital, eu sou do interior. Nós formamos esse novo Paraná, que vai seguir à frente para fazer do Paraná a terceira maior economia do Brasil. porque a quarta economia do Brasil, o time do Ratinho Júnior já conquistou. E agora vai ser o time do Sandro Alex e do Rafael Greca é que vai continuar esse trabalho. Sigamos, unidos e em paz. Retroceder, nós não vamos deixar jamais o Paraná retroceder. Nós vamos para frente sempre, Paraná. Que Deus abençoe o nosso estado e eu desejo a todos uma boa semana. Estou sempre pronto para o debate e para defender o nosso estado e os paranaenses. Um grande abraço.
3: Obrigada, candidato. Sua vez, esse aqui é um filho.
1: Obrigado, Alessandra. Meus queridos paranaenses, unidos e em paz, trocando de candidato, trocando de vice, brigando o tempo todo, e você acompanhou isso. Isso é só discurso. A gente tem que falar do coração, a gente tem que falar de dentro. E nós, do PDT, temos um candidato desde o início. E nós buscamos uma aliança programática, não pragmática, não por tempo de televisão. Buscamos unir pessoas que querem cuidar de pessoas. Nós queremos um Paraná que estenda a mão, não que empurre para baixo. Um Paraná que puxe você, agricultor, para cima. Um Paraná que ajude as nossas empresas a crescerem. Um Paraná que pegue a nossa indústria e carregue no colo. Porque com energia cara, imposto caro e pedágio, fica difícil para o Paraná ser competitivo. Eles querem continuar vendendo tudo. Nós queremos retomar. É verdade, fizeram em 7 anos o que nunca se fez no Paraná. Nunca se vendeu o nosso estado, nunca se abriu mão de empresas que eram orgulho, nunca se virou tanto as costas para o policial, para o professor e para o povo do Paraná. Eles se preocupam com CNPJs, eles se preocupam com dinheiro. Nós, a nossa aliança, se preocupa com você, paranaense. O meu vice é da área da saúde. Veja, ele falou obras, obras, obras. Não, meus queridos. Nós queremos cuidar é do povo do Paraná, é de pessoas. A saúde, a vida, ela não espera. E uma obra sem alma, sem vida, sem paixão, sem gente, é só um esqueleto de concreto. É preciso dar vida a essa obra. E a vida do Paraná são vocês, paranaenses. Vocês são o nosso motivo de fazer política. Fazemos política para cuidar de pessoas. Fazemos política para melhorar a vida dos outros, não dos amigos do governador. Boa noite e muito obrigado.
3: Obrigada, candidatos. E assim a gente termina o primeiro debate em TV aberta com os candidatos ao governo do Paraná nas eleições de outubro. Muito obrigada aos candidatos pela presença aqui com a gente. Boa sorte na eleição.
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1: Quanto mais eu estudo, mais eu percebo como é difícil você analisar o mundo. Pensar dá trabalho, mas hoje em dia ter opinião virou um verdadeiro hobby. Todo mundo entende de tudo. 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

0: Olá, no Band News Docs de hoje, você vai saber quais são os desafios do próximo presidente da República. Violência, saúde, economia. São os temas que mais preocupam os candidatos que vão disputar a cadeira presidencial. Mas o que o cidadão acha disso? O Band News Docs está no ar. A segurança pública ainda é uma das maiores preocupações do brasileiro. A percepção da violência é o mapa invisível do crime, mas que dá para sentir, na pele.
1: Dá o telefone! Me dá isso aí, eu quero ir!
2: Qualquer hora que você sai à noite, você não se sente uma realidade insegura, não. A qualquer momento, a gente não está inseguro com a segurança pública.
3: Minha maior preocupação é a segurança, que hoje em dia está difícil, muito difícil. Eu acho que o próximo presidente tem um trabalho enorme aí para tudo para consertar aí, que está bem complicado.
0: A criminalidade no país é um caso antigo e nenhum governo consegue resolver.
4: Um dos principais desafios do próximo presidente vai ser criar uma estratégia de segurança eficiente para impedir o crescimento das facções criminosas, que muitas vezes contam com apoio político e econômico. O caso mais recente foi o da suposta relação entre parlamentares de direita e de esquerda com o ex-banqueiro Daniel Porcaro e a suspeita de que os fundos operados pelo então dono do Master são os mesmos que aparecem numa investigação da polícia contra o PCC, uma das maiores facções criminosas do país.
0: E é na ineficiência da política de segurança que as facções conquistam território.
5: Nós vamos encontrar hoje em dia o crime organizado lavando dinheiro em postos de combustíveis, em grandes operações financeiras e alastrando para além dos morros e das periferias para outros países, que é algo que já se vê consolidado.
0: A percepção da violência poderia ser o índice que mede o medo da população e o nível de confiança no poder público.
6: Todo dia, praticamente, você sente medo quando sai na rua, porque a chance de você ser assaltado, sequestrado, atropelado, assassinado por nada é muito grande, qualquer lugar.
7: Quem entrar não vai resolver isso, o que vai resolver é oportunidades, né, dar oportunidades, conscientizar as pessoas, porque está difícil.
4: O crime organizado também lida com a percepção, mas nesse caso é diferente. É a percepção da impunidade, da falta de uma repressão eficiente. É a percepção de que é possível confrontar as polícias, as leis, de confrontar a própria sociedade. E o resultado desse crescimento do crime organizado é a sensação de que estamos inseguros em qualquer lugar.
8: Eu mesmo fui assaltado aqui 3 vezes em São Paulo, 3 vezes com arma na cabeça, é complicado, né?
0: A criminalidade é um dos pontos de uma pesquisa do Fórum Brasileiro de Segurança Pública, que usou como base o Atlas da Violência de 2026. Os dados mostram que os índices criminais e a percepção do brasileiro sobre a criminalidade caminham em direções opostas. Segundo o documento, a taxa de homicídios por 100 mil habitantes caiu 26,9% no país entre 2014 e 2024. Mas o brasileiro acredita que a violência aumentou.
9: Eu, como mulher, eu não consigo pisar na rua sem sentir medo, né?
0: Perceber a violência é ter a sensação de que falta combate ao crime organizado.
10: Por deficiências das estruturas de governo, inclusive federal, mas principalmente federal, o crime organizado aproveitou essas brechas, essas vulnerabilidades para crescer. Ele hoje ganhou um protagonismo no ambiente nacional e internacional e realmente de extrema complexidade para se atacar.
0: A obrigatoriedade de utilização de câmeras corporais pela polícia ajudou a reduzir esse entendimento. A cidade de São Paulo, a mais populosa do país, conta também com o programa Smart Sampa, um sistema de monitoramento com mais de 50 mil câmeras que reconhecem a identidade do criminoso em tempo real, o que aumenta a sensação de segurança. Mas ainda falta estrutura para investigar os crimes.
5: Falta não só estrutura para investigação, mas também falta uma investigação qualificada e séria. A investigação no Brasil, ela é muito seletiva.
0: A sensação de impunidade pelo crime organizado leva ao crescimento das facções, que agora se espalham pelo Brasil. E quando a polícia consegue prender, as facções aproveitam para recrutar. Presídios superlotados viram QG do crime organizado. Na maioria das vezes, a liberdade é só o ponto de partida para a criminalidade.
10: O Brasil falhou principalmente na gestão, porque a gestão acaba englobando tudo isso. Gestão envolve coordenação, envolve capacidade de conectar com os principais órgãos, entidades e agentes que de alguma forma podem contribuir para a solução.
11: Os crimes digitais vão povoar a pauta da segurança pública no próximo governo. E combater esse tipo de delito vai exigir um esforço coletivo. É que a tecnologia avança numa velocidade impressionante. E quando a polícia descobre como combater o crime, os criminosos já criaram outra maneira de agir.
12: Está muito perigoso, não só na rua, mas assim, os golpes. Eu sofri um golpe também.
13: Virtual?
12: É, sem sair de casa.
0: Mas o próximo presidente também vai enfrentar um problema que vai além da política interna de segurança. Recentemente, o governo americano classificou as facções criminosas brasileiras como grupos terroristas.
5: Isso tem que ser tratado com muita seriedade, especialmente no campo da diplomacia.
0: Além de ferir a soberania nacional, o governo brasileiro acredita que a decisão da Casa Branca pode causar impactos econômicos e jurídicos no país. Ministros repassaram ao presidente Lula que dois critérios justificariam sanções ao Brasil e são motivo de preocupação. Um deles enquadra como aliadas do terrorismo pequenas empresas que pagam taxas para operar em locais dominados pelo tráfico. O mesmo serve para grandes companhias do mercado financeiro com investimento em fundos que podem contar com dinheiro de empresas fantasmas do crime organizado. A insegurança jurídica pode atrapalhar acordos comerciais e afastar o capital estrangeiro do Brasil. Além disso, abre espaço para intervenções militares americanas no país, sem o consentimento do governo brasileiro, como a que aconteceu na Venezuela. A segurança pública deve pautar os debates presidenciais e pode até definir o resultado das eleições. Mas vai ser preciso convencer o eleitor de que é possível acabar com a violência. Quanto custa viver no Brasil? Já se perguntou isso?
14: Custa muito, hein? Porque tá muito caro as coisas hoje em dia.
15: Bem caro.
16: Hoje em dia, com o salário mínimo, por exemplo, é impossível de se viver.
15: Olha, depende muito da região e depende muito do que você faz também, né? Dependendo aí do salário mínimo, você tem que fazer alguma coisa por fora.
0: Se o preço dos alimentos aumenta, e isso tem acontecido com frequência, o poder de compra do consumidor diminui na mesma proporção. Esse é o descontrole da economia. Segundo o IBGE, a prévia da inflação de junho foi de 0,41%. A maior para o mês desde 2022. Nos últimos 12 meses, o acumulado do IPCA, índice oficial da inflação, subiu 4,8%. Alimentos e bebidas são os maiores responsáveis por manter o índice acima da meta definida pelo Conselho Monetário Nacional. O resultado é o endividamento. Entra governo, sai governo e esse problema continua.
11: Quando o preço dos alimentos sobe mais rápido do que a renda familiar, a conta não fecha. Isso corrói o poder de compra do consumidor, o que reduz o consumo, aumenta a pobreza, eleva a insegurança alimentar e provoca reflexos até nos hospitais. Um dos grandes desafios do próximo presidente vai ser justamente esse: aumentar a geração de emprego, melhorar a remuneração do trabalhador e tentar interromper essa bola de neve.
17: É, certamente o poder de compra é o fator que mais pesa na sensação de bem-estar da população na hora de avaliar de forma positiva ou negativa o governo. Então, inflação e emprego são os dois fatores principais para poder gerar essa aprovação do governo. Então, as previsões de aumento de inflação seguem em alta. Então, isso certamente traz uma sensação e uma perspectiva, junto com o alto endividamento das famílias, de que as coisas já não estão tão positivas assim.
0: A guerra no Oriente Médio provoca o chamado efeito em cadeia, que também afeta o Brasil. O fechamento do Estreito de Hormuz pelo Irã, por onde passam até 25% do petróleo mundial, gerou uma crise energética no planeta. O impacto foi quase imediato.
18: A inflação no Brasil ela tem um comportamento um pouco diferente. Ela cresce rápido, né? É uma inflação muito volátil. Então, a gente, por conta desse histórico de inflação e todo esse trauma que o brasileiro tem com a inflação, a guerra do Oriente Médio, se levar a um patamar de inflação mais alta, com certeza pode impactar a eleição.
0: Uma pesquisa da Confederação Nacional do Comércio mostra que 81,6% das famílias brasileiras têm algum tipo de dívida. Segundo o levantamento, a inadimplência também aumentou, o que significa que as famílias pedem dinheiro emprestado e não conseguem pagar.
18: O leitor vê a economia no supermercado, né? Ele vai lá toda semana, ele faz as compras e no supermercado resume tudo o que está acontecendo na vida dele. Você tem a inflação, que vai afetar diretamente os custos dos produtos, os alimentos, direto e indiretamente. Você tem a remuneração que ele está recebendo do trabalho dele, ou dos programas de transferência, ou da aposentadoria. Então, o supermercado é o que dá o tom.
0: Crédito caro, reflexo da alta de juros, isso sim trava investimentos e aumenta o endividamento das famílias. Para os economistas, a taxa Selic é a grande vilã. Quando ela sobe, a economia fica fora de compasso.
11: A taxa básica de juros é a principal ferramenta do Banco Central para controlar a inflação. Funciona como uma bússola que direciona as outras taxas de juros. É o peso da balança. Se os preços sobem e a inflação dispara, o Banco Central eleva a Selic, o que reduz o consumo das famílias, já que fica mais caro usar cartão de crédito, pedir empréstimo, e isso segura a alta dos preços. Quando a inflação está controlada e a economia precisa de um impulso, a taxa Selic cai para baratear o crédito. Mas quando um governo gasta mais do que arrecada, esse sistema de pesos e contrapesos deixa de funcionar.
0: A solução dos governos tem sido usar ferramentas econômicas para equilibrar essa conta. Um gargalo que ninguém consegue resolver.
17: Ninguém consegue resolver isso porque a gente tem muitos interesses e é preciso ter força política para poder enfrentar interesses. Quem que vai peitar esse tipo de normalização de altos salários? É dinheiro que vai sendo jogado fora e é preciso peitar politicamente, é preciso ter uma coalizão capaz de limitar subsídio que não acaba mais, de vários setores que são beneficiados, categorias que são beneficiadas. A gente precisa de uma força política.
0: E sem investimento público, as agências regulatórias enfrentam dificuldade financeira. Ineficiência e insegurança jurídica afastam um investimento privado e a crise se agrava. Se de um lado o governo tem o desafio de frear a dívida, do outro, o cidadão que paga imposto precisa sobreviver.
2: Olha, tem muita gente desempregada, muita gente tentando um emprego e não consegue, infelizmente.
18: Veja, os problemas que a gente tem no Brasil são problemas estruturais. Se a gente falar tanto do déficit público, como da informalidade, da pobreza, o baixo crescimento econômico, a estagnação da produtividade do trabalho, não é uma agenda que você resolve em um ou dois anos. É uma política de Estado que é necessária em décadas.
0: A política para reduzir o déficit público mudou ao longo dos anos. O teto de gastos, criado em 2016, foi incapaz de conter a dívida pública. Faltou disciplina? Em 2023, veio o arcabouço fiscal, um novo regime que estabelece regras para o aumento de despesas do governo, mas também ainda é insuficiente. O descontrole fiscal trava o desenvolvimento, encarece a dívida, pressiona a inflação e paralisa a capacidade de investimento da máquina pública.
17: O principal desafio do presidente é anunciar um plano fiscal crível. A gente está sendo capaz, com os programas, de gerar reduções de pobreza, a gente está sendo capaz de tirar as pessoas que nascem na pobreza e irem para a classe média? A gente está vendo que não. Então, a questão da eficiência ela é tão importante quanto a questão do uso com responsabilidade também do dinheiro público.
0: Equilibrar as contas será um dos principais desafios do próximo presidente em um ano em que a decisão do voto, sem dúvida, vai passar pelo bolso do consumidor.
11: As redes sociais se tornaram um dos principais alvos das campanhas eleitorais, mas todo cuidado é pouco quando se trata de informação. As fake news preocupam as autoridades e a inteligência artificial pode ser uma arma durante as eleições. É o que você vai ver agora na segunda parte do Band News Docs.
0: A inteligência artificial atingiu o nível de alerta. É a perfeição que distorce a percepção.
13: Você não sabe mais o que você acredita, do que é verdade, o que não é, né? A gente só acredita mesmo ali quando vê fazendo.
0: Os golpes criados com a ajuda da IA estão cada vez mais realistas. As quadrilhas personalizam mensagens, clonam vozes e manipulam informação para enganar as vítimas. Um dos casos mais polêmicos aconteceu no Rio Grande do Sul. Uma mulher de 54 anos se relacionava por videochamada com um falso Brad Pitt. O criminoso teria usado IA para se parecer com um ator americano. A vítima aguardou por horas o suposto namorado no aeroporto de Erechim. Depois, declarou à polícia que se tratava de uma brincadeira com o filho.
11: Dados da Polícia Federal apontam que mais de 40% dos crimes virtuais praticados no país já utilizam ferramentas de inteligência artificial. O Brasil assumiu a liderança desse tipo de crime na América Latina entre 2024 e 2025. Na época, o número de vídeos e áudios falsos gerados com IA e usados em extorsão e clonagens de voz cresceu 830%.
0: A prisão do ex-presidente da Venezuela, Nicolás Maduro, pelo exército americano foi um exemplo do perigo da inteligência artificial. Uma série de fotos e vídeos falsos gerados por IA circularam nas redes sociais. Desde a forma como ele foi preso, a condenação fictícia, até supostas comemorações nas ruas da capital venezuelana. A criação de desinformação em massa manipulou a opinião pública sobre a prisão de Maduro.
19: A gente precisa tomar muito mais cuidado, a gente precisa ter muito mais informação e a sociedade também precisa fazer a sua parte e dar as mãos também para o poder público. Assim, é todo mundo se unindo, porque do jeito que a internet, a tecnologia, ela ajuda, ela também pode ser maléfica, dependendo de como a gente a usa.
11: Ninguém sabe ainda o limite da inteligência artificial. O que se sabe é que essa tecnologia caminha num ritmo acelerado, muito mais rápido do que a capacidade da justiça de julgar e punir quem produziu a desinformação com a ajuda da IA. Um vídeo falso pode viralizar em questão de segundos. E está cada vez mais difícil fazer a checagem, saber o que é falso e o que é verdadeiro. A desinformação pode conter uma pessoa pública, dando uma informação importante, ou um personagem daqueles que não levantam suspeita. O problema é quando isso passa a ser feito em escala. Aí, o estrago pode ser impossível de reparar.
20: A verdade, ela se tornou tão fluida e tão incalculável, e isso vai estar presente no debate público, fortemente. E a gente tem uma certa incapacidade de conseguir monitorar e regular isso. A gente não desenvolveu nem mecanismos de IA ainda completos. Como que a gente vai desenvolver capacidade de controlar, monitorar, de tirar do ar, pôr no ar, quem vai julgar isso, como vão ser esses julgamentos, ainda é tudo muito efêmero.
0: Uma pequena alteração feita com IA pode comprometer todo o contexto da informação. Aconteceu em 2024, no atentado ao presidente americano Donald Trump. Na foto real, os agentes que socorrem o presidente estão com a expressão séria. O sorriso no rosto deles foi criado com IA, o que sugere que os agentes teriam participado do atentado. Riso no rosto deles foi criado com IA, o que sugere que os agentes teriam participado do atentado.

0: ou até no e-mail. O lugar é o que menos importa. Mas é muito provável que daqui até o início das eleições, você abra o seu celular e se depare sem saber com um vídeo feito com a ajuda da IA. Se o conteúdo for sobre política, desconfie. É que nessa época os disparos de conteúdos falsos feitos com a tecnologia tendem a aumentar. E esse tipo de conteúdo é a principal preocupação durante o processo eleitoral.
1: Hoje você está falando de uma produção, você consegue produzir um site a cada 8, 10 minutos e colocar no ar.
2: A inteligência artificial é um avanço enorme na tecnologia. Eu faço TI na faculdade e eu uso bastante nas minhas aulas para fazer trabalhos, projetos. E é simplesmente incrível, mas infelizmente o pessoal usa para coisas ruins. Claramente pode prejudicar nas eleições com o mau uso dela.
3: Uma pesquisa do projeto Brief, que compartilha a inteligência em comunicação, mostra que 70% dos brasileiros acreditam no uso da inteligência artificial para influenciar as eleições. Menos da metade das pessoas conseguiu identificar a origem de um vídeo feito por IA. De acordo com o relatório, 33% dos entrevistados dizem que as respostas geradas por IA são tão confiáveis como qualquer outra fonte, sem fazer a checagem adequada.
4: Os desinformadores, eles tentam manipular a resposta que o chatbot dá para o usuário final. Então o usuário, ele confia na ferramenta de IA que ele está usando. E ele faz uma pergunta simples sobre qualquer assunto. Só que a resposta já vem distorcida porque aquela resposta foi plantada intencionalmente dentro do modelo de treinamento do chatbot, através de uma série de engenharias, né, para influenciar aquele modelo. E aí a pessoa vai consumir aquele conteúdo falso, distorcido, por meio do chatbot que ela confia.
3: O desafio do Tribunal Superior Eleitoral vai ser impedir que a IA altere o resultado das eleições. O TSE determinou que qualquer conteúdo de propaganda eleitoral criado ou modificado por IA tenha um aviso claro, visível e de fácil compreensão. Os provedores de IA também estão proibidos de recomendar, favorecer ou ranquear candidatos. E o uso da inteligência artificial será proibido nos dias que antecedem a votação. Mas o próprio eleitor precisa aprender a se proteger.
5: As leis, elas vêm para proteger a gente de algo ruim que está acontecendo. Para que a gente não sofra esses danos, a gente precisa o quê? Letrar digitalmente uma população.
6: Se você não utilizar de fato com sabedoria e para o que você vai promover, você vai ter uma grande parcela de fake news ou de informações que, enfim, a gente teve em eleições passadas.
3: No dia do voto, o eleitor é o maestro. É ele quem decide os integrantes que vão compor os postos mais importantes do país. Inclusive quem vai sentar na cadeira principal. Mas qual é a maior preocupação do brasileiro na hora de fazer essa escolha?
7: Para mim é o que conta a economia e segurança, mobilidade, enfim. Acho que é um conjunto, né?
8: Em primeiro lugar, a saúde, né? A segurança e emprego, porque sem saúde, sem emprego, as pessoas não conseguem sobreviver.
3: O que mais pesa na hora da decisão é a intenção do candidato. Mas há de convir que o que o eleitor vai ver e ouvir até as eleições pode mudar a intenção do voto.
9: A maior preocupação, o Brasil está polarizado, está dividido, então tem que unir o Brasil.
10: As redes sociais se tornaram uma ferramenta importante de comunicação, de conversa com o seu eleitorado, de passar essa ideia de uma conversa mais direcionada, de você buscar quem realmente está mais alinhado aos seus posicionamentos.
3: A regulação das redes sociais vai estar na pauta das campanhas esse ano. A pergunta é, qual é o limite da opinião? A discussão sobre liberdade de expressão deve ganhar força na corrida eleitoral.
11: É um grande desafio estrutural, é como o equilíbrio de poderes. Ele precisa produzir uma concertação que envolva o Judiciário, o Congresso Nacional, respeitar o marco civil da internet, na minha visão, uma legislação moderna que foi feita lá em 2014. Os princípios constitucionais garantem liberdade de expressão. Nenhum é fácil. Nenhum desafio é fácil, não é? E para muita gente que me pergunta, bom, em que momento as redes sociais vão ser mais educadas, mais simpáticas, menos radicalizadas, a minha resposta é, isso não vai acontecer.
3: Pacificar um ambiente digital deve ser só um dos desafios do próximo presidente.
12: Nosso povo tem pouquíssima cultura e conhecimento político. Elas optam por pessoas que elas não conhecem.

0: Elas não lutam por partido, ideologias.
1: A lista de desafios de quem vai assumir o próximo governo é grande. Distribuição de renda, educação, equilíbrio das contas públicas, segurança, saúde.
2: Hoje você vai no atendimento numa UPA, no hospital, você não consegue atendimento assim, de imediato, depois, né? Tem que passar por um processo muito, assim, meio que humilhante até.
1: A saúde é uma das maiores preocupações do brasileiro e pode ajudar a definir o resultado das eleições, principalmente quando o assunto é o SUS, o maior sistema de saúde pública gratuita do mundo, que enfrenta historicamente um problema de subfinanciamento. Junto a isso, ao aumento da expectativa de vida da população, inflação dos alimentos e aos novos limites orçamentários do governo. Aí, o desafio do próximo presidente fica ainda maior.
3: A saúde pública continua um problema crônico. E a gente sempre bate na mesma tecla. Falta de médicos, longa espera por atendimento, leitos insuficientes. Problemas que nunca foram resolvidos.
4: Pessoas que não têm condições de pagar um plano de saúde, um convênio, no meu caso, nossa senhora.
5: A primeira ação é melhorar a capacidade do Estado gastar com eficiência. E nesse gastar, eu quero particularmente dizer a importância que o Estado tem para mobilizar recursos. Ou seja, nós precisamos de pessoas, precisamos de coisas. Só que o setor saúde precisa de coisas numa velocidade diferente dos outros setores.
3: A superlotação dos hospitais pode se tornar um problema irreversível no futuro. O desafio vai ser preparar o sistema de saúde para o envelhecimento.
1: O brasileiro está vivendo mais. Segundo o IBGE, a expectativa de vida no Brasil passou dos 76 anos. É o maior patamar desde 1940. Com o envelhecimento da população, a tendência é que a procura por atendimento nos hospitais aconteça num ritmo maior. E como as grandes cidades abrigam as maiores e melhores unidades médicas do país, pacientes de outras regiões buscam aqui os tratamentos de saúde.
6: E a gente gosta muito da questão relacionada à regionalização da saúde. Não é justo eu tirar uma pessoa de uma determinada cidade para fazer, por exemplo, um tratamento oncológico para câncer, e ela ter que se deslocar 280, 300 quilômetros para receber esse atendimento e voltar. Isso não é humano, isso não é digno, não é justo. Não só para ela e seus familiares, mas também para aquele município que acaba acolhendo e muitas vezes não recebe o valor proporcional à sua assistência.
3: Antes de definir as políticas públicas, o próximo presidente precisa primeiro tocar em uma pauta delicada. Nos últimos anos, legislativo, executivo e judiciário saíram de sincronia. E sem a harmonia entre os três poderes, essa composição vive um descompasso político.
7: O Congresso está mais independente, não é? Porque boa parte das emendas parlamentares passaram a ser de execução obrigatória e o crescimento das emendas é abissal. Só de emendas individuais, um parlamentar distribui num mandato perto de 150 milhões de reais. Quer dizer, é como se cada mandato tivesse uma espécie de pequeno ministério do planejamento dentro do gabinete.
3: Em ano de eleição, as emendas viraram um instrumento parlamentar para reforçar a base eleitoral. Mas esse volume aumenta o desequilíbrio das contas públicas. E se o Congresso tem mais voz, o governo é obrigado a dançar conforme a música. Caberá ao próximo presidente definir o tom que vai afinar de novo essa relação.
8: O presidente vai ter que negociar pauta a pauta. Porque nós temos posicionamentos muito diferentes, em temas muito diversos, e é isso que nós estamos falando. Os parlamentares têm uma autonomia muito grande por causa dessas emendas, do controle do orçamento. Então, o presidente, para 2027, novamente, independente de quem seja, independente de afiliações políticas, vai ter que negociar com o Congresso.
1: O Band News Docs fica por aqui, fique agora com a programação da Band News TV. Até a próxima, a gente se vê.
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0: O desemprego no Brasil está nos menores níveis da história e a renda média, embora agora esteja começando a recuar, cresceu durante muito tempo acima da inflação. Ainda assim, a melhora tem sido insuficiente. Um crescimento maior e sustentado da economia, com renda média mais elevada, menos desigualdade e informalidade, esbarram num gargalo fundamental: a baixa qualidade da educação. No Economia para Você de hoje, minha pergunta é sobre a agenda que deveria ser central nesse ano de eleições. Qual é essa agenda? Minha convidada é Priscila Cruz, presidente executiva e cofundadora do Todos pela Educação. Priscila, seja muito bem-vinda. Para mim, uma alegria imensa, uma honra receber você aqui, nesse nosso novo estúdio aqui da Band News TV. Obrigada.
1: A alegria é minha. Muito bom falar com você aqui ainda. Mas essa relação é economia e educação, né?
0: Ah, muito bom. O que é inegável, né? Os estudos todos mostram a importância da educação para o desenvolvimento econômico e vai muito além, né, Priscila, do desenvolvimento econômico para democracia, para cidadania, desenvolvimento cognitivo e tudo mais, né? Agora, eu queria começar pegando esse gancho aí do mercado de trabalho, porque a gente tem em muitas situações o sentimento do brasileiro que a vida continua difícil, porque você tem muitas vagas que ficam abertas e não são preenchidas, porque não tem qualificação suficiente, né? A gente vê os dados da educação, ainda um terço dos adultos que sabem ler e escrever são analfabetos funcionais. Então você tem uma renda que demora a subir, né? Então a sensação de bem-estar, ela acaba não sendo sentida pela população. Eu queria que você pudesse falar para a gente um pouco sobre o quanto que a educação de fato está avançando, porque a gente vê, né, algum avanço na universalização, até no resultado do PISA, né, entre os últimos ali, houve uma melhora, mas parece que é uma melhora insuficiente e a gente vai ficando para trás porque os outros melhoram mais, né? Qual é o panorama que você diria hoje que a gente tem da educação, enfim, está acontecendo nesse momento?
1: Sim. Olha, Juliana, assim, acho que primeira coisa, acho que eu queria marcar bem o que você falou aqui logo na abertura, que o que importa é a qualidade da educação, né? E aqui é entendida a qualidade como a aprendizagem que a gente consegue garantir para todos os estudantes. Porque muitas vezes eu ainda vejo economistas ou comentaristas falando o seguinte: ah, mas a gente agora está com todo mundo na escola e a produtividade não aumentou, ou a gente não consegue ter mão de obra qualificada, enfim, fazendo alguma relação entre educação e qualidade do emprego e da produtividade, como se fosse, olha, basta estar na escola e tudo bem, né? Não é a escolaridade que mais importa, é de fato se aprendeu, né? E eu vou falar um pouquinho aqui sobre aprendizagem, mas acho que é importante marcar isso. E também, especialmente no campo da educação profissionalizante, que é algo que o Brasil ainda está crescendo, está melhorando, a gente vem subindo, né, bastante essa oferta de educação profissional.
0: Técnica que você fala.
1: Educação profissional, profissional e técnica. É importante fazer um cruzamento entre matriz econômica e a oferta de educação profissional, porque muitas vezes o que a gente ainda encontra, especialmente nos estados, porque os estados são os responsáveis pela educação profissional, é uma oferta de educação técnica profissionalizante em determinadas áreas e a economia girando em outras áreas.
0: Não conversa com a demanda do mercado de trabalho, né?
1: Não conversa, não dialoga, né? Então você tem que fazer esse estudo, né, sobrepondo qual que é o plano de desenvolvimento econômico do estado. A educação, ela tem que estar alinhada a essa visão de desenvolvimento econômico do estado. Então, eu queria aqui marcar um pouquinho, porque eu acho que esse é um ponto importante que você colocou logo na abertura.
0: E essa é uma falha hoje que existe. Nos programas educacionais.
1: É muito, porque a gente, por exemplo, a matrícula, assim, a maior matrícula que a gente tem em educação profissional é contabilidade, administração, e no final das contas os alunos não vão seguir essa área, né? Porque são áreas de oferta mais barata.
0: Você está falando de profissional e eu falei técnico, qual é a diferença? Só para a gente poder explicar.
1: É uma questão de carga horária, mas basicamente é a preparação para o mundo do trabalho, que depois da reforma do ensino médio, né, então tem aí uns poucos anos que a gente está nesse processo de implementação do novo ensino médio, a educação profissionalizante, né, a gente chama de EPT, porque é Educação Profissional Tecnológica. A EPT, ela é como se fosse o quinto itinerário, né? Então a gente tem os quatro itinerários do ensino médio, né? Linguagens, matemática, ciências da natureza, ciências sociais E um quinto itinerário, que ele se abre, né, em várias áreas, que é da educação profissional. Então, tem aumentado
0: muito. Não é superior,
1: muito.
0: Né?
1: É
0: como
1: não é.
0: Essa
1: é nível
0: parte,
1: médio.
0: Né, de nível médio.
1: É nível
0: e
1: médio.
0: E tem, eu acho que, um preconceito ainda, né? De,
1: é uma bobagem.
0: De parecer que e você está condenando pessoas que têm rendas menores a trabalhos mais precários.
1: É. Não, que é uma bobagem, né? Porque quando você olha a OCDE, os países da OCDE, o que tem muito forte, especialmente a Alemanha, a Suíça, é uma oferta de educação profissionalizante muito alta, né? Perto de 50%, né? A Suíça até mais do que 50%. O que não impede do aluno ele continuar os estudos para o ensino superior. Por exemplo, no Brasil, isso é uma coisa pouco conhecida. No Brasil tem uma legislação específica que diz o seguinte: se você, por exemplo, fez uma educação profissionalizante, né, nível médio em enfermagem, você pode carregar créditos para o ensino superior em enfermagem. Então, quando se você for fazer uma faculdade de enfermagem, você pode ter os créditos validados ou aproveitados no ensino superior, né? Mas deixa eu responder a tua pergunta sobre qualidade, porque assim, nos últimos anos a gente tem sim avançado na qualidade quando a gente olha para aprendizagem, né? Porque a gente pode ter várias concepções de qualidade, mas vamos pegar aqui a aprendizagem, que é a principal na nossa visão no Todos para a Educação. O que que acontece? Por exemplo, alfabetização, a gente teve uma boa melhora. Só pegar aqui o último indicador, que é o ICA, né, que é o indicador criança alfabetizada, a gente saiu de 55% de criança alfabetizada para 65% em 2 anos. Então, são 10 pontos percentuais em 2 anos, é muito. Você não encontra esse tipo de avanço nem em país rico, assim, é algo que o Brasil tem feito cada vez melhor, não estou falando que está perfeito. Depois, quando a gente olha aprendizagem em língua portuguesa, final do 5º ano, né, que aí seria o final do Fundamental 1. A gente saiu, aí há 10 anos, nos últimos 10 anos, a gente saiu de 27% para 60%. Super, um avanço enorme. Onde que a gente derrapa? Fundi 2, então assim, no 9º ano, né, assim, a gente marca sempre as avaliações no final de cada etapa. Então, no 9º ano, que é o final do Fundi 2, né, do Fundamental 2, aí a gente já tem um resultado mais, mais paralisado, né, assim, ele é mais flat, ele é mais paralelo à linha. Então, a gente tem tido mais dificuldades em avançar, avançando muito pouco, e o ensino médio realmente está com problema.
0: E tem a ver com evasão escolar ainda alta por conta de necessidade de trabalho dos jovens?
1: Não tanto, assim, não é nem tanto a evasão. A evasão tem melhorado bastante no Brasil, a gente está falando aqui em torno de 4%, 5%. Logo depois da pandemia teve um pico de evasão, porque é isso, né? Os alunos ficaram um tempão ali no remoto, muitos não voltaram. Mas a gente voltou ali para o patamar de 5%, 4% de evasão. Não é, claro... Gente, a gente não pode tolerar ninguém saindo da escola, né? Assim, a tolerância tinha que ser tolerância evasão zero. Mas não é algo assim, não é uma epidemia de evasão que a gente vive no Brasil. O que a gente tem realmente é uma crise de aprendizagem, que é isso que você falou na tua abertura. Então, qual que é o grande problema do ensino médio e do Fundi 2? Eu acho que quem está em casa vai entender bem isso, que assim... quando você, por exemplo, vou pegar aqui matemática, que é mais fácil de entender... A defasagem de aprendizagem, ela vai aumentando ao longo das etapas educacionais. Então, no Brasil, em média, no Brasil, o aluno do 9º ano, só 18% tem aprendizagem adequada ao 9º ano. O maior agrupamento é de aprendizagem adequada ao 5º ano do aluno no 9º ano. Então, o aluno está no 9º ano... Só que a maior parte, né, a maior parte daqueles alunos, o maior agrupamento, melhor dizendo, tem aprendizagem de 5º ano. E ele está no 9º.
0: Mas ele vai passando.
1: Ele,
0: né,
1: vai passando. Então, assim, é uma boca de jacaré, ela vai abrindo. Então, no 9º ano é isso. No 3º ano do médio, é pior ainda.
0: Quem vai acumulando, né?
1: Exatamente.
0: E aí, é nesse ponto que eu quero chegar, porque eu sei que a gente já conversou muito sobre isso, que aquela fase inicial, ela é crucial para o desenvolvimento cognitivo, e você me falou que se a criança, ela chega bem, vai bem até ali os 6 anos, ela deslancha na vida, né? E quando a gente pensa em universalização, nas creches, por exemplo, entre 0 e 3, você tem ainda muitas crianças desassistidas, né? O último dado que eu estava olhando está em torno de 40%. Então, inclusive, isso é ruim tanto para o desenvolvimento da criança, nessa fase que é fundamental para o aprendizado e desenvolvimento, né, das outras áreas, mas também para a própria mulher, que tem uma dificuldade de ir para o mercado de trabalho, né? Os estudos também vêm mostrando que quando a mulher tem essa possibilidade da creche, ela vai mais ao mercado de trabalho. Sem dúvida. Isso também é fundamental, né, para a independência feminina. Né?
1: E não só para
0: a economia, óbvio.
1: Para a economia e para a independência financeira, que também significa...
0: Não violência,
1: exatamente,
0: tudo, né?
1: Exatamente. A mulher, ela pode escolher estar com parceiro ou não.
0: Exato,
1: né? Isso faz toda a diferença. E tem um dado aqui interessante, ou triste, na verdade, que é o seguinte, 74% das famílias mais pobres, aquelas que estão no CAD único, né, que recebem Bolsa Família, etc., são famílias monoparentais de mulheres. São mulheres que estão ali cuidando dos filhos, não tem marido,
0: sozinhas.
1: Então, se não tiver creche, como que ela vai poder trabalhar sem independente, né? Então, como que ela vai criar aquelas crianças?
0: Porque a creche não é obrigatória, né?
1: Isso, então, esse é um ponto que eu queria aqui só marcar. É isso, assim, a creche não é obrigatória. Então, qual que é o dado que é mais relevante aqui nessa conversa, Juliana? É saber que, primeiro, a legislação diz que toda criança deveria ter acesso caso a família demandasse uma vaga na creche, tá? Então, assim, não é obrigatório, mas se a criança quiser ir para a creche, deveria ter creche gratuita, pública, para todas as crianças de 0 a 3 anos de idade. A realidade brasileira é que a gente tem mais de 700 mil crianças na fila da creche. Então,
0: isso é município?
1: É município, os municípios que têm a obrigação, né, a responsabilidade constitucional de garantir creche para todas as crianças é dos municípios, mas município tem uma questão de fragilidade de gestão, né, de capacidade estatal, né, de conseguir, porque creche no final das contas é construção, você tem que construir prédio, você não consegue fazer um prédio e colocar 1000 crianças naquele prédio, né, são escolas menores, então isso demanda mais gestão, tem que ter profissionais bem formados, então tem alimentação, tem cuidador, tem que trocar a fralda, tem que dar banho, né, tem que ficar o dia inteiro, então é uma estrutura, né, que demanda do município. E assim, eu acho que também um pouco da... Como não é obrigatório, os municípios meio que vão ali manejando a fila, né?
0: Deveria ser, né? Para ter recursos, enfim, né?
1: Sim,
0: tem uma política do Estado,
1: sim.
0: Né?
1: Para isso sim, mas é que também, por exemplo, para algumas famílias, se o pai ou a mãe, eu até coloco o pai na frente porque seria um sonho, né? Mas se o pai ou a mãe ou a avó podem ficar com a criança na casa... Tudo bem, né? A criança vai ter uma atenção específica, né? Exclusiva para ela, né? Vai ter... Numa creche, ela vai dividir a atenção com outras crianças. Então, tudo bem ficar em casa, né? Se tiver alimentação adequada, se tiver estimulação, tudo bem. Mas uma creche de qualidade faz toda a diferença.
0: Claro.
1: Toda a diferença na vida de uma criança, né? Então, é o período, Juliana, que assim, tem uma explosão de desenvolvimento cognitivo. 80% das conexões cerebrais são formadas de 0 a 6 anos de idade.
0: Então, aquilo fica para a vida, né?
1: Para a vida. É a raiz que vai sustentar toda a vida dessa criança. Tem uma explosão de desenvolvimento físico, emocional, social. Então, realmente, assim, a primeira infância, ela deveria ter uma atenção muito maior por parte do poder público e o cálculo dos economistas, né, que estudam muito primeira infância e o impacto na economia, né, para fazer a ponte aqui com o teu programa, é que cada real investido em primeira infância gera R$7 para a economia de um país, uhum, né, ou $1, $7, né, depende. Mas é isso, assim, ela rende 7 vezes mais do que o investimento. Então, é um investimento que vale a pena, da mesma forma que educação. Você conhece algum país que se arrependeu de ter investido muito em educação? Não existe.
0: Não existe, né?
1: Não existe. Então, acho que vale a pena realmente investir em educação.
0: Agora, a gente está em ano eleitoral, deveria ser o grande tema do debate. É. Mas, na política, educação não gera voto, né? Porque demora 10 anos, pelo menos, uma geração para fazer efeito. Tem ilhas de excelência no Brasil, né? Casos muito conhecidos são no Ceará. Estava olhando aqui, mas tem vários, né? Aqui mesmo em São Paulo tem a Piauí, que é uma região super pobre, está sempre né, ganhando aqueles concursos de matemática. O que, que essas ilhas de excelência têm a ensinar e por que, que não se consegue disseminar? Porque esse, imagino, deveria ser o papel do governo federal, né? Disseminar essas boas práticas. O que está acontecendo para não ser possível replicar e a gente ter esses casos de sucesso acontecendo no Brasil inteiro?
1: É uma boa questão, assim, essa é uma das, um dos projetos ou uma das áreas de atuação do Todos pela Educação é justamente estudar as boas experiências, extrair dessas boas experiências quais são os fatores que explicam aquele sucesso, porque assim, você vai num município que tem um altíssimo resultado, se você perguntar para 10 pessoas diferentes, assim, olha, por que que, por exemplo, Sobral, para pegar o exemplo que todo mundo
0: que
1: conhece,
0: é no Ceará, né?
1: Que é no Ceará. Ah, o que que... Você vai para Sobral, pergunta o que que Sobral faz. Você vai ter 10 respostas diferentes. Então, o que que o Todos pela Educação faz? A gente vai lá e faz uma leitura técnica para extrair o que que realmente explica. Então, aqui, Juliana, assim, cada caso... E a gente tem vários casos de excelência no Brasil, sabe? Tem... Se a gente fosse voltar uns 15, 20 anos atrás, era isso, a gente tinha meia dúzia de bons exemplos. Agora a gente tem vários, a gente tem cidades grandes, estados. Então, por exemplo, a gente tem o Piauí, que no último censo mostrou, assim, cresceu muito a educação profissional e a educação integral, mas assim, triplicou, quadruplicou a oferta de educação profissional e de educação integral. A gente tem, por exemplo, Vinhedo aqui em São Paulo, que é a educação infantil. A gente tem Vitória, que tem conseguido os melhores resultados de aprendizagem no final do quinto ano. Então, assim, a gente tem vários bons exemplos. Basicamente, assim, acho que não tem fórmula mágica, então, assim, muita gente espera, né, assim, puxa, mas me fala três coisas que eu tenho que fazer. Não tem três coisas. A má notícia é que não tem três coisas.
0: Até porque, imagino, num país tão gigantesco como o nosso, tem muitas peculiaridades que precisam ser respeitadas, né?
1: E no fundo é assim, Juliana, você tem que ter bons professores, bem formados, continuamente bem formados.
0: Ponto, aliás, que eu quero chegar nele.
1: Vamos lá. Mas tem que ter boa gestão escolar, você tem que ter financiamento adequado, você tem que ter uma secretaria que tenha uma boa gestão também. Você tem que ter a expansão da oferta de tempo integral, porque hoje no Brasil a escola de 4, 5 horas é uma meia escola. Quando a gente olha o PISA, né, que o Brasil está lá no ranking, lá embaixo ainda e tal...
0: É o ranking internacional.
1: É o ranking internacional, só que a gente está competindo com países que as crianças e os jovens ficam 7, 8, 9 horas por dia na escola. A gente aqui, as crianças ficam 4. Então, é uma metade de uma escola, é meia escola. Então, tem que expandir a educação integral. Então, tem uma série de políticas, por exemplo, uma que é muito importante, que é da recomposição da aprendizagem, que é justamente não deixar acumular essas defasagens que a gente estava falando mais cedo, né? Então, não deixar o aluno chegar no nono ano com o aprendizado de quinto. É corrigir lá atrás. Então, é impossível o aluno aprender a equação do segundo grau se ele não aprendeu a equação do primeiro grau. É impossível ele aprender a equação do primeiro grau se ele não aprendeu as operações básicas. Então, você não pode deixar acumular defasagem. Assim, aquilo que é essencial de ser aprendido tem que ser garantido para que o aluno ele consiga avançar e progredir ano a ano, etapa a etapa. Então, os bons casos de sucesso, eu acho que a gente tem, tem muito mapeamento, acho que tem muito estudo. Eu acho que falta chegar no gestor, né? Assim, são aqui mais ou menos, assim, são quase 6 mil gestores de secretarias, né, de secretários estaduais e municipais de educação. A gente tem que ter um diálogo mais forte com eles, né? A gente precisa ter mais conversa, tem que ter mais troca entre eles.
0: O governo federal tem esse papel de fazer essa junção?
1: Poderia fazer mais, tem uma coisa que foi aprovada, tem uma lei que foi aprovada no ano passado, que é a lei do Sistema Nacional de Educação. Sim, grossíssimo modo, seria o SUS da educação. Não é bem o SUS, mas assim, alguma coisa parecida com o SUS, mas é um sistema que organiza a governança da educação brasileira. Então, exatamente qual que é o papel da União, estados e municípios, como que essa troca, essa articulação deve ser feita. E essa lei estabeleceu alguns fóruns de decisão compartilhada, de negociação entre os entes da federação, para criar uma mesa de negociação permanente, né? Então, tem uma instância tripartite, que é a União, Estados e Municípios, e cada estado tem as instâncias bipartites. Então, isso que você está dizendo é o seguinte: deveria ser objeto, né, uma das pautas importantes dentro do Sistema Nacional de Educação, tanto na tripartite quanto nas bipartites, essa identificação das boas experiências, disseminação, fazer com que esses gestores eles tenham acesso àquilo que funciona, àquilo que não funciona, para acelerar o resultado, sem dúvida nenhuma.
0: É algo que está em construção, né, que você está falando, está em desenvolvimento.
1: Começou,
0: né?
1: A primeira reunião foi nesse ano.
0: Entendi. Eu queria que você falasse sobre essa questão da formação de professores, porque hoje, o magistério é uma carreira que não tem incentivo para escolha, com retorno baixo e, principalmente, com o desrespeito que a gente vê hoje aos professores. Como que muda essa realidade? Como se incentiva os melhores estudantes a escolherem serem professores?
1: Perfeito. Até porque tem alunos brilhantes que tem vocação para serem professores.
0: Que tem a ver com essa palavra é excelente, porque ser professor, você tem que ter essa vocação,
1: tem que
0: né?
1: ter, como jornalista tem que ter vocação, né? Então, assim, acho que é importante a gente não perder aqueles alunos brilhantes, com vocação, com vontade de mudar o Brasil, porque também tem um pouco disso, né? De você... Ninguém é professor só porque quer trabalhar X anos e se aposentar, né? Assim, você quer ser professor para poder mudar a vida de centenas, milhares de crianças, né? Então, ao longo de toda uma carreira. Então, eu acho que o Brasil realmente ele perde esses talentos porque não valoriza, porque tem sim uma questão salarial, especialmente em localidades em que o custo de vida é mais alto, o salário do professor ele não é competitivo com o custo de vida, né? São Paulo é um pouco esse exemplo. Por outro lado, você tem Mato Grosso do Sul, que tem um salário altíssimo com custo de vida mais baixo. Então, não diria que lá a grande questão é salário. Tem mais a ver com condições de trabalho, com carreira. Então, em cada localidade tem que identificar bem, assim, como valorizar a profissão. Mas tem uma política nacional que, assim, acho que está precisando de mais gás, né? Está precisando de mais combustível para ficar maior, mais potente. Que a gente até participou muito da elaboração, né, do amadurecimento dessa política, que é o mais professores, que é o seguinte: a realidade é que 80% ainda, tá, isso vai mudando agora nos próximos anos por conta de legislações mais recentes, mas hoje 80% de quem escolhe ser professor, então, que vai fazer ou pedagogia ou uma licenciatura, estão em curso 100% EAD. Então, já começa a desvalorização aí, porque nenhuma profissão muito importante tem uma carga de EAD tão grande assim. Você não tem medicina com tanta carga de EAD assim. Então, eu acho que até do ponto de vista simbólico, o Brasil, o país, permitir tanto EAD, tanta formação à distância para os futuros professores é uma sinalização de desvalorização. Mas esse é o fato concreto, então aquele estudante, ele vai para o EAD, já tem uma formação hiper precarizada, muito, muito ruim, e vai encontrar na sua realidade profissional, que eu acho que é aí que muita gente acha que, assim, professor, basta gostar de criança para ser um bom professor, ou basta saber matemática para ser um bom professor de matemática, e não é, assim, saber lidar com os alunos, ter as didáticas específicas, garantir aprendizagem numa classe de 20, 25, 30 alunos, é uma das profissões mais complexas que existe.
0: Num ambiente precário, muitas vezes. Eu vi minha mãe, assim, não tinha ventilador, um calorão.
1: Calorão.
0: Né? Mal tem, às vezes, estrutura básica ali.
1: Não tem acústica, então todo mundo tem que gritar. Então, assim, realmente é uma profissão desafiadora e a formação não acompanha a complexidade da... Então, o que o Mais Professores ele diz, né, como política pública? Olha, Juliana, você teve uma nota alta no Enem. Então, o governo federal tem interesse que você seja professor, professora. Então, se você escolher se formar no ensino superior para ser uma futura professora, eu vou pagar os teus estudos. Eu vou te dar uma bolsa para você não precisar trabalhar.
0: Existe hoje, então, esse
1: programa? Existe. Chama Mais Professores. Mas, assim, eu acho que não está na potência que ele deveria. Porque isso deveria ser uma sinalização forte do governo. Olha, a bolsa mais importante que a gente pode pagar é para aquele jovem que quer ser professor. Aquele bom aluno, aquele que aprendeu na educação básica, ele é o futuro professor, né? Ele é o futuro mestre. É aquele que foi um bom estudante, aprendeu, gostava de escola, gostava de aprender, gostava de estudar. E a gente está perdendo esse jovem para outras carreiras, para engenharia. Então, assim, aquele estudante que era bom em matemática, ele olha e diz, olha, eu não vou ser professor de matemática, vou ser engenheiro.
0: Uhum.
1: Aquele aluno que era bom estudante em língua portuguesa, ah, não vou ser professor de português, eu vou ser advogado.
0: Uhum.
1: Então, a gente está perdendo para outras profissões por conta de uma promessa de remuneração maior. Mas dá para a gente compensar. Acho que a gente deveria, assim, focar muito nessas condições de trabalho para o professor, porque isso vai mudar isso vai mudar o jogo do Brasil. Porque, até respondendo àquela tua pergunta anterior, o fator que mais explica a qualidade da educação pública, privada, é a qualidade do professor. Se a gente não levar a sério formação de professores, formação continuada, condições de trabalho, ambiente, tudo, a gente pode ter, assim, todas as outras políticas públicas, elas não vão ter o resultado potencial que elas poderiam ter.
0: É, com certeza. Olha, infelizmente, o nosso programa está chegando ao fim, eu estou já, assim, sofrendo, porque dava para fazer, gente, já quero que você volte, né? Porque tem muito assunto, uhum. Priscila, ainda nesse ano eleitoral, com polarização, com nossa, fake news, há uma desvalorização do conhecimento do professor, todo mundo acha que pode dar opinião, falar sobre tudo, então receber você aqui hoje, para mim, nesse ambiente onde a gente tem investido muito no jornalismo profissional, no conhecimento, é, assim, de um orgulho imenso. Quero te agradecer demais por ter vindo presencialmente.
1: Não, eu que agradeço, aqui um último recado, assim, gente, votem pela educação, né? Olhem para as propostas dos candidatos. Isso. Eles estão propondo políticas de verdade ou só para poder pegar aquele voto fácil ideológico?
0: Uhum.
1: Né? Assim, acho que olhar para as propostas dos candidatos para a educação é algo fundamental para a gente ter um futuro melhor nos estados e para o país todo.
0: Com certeza. Tem tanta gente boa, gente que entende, né? Sem ideologias. Priscila, obrigada mais uma vez.
1: Juliana.
0: Minha conversa hoje foi com a Priscila Cruz, que é presidente executiva do Todos pela Educação. Agradeço a você por estar aqui comigo no Economia para Você. Até o próximo.

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0: Olá, começa agora mais um Viver Melhor. No programa de hoje vamos falar sobre diabetes. Quais os cuidados que devemos ter? E para esclarecer e tirar todas as nossas dúvidas, recebo doutora Ana Amélia Hoff, que é médica endocrinologista da Rede Dori do ICESP, aqui em São Paulo, e o doutor Pedro Barreto, também endocrinologista do Centro de Obesidade e Diabetes do Hospital Alemão Oswaldo Cruz. Mas antes, vamos assistir uma matéria sobre esse assunto. Vamos lá.
1: A Natália tinha 6 meses quando surgiram os sintomas do diabetes. Era tipo 1, uma doença autoimune.
2: Eu suando muito, irritabilidade. Eu comecei a ter nas áreas da virilha, da fralda, irritação, né? Porque a glicemia alta tem a ver com isso.
1: Dados do Ministério da Saúde mostram que de 2015 para 2023, o número de atendimentos ambulatoriais de crianças e adolescentes subiu em torno de 225%. Por diabetes tipo 2. De acordo com esta médica, o motivo é o aumento da obesidade nessa faixa etária.
3: O diabetes tipo 1 é difícil de fazer prevenção, porque a gente não sabe a causa exata. Mas o diabetes tipo 2, que está relacionado com a alimentação, a gente tem que ter um foco na rotina de alimentação saudável.
1: Os indicadores para a doença precisam ser monitorados. Só o tratamento com medicamentos e mudança no estilo de vida evitam as complicações do diabetes.
3: Perda de visão, insuficiência renal, né? Até mesmo casos de amputação, aumento de AVC, aumento de infarto.
0: Quando a gente fala do diabetes, o que é o diabetes?
4: Bom, o diabetes é uma doença crônica, sistêmica, que é relacionada ao excesso de glicose no sangue. Isso por falta da insulina, como a gente vê no diabetes tipo 1, que o pâncreas perde a capacidade de produzir insulina, ou por uma resistência à insulina, ou seja, a insulina não funciona e não leva a glicose para dentro dos tecidos, já que a glicose é uma energia para as células.
0: Agora, Pedro, quando a gente fala de diabetes, a gente viu bem na reportagem, tem a diabetes tipo 1, diabetes tipo 2, diabetes gestacional. O que, que é isso? Qual é a diferença desses tipos de diabetes?
5: Como a Ana ilustrou e como a gente viu o primeiro caso ali da reportagem, o diabetes tipo 1 é uma doença autoimune, então o corpo vai produzir anticorpos que vão atacar esse pâncreas, que é o órgão responsável por produzir a insulina. Com o tempo isso leva à falência e ele para de produzir.
0: Agora, o que leva isso, por exemplo, para eu ter essa destruição, essa formação de anticorpos
5: então,
0: contra...
5: A gente tem que ter uma genética que seja favorável para a produção desse anticorpo. E a gente pode ter alguns gatilhos autoimunes que podem surgir ao longo da vida. A paciente em questão aqui da reportagem foi logo nos primeiros meses de vida, né? Então, eu tenho uma genética favorável associada a algum gatilho autoimune, né?
0: Por exemplo, uma infecção?
5: Uma infecção viral pode ser um dos gatilhos, mas eles não são muito bem mapeados ainda, Jean. Então, não são muito claros esses gatilhos autoimunes, né? Enquanto o diabetes tipo 2 é uma doença que acontece ao longo da vida, que tem fatores de risco relacionados ao estilo de vida, como obesidade, alimentação, sedentarismo, em que eu vou ganhando essa resistência. A insulina vai ficando incapaz de conseguir colocar essa glicose para dentro da célula. Enquanto o diabetes gestacional, que você pergunta também, ele está relacionado a um aumento dessa resistência à insulina que acontece por conta dos hormônios placentários e que a gente observa aí ao longo da gestação.
0: E essas pessoas que têm a diabetes gestacional, elas já tinham uma vocação, uma predisposição para serem diabéticas ou só é a gestação e... Ótimo, acabou essa fase, elas estão livres de qualquer risco.
5: Alguns fatores de risco são já bem estabelecidos para isso, né? Então, a mulher que vai lá para sua primeira consulta pré-natal, em que a gente já identifica que ela tem obesidade e sobrepeso, que ela tem histórico familiar de diabetes tipo 2 na família. Então, isso já são critérios já bem estabelecidos de que ela é uma mulher de maior risco em relação às outras mulheres para desenvolver diabetes gestacional. E talvez ela tenha que ter aí um plano individualizado de cuidado durante esse pré-natal. O rastreio efetivo se dá mais para o final da gestação, entre 24 e 28 semanas. Mas essa mulher que já tem fatores de risco, a gente tem que ter um olhar especial para ela desde o começo da gestação.
0: Quando eu digo uma resistência da insulina, isso já é uma diabetes? Ou é aquilo que, leigamente, a gente fala, ah, isso é uma pré-diabetes?
4: Na realidade, inicia tudo com... Aqui a gente tem que pensar no estilo de vida, né? O que leva a essa resistência à insulina. Obviamente, também existe uma certa predisposição genética, mas aí o ambiente é muito importante. Então, o sedentarismo, a alimentação inadequada, com muitos açúcares, produtos processados, isso tudo leva à obesidade e isso é totalmente relacionado à resistência à insulina. Então, é aquele indivíduo que com o tempo, né, a falta de exercício, né, também, com o tempo, o pâncreas, ele tem que produzir mais insulina para superar essa resistência à insulina e chegou um ponto que ele entra em exaustão e para de produzir a insulina de forma adequada. E aí o que, que acontece? Acontece a hiperglicemia. Então, que a glicose fica alta no sangue e começa a causar os problemas do diabetes, né, que podem ser agudos, né, relacionados aí a uma elevação muito importante da glicemia, que é a perda de peso, a poliúria que a gente fala, né, o excesso, a pessoa urina muito, muita sede, perda de peso, perda de massa muscular... E também a questão das complicações crônicas, que se não é tratado, que idealmente deveria ser tratado naquele momento do pré-diabetes, então se não é tratado, aí começa a ter as complicações mais crônicas do diabetes relacionadas à visão, à parte neurológica do sistema nervoso periférico, com dores nas pernas, né, a falta de sensibilidade que leva a ter uma ferida mais facilmente, que não cicatriza, a parte renal, insuficiência renal.
0: Isso e óbvia, mais
4: crônicas,
0: tardias.
4: Mais tardias. E também a parte cardíaca, né, então, que é realmente muito importante no paciente diabético.
0: Agora, Pedro, vamos voltar um pouquinho e falar dessa mamãe que fez um diabetes gestacional, e a gente vê que uma das coisas que acaba acontecendo com esse bebezinho é aquilo que a gente chama de macrosomia, são bebezinhos com peso acima do normal. Quais são os cuidados que a gente vai ter com essa criança? Ela já nasce diabética, ela vira diabética, como é que é? Qual é o cuidado com essa criança?
5: Então, como você falou, Jean, a macrosomia, né, que é esse bebê grandão que nasce, às vezes até bonitinho, ele exposto a esse excesso de açúcar no sangue materno durante toda a gestação, acaba tendo um estímulo por alguns hormônios a ter esse tamanho maior, né? Em relação ao cuidado imediato ali no pós-natal, é um bebê que, pelo contrário, né, ele tem maior chance de hipoglicemia. Como ele estava exposto a esse açúcar muito alto da mãe, ele acaba tendo uma produção dele mesmo, da insulina, depois que ele nasce, mais exacerbada do que ele precisa, de fato, nessas primeiras horas de vida. Então, ele pode fazer um açúcar baixo no sangue. De forma imediata, ele tem até um risco de fazer índices baixos de açúcar no sangue e não ter diabetes nesse primeiro momento. Mas, ao longo da vida, esse indivíduo que foi exposto a essa hiperglicemia da mãe durante a gestação, ela tem o maior risco de ter diabetes tipo 2, mas não o tipo 1. Não tem relação do diabetes gestacional ao diabetes tipo 1.
0: Diabetes. Agora, Ana, você estava falando com relação ao estilo de vida e obesidade. E a gente está falando um pouquinho de crianças e cada vez mais a gente está vendo a exposição dessas crianças a alimentos multiprocessados, com alto teor de açúcar e, ao mesmo tempo, o sedentarismo vindo por várias questões, inclusive a própria tela que faz aquele comodismo dessas crianças.
4: Sim.
0: A pergunta é, você acredita que a gente vai chegar ao diabetes tipo 2 numa fase mais precoce do que aquilo que a gente via no passado? em que as pessoas desenvolviam diabetes na quarta ou quinta década de vida?
4: Sem dúvida nenhuma. Eu acho que hoje em dia o diabetes, a prevalência do diabetes, que você acaba vendo indivíduos mais jovens, geralmente final da segunda década, terceira década de vida, é muito alto, né? Então, isso relacionado ao estilo de vida mesmo, que infelizmente a nossa civilização, né, quer dizer, a modernidade acabou trazendo a televisão, computadores, jogos, coisas que a criança acaba ficando em casa e não na rua brincando. Então, essa mudança de hábitos de vida e também da alimentação realmente aumentou esse risco do diabetes mais na juventude. Além disso, a gente sabe hoje em dia que existem alguns tipos de diabetes que é diagnosticado na idade jovem, mas é relacionado ao diabetes tipo 2 do adulto, né? Que a gente chama até que é um diabetes relacionado mais a distúrbios genéticos específicos, que daí o indivíduo jovem pode desenvolver o diabetes, que a gente fala de diabetes tipo MOD, né, que são os diabetes, mas são diabetes juvenis que não são tipo 1, então não são relacionados à falta completa da insulina, são muito parecidos com o diabetes tipo 2 e que acontecem também precocemente na vida. Então você tem as duas coisas. Eu acho que hoje em dia a gente vê um espectro durante a vida aí de crianças mesmo, obesas e realmente desenvolvendo diabetes precocemente.
0: Agora, Pedro, de que forma você consegue fazer esse diagnóstico? Porque, logicamente, a gente vai precisar saber diabetes tipo 1, não tem insulina, ou tem uma quantidade baixa de insulina não funcionante. Né? Quer dizer, como que eu, hoje, para essas crianças, eu consigo fazer esse diagnóstico?
5: Isso é muito importante porque vai mudar drasticamente a maneira com que a gente vai tratar esse diabetes, né? Então, para eu dizer que o paciente tem diabetes tipo 1, eu preciso documentar essa autoimunidade. Então, a gente faz a dosagem no exame de sangue dos anticorpos que a gente já tem conhecimento que estão associados ao diabetes tipo 1, né? Então, a gente vai dosar esses anticorpos e se eles vierem positivos, o diagnóstico está fechado e esse paciente, se ele ainda não tem uma falência completa da produção de insulina, isso vai acontecer dentro
0: de tempo. A dosagem de insulina também é feita nesse ou não é necessário?
5: A dosagem de insulina não é o exame de escolha aqui para a gente avaliar essa reserva pancreática. Porque a secreção de insulina ela pode variar muito ao longo do dia, com período de jejum, período pós-prandial. A gente usa um outro marcador chamado peptídeo C, que ele é produzido pelo pâncreas na mesma quantidade em que ele produz insulina, eles são secretados de maneira conjunta. E é uma molécula mais estável e que tem menos impacto em relação a essa degradação precoce. Então, o que a gente usa, respondendo a sua pergunta, para avaliar essa reserva pancreática desse paciente com diabetes tipo 1 recém-diagnosticado é o peptídeo C. Ele tem mais validade do que a gente dosar a insulina.
0: Vocês têm falado muito do pâncreas. Porque a insulina é produzida no pâncreas, é isso?
5: A insulina é produzida no
0: pâncreas. Aonde ela é produzida?
5: Ela é produzida nas ilhotas beta, né, que são agrupamentos celulares que a gente tem dentro do pâncreas. O pâncreas é um órgão grande, que ele tem uma função tanto digestiva, produzindo ali o suco digestivo que vai fazer a digestão dos alimentos, né, e ele tem uma função endócrina, que um dos hormônios que ele produz é a insulina dentro dessas células, que a gente chama de células beta.
0: Agora, Ana, quando a gente fala, por exemplo, mudança de hábito, e a gente já viu a dieta, o quanto ela é fundamental e importante, a gente fala um pouquinho de atividade física. E atividade física, ela estaria relacionada de que forma no controle desse diabetes ou na prevenção daqueles indivíduos que têm, por exemplo, uma resistência de evoluindo propriamente com o diabetes?
4: Nas duas situações, né? A atividade física ajuda tanto na prevenção, então aquele indivíduo que tem um pré-diabetes, né, que tem uma glicemia ali próxima de 100, que a gente já fala para o paciente, olha, tem que tomar cuidado, perder peso, realizar atividade física, né? Então, com certeza a gente sabe que a atividade física atua aumentando a sensibilidade da insulina, principalmente nas células musculares, né? E também no paciente que já tem diabetes. No paciente que já tem diabetes, se ele faz atividade física, aquilo ajuda também a glicemia a melhorar. Qualquer atividade física.
0: O fato de eu me mexer já é
4: assim, até a gente sabe, existem recomendações atuais de quanto que você deve fazer de exercício, que seria um exercício, uma quantia adequada de exercício por semana, né? Então, a gente fala mais ou menos 150 minutos de atividade física, né? Isso pode ser 30 minutos cinco vezes na semana, ou pode ser dividido em 3 vezes na semana, mas pelo menos isso, né, seria o ideal que pode realmente melhorar ali o metabolismo da glicemia.
5: Eu brinco, Ana, que o ótimo é inimigo do bom, né? Se a gente pega um paciente completamente sedentário, ele fica sempre postergando, porque ele não consegue fazer os 150 minutos recomendados, ele fica sempre, eu não consigo.
4: Mas qualquer coisa é bom, né?
0: Qualquer coisa. O famoso mexa-se, né?
4: Exatamente.
0: Mexa-se.
4: É importantíssimo, né? E a gente sabe que a atividade física é importante para tudo, né? Principalmente na criança é importantíssimo, mas também no adulto, até para evitar todos os problemas articulares que a gente acaba vendo, né? na fase mais tardia.
0: Exatamente. Quando a gente fala muito da questão do próprio diabetes, do que tange aos riscos de complicação, a gente ouve que alguns pacientes falam, puxa vida, mas eu descobri já com alterações. Isso se deve a um diagnóstico mais tardio ou eu posso ter em alguns pacientes que podem já desenvolver de uma forma mais facilitada?
5: Na grande maioria das vezes já está associado a um diagnóstico tardio, né? Às vezes é um paciente que já tem níveis de glicemia elevados, não tão elevados a ponto dele ter as polis, né, que são aqueles sintomas clássicos do aumento do xixi, da perda de peso, mas ele já vinha ali com níveis de glicemia mais altos, não percebidos, né, ou às vezes tolerados e fez vista grossa, às vezes até pela equipe de saúde, né, que desvaloriza, está só um pouquinho aumentado, enfim, e aí ele vai fazer o diagnóstico formal muito tardiamente e ele já acumulou ali algum dano em órgão-alvo, seja a retina, o rim ou o próprio coração, né.
0: Agora, Pedro, fala para o pessoal como que existem esses sintomas para que a gente efetivamente não banalize. Porque a gente fala assim, eu estou fazendo mais xixi, mas eu estou bebendo mais água. Como que é isso? Ou eu estou tendo alguns choquinhos nas mãos e nas pernas, mas está vendo, minhas varizes. Então eu vou sempre justificando de que forma realmente as pessoas devem estar atentas a esses sintomas.
5: Então, esses sintomas que a gente chama de polis, né, são os sintomas que a gente tem que valorizar e que a gente tem que buscar ajuda para o rastreio de diabetes. Toda vez que eles acontecem, esses sintomas devem ser valorizados. Por mais que eu tenha outras condições que possam me levar a ter aquela queixa, o diabetes é uma doença muito prevalente na nossa população. A gente comentou isso aí na reportagem inicial, que a incidência, a prevalência da doença vem crescendo. Então, se eles estão presentes, o diabetes tem que ser investigado, né? Então, o aumento do volume do xixi, a sede excessiva, a perda de peso não intencional, né? Não estou fazendo dieta, não mudei meu plano alimentar e estou perdendo peso. Candidíase, né, que é uma queixa frequente.
0: Que é o que?
5: Mulheres,
0: assaduras,
5: corrimento. São assaduras, corrimento vaginal, né? Então, quando isso é muito recorrente, é um sinal também para a gente ficar atento ao diagnóstico de diabetes. Então, eles não podem ser desvalorizados, né? A gente comentou que, às vezes, a própria equipe de saúde dá uma amenizada, dá uma banalizada, mas é muito importante que esses sintomas sejam valorizados justamente pela prevalência do diabetes na nossa população.
0: Agora,
4: eu ia só complementar da importância do check-up, porque mesmo no Sistema Único de Saúde, a mulher deve ir, né, no ginecologista e normalmente faz os exames, laboratoriais, faz uma glicemia. Então, a importância também, não só de os exames laboratoriais, faz uma glicemia. Então, a importância também, não

0: indicadas para o diabetes. Quem está indicado a receber o tratamento, por exemplo, com essas canetas? E quem seriam aquelas pessoas que estariam indicadas a receberem a insulina ou só aqueles comprimidinhos, os hipoglicemiantes orais?
1: Então vamos lá, Jean. Então, de fato, as canetas, que a gente não gosta muito desse nome, né, que acabou caindo na rede social, canetas emagrecedoras, mas são tratamento para diabetes e tratamento para obesidade, são medicações que mostram para a gente, hoje já com estudos bem embasados, que a gente tem aumento da proteção cardiovascular, aumento da proteção renal, que são órgãos-alvo amplamente atingidos pelo diabetes, e que as medicações, além de ajudar a baixar o açúcar no sangue, trazem proteção para esses órgãos, né? Para quem está indicado? Para o paciente que tem diabetes tipo 2, né? E que, na grande maioria das vezes, está associado à obesidade, né? Então, eu estou tratando ali tanto o próprio diabetes como aquele fator de risco que levou
0: ele. Para levar a resistência.
1: Exato. Respondendo a sua pergunta, quem é o candidato a usar a insulina? Então, se eu pego um paciente no diagnóstico muito descompensado, geralmente com hemoglobina glicada maior que 9, lembrando que o valor de referência para uma pessoa normal é 5,7. Se eu tenho um paciente já no diagnóstico com valor de hemoglobina glicada muito elevado, maior que 9, ele tem indicação de iniciar o tratamento com insulina. Isso não significa que ele vai usar a insulina para o resto da vida, mas esse momento inicial de compensação ele vai precisar. Ou em situações específicas, intra-hospitalar, que a gente faz bastante, né, Ana? Em que a gente tem a limitação de vários das medicações orais do diabetes. Dentro do hospital, a insulina é a droga de escolha para a grande maioria dos pacientes, por conta da interação com outras medicações, a necessidade de suspensão, né? E para o diabetes tipo 1, a insulina é a droga de escolha, não tem muito o que a gente discutir nesse cenário, né? Para o paciente que não está muito descompensado e não tem uma descompensação tão grande, os antidiabéticos orais estão bem indicados aí.
0: Vamos lá para a Sala Digital, que é uma parceria do Grupo Bandeirantes e a Google, e saber o que os nossos internautas têm procurado sobre esse assunto. Vamos lá.
2: Oi, doutor Jean, pois é, muito importante a gente falar sobre a doença, porque segundo a Sociedade Brasileira de Diabetes, quase 7% da nossa população aqui do Brasil convive com a doença. Aqui na Sala Digital, a gente tem dados que mostram como os brasileiros pesquisam sobre a doença no Google. Então vamos ao nosso telão para ver o interesse de buscas sobre diabetes, que aumentou quase cerca de 135% nos últimos 10 anos, entre 2016 e 2025. 2025 foi o ano recorde desse interesse e a tendência é de alta em 2026. Os nossos dados são parciais deste ano. E quais são as perguntas que os brasileiros fazem sobre a doença? A gente vê aqui agora, os dados são dos últimos 5 anos. Diabetes tem cura? Quais são os sintomas? E qual exame detecta a doença? Diabético pode doar sangue? E qual a diferença entre diabetes tipo 1 e 2? A gente volta então para o estúdio com duas perguntas muito importantes. Diabetes tem cura? E diabético pode doar sangue? É com vocês.
0: Ana, a gente viu a questão do tratamento, mas diabetes tem cura?
3: Olha, difícil de falar. Normalmente não tem cura, né? Não tem cura. É uma doença que você pode prevenir, obviamente, se você está ali com diabetes leve, muitas vezes a perda de peso e atividade física, você volta a uma glicemia normal. Né? Então, o diabetes tipo, você pode reverter esse processo, né? Existem, aqui a gente não falou, cirurgias bariátricas, né? Que com peso, a perda de peso significativa, em alguns casos você pode também reverter o processo do diabetes. Então, de certa forma, eu poderia falar que tem cura, né? E existem coisas, assim, ainda em pesquisa, né? Para diabetes tipo 1, como transplante de ilhotas, beta, então, assim, existe essa possibilidade. Eu acho que no futuro isso
0: talvez a gente possa,
3: talvez a gente tenha, mas no momento, o que que eu diria para você reverter o processo é realmente mudança de hábitos de vida.

0: Porque no momento que você está tomando um, dois, três medicamentos, insulina, né, aí o que você pode fazer com as mudanças de hábito de vida é melhorar, né, não consegue curar. Né?
1: A gente entra em remissão. Exatamente,
0: a gente pode falar remissão. Então você pode entrar em remissão,
2: mas
0: com uma melhora.
2: Mas nunca abandonar a atenção.
0: Nunca. Não, e como você falou, agora com essas canetas, esses tratamentos que são extremamente potentes, né, e se o componente maior ali é a obesidade, causando a resistência à insulina, muitas vezes a perda de peso significativa só com o medicamento pode, o paciente pode entrar em remissão.
2: Uma outra pergunta, diabético pode doar sangue?
1: Pode doar sangue, a não ser que ele esteja numa condição de uma descompensação muito grave, em que essa doação de sangue, essa retirada de volume, né, vai levar ele a uma descompensação maior. Nesse cenário, não, fica proibido, mas um paciente que tem um diabetes sob controle, com as métricas de hemoglobina glicada e glicemia de jejum em ordem, isso não vai ser um empecilho para ele doar sangue.
2: Pois é, eu tenho certeza que você aí de casa tem um montão de curiosidades e de dúvidas, assim como eu, mas o Viver Melhor de hoje vai terminando. E lembrando que todos os episódios do programa estão disponíveis no canal Band Jornalismo no YouTube. Nos vemos na semana que vem, sempre com muita informação sobre saúde e bem-estar. Obrigado pela companhia e, ó, até a próxima. Vou esperar você. Beijo.
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0: Presidente da Petrobras estima que o Amapá poderá produzir petróleo em águas profundas em até 7 anos. Descoberta na margem equatorial foi anunciada ontem.
1: Chega a 47 o número de mortos em forte terremoto na Indonésia, que teve mais de 200 réplicas.
0: Empresário é preso depois de agredir a mulher na porta de casa em São Paulo. A polícia foi chamada pelos vizinhos.
2: Essa é a situação. Meu marido me deixou. Olha, um dedo quebrado, meu rosto todo deformado.
1: Debate da Band reúne amanhã 5 candidatos ao governo de Minas Gerais. 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
0: E os preparativos para o início das campanhas eleitorais que começam já neste domingo.
1: Veja também no Jornal da Band.
3: 95 celulares roubados ou furtados por hora no Brasil. Cidade de São Paulo é terceira no ranking do crime que virou epidemia. Controlador aéreo evita desastre depois de identificar 2 aviões da mesma companhia voando com o mesmo número e na mesma rota nos Estados Unidos.
4: Roger, on the departure, I need you to maintain 900,000. Traffic 1 o'clock and 10 miles is your company.
3: Como os algoritmos decidem o que as crianças veem no celular? Na era digital, monitorar redes sociais é essencial para educar e proteger os filhos. A paisagem em várias cidades do Brasil. Temperaturas acima da média no inverno anteciparam a florada.
1: Boa noite.
0: Boa noite. A gente começa com o crime que virou epidemia em São Paulo, o roubo de celulares. Basta estar com o aparelho na mão para virar alvo dos bandidos. Eles, disfarçados de entregadores, circulam de moto para escolher os alvos e dar o bote.
5: Imagens de uma epidemia. Em São Paulo, andar com o celular na mão pode transformar qualquer pessoa em alvo de criminosos disfarçados de entregadores. Nessa sexta-feira, ao deixar a sede da Band, a jornalista Paula Valdez foi vítima de um desses bandidos. O suspeito, com uma bag nas costas, passa pela rua e observa o movimento. Quando a Paula sai com o celular na mão, o criminoso passa de moto e leva o aparelho.
6: Ao longo ontem do dia, depois de passar do choque, eu comecei a pensar o quanto que a gente normaliza isso e botar a culpa em mim, sabe? Porque ontem eu me parei pensando o que, que eu fiz de errado. Por que que eu estava com esse celular na mão?
5: As pessoas sentem que perderam o direito de sair com o celular na rua, de ter a aplicativo de banco no telefone.
7: Deixo no bolso, só em extrema necessidade eu uso o aparelho.
8: Falta proteção no sentido do policiamento que não está presente, no sentido das condições urbanas que não são favoráveis, e isso favorece o roubo e o furto.
5: O Anuário Brasileiro de Segurança Pública revelou uma mudança no perfil dos crimes. Menos roubos em que se tem violência ou ameaça e mais furtos, como nos casos que mostramos. No ano passado, mais de 830 mil celulares foram roubados ou furtados no Brasil, 95 por hora. O estado de São Paulo concentra 30% dos aparelhos levados. Apesar do número ainda impressionante, houve recuo em relação a 2024. Os governos têm tomado medidas para dificultar o uso de aparelhos por parte de criminosos e combater os receptadores dos roubos e furtos.
8: O caminho de combater o mercado ilícito é muito importante, mas os resultados são de médio prazo. Agora, o crime hoje na rua, que afeta a população, precisa de uma resposta imediata.
5: A população incorporou o medo à rotina.
9: Eu uso na rua, praticamente uso só em casa.
5: Fica o tempo todo dentro da bolsa?
9: Sim, mas se eu posso também, eu escondo dentro do carro.
10: Ah, é bem triste, né? Morar num lugar que você tem que estar sempre de olho e preocupado.
1: Aconteceu em São Paulo, acontece também no Rio de Janeiro. 2 criminosos foram presos depois de um roubo de celular na zona sul da cidade. Os bandidos chegam de moto, um deles desce e arranca o celular da mão do homem. A mulher que estava com ele tenta impedir e é derrubada no chão. A dupla foge, mas não vai longe. Os assaltantes foram cercados pela polícia e presos.
0: Uma casa desabou e deixou 4 pessoas feridas em São Bernardo do Campo, na Grande São Paulo. Uma adolescente de 15 anos ficou 4 horas debaixo dos escombros. 2 pessoas já tiveram alta e 2 estão internadas. O desabamento aconteceu por volta das 6 da manhã, ao lado de uma obra da CDHU, a Companhia de Habitação Popular do Estado. As causas são investigadas. Famílias de imóveis vizinhos foram retiradas de casa para avaliação dos danos.
1: E a Justiça do Rio autorizou a transferência de Elcio Queiroz do Complexo da Papuda, em Brasília, para uma penitenciária do Estado. O ex-PM cumpre pena de 76 anos de prisão pelos assassinatos da vereadora Marielle Franco e do motorista Anderson Gomes. A decisão atende a um pedido da família, que alega não ter condições financeiras de viajar ao Distrito Federal.
0: A maior parte das armas de guerra que abastecem o crime no Rio de Janeiro vem de fora do país. Os fuzis alimentam a guerra do tráfico.
11: A bala tá voando!
12: Uma guerra urbana com armamento pesado.
13: Olha o traçante, tá passando aqui, ó.
12: No mês passado, o Instituto Fogo Cruzado registrou 34 tiroteios provocados por confrontos entre facções rivais. 29 pessoas foram baleadas.
14: Aí, como é que dorme assim?
12: Nos conflitos, um tipo de arma tem sido muito usada pelos bandidos, o fuzil. Só nesta semana, a Polícia Militar apreendeu 16 no estado do Rio de Janeiro.
15: Quando ele sai da pistola, do revólver da pistola, que alguns ainda usam, de repente, dependendo do seu nível hierárquico lá dentro, ele porta o fuzil, ele está mostrando para todo mundo: eu tenho uma posição hierárquica fundamental aqui, nessa facção. Tanto é que ele, uma das coisas que ele faz é botar a cara na rede social.
12: Só no primeiro trimestre deste ano foram apreendidos 204 fuzis no Rio de Janeiro. A grande maioria deles importados. Apenas 9 foram fabricados no Brasil. Para especialistas, as armas importadas são procuradas pelos bandidos pela qualidade, pela precisão na hora de atirar e também pela leveza, o que facilita o uso na guerra do tráfico. A maior parte desse armamento chega desmontada, seja pelas fronteiras terrestres de Paraguai, Colômbia e Bolívia, ou por portos e aeroportos.
15: A fórmula está: melhoria da inteligência policial, que melhorou muito, a interconectividade entre as inteligências estaduais com a rede federal melhorou muito, etc. Por isso se sabe hoje como é que elas estão entrando, etc., e tem sido feita apreensões.
12: E o problema não para nos fuzis. Nesta semana, a polícia encontrou uma metralhadora de uso restrito das Forças Armadas em uma comunidade do Rio, capaz de fazer mais de 400 disparos por minuto.
3: Ainda hoje, empresário é preso depois de agredir mulher na porta de casa em São Paulo. O caso aconteceu na frente de seguranças da rua, que não denunciaram o crime. Mulher de latino denuncia agressões e diz ter conseguido medida protetiva contra o cantor. Você vai ver daqui a pouco.
1: Mais um forte terremoto, seguido de mais de 200 réplicas, deixou pelo menos 47 mortos e milhares de desalojados na Indonésia. Equipes de resgate ainda não conseguiram chegar a uma das cidades afetadas, que está com acesso bloqueado.
3: O passeio na trilha, interrompido pelo terremoto. Dezenas de turistas foram surpreendidos com o tremor numa ilha da Indonésia. Não entrem em pânico, diziam os guias.
16: Don't be panic.
17: Don't be panic.
3: O terremoto de magnitude 7.7 aconteceu no começo do dia em Flores, no leste da Indonésia. E foi seguido por quase 260 réplicas. Na cidade portuária de Maumere, esse terminal desabou parcialmente. O tremor de quase um minuto deixou a população aterrorizada. Tendas foram improvisadas nas ruas para atender os feridos e acolher quem precisou sair de casa às pressas. A Súfia conta que ela e os parentes dormiam quando começou o terremoto.
18: Para mim, você até contou
3: Corremos para um lugar alto, longe do porto, por causa do alerta de tsunami, mas ainda não temos segurança para voltar para casa. As operações de resgate atravessaram o dia. Bombeiros e voluntários reviram os escombros, na esperança de encontrar sobreviventes. Não há ainda estimativa de feridos. Isso porque os socorristas ainda não conseguiram chegar em Najekel, a cidade mais próxima do epicentro do tremor. Deslizamentos de terra bloquearam as estradas da região.
16: A Indonésia faz parte do chamado Cinturão de Fogo do Pacífico, região que concentra grande parte da atividade sísmica e vulcânica do planeta.
3: Além da Indonésia, vários terremotos de forte magnitude atingiram nas últimas semanas países do Cinturão de Fogo do Pacífico, como Japão e Colômbia. Ainda na América do Sul, a Venezuela também sofreu com dois tremores seguidos, em junho, quando mais de 6.300 pessoas morreram. Para esse especialista, não há evidências de que os fenômenos estejam mais frequentes.
17: Não há nada de anormal acontecendo com o planeta. Em 2026, foram registrados 11 terremotos de magnitude maior do que 7 no mundo. A média é de 15 por ano. Alguns anos podem acontecer mais, outros menos, mas na média a gente tem 15 eventos de magnitude 7 todo ano.
3: Neste sábado, outro terremoto foi registrado na Europa. Um abalo de magnitude 5 atingiu o sul da Espanha. Não houve vítimas, apenas danos materiais.
17: Os eventos eles não estão conectados entre si. Um terremoto na Indonésia ele não provoca um terremoto na Espanha. Então por que parece uma sequência, né? Primeiro, o acaso. Os terremotos grandes eles não se distribuem de forma regular no calendário. Segundo, a localização, né? Que mudou não foi a quantidade, foi o lugar. Terceiro ponto, as réplicas, né, elas acabam entrando na conta. Cada grande terremoto ele gera dezenas, centenas, às vezes até milhares de réplicas. E aí conecta com o nosso quarto ponto. Hoje a gente tem mais estações sismográficas no mundo do que em qualquer época da história. E um evento é localizado em segundos, minutos.
18: A presidente da Petrobras estima que em até 7 anos o estado do Amapá vai poder produzir petróleo em águas ultraprofundas.
1: Oi, Neg, agora o próximo passo é definir a qualidade e o potencial também desse óleo comercial encontrado durante a exploração na margem equatorial.
19: A margem equatorial é considerada a mais nova fronteira de exploração de petróleo no país. Fica numa região de águas profundas do Atlântico, que começa na altura do estado do Amapá e vai até o Rio Grande do Norte. Uma faixa litorânea de 2.200 quilômetros. A descoberta de hidrocarbonetos aconteceu durante a perfuração de um poço a cerca de 175 quilômetros da costa amapaense, a quase 3 quilômetros de profundidade. São indícios da presença de petróleo ou gás natural. Em entrevista para a Band News TV, a presidente da Petrobras, Magda Chambriard, afirmou que a descoberta é promissora, já que o Brasil poderia ter que voltar a importar petróleo com o esvaziamento das reservas do pré-sal.
20: A partir de 2034, a expectativa é que o pré-sal comece a entrar em declínio. E o que nós estamos vendo é a potencialidade da margem equatorial, em especial dessa área do Amapá, poder recompor as reservas brasileiras e manter a produção do Brasil nos níveis que ela vai estar em 2034, que tornam o Brasil aí candidato a estar na sexta, sétima posição de maior produtor de petróleo do mundo.
19: Segundo especialistas, a presença de hidrocarbonetos significa que a Petrobras encontrou petróleo ou gás natural na região.
21: São rochas porosas e dentro desses poros é onde fica o fluido. Nessa formação rochosa, nesses poros, eles encontraram um fluido que tem indícios de hidrocarbonetos, que é petróleo ou gás natural. Reserva é quando você consegue delimitar, quantificar e qualificar.
19: Essa é apenas a primeira etapa da exploração. O próximo passo é continuar a perfuração e os estudos. A partir disso, será possível responder quanto petróleo ou gás existe no local e, principalmente, se a quantidade é suficiente para justificar a produção em escala comercial.
20: Esse poço vai continuar sendo furado até o final de agosto, início de setembro, e depois nós temos que partir para outros poços que nós chamamos de poços de delimitação. Por isso que nós gostamos de fazer uma distinção muito importante. Nós temos uma descoberta. Temos o óleo do Amapá nas nossas mãos. Agora, quanto de petróleo é a continuidade desses estudos que vai dizer? Por isso que a gente gosta de dizer, existe uma diferença muito grande entre uma descoberta e uma descoberta comercial. Acreditamos que vai ser uma descoberta comercial.
19: A exploração na região faz parte de uma estratégia da Petrobras para repor reservas de combustível, além de garantir o abastecimento do país durante o processo de transição para energias mais limpas. Os investimentos previstos são de 13 bilhões de reais em 5 anos, com a perfuração de 15 poços até 2030. O potencial é grande. Previsões iniciais estimaram cerca de 30 bilhões de barris de petróleo e gás na região. O projeto pode garantir melhorias como emprego, renda e mais arrecadação aos estados e municípios que estão na margem equatorial.
20: Então, o que nós estamos prevendo é que de hoje há cerca de 6-7 anos, o estado do Amapá poderá sim estar produzindo petróleo e rendendo divisas para o país, para o próprio estado, e emprego e renda tanto local quanto no resto do país.
19: Na vizinha Guiana, a exploração de petróleo em águas profundas deu certo. Em 10 anos, o país multiplicou por 5 o produto interno bruto.
1: Um homem foi preso em flagrante depois de espancar a mulher na porta de casa em São Paulo. A polícia foi chamada pelos vizinhos.
2: Na manhã deste sábado, Júlia Falcão Cos, de 27 anos, mal podia abrir os olhos, tamanha a gravidade das agressões no rosto. Ela foi internada com múltiplas lesões e uma fratura no dedo, e já teve alta. Júlia contou que o marido, o empresário Ivo Cos, com quem é casada há quase 3 anos, a espancou no carro após uma discussão. O crime aconteceu na frente da casa do casal, no Jardim Paulistano, zona oeste de São Paulo. Imagens de uma câmera de segurança mostram o momento em que a mulher desce e vai até a calçada. Um guarda da rua e um carro de segurança privada acompanham a situação. Logo após o carro passar, o agressor aparece e dá um soco na vítima. O motorista da empresa dá marcha ré, para o veículo e desce. As imagens não mostram, mas depois ele entrou no carro e foi embora. Segundo a mulher, o guarda da rua ajudou o agressor a levá-la para dentro de casa.
4: Esses guardas da rua são pagos por ele, não fizeram absolutamente nada, inclusive ajudaram ele a me colocar para dentro, mesmo comigo pedindo socorro, pedindo para não entrar em casa, porque eu não sabia o que poderia acontecer.
2: O casal tinha saído para jantar com amigos na noite dessa sexta-feira. Segundo Giulia, no caminho de volta, o marido reclamou de comentários que ela tinha feito sobre o relacionamento deles. Em seguida, ele parou o carro e agrediu a mulher com socos no rosto.
4: Eu tentei me defender, devolvi, tentei colocar ele para longe, eu desci do carro e tentei ligar para o 90 na hora, ele pegou meu celular, ele sempre anda com um taser, aquela maquininha de dar choque no bolso, ele tentou me ameaçar com ela, eu já estava no chão e ele transferiu um soco contra o meu rosto.
2: Júlia contou que depois que foi levada para dentro, as agressões continuaram. Ela conseguiu correr para a rua e pedir ajuda aos vizinhos.
4: Essa é a situação. Meu marido me deixou, olha, um dedo quebrado, o meu rosto todo deformado.
2: Ivo foi preso em flagrante. O empresário passou por audiência de custódia neste sábado e a prisão foi convertida em preventiva. A justiça concedeu uma medida protetiva à vítima. O caso foi registrado pela polícia como lesão corporal. Mas a defesa diz que vai pedir a revisão e quer que Ivo seja indiciado por tentativa de feminicídio. Neste sábado, nossa equipe esteve na casa em que o casal morava. A família do empresário trocou a fechadura do portão e impediu a entrada da irmã da vítima.
22: Para retirar os pertences da
6: entender uma pergunta. Ela tem alguma justificativa?
7: Não, não sei. Eu só tô falando
6: sim, sim.
7: Que eu falei que você estava aqui, irmã da Júlia. Ela só falou assim que ela não pode te receber.
2: Júlia relata que já foi agredida outras vezes por Ivo. No começo do ano, ela saiu de casa e conseguiu uma medida protetiva. Ela conta que aceitou voltar com ele e retirou a protetiva. Ivo Cos, de 48 anos, é um empresário executivo do mercado financeiro há mais de 20 anos. Ele é investigado por fraudes que passam de 280 milhões de reais. A empresa do qual era dono foi acusada de desviar fundos de reserva que deveriam garantir o pagamento a investidores.
18: É um canalha e um covarde. Olha essa história aqui também. A ex-noiva do cantor Latino denunciou ter sido agredida por ele e diz que conseguiu uma medida protetiva.
3: Rafaela Ribeiro, de 27 anos, se relacionou com Latino por 7 anos. Num vídeo divulgado nas redes sociais, ela disse que a agressividade piorou nos últimos meses e que conseguiu uma medida protetiva.
22: E a pessoa simplesmente voou em cima de mim, a minha mãe entrou no meio, uma cena horrorosa. E a pessoa tentou pegar o telefone de todas as formas, até que conseguiu pegar o telefone, porque né, uma pessoa de 2 metros de altura e a outra de 1,70 e pouco, não vai conseguir segurar. A pessoa simplesmente pegou, jogou, jogou o celular no chão até estraçalhar. E foi uma das noites mais horríveis da minha vida.
3: Em um dos vídeos gravados por ela, Latino aparece dentro do carro alterado, gritando com a sogra.
23: Não tô defendendo. Tem atitude! Tô falando pra você. Tem atitude! Você tem medo?
24: Não, tenho medo de ninguém, Roberto. Tenho medo de
25: ninguém. Segura a sua onda e fala baixo com a minha mãe.
23: Você tem medo? Vocês estão tudo...
24: Eu só acho que você tem que respeitar e...
3: A defesa de Latino nega as acusações e afirma que o artista vai prestar os esclarecimentos necessários às autoridades. Os advogados dizem ainda que Latino repudia toda a forma de violência, especialmente contra a mulher.
18: E a campanha eleitoral começa oficialmente amanhã. E os presidenciáveis vão marcar presença em seus redutos.
26: Na véspera do início da propaganda eleitoral, os candidatos a presidente optaram por não ter agenda oficial de campanha neste sábado. A partir de amanhã, todos estarão nas ruas.
27: Na busca pelo voto, os candidatos são autorizados pela Justiça Eleitoral a diversos atos de campanha. Carreatas, passeatas e carros de som estão liberados. Sinal verde também para comícios e para a entrega de material impresso, os populares santinhos. O que ainda permanece proibido são os shows artísticos, os showmícios.
26: As bandeiras com propaganda política também podem voltar às ruas. E na internet é possível publicar material em sites, blogs e redes sociais dos candidatos. Lula já está em São Paulo. O pontapé inicial da campanha será amanhã em São Bernardo do Campo, na sede do Sindicato dos Metalúrgicos, onde começou a carreira política. Depois, viaja para Minas Gerais e Rio de Janeiro, os três principais colégios eleitorais do país. Já Flávio Bolsonaro inicia a campanha de rua com um ato em Copacabana, no Rio de Janeiro. Na segunda-feira, o candidato do PL viaja para Juiz de Fora, interior de Minas, onde o pai Jair Bolsonaro levou uma facada durante a corrida presidencial de 2018. Um homem foi levado para a delegacia hoje em Juiz de Fora, depois que a campanha do senador identificou ameaças ao candidato numa postagem. Ronaldo Caiado também vai começar a campanha em seu reduto eleitoral. O candidato do PSD vai percorrer cidades no interior de Goiás, na região do entorno de Brasília. Romeu Zema escolheu Minas Gerais, onde estreou na política como governador, para iniciar o período de campanha nas ruas. O candidato do Novo vai cumprir a agenda na cidade de Montes Claros. Renan Santos, do Missão, vai participar de um ato no Largo de São Francisco, na Faculdade de Direito da USP, na capital paulista.
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18: Em Minas Gerais, o debate entre os candidatos ao governo do estado acontece amanhã na Band.
5: A dívida bilionária do estado com a União deve ser um dos principais assuntos discutidos pelos candidatos. Vão participar o ex-prefeito de Belo Horizonte, Alexandre Calil, do PDT, o senador Cleitinho Azevedo, do Republicanos, que só confirmou a candidatura nesta semana, Flávio Roscoe, do PL, Gabriel Azevedo, do MDB, e Matheus Simões, atual governador e candidato à reeleição. O candidato do PT, Patrus Ananias, disse que não vai participar porque estará em São Paulo no lançamento da candidatura de Lula à reeleição.
8: Minas é o segundo maior colégio eleitoral do país, com mais de 16 milhões de eleitores. O debate que vai ajudar na escolha do voto acontece neste domingo, às 8 horas da noite, na tela da Band.
9: Um estado com uma situação fiscal super complicada e também precisando de investimentos em infraestrutura e pessoal. É o momento do eleitor conhecer o candidato e comparar ele com o adversário dele, fora da propaganda, fora do Instagram, fora da rede social.
1: Algoritmos decidem o que o seu filho vai ver no celular. O avanço das redes sociais trouxe um desafio enorme para os pais. E entender essa tecnologia também virou parte da rotina de educar.
10: O que uma criança vê na internet nem sempre começa com uma escolha dela. Vídeos e postagens podem influenciar hábitos e comportamentos. É o que investiga a jornalista Renata Cafardo, autora do livro O Algoritmo das Famílias. O livro traz pesquisas e relatos de famílias que mostram como a tecnologia trouxe desafios que muitos pais ainda não sabem como enfrentar. Algoritmos que decidem quais vídeos e propagandas as crianças vão assistir.
11: Ele vai mostrar coisas legais. E que criança não quer ver coisas que ela gosta? E ela pensa que é um privilégio. Nossa, eu adoro gatinhos, estou recebendo cada vez mais vídeos de gatinhos.
10: A Sociedade Brasileira de Pediatria tem uma tabela com os limites de tela. Crianças de 6 a 10 anos, entre 1 e 2 horas por dia. De 2 a 5 anos, só 1 horinha por dia e com supervisão do adulto. Para crianças menores, a tolerância é zero.
13: A discussão também está nas escolas. Desde o ano passado, uma lei restringe o uso do celular em salas de aula.
10: Este colégio em São Paulo proibiu o celular 1 ano antes da lei começar a valer.
14: A gente tem melhoras até em resultado de provas, né? Melhora no desempenho dos alunos depois que o celular foi retirado.
10: A Fernanda tem 3 filhos, 2 com celular. Se eles quiserem postar nas redes sociais deles, precisam recorrer ao aparelho dos pais.
14: Nesse mundo que a gente vive, a gente não tem muitas regras definidas no mundo virtual. Então essa é uma forma de um controle da nossa parte em relação aos perigos que o mundo tem por aí.
10: Para os pais, entender a tecnologia também passou a ser parte da tarefa de educar.
11: Eles podem saber mais de tecnologia, mas a gente tem muito mais maturidade emocional. A gente tem que entender um pouco e dizer para ele quanto isso pode causar problemas na vida dele, tanto danos para a saúde mental, quanto para a atenção.
18: O calor acima da média antecipou a florada dos ipês. Em Porto Alegre, as ruas estão coloridas.
2: No Parque da Redenção, em Porto Alegre, os ipês começam a desabrochar, colorindo a paisagem. O inverno menos rigoroso e as altas temperaturas dos veranicos deste ano fizeram com que eles viessem um pouco mais cedo para enfeitar as ruas.
4: Estava mesmo caminhando aqui agora e observando isso, que dá umas ondas de calor em meio ao inverno, então as flores eclodem, né? Fica muito bonito, a cidade é muito marcada por suas flores, né? Suas árvores.
2: No Brasil existem em torno de 20 espécies de pês. O roxo vem normalmente na metade de setembro. Dentro do rol de árvores que têm flores ornamentais, são os primeiros a florescerem para a primavera. Depois é acompanhado do ipê amarelo, mas o calendário deles pode ser alterado com as mudanças climáticas.
12: Teve picos de frio muito fortes, mas esses picos de frio forte, depois picos de calor, essa alteração vai sim... Principalmente o calor vai acelerar o florescimento.
2: A flor do ipê amarelo é a flor símbolo nacional do país desde 1961. Na capital dos gaúchos, o plantio ganhou força nos anos 80 e hoje essa árvore faz parte da identidade da cidade. Na época, a prefeitura escolheu essa árvore nativa por ser forte e por se adaptar com facilidade ao solo e clima da capital. A florada antecipada dos ipês também aconteceu em outras cidades do Brasil, como Teresina, no Piauí, e Campo Grande, em Mato Grosso do Sul.
1: Temporais com granizo danificaram centenas de casas no Paraná. As tempestades mais fortes foram registradas nos Campos Gerais e na região central. Em reserva, pedras de gelo do tamanho de bolas de tênis cobriram os quintais. Houve destruição também em Santa Maria do Oeste, onde a prefeitura abriu 2 abrigos públicos. Vamos agora ver como é que fica o cenário nos próximos dias na previsão do tempo. Os temporais, eles ficam concentrados na região do Rio Grande do Sul. Tem alerta principalmente para o alto volume de chuva, e essa chuva que vem com raios e também rajadas de vento. Enquanto isso, tem uma onda de calor que atinge, como a gente observa aqui, as regiões norte, central do país e também parte do sudeste. As temperaturas podem ficar até 3 graus acima da média para essa época do ano. E olha, em algumas regiões, os termômetros ficam até 7 graus acima do esperado. Então vamos dar uma olhadinha nas máximas, né? A gente fala de 38 graus em Cuiabá, 34 graus também, como a gente consegue observar, em Manaus. Teresina, 36, Salvador, 28 graus. Vamos dar uma passada por São Paulo? Sol entre nuvens, pelo menos no domingo. As nuvens vão predominar, mas a máxima chega a 29 graus. E eu já antecipo, esse calorão vai chegando e ficando pelo menos até o meio da semana. Passando por outras cidades, chegamos agora a Porto Alegre, máxima de 24 graus com possibilidade de chuva forte. Rio de Janeiro, tempo firme, máxima de 29. Em Brasília, um cenário parecido, por lá a máxima chega a 30 graus. No Recife, 31 graus, sol entre nuvens.
15: Daqui a pouco, controlador aéreo evita tragédia ao identificar 2 aviões com o mesmo número de voo na mesma rota nos Estados Unidos. Reforma revela um tesouro na Bélgica. 54 milhões de reais em barras e moedas de ouro escondidas na parede. É já já.
18: Da música pop aos pratos típicos, o interesse pela cultura coreana não para de crescer. E essa reportagem é um convite para quem quiser mergulhar nesse universo.
2: Músicas. Filmes. Comidas e até cosméticos. A cultura coreana virou febre nas redes sociais e conquistou os brasileiros. De acordo com uma pesquisa da Serasa, 76% da população tem interesse por produtos da Coreia. E esse interesse movimenta o consumo. 47% gastam até R$ 250 por mês com produtos coreanos.
16: Eu costumo consumir bastante. Todo dia tem alguma coisinha da cultura coreana no meu dia. Então eu gasto ali por volta de uns R$ 150.
2: Do Bom Retiro, onde está uma das principais comunidades coreanas de São Paulo, o comércio também sentiu essa mudança. O mercado foi aberto em 1989 e viu a procura crescer nos últimos anos.
17: Uma curiosidade, uma vontade de se aproximar mais, né, com o que eles assistem. A gente viu realmente uma procura bem maior, muito mais visitantes não coreanos.
2: Nos shows, o K-pop arrasta multidões pelo Brasil.
19: Tanto que eu vou no show que vai ter em outubro, do BTS.
2: E o ritmo também chegou às salas de dança.
6: cada vez mais alunos querendo aprender os passos.
7: Une as pessoas independente das idades. Eu tenho crianças de 10 anos, até mesmo os pais que acompanham elas nas aulas, de 30, 40 anos.
20: Hoje a gente tem os fatores que impulsionam esse tipo de interesse, que são as redes sociais, os streamings.
6: Depois de conhecer os produtos e até aprender a dançar K-pop, que tal a gente experimentar um pouquinho dos sabores da Coreia? A nossa equipe veio aqui, então, para a Feira da Cultura Coreana, que fica no Bom Retiro, em São Paulo. E entre os tantos pratos, eu escolhi o doshira. Bora provar? E quem quiser viver essa experiência de perto, pode visitar o festival neste domingo. A entrada é gratuita. Além de danças e shows da cultura sul-coreana, o evento reúne cerca de 30 barracas de comida.
1: No ano em que completaria 79 anos, o cantor Moraes Moreira é homenageado nos palcos.
18: O musical conta a trajetória desde a infância, a história dos trios elétricos, até o baiano se tornar um ícone da MPB.
10: No sertão baiano de Ituaçu, ele era apenas Antônio Carlos Moraes Pires. Nos palcos, o nome ficou menor, Moraes Moreira, mas a importância para a música só cresceu. Ao lado dos novos baianos, ele ajudou a moldar sonoridade que não cabe em um só estilo.
21: Enquanto eu podia, assim eu ia te chamar.
22: Mistério do Planeta, por exemplo, ninguém sabe que ritmo é. Se é samba, se é rock, se é, entendeu? É uma coisa que foi inventada pelos novos baianos. E foi inventada justamente porque era o Galvão e o Moraes que traduziam aquele momento que a gente estava vivendo ali. Isso é uma das qualidades do Moraes. Depois o Moraes era um artista que tinha a capacidade de fazer um show voz de violão sem ninguém sentir falta de banda.
10: Primeiro cantor a subir num trio elétrico, Moraes Moreira levou poesia e o violão para o meio da folia e ajudou a dar novos rumos ao Carnaval de Salvador.
23: Eu sinto muito orgulho de ter um artista brasileiro que contribuiu tanto para a música, não só baiana, mas do Brasil e do mundo.
10: Música, poema, carnaval e uma boa dose de Bahia. É lógico que uma história com tantos elementos assim precisa de mais de uma linguagem para ser contada. Das ruas, dos palcos e dos trios, a vida de Moraes Moreira agora atravessa a praça e chega ao teatro. Moraes Musical Moreira estreou na capital baiana no ano em que o cantor completaria 79 anos.
24: A gente faz um percurso de uma realidade também fantasiada, não é uma biografia no sentido documental assim tão rígida, de trazer mimetizações, mas a gente tem figuras que passaram pela vida de Moraes, que foram encontros reais, mas a gente também tem encontros de ficção, né, do Moraes com Assis Valente, do Moraes com Gonzaga, né, com suas referências, com suas inspirações.
10: Dois atores se dividem para contar as diferentes fases de Moraes, com todas as músicas tocadas ao vivo.
25: Moraes é um artista muito múltiplo, né? Um artista que tem uma obra que transita por muitos gêneros e teve fases na vida, né? Teve uma fase que tinha banda, depois teve uma fase solo, depois tem um grande carnaval, né? Uma grande obra produzida pelo carnaval, tem uma fase de canto romântico. Então, eu tô aqui dando tudo que eu tenho para me desdobrar nessas facetas.
18: A Justiça do Rio Grande do Sul tomou uma decisão inédita sobre o uso de embriões congelados depois de um divórcio. Os desembargadores proibiram que a mulher fizesse inseminação sem o consentimento do ex-marido.
10: Quase 700 mil embriões estão congelados em clínicas de reprodução assistida no Brasil. O armazenamento é por tempo indeterminado. E se nesse período o casal se separar? E se um dos dois não quiser mais ter um filho? Foi exatamente essa questão que chegou ao Tribunal de Justiça do Rio Grande do Sul. Um casal que recorreu à fertilização in vitro e congelou 3 embriões se divorciou. A mulher decidiu usá-los para tentar engravidar. O ex-marido entrou com uma ação judicial pedindo descarte. Em primeira instância, em 2025, o pedido foi rejeitado. O juiz autorizou o uso sem a concordância do ex-marido. Mas houve recurso e, nesse mês, os desembargadores do Tribunal do Rio Grande do Sul
0: foram unânimes e reverteram a decisão.
3: No caso deles, não havia o consentimento atual, porque um deles não queria mais. Na medida em que se tem autonomia reprodutiva e, em decorrência da filiação, surgem direitos e obrigações, o pai tem que consentir.
0: Segundo a relatora, a decisão é inédita no país. O Superior Tribunal de Justiça já julgou casos em que um dos doadores morreu, mas não há registros com doador vivo.
3: Um filho merece nascer do amor e não da caneta de um juiz.
0: Pelas regras do Conselho Federal de Medicina, o casal deve definir antes da formação dos embriões o que será feito com eles em caso de divórcio ou morte.
5: Então esses embriões eles podem ser utilizados por um dos cônjuges, eles podem ser descartados ou eles podem ser direcionados para pesquisa.
8: No haver consenso, eles devem permanecer congelados. Em algum momento, esse casal tem que fazer um consenso, ou para uso ou para deixar esse embrião para doação.
0: No caso analisado pelo Tribunal Gaúcho, ainda cabe recurso. Por isso, os embriões seguem preservados.
18: Mesmo com a safra recorde, a conta não fecha. O Brasil produz mais grãos do que nunca, vende a soja mais barata, mas perde competitividade no transporte.
1: Na reportagem especial de hoje, você vai ver os desafios do agronegócio para enfrentar a concorrência.
9: Nesta área de pouco mais de 1.000 hectares em Sinop, no Mato Grosso, o Evandro planta milho e soja. 80% de tudo que é produzido aqui vai para a China.
13: Nossa região aqui, graças a Deus, hein? Os anos que a gente vem trabalhando com lavoura, a gente nunca teve problemas climáticos aqui de falta de chuva. Então a cada ano que se passa aí a gente vem conseguindo produtividades boas, né? Produtividades recordes.
9: Mais uma vez, o Brasil vai encerrar uma colheita de grãos batendo recordes. A safra 2025-26 chega ao número histórico de 360 milhões de toneladas.
26: O Brasil resolveu em 4 décadas o problema de produzir mais grão por hectare.
9: Mas não resolveu no mesmo ritmo nenhum dos grandes problemas, que formam um ciclo vicioso e são decisivos para determinar se esse grão vai virar renda de verdade para quem plantou. O juro alto encarece o crédito. O crédito escasso atrasa o plantio e reduz investimento em tecnologia. A falta de armazenagem obriga venda no pico de colheita a preço mais baixo. O transporte caro corrói a margem que sobrou depois do desconto na venda. E a soma de tudo isso empurra o produtor para a inadimplência e, no limite, para a recuperação judicial.
27: Existem riscos para qualquer atividade econômica, mas se esse risco atinge a produção de alimento, nós estamos falando da redução da segurança alimentar, da queda da nossa capacidade de exportação, da inflação de alimentos na gôndola do supermercado, do desemprego e da fragilização dessa máquina que alimenta o interior do Brasil, que gira em torno da produção rural.
26: Esses números estão bem visíveis para todos, mas tem outro que impacta muito e que a maioria das pessoas não faz ideia o que representa. É o desconto que o produtor tem que dar ao comprador na hora de transportar os grãos, por causa da distância.
9: Por exemplo, de Sinop, no norte do Mato Grosso, até Xangai, na China, o custo chega a 138 dólares por tonelada, usando rodovia até o porto, contra 103 dólares, partindo de Davenport, no estado de Iowa, tendo o mesmo destino final. Na produção, a soja brasileira é mais barata que a americana. No transporte até o navio, perde a vantagem inteira e ainda fica atrás. Enquanto o produtor brasileiro vive o momento financeiramente mais frágil dos últimos 10 anos, a China, nosso maior comprador de alimentos, planeja as mudanças nos hábitos de consumo e estabelece metas para reduzir a aquisição de soja.
28: A gente pode ter um impacto na redução das importações da China de soja do Brasil, ou seja, das exportações de soja para o mercado chinês, que é o nosso principal mercado hoje, que teria um impacto nas exportações de soja do Brasil em até 25%.
9: A pergunta que resta não é se o Brasil vai sentir o impacto, é como o país deve se preparar a partir de agora. Além da necessidade de procurar novos mercados, como Índia e membros da União Europeia, o professor Roberto Rodrigues alerta que a adaptação é urgente para o produtor.
29: A industrialização é um ponto de partida e tem uma razão para isso que é o biodiesel. Biodiesel hoje é um excelente argumento para nós exportarmos combustível renovável, que é um problema do mundo inteiro. e pouca gente pode resolver isso aí. Nós podemos, não é vender a soja grão, vender farelo, vender óleo, vender carne derivada do farelo que nós produzimos aqui, então é agregar valor em outras regiões do mundo inteiro.
2: Você acha que a China vai diminuir a proteção aos produtores locais para beneficiar o Brasil? Você acha que a Europa vai fazer isso para beneficiar o Brasil? Você acha que os Estados Unidos vai fazer isso para beneficiar o Brasil? É lógico que não vão. Nenhuma potência mundial, nenhuma grande potência faz isso. Então cabe a nós criar as condições de sermos indispensáveis.
4: O mundo não se divide entre país amigo e país inimigo. É cada um defendendo o seu e danem-se os outros. Como os Estados Unidos defendem o deles aos gritos, por causa do estilo de Donald Trump, os americanos parecem adversários. O que essa série de reportagens do Jornal da Band mostra é que a China se mexe forte, só que é o estilo de Pequim, de forma discreta. E se der certo o que eles estão fazendo, os chineses vão se livrar da dependência de importação de alimentos e, em bom mandarim, vão prejudicar o Brasil. A gente vai assistir da arquibancada ou vai entrar em campo? No caso, literalmente em campo. Os produtores brasileiros aumentam todo ano produção, aumentam produtividade, mas isso tem limite. E o limite é o ambiente hostil da porteira para fora. É crédito caro, falta de armazenagem, infraestrutura deficiente, logística cara e aquele monte de itens do custo Brasil. Ou a gente se mexe de verdade, não com um programinha de nome bonito, sem conteúdo, ou pode ser que se repita no campo o que aconteceu na indústria. A trilha sonora que acompanha os debates da Band, desde 1989, ganhou uma nova versão esse ano. Vamos conferir, né, Thaís, na reportagem especial, a história da música que virou sinônimo da democracia.
7: No último domingo, quando as luzes do estúdio se acenderam, a Orquestra Baquiana César São Paulo, sob a regência do maestro João Carlos Martins, anunciava mais um capítulo da democracia no país.
28: E quem nos conduz por essa jornada é uma trilha sonora que já virou sinônimo de eleições no Brasil. Quando essa música começa a tocar, a gente já sabe, é tempo de decidir o futuro.
7: Essa história começa em 1989. Após anos de ditadura militar, a Band organizava o primeiro debate presidencial da história. A expectativa era enorme. Só faltava uma coisa, a trilha sonora.
11: E o nosso diretor de operações da época, Zé Emílio Ambrosio, ele começou a pesquisar, e eu também comecei a pesquisar, e a gente encontrou algumas músicas. E num certo momento, nos reunimos lá na rádio, e ele me apresentou quatro músicas. Quando ouvimos aquela última música, não tivemos mais dúvida. Estava nascendo ali a trilha sonora. Quando você ouve essa trilha, você tem a sensação positiva, né, muito bonita, de que vem aí mais um momento em que o povo vai escolher seus governantes.
7: A música Eyewitness News, algo como notícia em tempo real, é do compositor americano Walter Murphy, premiado por trilhas feitas para TV e cinema. E embora não tenha sido composta para as eleições brasileiras, está na história do país há quase 40 anos. Nesse período, muita coisa mudou, mas a trilha permanece a mesma, ou quase.
28: Já consolidada na memória do brasileiro como a trilha sonora das eleições, em 2010, a música ganhou uma nova versão. Pela primeira vez, foi executada por uma orquestra, ganhou um ar mais clássico. E tudo isso começou bem aqui, nesse piano.
12: Em 2010, eu estava dando um concerto numa cidade aqui do interior de São Paulo. E recebi um telefonema da Band no dia anterior, perguntando se eu poderia gravar essa trilha. Ele falou, mas nós só temos amanhã para gravar isso. Era um sábado. Eu falei, eu faço o seguinte, eu vou estar dando um concerto no interior, mas vamos preparar o arranjo e vocês poderão vir antes de começar o concerto, eu gravo essa trilha. E eu gravei e realmente foi para o debate.
7: Em 2026, com a proposta de trazer a participação de uma orquestra para dentro dos estúdios, ainda que de forma virtual, uma nova mudança acontece, com novos arranjos.
6: Colocou mais elementos, reforçou os naipes, que a gente chama os naipes, são os vários setores da orquestra, né? Naipe de sopro, naipe de metais, percussão. A gente implementou mais instrumentos, mais respostas de frase, que a gente chama, mas sempre mantendo o quê? A essência da música. A melodia, ela está começando aqui com o oboé e as flautas. Fica ali, já.
7: Como ficou?
6: Ficou assim.
7: Novos acordes, a mesma essência, a urgência da notícia, a solenidade dos momentos especiais, a altura da anfitriã, a democracia.
14: É muito legal, né? E a gente reforça o convite. Primeiro debate presidencial vai acontecer aqui na Band, próximo domingo, dia 23 de agosto. A seguir, Discord pede revogação de decisão que mandou suspender lives na plataforma.
15: No Paraná, silo de milho desaba e assusta funcionários de cooperativa.
14: Câmera de bombeiro registra combate dramático a incêndio florestal na Croácia. Daqui a pouco aqui, no seu Jornal da Band. Notícia hoje é o que não falta. Agora o desafio é deixar de lado aquilo que só faz barulho para se concentrar no que realmente importa. E se você concorda, coloca na agenda de segunda a sexta-feira ao meio-dia aqui na Band News TV. Você tem um compromisso, a gente vai deixar aquelas manchetes de lado que não chamam muita atenção e vamos nos concentrar num assunto para destrinchar juntos. Você pode concordar, você pode discordar, mas você tem atenção e vamos nos concentrar num assunto para destrinchar juntos. Você pode concordar.

0: Agência Nacional de Proteção de Dados receber todas as informações solicitadas. Segundo a agência, a Discord tem sido utilizada para graves violações contra crianças e adolescentes, como assédio e indução à automutilação e também ao suicídio. A ordem para a suspensão de lives veio depois de um suicídio de uma menina de apenas 13 anos que teria sido estimulado durante uma transmissão. Volto com vocês, São Paulo.
1: Obrigada. Dois aviões com o mesmo número de voo quase se chocaram nos Estados Unidos. A ação de um controlador aéreo evitou a tragédia.
2: Os aviões da American Airlines voavam com a mesma identificação de voo e na mesma rota, Chicago-Phoenix, mas em direções opostas. Um chegava em Phoenix, enquanto o outro tinha acabado de decolar para Chicago. O controlador percebeu a falha e diferenciou os dois aviões. Um como 2482 chegada e o outro como 2482 saída, para que os pilotos entendessem os comandos.
3: Mega 2482 on the arrival, I need you to maintain 10,000.
4: 10,000 for Mega 2482 on the arrival.
3: Departure, I need you to maintain 900,000. Traffic 1 o'clock and 10 miles is your company. Same call sign out of 1,800 descending to 10,000.
2: Se os dois pilotos seguissem voando na mesma altitude, poderia ter ocorrido uma colisão. Mais um caso que acende um alerta sobre a segurança na aviação global. Em Tóquio, um choque entre um avião comercial e um Cessna do governo foi evitado graças ao sistema anticolisão das aeronaves. Eles também voavam na mesma altitude. No Brasil, outro incidente grave. Um avião da Gol e outro da Azul ficaram a apenas 22 metros de distância enquanto um decolava e o outro pousava em Congonhas. No Chile, aviões da Latam e da Aerolíneas Argentinas se chocaram na pista.
5: O governo do Iêmen acusou os Houthis de bombardearem um porto no Mar Vermelho. Vídeos, divulgados por uma emissora estatal, mostram carcaças de barcos em chamas e muita destruição. Segundo o governo do Iêmen, 7 pessoas morreram e os prejuízos do porto chegam a quase 20 milhões de dólares. O grupo rebelde, que controla parte do Iêmen e é apoiado pelo Irã, disse que o alvo foi um estoque de armas e um navio de guerra que pertence às Forças Armadas da Arábia Saudita.
1: E a câmera corporal de um bombeiro mostrou o combate contra um incêndio florestal que saiu do controle e atingiu várias casas na Croácia. Uma pessoa morreu e 40 ficaram feridas. O tempo seco e as seguidas ondas de calor têm provocado incêndios em vários países europeus neste verão.
5: O Canal Livre de amanhã fala sobre a capacidade de transformação social através da educação. A convidada é a fundadora da ONG Amigos do Bem, Alcione Albanese.
6: Nós sabemos que se nós não olharmos com um sentimento de coletividade, de união, de ajudarmos, nós não vamos sair dessa desigualdade. Fazer o bem não é um sentimento, é uma decisão.
7: Toda a sua trajetória, tudo que você conta até agora é você tomando as decisões. E de onde vem isso?
6: A minha mãe, ela sempre nos criou estimulando, olha só, o estímulo. Então não era assim, você não sabe, você não faz, você não fez. Sempre foi, você consegue.
8: Quando vocês começam a plantar caju, e o caju não vai. A seca estava terrível e o caju não nasce. Mas nasce uma escola, floresce uma escola. E ali parece que é uma espécie assim de semente da educação nesse projeto. E essa educação virou um exemplo, talvez especialíssimo para o Brasil inteiro. Porque hoje vocês dão um show de bola com índice no IDEB, que é inacreditável. 9,8. Como é que essa educação virou essa resultante que tem hoje no seu projeto?
6: Porque nós começamos com a fome. Porque eu falo sempre que quem tem fome não é livre. Educação é a base. E o segundo passo? Se não gerar trabalho, você também não gera transformação.
9: Um resultado, na verdade, de uma cadeia, né? Não é olhar só o aprendizado isoladamente, não. Mas uma cadeia que vai, inclusive, passando pela fome, pela alimentação, a nutrição das crianças para que elas consigam, de fato, aprender e chegar nesse nível.
6: Muitas pessoas, né? Como é que vocês conseguem 9,8? Primeiro. Não.

0: você tem que olhar a criança. Eu digo, antes do português e da matemática, da ciência, da história, olha a criança. Entenda a criança.
1: Como é que você consegue lá no sertão nordestino também a mão de obra, ou seja, professores, pessoas treinadas para ajudar?
0: Nós temos hoje uma geração transformada.
2: Os multiplicadores do bem,
0: os multiplicadores, Andresa. Imagine uma coisa. Nós hoje, 95% dos nossos professores do Centro de Transformação são as crianças que corriam no mato seco quando nós chegamos há 30 anos.
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4: E a Band transmite mais uma etapa da Fórmula Indy amanhã, a partir da 1 da tarde. Quem traz as informações direto do Canadá é o repórter Eduardo Barão.
5: Pela primeira vez desde 1986, a principal categoria da Indy não vai correr nas ruas de Toronto. O palco agora é Markham, cidade vizinha ao norte de Toronto, que recebe nesse final de semana a primeira edição da corrida. A prova será disputada em um circuito de rua completamente novo, construído especialmente para a categoria aqui no centro da cidade. A pista tem 3,5 km, distribuídos em 12 curvas. É um traçado temporário, com setores bastante técnicos, retas importantes e uma característica curiosa. Os boxes ficam em uma configuração de mão dupla. A corrida terá 90 voltas com aproximadamente 320 quilômetros. O espanhol Alex Palou, atual campeão, lidera a temporada com 510 pontos. Kyle Kirkwood aparece em segundo com 400, seguido por David Malucas com 392 pontos. O brasileiro Caio Collet espera fazer uma boa corrida. Caio, que vem fazendo provas, mostrando velocidade, embora os resultados ainda não tenham acompanhado todo o seu desempenho na pista. Agora, em um circuito completamente novo para todos, o brasileiro terá a mesma oportunidade que os principais nomes da categoria. Fique ligado, a largada está prevista para 1 da tarde, no horário de Brasília, nesse domingo, com transmissão ao vivo na tela da Band.
4: E a seguir, Polícia Ambiental e Bombeiros resgatam onça parda baleada no interior de São Paulo.
3: Seleção brasileira de ginástica rítmica brilha em Mundial na Alemanha e carimba a vaga para os Jogos Olímpicos de 2028. Daqui a pouco aqui, no Jornal da Band.
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0: Uma onça parda foi resgatada às margens de um rio, em Pirassununga, no interior de São Paulo. Ela estava perto de casas e tinha sido ferida por disparo de arma de fogo. O resgate foi feito pela Polícia Militar Ambiental e pelos bombeiros. As equipes entraram no rio e conseguiram sedar o animal, que foi levado para atendimento veterinário especializado. Agora a polícia vai investigar de onde partiu esse disparo.
1: Uma imagem impressionante no norte do Paraná. Funcionários registraram um momento em que um silo de grãos desabou na cidade de 1º de maio. Ninguém ficou ferido. A cooperativa responsável pelo silo, que armazena o milho, não divulgou o prejuízo, mas afirmou que os produtores não serão prejudicados.
0: Pedreiros que reformavam um casarão na Bélgica encontraram, olha isso, um tesouro escondido nas paredes. Mais de 50 barras e milhares de moedas de ouro. Uma fortuna avaliada em mais de 50 milhões de reais. Tudo foi encontrado durante perfurações no porão para instalar canos de esgoto. Agora a dúvida é quem vai ficar com essa grana, com esse tesouro todo. Hoje o imóvel pertence a uma ONG de assistência social, mas os antigos donos têm até 5 anos para reivindicar o espólio. Enquanto isso, tudo está no cofre da polícia.
1: Dupla conquista para o Brasil na ginástica rítmica. O conjunto brasileiro ficou com a medalha de bronze na prova geral do Mundial de Frankfurt, na Alemanha. O resultado garantiu vaga antecipada nas Olimpíadas de Los Angeles em 2028. A equipe brasileira chegou como favorita e consolida a ascensão entre as grandes forças da modalidade. Ao som de Lady Gaga, a equipe fez história. Muita sorte para elas. Obrigada pela sua companhia até aqui.
0: E amanhã tem mais.
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0: A pesca esportiva movimenta milhares de turistas todos os anos na Amazônia. A temporada oficial acontece entre os meses de agosto e março, sendo que o melhor período vai até novembro. Algumas operações privadas, como River X Amazon, realizam atividades personalizadas durante o ano inteiro e para toda a família. Até mesmo pessoas completamente leigas, como eu, são capazes de fisgar um peixe amazônico.
1: Você não precisa ter experiência nenhuma, Salomão vai te auxiliar em tudo, mas eu puxei esse peixe aqui praticamente sozinho e agora é pesca esportiva, a gente vai devolver ele para a água, que é o lugar dele.
0: Essa operação acontece em rios próximos a Manaus e normalmente é realizada por Salomão Rossi, que vai fazer de tudo para o turista ter um dia inesquecível.

Quanto mais eu estudo, mais eu percebo como é difícil você analisar o mundo. Pensar dá trabalho, mas hoje em dia ter opinião virou um verdadeiro hobby. Todo mundo entende de tudo. 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Quem tem muita convicção é porque leu pouco. E se você, de repente, não prestar atenção, você vai acabar repetindo alguma coisa que disseram para você e é bem pobre. Eu sou Luiz Felipe Pondé e agora eu estou aqui na Band News TV.

0: Uma ótima noite para você, nosso Edição da Noite está no ar e pelas próximas horas eu, João Vieira, te acompanho aqui na Band News TV com os principais destaques deste sábado, não só no Brasil, como também no cenário internacional. Não à toa já mudamos aqui a nossa identidade visual, porque vamos falar sobre a Alemanha. Um incêndio atingindo um prédio de 21 andares na capital Berlim. As imagens mostram, inclusive, uma mulher pulando pela janela para tentar fugir das chamas. Dá uma olhada, já dá o desespero aqui de longe. Imagina, então, estar nessa situação. Segundo as autoridades locais, o incêndio deixou pelo menos 5 pessoas feridas. As equipes de emergência atuaram ali no combate a esse fogo rapidamente para conseguir realmente controlar as chamas, mas, no entanto, demorou ainda algumas horas para isso acontecer. Claro que, levando em conta o contexto, foi um trabalho até relativamente rápido, né? Porque é muito espaço ali, um material que se expandia rapidamente para outros apartamentos. No entanto, agora podemos falar que o incêndio foi controlado. Bom, seguimos nos assuntos internacionais para falar sobre o presidente da França, o Emmanuel Macron, que recebeu duras críticas de opositores após publicar fotos das férias. Dá uma olhada. Uma das imagens mostra o presidente pilotando uma moto aquática. Tá aí, ó, nessa capa. Momento em que o país lida, inclusive, com altas temperaturas, graves incêndios florestais. E aí muita gente falando, ah, o nosso líder nacional está curtindo um descanso, ainda mais desse tipo aí. Os parlamentares estão questionando a ausência do Macron justamente neste momento de emergência em que a liderança do presidente é essencial. O avanço do fogo na França tem mobilizado os bombeiros em várias regiões, provocado também a retirada de moradores das casas. Só entre junho e julho, a França registrou mais de 5 mil mortes em excesso. É como se tivesse ali uma média, né? Existe uma média para um certo período. Só que essa média está com um número maior justamente neste período que eu citei. Muito por conta desse tipo de questão envolvendo o meio ambiente, mas também ações humanas. Representantes do governo responderam a essas críticas direcionadas a Macron, afirmando que o presidente está sim monitorando a situação, aliás, de maneira constante, e está mantendo também contato como uma rotina com os ministros. Já que eu citei a França, seguirei por lá para tratar sobre a Corte, o Conselho Constitucional do país, que validou a lei que autoriza a eutanásia na França para adultos que têm doenças incuráveis. A decisão da autoridade máxima em matéria de Constituição vem depois da aprovação do direito à morte assistida pelo Parlamento francês. Para solicitar o procedimento, a pessoa precisa primeiro ser maior de idade, né? Também relatadores que não respondem aos tratamentos médicos. E mesmo depois da solicitação, um profissional, um médico deve precisa aprovar esse procedimento. O próprio paciente deve administrar essa substância letal, com exceções apenas para casos de impedimento físico. O tema, mesmo assim, divide a população francesa e motivou, inclusive, protestos, como você observa aí, contra a medida, protestos em especial na capital Paris. Com a nova legislação, a França se junta a algumas nações, como Bélgica, Canadá, Uruguai, nações que já possuem regras semelhantes. Vamos falar ainda do cenário internacional, mas muito a ver aqui com o nosso Brasil, para tratar sobre a questão de alimento. Porque, além da soja, a China planeja se livrar da dependência da importação de carne bovina. É um outro produto de destaque nas exportações do Brasil para lá. E até 2050, parece longe, mas não é tão, não tá tão longe. A China quer suprir metade da demanda com carne produzida em laboratório. Nós preparamos um material para você acompanhar.
1: Primeiro conhecemos as placas solares. Elas já fazem a diferença na conta de luz de muita gente. Agora, vemos os carros elétricos chineses ganhando as ruas das nossas cidades. A China hoje domina a produção mundial nos dois setores. O tempo entre identificá-los como estratégicos até conquistar o mercado mundial foi de 15 anos para os painéis solares e de 13 anos para os veículos elétricos.
2: Lá existe uma diferença muito grande, que é o seguinte: as pessoas confiam que o governo chinês realmente faz a parte dele, que o governo é um governo eficiente. Por isso, se o governo chinês dá uma meta, a iniciativa privada se orienta ao redor.
3: É nesse ritmo que os chineses querem, nos próximos 14 anos, reduzir a dependência da soja mundial.
1: A Muyuan Foods, maior produtora de suínos do mundo, já reduziu a inclusão de farelo de soja na ração de 13% para menos de 6%, economizando 31 quilos de soja e 2 dólares por porco. Sozinha, a empresa responde por cerca de 6% de todo o mercado mundial de carne suína, o que a torna referência obrigatória para entender para onde vai a política de ração da China inteira.
4: A redução da importação de soja passa pela diminuição no uso do grão na alimentação animal.
5: O governo coloca uma meta bastante agressiva que até 2030 eles têm que ter uma redução do teor de farelo de soja na ração de cerca de 15% para 10% até 2030. Isso, sozinho, já tem um impacto imediato nas necessidades de importação de soja da China.
3: A próxima revolução dos chineses passa pelo laboratório de biotecnologia.
1: O resultado já pode ser visto em algumas comunidades rurais, como mostra a repórter Roberta Scherer.
6: Essa indústria de ovelhas contou com 12 milhões de reais do governo local para criar essa plataforma online que liga pequenos criadores a grandes abatedouros e frigoríficos.
7: Todos eles agora recebem muito mais informações, tanto os produtores quanto os frigoríficos, e de maneira rápida. Essa velocidade faz com que as vendas aumentem muito.
1: O investimento em tecnologia para atingir suficiência alimentar também passa por outro negócio importante que afeta o Brasil. A carne bovina segue puxando a importação, mais que qualquer outra proteína. A China importa 24% de tudo que é comercializado no mundo, equivalente a 32% de todo o consumo interno chinês dessa carne. E o Brasil, hoje, é o maior produtor mundial de carne bovina, à frente dos Estados Unidos. Até 2050, a China quer chegar a um novo equilíbrio, tornar viável a produção de carne cultivada em laboratório e em escala. A meta é fazer com que essa alternativa ocupe entre 35% e 55% de toda a demanda por proteína animal no país.
8: Existe na China uma visão muito interessante de como é que a tecnologia precisa ser aplicável à indústria. Essa combinação das duas coisas se mostrou poderosa em outros setores.
3: Parte da estratégia chinesa de diversificação de negócios para garantir comida passa pela África. Algumas negociações já foram formalizadas em julho de 2025 para a soja etíope, mas não é uma alternativa simples.
1: A África concentra hoje 874 milhões de hectares de terra arável ainda não cultivada, 65% de toda a terra arável não cultivada do planeta.
9: Uma transformação social, cultural, é dificílima de operar no curto prazo, né? Mesmo que a China entregue áreas, então, se os países africanos entregarem para a China áreas do seu território, pode ser que os chineses tentem plantar lá, né? Mas eles não têm uma vasta experiência tropical, não, né?
0: A Prefeitura de São Paulo limitou a velocidade das bicicletas elétricas e patinetes nas ciclovias para 20 km por hora. É uma medida que foi publicada no Diário Oficial e atinge as ciclovias e ciclofaixas que estão instaladas ali em calçadas exclusivas. Já nesses tipos de espaços compartilhados com os pedestres, a velocidade máxima passa a ser de 6 km por hora. A portaria determina ainda que a circulação de patinetes e demais autopropelidos fica totalmente proibida nas calçadas e nas vias para pedestres somente. permitindo então que as bikes elétricas com o mesmo limite de 6 km ali atuem. Foi estabelecido também um período de adaptação, vai até o dia 28 de agosto, para que as regras de mobilidade sejam cumpridas. Durante essa fase de transição, a ideia é que a CT, a Companhia de Engenharia de Tráfego, promova ações de informação aos usuários nas ruas da cidade. Três criminosos que participaram do sequestro de um advogado em São Paulo foram presos e um quarto suspeito acabou morto em um confronto com a polícia. O advogado relata que foi ameaçado de morte caso não entregasse informações sigilosas sobre um cliente. A vítima falou com exclusividade com o repórter Rodrigo Hidalgo.
10: Há 2 meses, a rotina deste advogado mudou completamente. Depois de passar pelo chamado Tribunal do Crime do PCC, quando foi sequestrado e ameaçado de morte, o medo passou a fazer parte da rotina.
11: Eu perdi o que eu tinha de mais valioso nessa vida, que é a minha paz, minha liberdade.
10: Nós nos encontramos com o advogado no endereço que ele pediu que não fosse revelado. No dia 11 de junho, Rafael Câmara Roque, de 36 anos, conta que foi chamado para uma reunião por uma pessoa que dizia querer contratá-lo em uma ação na justiça. O encontro foi marcado nesta comunidade, em Cubatão, na Baixada Santista. Mas quando chegou no lugar combinado, Rafael diz que percebeu que tinha caído numa armadilha. Ele lembra que foi levado para um barraco onde estavam cerca de 30 membros do PCC. Era um tribunal do crime. Os bandidos queriam obrigar Rafael a entregar informações sobre um cliente dele, que era sócio de uma empresa, que estava em uma disputa na justiça com um integrante da facção.
11: Me torturaram, uma tortura psicológica muito forte. Inicialmente eles queriam o endereço do meu cliente para matar ele. E aí quando eles viram que eu não ia dar, eles começaram a me ameaçar, me torturar, dizendo que se eu não liberasse meu telefone, eu não ia sair nem dali.
10: Diante da recusa em entregar as informações, Rafael foi ameaçado de morte. Ao final, depois de horas, sob o domínio dos criminosos, o advogado foi libertado, mas recebeu condições para continuar vivo.
11: Falaram que eu só ia sair dali com vida se eu desistisse do processo junto com a minha cliente.
10: Rafael cumpriu a exigência e deixou o caso. Depois procurou o Ministério Público para relatar o sequestro. A denúncia deu origem a uma operação essa semana. 3 acusados de participarem do crime foram presos. Um outro suspeito morreu numa troca de tiros com os policiais militares. O homem apontado como mandante do sequestro, Wagner Rodrigues dos Santos, o Branquinho, ainda não foi encontrado.
0: Nós falamos aqui na Band News TV sobre a condenação do jogador do Atlético Paranaense, Léo Derick, por estupro, condenação a 13 anos de cadeia. Ele promete recorrer da decisão, enquanto isso segue treinando normalmente com o clube.
12: De acordo com a denúncia, os episódios teriam ocorrido em dezembro de 2023 e fevereiro de 2024. A jovem de 20 anos relata ter sido forçada a ter relações sexuais com Léo Derick, lateral do Atlético Paranaense, com quem tinha um relacionamento. Ela afirma ter sido segurada e agredida ao pedir para o jogador parar.
13: O crime de estupro, ele se caracteriza mesmo que a relação tenha se iniciado de forma consentida. Esse consentimento, ele tem que perdurar durante toda a relação. A partir do momento que vem o primeiro não, ele deve ser respeitado. E caso não seja, o crime está caracterizado.
12: Léo Derick foi condenado em primeira instância a 13 anos de prisão em regime fechado e ao pagamento de R$ 20 mil em indenização por danos morais à vítima. A decisão é do segundo juizado de violência doméstica e familiar de Curitiba. Embora o Ministério Público tenha pedido a absolvição por falta de provas, a justiça entendeu que há elementos suficientes para a condenação. A defesa disse que recebeu a sentença com surpresa e confirmou que vai recorrer da decisão. O atleta poderá responder em liberdade. O jogador, por enquanto, segue treinando no clube normalmente. Em nota, a direção do Atlético Paranaense informou que não vai comentar o caso, já que ainda cabem recursos. Léo Derick tem 21 anos e foi revelado pela base do Atlético Paranaense. O jogador também teve passagens pela Seleção Brasileira Sub-20.
0: Médicos reforçam a necessidade de vacinação contra o sarampo em 3 cidades paulistas que registraram casos da doença. Devem ser vacinados bebês de 6 meses até os adultos de até 59 anos. Mesmo, aliás, quem já tomou essa dose ou já teve a doença tem que fazer este reforço.
14: Teve quem veio por aviso da escola.
15: Mandou comunicar no grupo da creche.
14: A Raquel trouxe o filho Vitor para tomar 3 vacinas, entre elas a do sarampo.
16: Eu fiquei sabendo pela televisão mesmo, na reportagem, e hoje que eu vim aqui fazer uma consulta também com a médica. Ela explicou a importância de tomar as vacinas, né?
14: Essa é uma dose extra, um reforço, que está sendo aplicado em 3 cidades do estado de São Paulo. Aqui na capital paulista, em São Bernardo do Campo, e Guarulhos. A vacinação que começou essa semana tem gerado muitas dúvidas.
17: Você não estava sabendo desse reforço?
18: Não. Quer dizer, por cima sim, mas não por que teria que reforçar, podemos dizer assim.
17: Ah, entendi. Os motivos desse reforço você não sabia?
18: Não.
14: É por causa dos casos de sarampo nessas 3 cidades. 23 só neste ano, segundo o Ministério da Saúde. O sarampo é uma doença que por muitos anos foi eliminada no Brasil.
19: É uma doença, primeiro, de alta contagiosidade. Segundo, é uma doença que é associada a risco de complicações. E essas complicações incluem o risco da hospitalização e o risco da morte, infelizmente.
14: A primeira dose da vacina que protege contra 3 doenças, sarampo, caxumba e rubéola, é aplicada aos 12 meses. E a segunda, que também combate a varicela, aos 15 meses. A recomendação dessa nova dose é para bebês de 6 meses a adultos com até 59 anos. Mesmo quem já tenha tomado as 2 doses quando criança. A vacina é o melhor meio de combater a doença que volta a crescer no mundo. Os Estados Unidos vivem o pior surto das últimas décadas, com 2.300 casos registrados. A Secretaria de Saúde de São Paulo recomenda que gestantes não tomem a vacina, porque ela é produzida com o vírus vivo. Que quem recebeu alguma dose nos últimos 30 dias, como de febre amarela ou varicela, consulte o prazo para nova aplicação. E vacinação também para pessoas que vão viajar para uma dessas cidades.
19: E essa campanha é imperativa, ela é necessária, ela é fundamental para que a gente busque, né, na nossa população, o principal objetivo é buscar aqueles indivíduos que encontram-se, né, em desacordo com a situação vacinal ideal para blindar, vamos dizer, para proteger a nossa população.
0: O uso de cigarro eletrônico entre os adolescentes está preocupando cada vez mais, tanto os médicos quanto os educadores. Veja na reportagem da Amanda Martins.
6: É no intervalo, muitas vezes dentro do banheiro da escola, que os jovens encontram espaço para usar cigarros eletrônicos. O alerta feito durante uma palestra da juíza da Vara da Infância e da Juventude do Rio, Vanessa Cavalieri, chamou a atenção.
20: O vape é um problema de saúde. E quando a gente olha mesmo na cabecinha desses adolescentes, a gente vê o que acontece quando eles usam vape, que é a mesma coisa que acontece quando eles olham os vídeos do TikTok. Sendo que o vape, ele tem um problema a mais. Ele é um lugar de pertencimento para os adolescentes. Todos usam vape.
6: Esse adolescente de 16 anos já foi chamado de careta por não aceitar usar o vape.
21: Uma parte deve achar isso. Ah, aquele cara não é descolado, ele não gosta disso. Hoje em dia, os adolescentes que usam isso, é mais por estilo, né?
6: Mesmo com a venda proibida no Brasil, o vape se popularizou entre os adolescentes. Um desafio e tanto para os pais e para os professores. Segundo o IBGE, 3 em cada 10 estudantes de escolas públicas e particulares entre 13 e 17 anos já experimentaram cigarro eletrônico. As meninas estão mais expostas, 31% contra 27% dos meninos. Os números de 2024 podem ser maiores hoje. Esse colégio no Recreio dos Bandeirantes, no Rio, investe em palestras sobre o assunto. A última, antes das férias escolares, gerou debate entre os jovens. Na volta às aulas, os professores notaram uma mudança de comportamento.
22: Eles falam um para o outro, né? Não usa isso que não é legal, não vai fazer bem para você, você está distraído ou está muito agitado, é pelo cigarro eletrônico.
6: Especialistas alertam que a liberação da nicotina pelo vape é maior do que no uso do cigarro convencional.
2: além de causar dependência, há o risco de desenvolver câncer de pulmão. Para a pneumologista Margarete Dalcomo, podemos ter pela primeira vez uma geração de pais em luto por causa do vape.
4: É muito triste que pais venham a enterrar seus filhos por algo perfeitamente evitável. É quase tão grave quanto enterrar um filho, uma criança, um adolescente por falta de vacina.
0: O Brasil é o segundo país com mais vídeos removidos pelo YouTube no mundo. Isso tudo por conta da violação de regras. A maior parte desses conteúdos envolve crianças, como mostra a reportagem da Olivia Freitas.
5: Crianças expostas, danças, brincadeiras, situações constrangedoras. A internet virou terreno fértil para vídeos envolvendo crianças.
23: Pega a sua opinião, engole.
5: O novo ECA digital começou a valer em março e determina que as plataformas devem remover conteúdos de risco.
24: Oferece trilho.
25: Uma lambida pelo menos, Bel. Uma lambida, Bel.
26: Mãe, vou passar mal.
5: A discussão avançou no país depois de vídeos do youtuber Felca explodirem na internet, denunciando a sexualização de crianças e adolescentes.
27: A lei exige ação imediata das empresas contra materiais como exploração infantil, violência e automutilação. As medidas de proteção nas redes acompanham o enorme volume de conteúdos produzidos com a participação de crianças e adolescentes, no Brasil e também no mundo todo.
5: Só no YouTube, os vídeos envolvendo crianças e adolescentes respondem por 2/3 de todos os conteúdos derrubados no mundo. É quase o dobro do registrado há quase 3 anos. O Brasil está em segundo lugar no ranking mundial de vídeos removidos de todos os conteúdos, atrás apenas da Índia, país mais populoso do mundo.
28: Desde a sexualização, de uma imagem de uma situação de uma criança vulnerável, até situações de risco, né? Uma criança que pode estar caminhando numa beirada de uma estrada, em situações de risco mesmo.
5: Ana Clara cresceu diante das lentes de uma câmera. Aos 11 anos é influenciadora e tem centenas de vídeos publicados. Hoje, a mãe Tamara diz que é preciso estar mais atenta.
29: O YouTube também é logado no dela e a mesma conta no meu. O maior medo de uma mãe hoje, você não sabe quem é que está do outro lado.
0: A USP, a Universidade de São Paulo, manteve a posição de instituição de ensino superior com a melhor avaliação da América Latina. A classificação integra o ranking acadêmico de universidades do mundo. A lista mundial, aliás, é encabeçada pela Universidade de Harvard pelo 23º ano seguido. A Universidade Estadual de Campinas e a Universidade Estadual Paulista também figuram entre as 500 instituições que aparecem nesta lista. A avaliação considera a quantidade de pesquisas publicadas e os prêmios recebidos por professores e alunos de cada universidade. E mais de 200 candidatos participaram em São Paulo de uma pré-seleção para a prestigiada Escola do Teatro Bolshoi. O teste é o primeiro passo para realizar o grande sonho de ingressar em uma das maiores companhias de dança do planeta.
30: Nessa fila, cada olhar carrega uma expectativa. Tem nervosismo, tem ansiedade e principalmente tem sonho. Sonhos de meninos e meninas que já imaginam o palco como destino.
31: Acho que é muito legal fazer o balé porque eu meio que me sinto que eu tô falando comigo, só que dançando.
32: Eu sinto um brilho, assim, um pedaço no meu coração é dança.
30: A audição começa de um jeito mais leve, pensado para deixar os pequenos à vontade. Aqui, para quem tem 9 ou 10 anos, ainda não é preciso dominar o balé.
33: Essa audição, ela é completamente lúdica para ser uma experiência muito positiva para as crianças, mas independente de ser lúdico ou não, é uma seriedade muito grande do Bolshoi, porque aqui a gente vai falar de futuros talentos e com uma carga horária muito grande em cima desses físicos.
30: Enquanto o teste segue, os pais aguardam do lado de fora e para eles a espera pode ser ainda mais difícil.
34: Nossa, eu tô que não me aguento, só imaginando o que está acontecendo lá dentro. Eu tô emocionada, imagino que ela lá dentro então deve estar explosiva.
35: Vamos ver, eu sei que ela está determinada, é o sonho dela, né? Então ela vai fazer o máximo para conseguir fazer alguma coisa, né? Para realizar o sonho dela, né?
30: Nesta pré-seleção, seleção, mais de 230 candidatos estão concorrendo. Mas não significa que os selecionados aqui garantem uma vaga. Eles têm mais uma etapa pela frente, em outubro, em Joinville. Fundado em 1776 na Rússia, o Teatro Bolshoi é uma das mais tradicionais e importantes companhias de balé e ópera do mundo. É considerado patrimônio cultural da humanidade pela Unesco. E é justamente essa tradição que atrai quem está disposto a transformar talento em profissão.
33: Bolshoi em russo significa grande, né? Nós somos a única escola fora da Rússia no mundo, se encontra aqui no Brasil, em Joinville, e apesar de estar em Joinville, é uma escola do Brasil, né? É uma escola aí da América Latina, e nós estamos para dar esse ensinamento técnico, para transformar esses talentos em profissionais da dança.
30: Para quem já passou dos 11 anos, esse desafio é ainda maior. Não basta ter vontade de dançar, é preciso dominar a técnica, conhecer os passos e mostrar em poucos minutos tudo o que se aprendeu até agora. Antes da audição, a gente encontrou este grupo do lado de fora, cada uma delas com uma história, uma expectativa e o mesmo sonho.
1: Eu acho que vai ser meio difícil, meu sonho ir lá.
3: Também é um sonho, eu queria muito ser de lá.
30: Algo que elas esperam realizar. E se não der esse ano, pode ter certeza que vão tentar de novo.
0: Já tem mais edição da noite. Em alguns instantes, voltamos.

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0: Toda jornada começa com o primeiro passo. A jornada da nossa entrevistada começou com 170 degraus, numa escadaria no centro de Salvador. Foi ali que ela aprendeu sobre comunidade, identidade, pertencimento e sobre não desistir no meio do caminho. Anos depois, sua jornada cruzou oceanos, Brasil, Estados Unidos, África e de volta. Porque algumas jornadas não são sobre os lugares, mas sobre quem a gente se torna.
1: Verdade. Hoje, no Que É Ser Brasileiro, a gente tem a alegria de receber Sawane Bispo. Ela é executiva de inovação, palestrante, especialista em mercados africanos e fundadora da Identity África. Sawane, que prazer te receber aqui. Seja muito bem-vinda.
0: Muito obrigado.
2: Eu que agradeço pelo convite. Muitíssimo obrigado. Um prazer estar aqui. E eu tenho certeza que vai ser uma conversa muito enriquecedora.
1: Ah, muito obrigada pelo carinho. Sawane, quem é você?
2: Eu sou Sawane Bispo, uma mulher cuja origem aqui já foi trazida, mas que também se reflete numa réplica da sua ancestralidade matriarcal, que a criou. Então, eu sou neta de Dona Helena Bispo, afilhada de Sandra Bispo, filha de Celeste Bispo e mãe de Samila Bispo. Me intitulo Ancestralidade do Futuro e, como vocês podem perceber com o meu sotaque, baiana, soteropolitana, com muito orgulho.
1: É, a Nova já falou da escadaria, né? Já deu um spoiler ali.
0: Pois é, eu quero saber desse local, desse lugar, desse ambiente, que não é só apenas físico, mas é também, como você está falando, das pessoas, né? É, me conta um pouco sobre essa sua localidade e sobre as pessoas do lugar.
2: Eu digo que eu cresci em um quilombo urbano. Minha avó criou muitos netos. E eu, apesar de ser filha única, então cresci com muitos primos, num senso de comunidade. Mas é uma comunidade que é até interessante poder falar sobre isso, porque é a comunidade onde a gente não só convive com os vizinhos, mas a gente respeita os mais velhos. Então eu cresci tomando a bênção. Bênção, Dona Antônia. Qualquer pessoa mais velha ajudando a carregar as compras naquela escada, né, com as pessoas trazendo do mercado. E eu entendi que essa relação com a comunidade, com o ser, ela vem naturalmente, não só desse meu âmbito familiar, que minha mãe também, como uma ativista, ela lecionava à noite no EJA e de dia ela trabalhava como investigadora da Polícia Civil na Delegacia Especial da Mulher. Então minha mãe trabalhava com pessoas o tempo todo e pessoas em suas situações de vulnerabilidade. Seja uma mulher que vai denunciar violência doméstica ou seja uma pessoa já adulta que não teve a oportunidade de estudar enquanto mais nova. Olhar para o outro com esse senso de quem se é, né, na sua essência de fato, é uma coisa que transpassa a relação pessoal e vai para o profissional também. E quando eu me vi trabalhando com o continente africano, eu gostaria de fazer esse link, porque eu tive uma experiência a convite do Ministério de Turismo da Costa do Marfim. Eu fui ao país para poder fazer uma imersão por 2 semanas. E em uma dada cidade, o rei daquela comunidade, antes de falar, fez uma coisa que me levou de volta para casa, que foi simplesmente jogar água em 3 pontos, que é o que a gente chama de despachar a porta. E lá em casa era proibida alguém sair, né? A primeira pessoa a sair de casa, ela tinha que abrir os caminhos, ela tinha que despachar a porta. Então, saí atrasado para poder ir para aula. Já despachou a porta? Poxa, minha avó!
0: Volta
2: para poder despachar.
1: Mas como que funciona esse ritual?
2: Pega o copo, joga um pouquinho.
1: E você bebeu a qualquer água?
2: Sem beber. E cá, é só para abrir,
1: abrir os caminhos. Uhum. E aí exatamente. Você viu exatamente esse ritual.
2: Exatamente. E minha avó nunca pisou em África. Minha mãe também não. Minha avó cresceu falando Yorubá, né? Em casa. Yorubá
0: é um idioma.
2: Isso
0: é interessante, né? Porque você está falando de algo que é um vínculo, né, mais profundo e que talvez funda a sua identidade, né? Como é que essa... A fato da sua avó falar Yorubá transformou a sua até lógica de pensar o mundo?
2: Principalmente com uma baiana em território paulista. Essa questão de saber quem se é fundamental. Então, eu tive um embasamento em casa muito forte, para além da minha identidade, que vai na questão da ancestralidade. Sempre me foi ensinada sobre a beleza africana, sobre a força do nosso povo e sobre as injustiças que aconteceram e ainda prevalecem. Então, nunca me confundi. Isso é muito interessante. Ela também não. Minha avó também não. E ela transpassou isso. Então, chegar aqui, eu chego aqui sabendo quem eu sou, apropriada de mim. Nossa, está aqui há tanto tempo e não perdeu o sotaque. Claro! Porque o sotaque é parte da minha identidade. O Oxente está em mim. Entender isso é muito forte. Mas o mais interessante é perceber que identidade não é uma coisa que se constrói, é uma coisa que se herda. Você nasce quem você é. Você é quem você é e ponto. Então, não precisou ela ir ao continente africano para poder aprender iorubá. Não precisou ela ir lá para poder ver o rei fazendo isso. Ver aquilo me levou de volta para casa. E aquela casa não era o continente africano. Era o meu quilombo em Salvador.
1: E ela aprendeu onde a falar iorubá?
2: Com a mãe dela.
1: Com a mãe dela.
2: Com a mãe dela. Minha avó nasceu em 1904. Ela aprendeu com a mãe dela. Os primos da minha avó fundaram, inclusive, um terreiro de candomblé que hoje é patrimônio nacional, tombado pelo IPHAN. E, coincidentemente, ou não, porque existe realmente essa conexão, uma vez eu fui atuar como intérprete de um grupo de professores nigerianos que foram visitar o terreiro. Minha tia pediu isso. E chegando lá, via professores de diferentes religiões, inclusive mulheres de burca, porque existe essa pluralidade religiosa no continente africano. Mas na hora de cantar, teve uma hora que o Babalorixá começou a cantar. Cantou uma música iorubá. Todo mundo cantou essa música junto, os professores, todos.
1: Que bonito, né?
2: Eu não consigo esquecer. Isso tem cerca de 20 anos. E para mim foi tão forte, porque é transatlântico. Né? É de fato assim, essa conexão, a identidade a gente herda. A gente não perde no meio do caminho, ela está com a gente.
1: E o seu nome é um nome de origem africana, né? Sawane. Como é que é essa história? O que, que representa para você?
2: Eu digo que meu nome é um brainstorming. Porque Sawane é a junção de babá, que é essa pessoa que lidera, né? Quando a gente olha Babalorixá, é o rei da casa. Então, o babá que lidera com Buaná, que é senhor, senhora. Então, assim, a senhora que lidera, a pessoa que lidera. Mas eu traduzo como a iluminada, porque é assim que eu me sinto, mas eu tenho em mim, eu sei, essa natureza da liderança. Então, faço muito jus ao nome, porque aí seria Bauana nessa junção, mas a minha madrinha se chama Sandra. Então, trocaram o B pelo S para poder homenagear essa madrinha, Sawane. E aí, trocaram a última letra para dar uma suavizada, porque não tinham noção de que eu ia ser essa mulher tão forte. Pensaram que ia ser o nome muito forte. Sawane é muito forte. Virou Sawane.
1: Ah, que legal. Bem brasileiro isso, né?
2: Pois
1: essa
2: bem.
1: Mesmo, né?
0: Bem brasileiro e, ao mesmo tempo, quase que um reconhecimento sobre o valor e a potência desse núcleo familiar, né, que você está descrevendo. Você falou da sua avó, falou um pouquinho da sua mãe. Eu queria que você falasse mais sobre ela. Qual é o valor que você acha que ela transmite para você, que você leva para o seu trabalho, para a sua vida?
2: Bom, minha mãe era formada em letras.
0: Uhum.
2: E atuou na delegacia, na Polícia Civil, por maior parte do tempo, né, dos seus mais de 30 anos como servidora, ela foi alocada na Delegacia da Mulher. Quando ela trabalhou no colégio, onde eu pude estudar como bolsista, pelo fato dela ser funcionária, que é um tradicional colégio de Salvador, extremamente elitista, inclusive, e ela começou a trabalhar justamente com a autoestima daquelas pessoas adultas ali. trabalhar com a autoestima dessas pessoas em vulnerabilidade, ela acabou migrando para trabalhar com a autoestima das queixosas, as mulheres que iam à delegacia de dia para denunciar. Além disso, vem a conexão com o próprio movimento negro, que foi trabalhado muito. Eu acompanhei muito a cidadania e consciência negra. Então, percebendo ali minha mãe, falando, ensinando pessoas adultas sobre se olharem no espelho e gostarem do que vêem, honrarem, né, se orgulharem daquilo, naturalmente fez com que eu fosse aprendendo também. Não quer dizer que tenha sido a coisa mais fácil, né, mas eu aprendi isso e eu nunca mais soltei. E hoje, como mãe também, quando eu olho para minha filha e vejo toda aquela negritude, né, de uma mãe baiana e um pai africano, de origem da Tanzânia, eu vejo a importância de se trabalhar isso. Minha mãe realmente foi minha maior referência, é a minha maior referência, porque apesar da matéria não estar mais aqui, toda a ancestralidade dela se faz presente em mim e em seus legados. E é, eu acho que é uma coisa fundamental. O que minha mãe me ensinou com tudo isso, ainda que ela não tenha verbalizado aprenda, né, porque era pelo exemplo, foi que a identidade e negritude da gente são inegociáveis. Disso a gente não abre mão.
0: É interessante você estar falando sobre a sua filha. Tem uma frase que eu achei muito bonito, que é a ancestralidade do futuro, que você fala que quando você se tornou mãe, você percebeu isso. O que significa?
2: Significa dar continuidade aos ciclos. Significa subir os degraus. Perceber que eu nasci ali e eu preciso continuar a trajetória, porque aquele ali um dia foi impossível também para muitas pessoas dessa família. Ser essa referência que eu tive para que ela mire em um futuro, que ela enxergue um horizonte bonito. Porque o nosso dia a dia, a sociedade, a gente tem cargas muito pesadas. Então ensiná-la sobre o direito da leveza e ensiná-la sobre a beleza, que quem tem que enxergar nela é ela mesma, é o meu papel enquanto essa ancestralidade do futuro. Um dia eu não mais estarei aqui, mas ela vai lembrar de mim. Ela vai lembrar de tudo que eu ensinei verbalizando, mas principalmente lembrar de tudo que eu ensinei só vivendo, só sendo quem eu sou hoje.
1: Você estudou numa escola que era uma escola de classe média alta. Ali você via a realidade muito diferente do mundo que você vivia, né? Como é que foi crescer transitando entre esses dois mundos?
2: Eu estudei num colégio onde os filhos de Bel Marques, então cantor do Chiclete com Banana, na época estudavam. Na década de 90, os meus colegas, alguns chegando de carro conversível em Salvador e eu chegando lá a pé, com minha mochilinha vindo da minha escadaria. Essa dualidade diária socioeconômica me ensinou a ter ambição. Porque por mais que eu não tenha sido a primeira geração de acesso à educação particular, sim, mas minha mãe, assim como os irmãos, cursaram universidade pública. Mas acesso ao conhecimento, mas não acesso ao fruto desse conhecimento. Isso não nos foi ensinado. Quando eu saio do meu território periférico e eu vejo que tem um outro mundo além daquela escadaria, né, onde a gente ri, onde a gente divide a comida, mas onde a gente não para questionar sobre algumas outras coisas que poderiam ser diferentes, onde a gente não aprende a almejar esse diferente, eu aprendi a ter ambição. Inclusive, eu queria até falar que foi na escola que eu tive vontade de viajar. Na verdade, eu tomei uma repulsa, mas veio uma vontade aqui por dentro. Porque Salvador chove muito em junho. E a gente tem as férias. Justamente nas duas últimas semanas, as férias escolares. Como voltou das férias, todo mundo bronzeado. Eu falei, que é isso, gente? De onde é esse bronze? A chuva. Aí passamos as férias em Cancún, depois fomos para Disney. Tomei uma raiva da Disney. Mas foi instantâneo. Tinha 14 anos. Meu Deus do céu, que raiva da Disney. Mas não era a raiva da Disney. Era a raiva da... Eu sabia que a Disney era um quarto distante, então era mais fácil sentir ódio do que desejar também, sabendo que eu nunca ia ter.
1: É, e essa ambição é interessante, essa palavra que você usa, porque parece algo negativo, né? Mas a ambição, ela é importante para te impulsionar, né?
2: Claro, a ambição é eu ter a recompensa na mesma proporção da minha competência, não tem nada de errado nisso. Inclusive, foi nessa época que eu cheguei, peguei a agenda de minha mãe, uma agenda de couro no fundo, tinha um mapa mundi, saí marcando um monte de país que eu queria conhecer. Marcando um monte de lugar, vou viajar um dia, vou para tal e tal, tal lugar. Quando foi que essa menina imaginou que um dia ia conhecer mais de 30 países? Quando foi que essa menina, cuja mãe pegou avião uma única vez, que foi quando saiu de Salvador para vir para São Paulo ficar com ela, imaginou que sua filha, com 8 anos de idade, já conheceria 7 países? Quando foi? E o que possibilitou isso? Essa ambição, mas eu sei que não depende só de mim, não depende só do meu desejar. E quem dera se a meritocracia fosse de fato uma realidade, né? Basta você querer. Oh, minha gente. A gente vive numa sociedade que o povo, 4:30 da manhã, você já vê transporte público lotado. Esse povo não está querendo. É, eu sei que também foram portas que foram se abrindo. Então, a oportunidade também, associado a quem estava do outro lado, desejar-me dessa oportunidade, abrir a porta, assinar ali, ó, venha. Você vem, mas chegar até a porta, eu aprendi vendo que as pessoas ali, elas simplesmente pegavam um elevador. Enquanto eu tinha que subir a escadaria, que quando chovia era uma tragédia, virava uma cachoeira. E não era sobre inveja, era sobre o desejo de ter essa moradia digna, de viver com mais qualidade.
1: É justo.
2: E de não normalizar essa escassez.
0: Sim.
2: Também. Então, acho que foi o meu processo de rompimento com a normalização da escassez. Ter estudado em uma escola de elite lá em Salvador.
0: É, eu vi uma entrevista sua que numa das viagens que você fez nos Estados Unidos, aconteceu uma coisa que te falaram que mudou um pouco a sua visão.
2: A minha primeira viagem internacional também foi por causa da Disney. Ai, meu Deus. Porque eu estava fazendo faculdade de estatística, a professora chegou na sala falando, passei as férias na Disney. Ah, Jesus, aqui também, mas você está numa federal, mas a pessoa diz, meu Deus, até
1: tem
2: aqui
1: lugar,
2: a Disney,
1: não, né?
2: Gente. Todo mundo vai para esse lugar. E tinha um monte de brasileiro trabalhando lá, porque vocês não vão também? Vocês precisam do inglês para o mestrado. Na época eu queria fazer...
3: Todo mundo vai para esse lugar.
2: E tinha um monte de brasileiro trabalhando lá, porque vocês não vão também? Vocês precisam do inglês para o mestrado. Na época eu queria...

0: Não é no seu? Princesa onde, meu Deus, que o povo não enxerga nem o meu nariz aqui, bem achatado, os meus lábios carnudos, como uma coisa bonita. Como é que eu vou ser tratada como princesa? E foi quando eu entendi que essa normalização da negritude em outros territórios. Eu já tinha escolhido nos Estados Unidos, Louisiana, que é o estado, é a Bahia dos Estados Unidos,
1: Sim.
0: né? Falado culturalmente. Então, para mim, aquilo já tinha uma simbologia grande, mas ver pessoas africanas foi meu primeiro contato ali. E ouvir isso, entender que a gente é potência, não? A gente é bem tratado dos lugares, a gente não tem que ficar combatendo essas coisas. Aquilo ali virou a chave para mim.
1: Foi essa reflexão sobre a sua questão brasileira, né, da africanidade, dessa reflexão que você teve esse impacto, que foi fazer com que você olhasse para a África e pensasse no empreendimento ali para você e para as empresas, que tivesse esse outro olhar que você está falando, que é diferente.
0: Contextualizando breve, depois dessa minha primeira viagem ao exterior, eu quis viajar novamente e me tornei tripulante de navio, cruzeiro, que tinha que viajar trabalhando. Então, eu vou trabalhar em navio, mas quero continuar viajando. Eu gostei, me possibilitou sair da minha caixa de exatas, conhecer mais o mundo, pensar na história, na geografia, nas culturas, nos idiomas, sabe? Outras coisas. E foi quando eu pisei em solo africano pela primeira vez. Que o navio, eu passei por 11 países no navio, fiquei 9 meses embarcada. E o navio passou, o primeiro país africano foi Cabo Verde. Quando eu desci em Cabo Verde, que eu vi aquela beleza, aquele povo, aquelas casas, aquela alegria, aquela começar e comprando um monte de coisa para minha mãe, falei, gente, olha aí. Mas, gente, todo mundo fala disso. Não fala assim, dessa beleza. Ali eu já voltei toda feliz para casa. Muito feliz, porque eu vi uma África bela. Não foi ouvir a África bela que eu ouvia em casa. Eu ouvia mais com força, não com tanta beleza. Mas ver é diferente. Quando eu passei a trabalhar mais com a educação internacional, que aí as viagens se tornaram mais frequentes, eu pisei na África do Sul, eu tive um choque. São 11 idiomas oficiais, associados majoritariamente aos grupos étnicos, que as pessoas falavam comigo em Zulu. Então elas achavam que eu era de lá e já identificavam a qual grupo étnico eu pertencia. Eu era só uma pessoa. Então eu pensei, gente, eu quero mais essa sensação. Por que não proporcionar isso para outras pessoas? Mas eu acabei até migrando, viu? Porque também exigi esperar que essa pessoa com quem eu queria dialogar nesse processo de ressignificação da autoestima, da identidade, que ela adquira aqui toda a estrutura necessária para uma viagem desse porte, por mais que o continente africano tenha custos consideravelmente mais baixos olhando para outros continentes, era pedir demais. Então, eu acabei olhando para as empresas e migrei para um corporativo, porque conscientizando essas lideranças corporativas, as portas que eu digo que se abriram para mim, elas podem se abrir para outras pessoas. E essas pessoas, automaticamente, elas ganham mais espaço e têm essa recompensa na proporção da sua competência e podem viajar para onde elas quiserem. Então, acabei mudando um pouquinho, não o objetivo, mas o meio.
1: Queria que você falasse um pouco sobre o seu trabalho hoje com as empresas e como é que tem sido essa aceitação, se você está enxergando que tem hoje maior espaço para essas discussões.
0: Trabalho com certificação internacional, desenvolvimento de lideranças em sustentabilidade e inovação. Por quê? Porque quando a gente olha para a inovação, é norte. A gente não pega contextos semelhantes, de história, demografia. Então, isso é fundamental para garantir ou para dar mais viabilidade a essa aplicabilidade aqui no nosso território. Porque por mais que vá para a China, por exemplo, e vê uma coisa muito maravilhosa, lá o contexto territorial na China é muito distinto do contexto aqui no Brasil. Quando a gente vai para um país da África do Sul, como a África do Sul, onde teve o apartheid, onde existe um trabalho recente, mas que já vem dando muito resultado em vários aspectos. Outros precisam melhorar, precisam, mas muitos já podem ser referência para a gente.

0: que não olhar também para isso? Então, é uma conversa de diáspora para a terra-mãe mesmo, nesse lugar de voltar para poder aprender direito com o contexto atual.
1: E que tipo de evolução nas empresas você tem sentido a partir desse teu olhar?
0: A gente... vagas afirmativas e vagas afirmativas não só para posições de base. Posições de liderança também, criação de comitês, por exemplo, fomento a iniciativas que olhem para empreendedores negros, para mulheres negras, desenvolvimento, abertura de ofertas, como teve casos de bolsa em instituição de grande renome aqui, olhando para mulheres negras. A provocação, acho que existe uma maior provocação e compreensão de que não é uma coisa que já aconteceu e deixa para lá, não cabe mais nos dias de hoje. Entende-se, e mais do que a questão de reparação, é muito mais do que isso. Em uma imersão de uma única semana, as pessoas veem a potencialidade das pessoas desse território. Então ninguém vai para lá para poder ajudar, fazer trabalho voluntário, isso é nenhum outro, vai para lá para aprender e ver.
1: É que a empresa ela quer saber se isso aí vai ter retorno em termos de lucratividade.
0: Exato. Olha o que você perde quando você desconsidera uma pessoa de um território como esse. E aí vejo questões super revolucionárias. Então, assim, empreendedores, empresários que estão despontando e chamando a atenção do mercado mundial. Você poderia ter um desses na sua empresa.
1: Sawane Bispo, o que é ser brasileiro?
0: Ser brasileiro é gostar muito de quem se é. É enfrentar dificuldades diárias, mas com uma resiliência que eu não sei de onde vem, parece que vem da alma, e terminar o dia com cansaço e alegria, rimou, com cansaço e alegria. O brasileiro, ele tem a capacidade de ser feliz. E isso é maravilhoso. Eu espero que seja uma constante. Então é ser feliz apesar das desavenças, apesar de todos os problemas. E ainda assim, dentro de casa a gente briga. Precisa melhorar isso, precisa melhorar aquilo. Mas saiu de casa, não, não vai falar de minha casa não. É isso que é ser brasileiro. O patriotismo pra gente é nato. É nato. A gente só precisa exercer melhor.
1: Eu adorei esse seu, a sua gargalhada que você fala que é rir para trás, né? Ah. É uma delícia.
0: Ah, é essa leveza, sabe por quê? Porque a gente já chora tanto para frente que a gente tem o direito de ser livre, de rir, porque a felicidade também nos pertence.
2: Isso aí, vamos ser plenos juntos.
0: Por favor.
2: Obrigado, Sawane, foi lindo, muito obrigado.
1: Ah, eu já era sua fã, fiquei mais ainda.
0: Obrigada por ter
1: vindo. Obrigada pela sua presença sempre aqui com a gente, no Que É Ser Brasileiro. Até semana que vem.
2: Tchau.

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0: inteligência artificial está em todo lugar. No celular, no computador, na geladeira, na portaria, todo canto que você olha tem inteligência artificial. Mas aquilo que parecia ficção científica até muito pouco tempo atrás é a realidade, principalmente de crianças e adolescentes. Como lidar com esse novo cenário que dá medo em muita gente grande? Esse é o nosso assunto aqui no programa Seus Filhos de hoje. Eu, Thaís Dias, fico na sua companhia e sempre ao lado dela, Roseli Sayão. Tudo bem, Roseli?
1: Tudo bem, Thaís. Sempre uma delícia conversar com você.
0: E vamos encarar juntas esse tema da inteligência artificial, mas não sozinhas. Hoje temos convidada especial conosco por aqui. Ela, que é uma das maiores autoridades nesse assunto, pesquisadora de comunicação semiótica, inteligência artificial, professora titular da PUC São Paulo, Maria Lúcia Santaella. Seja muito bem-vinda aos Seus Filhos.
2: Muito obrigada, é um grande prazer estar com vocês. Mulheres conversando.
0: Mulheres conversando sobre tecnologia, sobre relacionamento familiar, sobre educação. E eu quero começar trazendo o depoimento de quem vive essa realidade, de uma adolescente. A gente vai começar com o relato da Isabela Vargas, de 14 anos, que é estudante, e ela fala um pouco dessa relação com a inteligência artificial.
3: Eu geralmente utilizo a inteligência artificial para praticar o meu inglês, ainda mais que algumas inteligências artificiais, como o ChatGPT, que é o que eu geralmente uso, tem uma função que você pode falar com elas como se fosse uma chamada de voz. Então eu peço para ele falar em inglês comigo e assim eu vou desenvolvendo vários assuntos em inglês para treinar, conversar em inglês com outras pessoas futuramente, daí eu uso o ChatGPT.
0: Olha, vou começar por aqui, Roseli, quando a gente fala, né, de inteligência artificial, de tecnologia de uma maneira geral, redes sociais, há uma demonização por boa parte, né, principalmente dos adultos que temem aquela realidade. Então, isso é ruim, isso faz mal, isso é um problema. Não é bem assim. Para tudo há um equilíbrio, é preciso refletir sobre aquilo, não é isso?
1: A gente acabou de ver que não é bem assim, né? Ou seja, tem muitos benefícios e tem muitos prejuízos. Agora, é preciso aprender a utilizar. O depoimento que a gente acabou de ver e ouvir é ótimo, porque ela descobriu uma excelente maneira de usar a inteligência artificial, porque ela treina sotaque também, né? Ela treina a maneira de falar do inglês, que tem várias, né, línguas inglesas com sotaques diferentes. Eu adorei o depoimento dela e a descoberta dela desse caminho.
0: Mas nem sempre esse é o cenário, há sempre muita preocupação também, porque se há o lado positivo, há também o lado negativo, que a gente precisa ter cuidado e observar bastante, né, Maria Lúcia?
2: Olha, começou bem com esse vídeo, porque a característica fundamental de toda a tecnologia é a ambivalência. Então, ela tem um lado produtivo e um lado destrutivo. Isso é uma característica, inclusive, da humanidade. Então, esse exemplo é maravilhoso porque é o lado bom da tecnologia. Agora, os perigos são enormes, os riscos, e é interessante que os estudos que têm aparecido são estudos mais daquilo que provoca como problema do que aquilo que é bom. Então, é interessante que aquilo que é bom acaba ficando invisível, quando na realidade deveria se projetar, porque é tão importante ou mais, porque a gente fica pondo tanta ênfase nos perigos e nos riscos que acaba esquecendo do uso que é bom e que a educação pode incorporar. Porque as áreas mais afetadas da inteligência artificial hoje, sem dúvida nenhuma, educação, daí vem o direito e daí a saúde. São as três áreas mais afetadas. Agora, a educação, evidentemente, é aquilo que mais nos toca, porque é a responsabilidade do adulto em relação às novas gerações.
0: Agora eu queria fazer uma provocação, porque muito se fala hoje, quando a gente fala de inteligência artificial, de que essas novas gerações que convivem já desde cedo, né, praticamente desde que nasceram, com essa tecnologia, vão ser gerações emburrecidas. Porque tudo tem ali a inteligência artificial como um mediador, são aquelas que não querem pensar e usam a inteligência artificial, por exemplo, para fazer uma lição, a gente vai falar bastante sobre isso. Há, de fato, essa preocupação com o emburrecimento, ou a gente só precisa canalizar essa energia dessa nova geração para usar essa ferramenta de forma positiva?
1: Olha, a Thaís, é super interessante essa questão. E eu comparo aí, né, com a sua pergunta, com a escola. A escola pode fazer uma pessoa avançar, se desenvolver. A escola pode emburrecer muitas crianças, tirando a curiosidade delas, falando, tem que ser assim, é só isso, não, agora não é hora disso, né? Com a inteligência artificial é a mesma coisa. Se a gente, desde o começo, convive com essa nova geração, que já nasceu com a inteligência artificial, ensinando a ser crítico, a descobrir caminhos, eles podem ser muito mais inteligentes, com muitas aprendizagens diversas, porque é possível isso, e a gente já sabe disso, né?
0: E eu queria até puxar a Maria Lúcia para essa conversa, porque a gente falou já bastante sobre isso recentemente, mas eu queria te ouvir. Há uma incredulidade também dos mais novos sobre a veracidade de algumas informações. Então, eu até citei o exemplo recentemente do meu filho, que tem 9 anos, que ele não acredita em nada. Ele sempre fala, mãe, isso é inteligência artificial. Mãe, mas isso é inteligência artificial. Você não pode acreditar em tudo, mãe. Eles viram céticos. Como lidar com a questão da verdade nesse ambiente em que agora é muito fácil mudar isso?
2: A hora que você fala da verdade, você está tocando no problema, e num problema crucial. Só acredito numa verdade que é aquela que a Hannah Arendt, que é a verdade dos fatos. Sim. O resto é busca da verdade. Mas, você vê, você está dando um exemplo de uma criança de 9 anos que está percebendo do que se trata. Mas a gente tem que olhar também esse lado que vocês acabaram de comentar, que está acontecendo com a cognição. Eu estou lançando um livro a semana que vem. A IA está usurpando a sua mente? É uma questão de equilíbrio, é uma questão... E isso faz parte da educação agora. Eu ouvi uma criança de 12 anos dizer, de uma escola de elite, dizer, nós só usamos os chat GPT para fazer lição. Eu falei, e suas professores não percebem? Eles falam, não. Ele falou, não, nós usamos humanizadores. Eu fiquei, imagina, sou pesquisadora de inteligência artificial, foi uma criança de 12 anos que me ensinou que você instala um humanizador. Então, existe um problema cognitivo aí sério. O outro problema, eu vou escrever outro livro, o que está fazendo com o seu psiquismo. Porque mais da metade, estatisticamente, dos usos do chat são feitos para uso terapêutico. Você buscar no chat, não é? Uma ajuda psíquica. E pessoas que têm a terapeuta, ou terapeuta, e a terapeuta sabe que ela está usando um outro terapeuta artificial.
0: A gente vai falar bastante sobre isso aqui ainda no programa, tanto da parte educacional, do uso nas escolas, mas também sobre a terapia, como a inteligência artificial virou essa conexão, né, para muitos jovens, a conexão de amizade, uma conexão de terapia, de tirar dúvidas. Mas eu queria voltar aqui numa questão, Roseli, o papel da família nessa hora. Se você, como que a família pode ajudar numa reflexão sobre o uso dessa inteligência artificial? Porque muitas vezes a gente está perdido, né? O pai, a mãe, eles ficam muito assustados, porque nem eles compreendem tudo aquilo. E a inteligência artificial, como eu falei na abertura, está em todos os lugares, desde a portaria, quando você coloca o seu rosto ali para entrar num lugar, né? Até no seu celular, na sua geladeira, que já diz o que você quer, está em todo canto. E a gente fica meio assustado. E como é que a gente traz segurança para os filhos?
1: Boa pergunta. Eu creio que acompanhar os filhos é fundamental, né? Principalmente nessa era do mundo digital, do mundo virtual e da inteligência artificial e tudo que diz respeito. E acompanhar significa dialogar com eles a respeito disso. Mas dialogar começando pela escuta. Ouvir essas crianças, ouvir esses jovens adolescentes, Porque eles têm ideias, eles têm opiniões. E eles têm opiniões que não são deles, mas que eles tratam como se fossem deles já. E aí os pais podem apontar, né? Mas isso aqui você viu em algum lugar, onde foi? E isso aqui, isso ajuda um trabalho que é da escola também, a formar umas pessoas com um pensamento crítico. O que é fundamental, né? Numa era com tantas mudanças tão rapidamente.
0: Vamos trazer para essa reflexão a análise de um professor. A gente falou bastante de educação, da escola, né? Como é que ela pensa a inteligência artificial. E temos conosco um professor de matemática, o Railson Deodato.
4: Eu procuro incentivar o uso da IA, um uso consciente, onde o aluno use a IA para se aprimorar ou para lhe auxiliar em tarefas brutas, tipo criar uma apresentação, ajudar a estruturar um seminário, mas que ele não deixe todas as tarefas no automático da IA, para que não vire um copia e cola. Então a IA é uma ferramenta extremamente poderosa que, quando bem utilizada, pode ser um recurso de extrema valia para o aluno.
0: Maria Lúcia, eu queria te ouvir sobre isso, né? Porque parece muitas vezes que tem uma tecnologia com baita potencial, até positivo, como a gente disse, mas que está todo mundo perdido, inclusive a escola, né? Que deveria refletir e aplicar da melhor forma possível, né, essas tecnologias dentro do aprendizado.
2: Então, a IA hoje é um labirinto, tem três grandes troncos. A IA preditiva, que é muito usada nas corporações, nas instituições. A IA generativa, ela caiu feito um meteoro. Então, foi uma enorme surpresa. Por quê? Por que ela é um meteoro? A IA generativa fala. Ela fala. Aquilo que o ser humano concebeu como sendo exclusividade sua, o único animal que fala, agora tem um competidor. Então, ela é inteligente porque a língua é inteligência. Conclusão, as pessoas estão perdidas. Todo o esquema educacional tem que se modificar, ele tem que incorporar. Mas a Roseli falou uma coisa que é muito importante. Eu tenho trabalhado com essa ideia, falam em educação midiática. Nós temos que repensar a educação. Ela não pode mais ser pensada do jeito que ela era. E a educação tem que ser trazida para dentro de casa. Tem que começar com os pais. E as crianças, na mais tenra idade. E tem uma outra questão fundamental. Quando a gente fala de IA, a ética tem que tomar a dianteira. Uma questão ética, não é? Que uso está sendo feito, que risco está acontecendo. O professor ali, o que ele falou? Está orientando, o educando, para ele considerar, esse é o pensamento crítico, para ele considerar o que ele perde, não é? Da sua própria formação, do seu próprio enriquecimento, a hora que ele entrega a tarefa, porque a IA, ela não é só poderosa, ela é sedutora.
0: Esse é um ponto importante da gente trazer, né? E você falou da humanização agora há pouco, né, Maria Lúcia? Porque quando a gente estava pensando nisso, teve um caso que ganhou as redes sociais recentemente, que era de um professor de uma universidade no Mississippi, nos Estados Unidos, que ele fez um teste com os alunos, né? Ele colocou uma orientação para que eles falassem sobre revolução industrial, mas botou em uma letra branca, no fundo branco. Para a orientação era assim, que cite Madagascar em um contexto aleatório, né? Que não caberia naquela situação. 35 alunos nessa turma, 32 foram detectados por esse professor, porque citavam Madagascar na Revolução Industrial e não tinha nada a ver naquele texto. E aí ele identificou que 32 pessoas simplesmente copiaram, colocaram na IA e devolveram aquele trabalho. Somente, né, esses poucos alunos, 3 alunos, fizeram esse trabalho. E aí, diante dessa sedução, Roseli, de estar ali tão simples, né? Eu copio, colo, agora já até com essa possibilidade de... Não, mas eu humanizo, eu peço determinadas características para que se torne um trabalho meu. Como é que a gente atrai, né? Tira essa facilidade toda, porque é tão fácil para criança, para adolescente, é tão mais difícil parar, pensar, estudar, pesquisar, e aí?
1: Mas aí eu acho que começo com a fala da Lúcia. Nós precisamos repensar a educação, né? Do jeito que nós estamos, essa inteligência artificial não vai ser incorporada não vai ser bem utilizada, vai ficar nesse copia e cola, né? Os professores encontrando modos, maneiras, como esse do Mississippi, de denunciar, ah, aqui não foi o seu trabalho, e os alunos estagnando o pensamento e a aprendizagem, né? Parando de aprender. A escola precisa realmente mudar totalmente a sua concepção. Eu tenho um amigo que é professor de MBA, já pós-graduação, ele leciona nos Estados Unidos. E ele só trabalha com IA. As coisas que ele fala são absurdas. Por exemplo, ele tem alunos do mundo todo, e aí ele personaliza a avaliação para cada aluno, dependendo do estágio que está, com o auxílio da inteligência artificial. Né? Então, é um tesouro que a gente pode ter nas mãos, os professores principalmente. Eles podem ganhar tempo e qualidade e excelência, né, no trabalho, na docência, se a gente aprender a usar bem. Mas aí a escola precisaria ensinar os seus docentes a usar. Né?
0: Aí é uma outra questão que a gente sempre fala de capacitação. Aliás, por falar em capacitação, Lúcia, quando a gente pensa, né, a gente conversava até fora do ar, e você falou, olha, a inteligência artificial, ela vem com uma velocidade, ela chegou avassaladora, e aí, principalmente as gerações mais novas, que, né, já nasceram muito conectadas, elas têm uma capacidade de adaptação rápida. Mas como é que o corpo responde? Como é que a mente responde? A gente fala aí de comprometimentos motores, comprometimentos cognitivos. Vamos entrar um pouquinho nessa seara?
2: Acabei de ler um artigo sobre isso. Problema da atenção. Mas não é só da inteligência artificial. Nós temos que considerar... Olha, eu publiquei um livro, organizei um livro em 2015. Onipresença dos jovens nas redes. Então, a inteligência artificial, ela vem dentro, não é, dessa transformação. Ela chegou muito abruptamente, porque, de repente, ela há uma tecnologia que fala, conversa com você. Então, isso assusta. Mas os jovens estão na rede, eles nascem na rede. E o que que acontece? A atenção, ela vai diminuindo cada vez mais. É uma pesquisa que eu vi de 2010, 2015, 2020, parou em 2020. E a fração da atenção foi diminuindo cada vez mais. O que que isso provoca? Por baixo, sem que a pessoa se dê conta, a criança, inclusive, vai ficando com um estresse. Um estresse. Então, impaciência... Não tem mais a capacidade de concentração. Mas isso não é só a inteligência artificial, é o mundo das redes. Nós estamos no mundo das redes quanto tempo? 30 anos. E olha o que já está transformando tudo. O ser humano. Isso eu tenho trabalhado bastante nos meus livros e na minha pesquisa. É a ontologia do humano. O que é humano hoje? Essa é a grande pergunta.
0: Nesse mundo de deepfake, de IA generativa, como a gente ensina essas novas gerações a pensar?
2: Olha, em 2018, nós tínhamos uma preocupação enorme com fake news. Né? Daí virou desinformação, que é uma palavra muito genérica, eu ainda prefiro fake. Daí começou deepfake. Eu vou te dizer uma coisa. Eu não consigo mais. Eu escrevi 10 livros sobre imagem. Sou uma especialista em leitura de imagem. Até um livro didático para o professor ensinar imagem, leitura de imagem, interpretação de imagem para os alunos. Eu não consigo mais diferenciar quando é fake e quando não é fake. Nas redes. Então, como é que uma criança vai poder diferenciar? Então, o problema mais sério disto é a gente não saber mais o que é a realidade.
0: É angustiante, né? Quando a gente pensa nisso, Roseli, porque há essa preocupação, inclusive, aí eu trago para a rotina da família, eu que tenho uma filha adolescente também, de 13 anos, a grande preocupação, né, ela, mãe, posso tirar uma foto com os meus amigos? Não. Mãe, posso postar uma foto na internet? Não. Você vai ficando até meio proibitivo, né, porque há uma preocupação com a deepfake e, como disse a Lúcia, né, É uma perfeição tão grande, a gente já viu o impacto disso em muitas crianças, né? Uma foto, sem a menor maldade, sem a menor compromisso ali, né, dessa criança em se expor, acaba virando uma exposição, a gente fala de nudes criados e o impacto disso, né? Crianças que não conseguem lidar com isso no dia a dia. Roseli, é muito pesado, a gente precisa parar e pensar muito sobre esse assunto.
1: Pensar muito. Mas a gente precisa pensar principalmente nós adultos, né? A Santa Ela falou uma coisa que acontece igual comigo. Eu vejo às vezes um vídeo e eu tenho dúvida, será? Aí eu vou nos comentários e aí tem muita gente em dúvida. Eu acho que é IA, não, o outro acho que não, é real, né? Então é preciso que a gente, assim como quando começou o mundo digital, a gente largou os nossos filhos sem ensinar nada, porque a gente não sabia nada, né? A gente continua não sabendo e a gente, eu acho que a gente localiza o problema sempre nos mais novos. Não, o problema é nosso.
2: Você colocou uma coisa bem importante. Pior caminho é a proibição. Pior caminho. Parece o mais fácil, mas proibição é o caminho para a pessoa daí aquilo ficar da vontade de fazer.
0: Exatamente.
2: Né? Freud já falou. Proibição é condição do gozo. Conclusão. Última coisa na educação é proibir, é ouvir. Não é o que você colocou. Hoje tem que ter a capacidade da observação e de ouvir. Mas eu quero colocar um outro problema. Tem uma pesquisa. São pesquisas assim, a gente tem que acreditar na estatística, porque ela é feita de número, e com número não se discute. Então, eles ficam nas redes com os amigos. E a pesquisa revela que os jovens têm um sentimento profundo de solidão. Eu coloquei hoje, eu estava dando uma aula de pós-graduação, falei, que mistério! Porque eu sempre achei, eles estão lá, eles não vão ter sentimento de solidão. E vem esse sentimento de solidão. Então, há um gap, não é? De separação do que é socialização real e o que é uma socialização que é artificial, porque você não está realmente. Se a gente estivesse falando aqui, não seria a mesma coisa. Porque a gente não teria essa potência da presença. Você vê o outro, você sentir o outro. Então, outro problema muito sério que está acontecendo com jovens.
0: Essa ideia da potência, eu acho muito boa essa palavra, porque é isso, né? A presença, né? Ela tem essa potência. Tem uma potência, às vezes, de desconforto, né? De uma pessoa que te provoca e que você precisa lidar. Isso é um aprendizado. Tem a potência de uma troca que é orgânica, né? Que você isso. Se identifica e é muito mais fácil. Tem o olhar que você troca. E Roseli, até para lidar com essa solidão, e aí a gente fala, né? Os likes, os milhões de amigos na internet que não representam na prática. Até para lidar com essa solidão, eles têm recorrido às máquinas, eles têm recorrido à inteligência artificial ou a amigos online, que muitas vezes eles nem têm ideia de quem sejam na vida real. E isso é muito, muito preocupante, porque a gente não sabe o resultado. A mãe falou agora há pouco, olha, a inteligência artificial é assertiva até quando ela erra.
1: É interessante a gente pensar muito a esse respeito, né? Quer dizer, é uma urgência, né? A gente precisa pensar. Precisamos pensar, né? É solidão que eles sentem quando eles estão imersos nessa rede, né? Eu acho que é solidão. Quando eles recorrem à inteligência artificial para falar, é porque não há quem os escute. Tudo bem que muitos têm dito, né? Ah, porque a terapia não é acessível financeiramente. Hoje no Brasil já começou o atendimento pelo SUS para jovens e crianças que queiram conversar, queiram falar. E não é máquina, é gente, né? É profissional. Então eu tenho a impressão, sim, que nós adultos estamos falhando nessa escuta. E Santaella falou muito bem a necessidade disso.
0: Eu queria te ouvir também. Você, quando a gente pensa, né, sobre essa necessidade do contato, a própria socialização, ela é comprometida e compromete até o desenvolvimento dessas gerações. Porque se a gente fala hoje de tantos adultos com comportamentos juvenis, né, talvez por causa dessa falta de um confronto, essa falta de desafios, que a socialização é a única que vai ser capaz de ensinar.
2: Esse é o grande problema que o uso terapêutico traz. Porque a IA é bajuladora. Então, como ela é bajuladora, ela foi feita para te agradar, ela te dá um reforço momentâneo. Porque, na realidade, a vida com o outro é uma vida de aprendizagem do outro, não é? Da diferença, o confronto com a diferença. Então, esse confronto você não tem, porque ela está lá para te agradar, para te responder. Olha, eu uso a inteligência artificial, porque, evidentemente, eu não posso pesquisar uma coisa que eu não estou usando. Então, tem muita gente que fala de IA e não usa. Então, ela não sabe do que se trata. Inclusive, o uso, assim, psíquico. Em momento de angústia, porque é isso que nos... é essa nossa dor da angústia, isso é humano, não tem como escapar. Então, eu falei, vou ver o que ele tem a dizer. Na hora, dá um alívio, mas depois o problema volta. É por isso que é diferente você enfrentar um analista ou um terapeuta, porque você tem que enfrentar aquele que não é você. Quando, na realidade, a IA funciona como uma espécie de espelho, um espelho bonzinho.
0: Olha... que papo bom, né? Que a gente teve aqui no programa Seus Filhos. E daria para levar aqui várias horas refletindo sobre esse assunto. E lógico que a gente faz aquele convite para que você interaja também sempre conosco, trazendo, né, as suas percepções, as sugestões de tema. Nosso e-mail, seusfilhos@bandnewsfm.com.br. O nosso programa fica disponível para você ouvir quantas vezes quiser no nosso canal no YouTube da Band News FM, também, lógico, nos principais tocadores de áudio, no site da Band News. Fique à vontade para compartilhar. Quero agradecer aqui a toda a equipe que garantiu a realização desse programa de hoje, a produção da Beatriz Alencar, a produção aqui do nosso estúdio, da Marcela Pereira e do Rafael Henrique, a edição do Pedro Salles e a sonorização do José Antônio de Araújo. Agradeço muito a nossa convidada de hoje por aqui, professora titular da PUC São Paulo, Lúcia Santaella, muito obrigada, e já fica um convite para a gente bater mais papo sobre esse assunto.
2: Pode chamar.
0: Roseli, o meu beijo especial sempre para você, minha companheira. Até o próximo.
1: Beijo de volta. Santaella, adorei te ouvir. Adorei.
2: Ai, obrigada.
1: Você volte. E a quem nos acompanha, meu carinho de sempre.
0: Muito obrigada a você que está sempre ligadinho com a gente na Band News. Na semana que vem tem mais. Tchau.
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0: Olá, começa agora o Band News no Mundo. Eu sou a Beatriz Ferretti e te convido a partir de agora para uma análise sobre um dos destaques do noticiário internacional da última semana. O assunto do programa de hoje é o terremoto na Colômbia, de magnitude 7.4, que causou centenas de mortes e muita destruição em cidades do oeste do país. A tragédia aconteceu apenas 2 dias depois da posse de Abelardo de la Espriella. O novo presidente colombiano visitou áreas atingidas e declarou desastre nacional e emergência econômica para emitir decretos que possibilitem a mobilização de recursos sem o aval do Congresso. Mas ele tem sido criticado por restringir o recebimento de ajuda internacional. Então, para entender o cenário por lá, as ações adotadas até aqui e os desafios do governo, eu recebo 2 convidados. Carolina Pedroso, que é professora de Relações Internacionais da Universidade Federal de São Paulo, e Davi Dias da Costa, brasileiro que mora na Colômbia e conversa com a gente diretamente de Bogotá. Obrigada pela presença de vocês dois. Eu quero começar conversando com o Davi. Davi, eu sinto muito, né, por tudo que vocês estão passando. Você é um brasileiro aí na Colômbia. Conta pra gente por que que você está em Bogotá agora e qual que é a situação de momento no país.
1: Nossa opção de vir para Bogotá é porque temos família em Bogotá e a situação em Pereira, em toda a região do chamado Eje Cafeteiro, está muito complicada de abastecimento de água, luz, de alimentação. Então, a situação está muito difícil. O terremoto derrubou muitos prédios, muitos comércios, mas não é somente isso, é o que acontece pós-terremoto. E o pós-terremoto não está sendo fácil, porque alguns prédios ainda estão avariados, estão caindo, o resgate de pessoas ainda está ocorrendo, não está sendo fácil, estamos em toque de queda, não pode sair de casa, as pessoas que não foram abaladas pelo terremoto não podem sair de casa. Então, eu vi a situação muito difícil. E aí viemos para Bogotá.
0: Professora Carolina, numa situação de emergência como essa, o que a gente deve esperar de um governo?
2: Essa é uma excelente pergunta, porque vivemos recentemente outro caso semelhante, que foi da Venezuela, também um terremoto que abalou profundamente uma população já bastante carente, e naquela ocasião não houve exatamente uma restrição à ajuda humanitária como está sendo visto agora na Colômbia. É verdade que no sistema internacional os países eles têm direito a escolher quem pode realmente ajudá-los, porque no final das contas o que tem mais peso é a soberania dos estados, de quem eles realmente vão aceitar a entrada dessa ajuda. No geral, há 3 pilares que norteiam a ajuda humanitária em situações principalmente essas que são emergenciais, que é a imparcialidade, ou seja, a ajuda ela tem que ser destinada a quem precisa, independente da pessoa pertencer a algum grupo político, religioso, étnico, racial, tem que chegar para quem precisa. Esse é o caráter da imparcialidade. O outro pilar é a neutralidade. Quem está oferecendo ajuda não deve ter nenhuma posição muito clara em relação a algum conflito, alguma tensão que recai sobre aquele território que necessita de ajuda. E principalmente o terceiro ponto é a independência. Então quem oferece ajuda também não deve ter segundas intenções, não deve tentar utilizar essa ajuda para obter ganhos políticos, né, ou alguma vantagem nesse sentido. Então isso coloca sempre os estados nacionais numa posição de poder escolher quem eles querem que ofereça ajuda. Mas no geral, de novo, se tratando de tragédias em que o tempo é crucial para conseguir salvar vidas, esses pilares eles costumam ficar em segundo plano. O que eu quero dizer é que toda ajuda é bem-vinda, né? E no caso da Colômbia, a gente tem visto que talvez esses pilares estejam sendo utilizados pelo governo do Abelardo de la Espriella para, de alguma maneira, já demarcar qual que vai ser o caráter desse novo governo.
0: E você cita isso, professora, porque o presidente novo colombiano já disse que só vai aceitar socorristas internacionais para darem apoio nos resgates e nas buscas por sobreviventes de 4 países. Daqui a pouquinho a gente vai falar sobre isso, mas antes eu quero entender com o Davi, o que você tem visto de resposta das autoridades, Davi? Porque, como eu disse no início, Abelardo de la Espriella acabou de assumir, né? Ele não tinha nem nomeado um comitê de gestão de desastres, não tinha um diretor para pensar no recebimento dessa ajuda internacional. Então, tudo está sendo feito muito às pressas. Como é que você enxerga isso a partir daí?
1: Existem, vou dizer, desde a minha perspectiva, do que a professora falou, tem muita razão. A Colômbia hoje é um país dividido entre esquerda e direita. Então, o que me entristece realmente é que durante a tragédia se manifeste a politicagem de um lado ou de outro. Nesse momento, a gente para um pouco de discutir sobre isso para ajudar as pessoas, as vítimas. Depois a gente retoma o tema, porque é um tema importante. Mas nesse momento é salvar vidas, é resgatar pessoas. Existem alguns resgatistas que vieram de outros países que estão apoiando em Pereira, em Manizales e Cali, que foram as três regiões, e Quibdó, que são as regiões mais afetadas. E desde a nossa perspectiva, as autoridades elas estão entrando a orientar as pessoas que são voluntárias em ajudar. Existe um risco muito grande de que, por fazer uma boa ação e sem ter o treinamento correto para exercer essa boa ação, são mais vítimas que podem ocorrer. Como eu falei no início, alguns edifícios ainda têm risco de queda e criam aquela cadeia de pessoas para resgatar alguém que está soterrado, sem treinamento, e agora os resgatistas têm que retirar os que já estavam e os novos. Então, existe a boa ação, ok, mas sob controle. A força militar está na rua porque existe muita insegurança. Como sempre acontece, infelizmente, é gente que se aproveita da tragédia para poder fazer saquear os lugares, às vezes o português me falha, desculpa, mas para saquear os lugares que foram atingidos. E aí entra a força pública a não só a resgatar, senão a resolver o problema da insegurança por falta de consciência, inclusive de quem rouba. Ou seja, é pedir demais, né? Mas são esses três problemas. Um terceiro problema, finalizando, são os turistas da tragédia, que também colocam em risco tanto o trabalho dos resgatistas quanto o trabalho da polícia, da defesa civil, porque eles estão lá para fazer conteúdo para redes sociais. E o objetivo não é esse, informar é correto e é necessário, mas também precisa de um jornalismo treinado para fazer. Amadores, influencers, sem nenhum treinamento, não devem estar na rua, atrapalham.
0: E aí duas notícias dos últimos dias que me chamaram a atenção, falando muito sobre assuntos que você citou na sua resposta, Davi. Foi o prefeito de Cali, que ele foi a uma área atingida e precisou ser escoltado de lá, porque foi vaiado em meio a um protesto contra a inação, né, das autoridades. E também houve a determinação de um toque de recolher em Cali. Eu nem sei se ainda está em vigor, Davi, você pode falar melhor. E o toque de recolher para deixar as áreas livres para o movimento, né, das equipes de resgate, equipes de emergência, mas também para evitar os saques que você estava citando, né? Não sei se o toque de recolher ainda está em vigor.
1: O toque de recolher vai até segunda-feira. O objetivo é realmente liberar as ruas e pedir à população que ainda tem casa, que fiquem nas suas casas, porque não é momento de sair. A gente está com um problema muito sério de abastecimento, de energia, de mercado, de tudo. Então, sair para coisas específicas, para alcançar necessidades específicas. Então, o prefeito de Cali, o que ele fez foi fazer política. O que ele fez foi política, numa resposta que ele deu aos jornalistas, e a população se revoltou. E eu vi também cenas muito fortes aí, precisamente de roubos que estavam iniciando, e a população se deu conta, e aí iniciou um linchamento desse bandido. Então, ou seja, não é só o edifício que vai cair, ou os abastecimentos de serviços em geral, o abastecimento de serviços em geral, é a preocupação de roubos, é a preocupação com as pessoas que não têm treinamento, são os jornalistas amadores, os influencers que se creem jornalistas, e é uma atenção todo o tempo, sabe? E a cada momento que avança, a possibilidade de encontrar gente viva diminui. Então, isso tudo atrasa o trabalho do resgate, é contraproducente.
0: Professor, agora citando sobre essa politicagem que a gente falava mais cedo, da resposta do governo a esse desastre. Quatro países apenas vão poder enviar socorristas então: Estados Unidos, Israel, El Salvador e Equador. Qual recado que Abelardo de la Espriella passa para o mundo diante dessa escolha?
2: Acho que até antes de indicar quais seriam os países que poderiam realmente auxiliar a Colômbia nesse momento, me chamou muita atenção a recusa da ajuda do México, que é um país que historicamente tem laços de cooperação com seus vizinhos, costuma enviar pessoas muito técnicas e especializadas, assim como o Davi estava relatando, que são extremamente necessárias nesse momento. E a justificativa do governo foi que essas pessoas que estavam sendo enviadas pelo governo no México não teriam as credenciais técnicas para tal. E quando restringe, justamente vem um anúncio, de quais países poderiam realmente estar ali em loco atuando, ele vai, na verdade, sinalizando de uma maneira muito clara algo que já estava muito presente na campanha, que é exatamente esse alinhamento da Colômbia, muito mais próxima dos Estados Unidos. A gente sabe o quanto historicamente Estados Unidos e Israel se posicionam em várias pautas, em vários assuntos, não só em questões do Oriente Médio. Equador e El Salvador também muito alinhados à política do Trump, da ideia de narcoterrorismo, de utilização das forças armadas para combate desses grupos criminosos organizados e criminosos internos. Então ele passa esse recado, acho que com muita clareza, de que vai ser uma política externa primeiro, em oposição ao que foi o governo do Gustavo Petro. Então acho que a presença de Israel nesse sentido também é muito ilustrativa, porque o Petro passou esses 4 anos, sendo até agora o único governo de esquerda que governou a Colômbia, fazendo duras críticas à política de Israel na faixa de Gaza, contra os palestinos, e ele se apresenta realmente como um contraponto, até no sentido de radicalização mesmo. Quer dizer, a Colômbia está realmente passando por um processo de mudança, isso não vai ser diferente na política internacional. Então, para o Trump, por exemplo, vai ser uma uma grande aliança que vai voltar à tona, porque a Colômbia sempre foi, também nas últimas décadas, a principal aliada dos Estados Unidos na América do Sul, o país no qual há a maior presença de militares estadunidenses na América do Sul. E isso não só vai voltar, como vai ser intensificado, inclusive com essas declarações do Abelardo de la Espriella, que está permitindo novamente a atuação desses militares in loco, nesse momento para ajuda humanitária, mas não descartando a atuação para outras frentes, inclusive na frente da segurança.
0: O Brasil não vai enviar socorristas, porque não está nessa lista, mas foi permitido o envio de medicamentos, outros suprimentos de primeira necessidade, então nosso país, de alguma forma, vai contribuir. Como é que fica a nossa relação diante desse novo governo colombiano?
2: O Brasil tem sido desafiado, eu diria, nesses últimos anos, com essas mudanças todas no cenário político sul-americano. A Colômbia era um dos últimos países que ainda tinha um governo ideologicamente um pouco mais próximo do Brasil, o que não necessariamente significa que o Brasil só se relaciona bem com governos que têm afinidade com quem está no poder aqui. No geral, no ponto de vista da tradição da política externa brasileira, o Brasil procura cultivar sempre os laços diplomáticos muito fortalecidos, especialmente com a sua vizinhança. Essa é a prioridade da política externa há mais de 100 anos, desde a época do Barão do Rio Branco, no início do século XX. Mas, sem dúvida, essa radicalização cada vez mais intensa desses novos governos que têm chegado ao poder na América do Sul representa um desafio, porque alguns deles, a gente tem acompanhado isso nas últimas semanas também, fazem críticas diretas ao presidente Lula, que de alguma maneira tem que reagir, como é o caso do Javier Milei na Argentina. Não tem sido, pelo menos até agora, o caso de outros presidentes mais à direita aqui da América do Sul, mas de certa forma isso causa sempre uma tensão nos bastidores diplomáticos de como que vai ser essa relação bilateral. O que eu quero dizer é que do lado do Brasil sempre há uma disposição em manter esses canais abertos, mas a gente nunca sabe o outro lado, porque a relação depende sempre dessas duas vias.
0: Para a gente tentar entender agora, então, como é que o novo presidente colombiano, Abelardo de la Espriella, chegou ao poder, Davi, quero entender, você que mora aí na Colômbia há 10 anos, viu a direita embora, a esquerda chegar e a direita voltar. O que levou de la Espriella a vencer o segundo turno eleitoral contra o esquerdista Ivan Cepeda, que era apoiado pelo presidente Gustavo Petro, embora tenha sido um segundo turno bem apertado, mas ele venceu com uma pauta bem dura, principalmente contra a criminalidade, Como é que foi esse resultado e o que os colombianos esperam desse novo governo? Não só pensando no terremoto, mas também em outras pautas que são essenciais aí para vocês.
1: Ok. A Colômbia, ela sempre teve um governo de direita, Quem veio realmente assim a destacar foi o Uribe. O ex-presidente Uribe, ele é ainda uma marca muito, muito forte na identidade do povo colombiano. E em seguida, ele foi o único que ficou 8 anos no poder, na verdade. E em seguida vieram outros presidentes até chegar no Petro. A ideia de entrar o Petro, ele mesmo, sozinho, não tinha força. Então ele se juntou com, esqueci o nome dela, a vice-presidente, ela entrou, ela estava como candidata também, e eu me fugiu o nome dela, mas eles se juntaram, eles eram de partidos diferentes, se juntaram, e juntaram criando o partido Pacto Histórico. Esse pacto histórico foi a maior representação entre o discurso que dá o governo de esquerda, que é a população menor, que são as pessoas mais carentes e tal. E ela representava a parte negra, a parte pobre e negra, apesar de que ela não era pobre, mas a parte negra, a identidade da parte negra do país. Então isso juntou e fez uma força muito grande. O problema foi que muitos escândalos ocorreram durante o governo do Petro, escândalos muito grandes, e inclusive ela mesma utilizando o helicóptero da Colômbia, o helicóptero presidencial, para passeios particulares. Isso gerou muita piada, muitos memes na internet, e o respeito que todo mundo esperava para um presidente, para uma vice-presidente, foi se rompendo, foi se desfazendo ao longo do governo. As más administrações surgiram. Na verdade, o Petro não tem um bom histórico. Ele foi prefeito de Bogotá, e ele foi destituído do cargo por má administração. E até agora eu mesmo não entendo como que ele conseguiu chegar a ser presidente, mas ele chegou lá e fez um péssimo governo, na verdade, e a Colômbia já estava cansada. Até as pessoas que antes apoiavam o Petro se voltaram contra, dizendo: a gente não suporta mais. Durante esse período entrou o Miguel Uribe, que ele foi assassinado, e ele era a voz mais importante da direita para subir à presidência. O Abelardo de la Espriella estava como... dava até pena olhar para ele e falar: não, esse tadinho, esse não vai chegar nunca. Né? Porque estava Miguel e estava Petro, Ivan Cepeda, lutando pelo poder. Mas ele foi assassinado. A gente não pode dizer exatamente o que aconteceu, quem foi o mandatário, mas ele foi eliminado dessa maneira. E aí o Abelardo passou a ser a maior representação da direita. Mesmo assim, a gente vê um país polarizado, completamente polarizado. E o Petro não quis sair da presidência. Foi uma luta também para ele sair, e ele queria o escrutínio. O escrutínio é repassar a contagem dos votos, dizendo que houve fraude e corrupção. E se fez o escrutínio e ganhou mais votos. Os Priela, dos que faltavam, acrescentaram mais. Então, feito histórico de direita, cansaço do governo do Petro, não vejo como sendo porque é de esquerda ou de direita, senão a má administração dele, do governo do Petro, não vejo como sendo porque é de esquerda ou de direita, senão a má administração.

0: Não sei se a senhora concorda com os pontos que o Davi falou ou tem algumas discórdias, então também queria te ouvir sobre esse ponto, por favor.
1: Eu acho que quem está lá sempre tem um quadro assim, muito próximo, né, dos cidadãos e daquilo que eles esperavam realmente para esse pleito. O Petro enfrentou muitos desafios, inclusive dentro do seu próprio gabinete. Ele mencionou a vice-presidente Francia Marques, que também em algum momento rompeu com o Petro. Ele tinha brigas públicas com os próprios ministros, isso foi minando boa parte da sua... credibilidade, né, junto à população, embora eu tenha visto um certo descolamento do Ivan Cepeda, dessa personalidade do Petro, né, mesmo sendo uma herança, né, um herdeiro, daria continuidade a um governo do Pacto Histórico. Do ponto de vista da personalidade, ele era muito diferente, mais discreto, mais contido, e vale notar que essa disputa, né, como o próprio Davi tem sinalizado, dessa polarização, ela se mostra inclusive nos números, né? O número, a quantidade de votos que o Ivan Cepeda conseguiu foi maior do que o próprio Petro quando foi eleito. Ou seja, o Pacto Histórico aumentou a quantidade de pessoas votando por essa coligação mais próxima da esquerda do que na eleição anterior em que eles foram bem-sucedidos. O que isso significa? Significa que aumentou o número de pessoas que têm algum grau de rejeição ao que significaria o de La Espriella, mas ao mesmo tempo o de La Espriella foi um fenômeno, principalmente nas redes sociais. Ele dominou muito bem essa linguagem, de certa forma, algorítmica, né? Que em vídeos curtos, mensagens curtas, um slogan muito forte, ele se apropriou da camisa da seleção em plena Copa do Mundo. Isso também ressalta muito a questão do nacionalismo. Então, acho que ele soube se comunicar muito bem. E, embora tenha tido um oponente que conseguiu muitos votos, ele ainda superou, né? Conseguiu se aproveitar justamente desse histórico em que a direita colombiana é muito forte. E me parece também que o Álvaro Uribe, sendo até então, né, a grande figura de referência da direita, que ele não conseguiu fazer um herdeiro político direto, né? As candidaturas mais próximas ao uribismo derreteram nessa eleição. O Uribe, ele mesmo já é um senhor mais idoso, não teria, vamos dizer assim, condições, né, de estar à frente da política por muito mais tempo. O de La Espriella é um jovem político, ele até parece fisicamente com o Nayib Bukele, justamente, e não só isso, né? Ele realmente se espelha nesse modelo mais populista, né, de falar aquilo que as pessoas querem ouvir. Eu diria que, em termos de pauta, sem dúvida, a segurança é primordial. A própria história da Colômbia também demonstra o quanto a questão da violência está muito arraigada e como as pessoas querem, de alguma forma, superar esse passado, né? Os conflitos ainda acontecem em muitas regiões. Cali, né, por exemplo, foi uma das regiões afetadas pelo terremoto. Também ainda tem muitos conflitos violentos, o Valle del Cauca. A gente teve agora recentemente um ataque na região de Catatumbo, que é na fronteira com a Venezuela, muito tensa, em que ainda há guerrilhas atuando de forma armada, paramilitares, narcotraficantes. Então essa é uma realidade que é compreensível que as pessoas queiram superar, né? E se alguém de alguma forma apresenta uma solução que parece ser promissora para resolvê-la, e foi o caso de La Espriella, certamente as pessoas depositam essa expectativa, né? Então eu diria que essa é a principal questão que hoje mobiliza parte dos colombianos, além, claro, da questão econômica, né? O custo de vida aumentou bastante nos últimos meses, então segurança e economia, mas ainda colocaria a segurança em primeiro lugar.
0: Davi, você deixou sua casa em Pereira, como você disse no início do programa, está agora em Bogotá. Qual que é a perspectiva? Você sabe quando você vai conseguir voltar? Como é que estão as conversas de reconstrução das áreas atingidas, uma certa volta à normalidade?
2: Essa é uma pergunta difícil de responder. Muitas pessoas foram afetadas e a cidade está devastada. A cidade ela está dividida em uma parte muito histórica e uma parte nova. A parte histórica, que é o centro da cidade, ela foi praticamente destruída. Existem alguns lugares turísticos, chamado Salento, e em próprio Cali também, o Cumari, Parque do Café, que é um lugar aqui que eu gosto muito, o Parque do Café, que é em Quindio. Os lugares foram muito afetados. Então, mais do que voltar à normalidade, é pensar nas pessoas que estão lá, que perderam tudo, como que elas vão voltar à normalidade, porque elas não têm para onde voltar. Eu saí porque eu tenho refúgio da minha família, da família da minha esposa aqui em Bogotá. Mas tem gente que toda a família é de lá e que todo mundo perdeu tudo. Então, para reconstruir, precisa tirar todo o entulho, todos os escombros

0: os corpos das pessoas que infelizmente faleceram aí e começar do zero. Existe um apoio internacional financeiro muito grande e isso é maravilhoso. A gente está recolhendo doações para a clínica Confamiliar, que fica bem na Circunvalar, que é o centro da cidade, a maior clínica de Pereira, e teve a demolição de metade praticamente do hospital. O atendimento de, chamo de neonatos, não-nascidos, eles recém-nascidos, eles estão no pátio, no estacionamento, do que sobrou do estacionamento. Então, existem idosos com problemas, não estão conseguindo entregar insulina para as pessoas com diabetes. Então, falar em normalidade, a gente não tem nem projeção, na verdade. A gente pede à comunidade, às forças públicas, a outras nações, oração, apoio, envio de doações, porque a situação está muito complicada. E hoje nós tivemos uma réplica. Então houve um terremoto menor de 4,1, mais ou menos, que foi um tremor de terra, não foi tão grande, mas está todo mundo muito traumatizado, muito impactado.
1: Muito triste mesmo. Professor, a gente tem um minutinho para encerrar. Ele estava falando do tamanho da devastação, né? Milhares de prédios que desabaram e claro que vai ter que ter um trabalho muito forte de reconstrução. É um teste de fogo para esse novo governo a partir de agora, né?
2: Sem dúvida. Na ciência política, a gente fala que é uma lua de mel. Assim que um governo assume, ele vem embalado, né, pela campanha eleitoral, pela vitória. Cada vez mais essa lua de mel tem ficado mais curto esse tempo. Antes se falava em 100 dias, hoje a gente está falando em praticamente 2, 3 meses no máximo, porque realmente as coisas mudam de forma muito rápida. E esse terremoto pode sim ser essa primeira grande prova, porque é algo inesperado, que tem essa grande capacidade de destruição, como está sendo relatado agora, de modificar o dia a dia das pessoas. E essa insatisfação, se não for bem, não for bem tratada, né, pelo governo, se ele não conseguir tratar com rapidez essas demandas, isso pode se voltar muito rapidamente contra ele, principalmente pelo fato de que foi uma eleição muito disputada.
1: Professora Carolina Pedroso, quero muito agradecer sua presença aqui no programa Volte Sempre.
2: Muito obrigada.
1: Davi, um beijo para você, um abraço. A gente deseja também muita força para você e para toda a sua família. Obrigada pela participação.
0: Muito obrigado pelo convite, um grande abraço, um prazer estar ao lado de duas mulheres inteligentes e muito bonitas. Deus abençoe vocês aí. Um grande abraço para todos.
1: Abraço. Eu também quero agradecer a sua presença aqui no Band News no Mundo e te lembro que se você quiser rever este episódio, é só acessar as páginas das redes sociais do Jornalismo da Band. Até semana que vem. Tchau, tchau.

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3: Notícia hoje é o que não falta. Agora o desafio é deixar de lado aquilo que só faz barulho para se concentrar no que realmente importa. E se você concorda, coloca na agenda de segunda a sexta-feira ao meio-dia aqui na Band News TV. Você tem um compromisso, a gente vai deixar aquelas manchetes de lado que não chamam muita atenção e vamos nos concentrar num assunto para destrinchar juntos. Você pode concordar, você pode discordar, mas você vai saber a opinião que eu tenho sobre o assunto.

0: O desemprego no Brasil está nos menores níveis da história e a renda média, embora agora esteja começando a recuar, cresceu durante muito tempo acima da inflação. Ainda assim, a melhora tem sido insuficiente. Um crescimento maior e sustentado da economia, com renda média mais elevada, menos desigualdade e informalidade, esbarram num gargalo fundamental: a baixa qualidade da educação. No Economia para Você de hoje, minha pergunta é sobre a agenda que deveria ser central nesse ano de eleições. Qual é essa agenda? Minha convidada é Priscila Cruz, presidente executiva e cofundadora do Todos pela Educação. Priscila, seja muito bem-vinda. Para mim, uma alegria imensa, uma honra receber você aqui, nesse nosso novo estúdio aqui da Band News TV. Obrigada.
1: A alegria é minha. Muito bom falar com você aqui, ainda mais essa relação economia e educação, né?
0: Ah, muito bom. O que é inegável, né? É. Os estudos todos mostram a importância da educação para o desenvolvimento econômico e vai muito além, né, Priscila, do desenvolvimento econômico para democracia, para cidadania, desenvolvimento cognitivo e tudo mais, né? Agora, eu queria começar pegando esse gancho aí do mercado de trabalho, porque a gente tem em muitas situações o sentimento do brasileiro que a vida continua difícil, porque você tem muitas vagas que ficam abertas e não são preenchidas, porque não tem qualificação suficiente, né? A gente vê os dados da educação, ainda um terço dos adultos que sabem ler e escrever são analfabetos funcionais. Uhum. Então você tem uma renda que demora a subir, né? Então a sensação de bem-estar, ela acaba não sendo sentida pela população. Eu queria que você pudesse falar para a gente um pouco sobre o quanto que a educação de fato está avançando, porque a gente vê, né, algum avanço na universalização, até no resultado do PISA, né, entre os últimos ali, houve uma melhora, mas parece que é uma melhora insuficiente e a gente vai ficando para trás porque os outros melhoram mais, né? Qual é o panorama que você diria hoje que a gente tem da educação, enfim, está acontecendo nesse momento?
1: Sim. Olha, Juliana, assim, acho que primeira coisa, acho que eu queria marcar bem o que você falou aqui logo na abertura, que o que importa é a qualidade da educação, né? E aqui é entendida a qualidade como a aprendizagem que a gente consegue garantir para todos os estudantes. Porque muitas vezes eu ainda vejo economistas ou comentaristas falando o seguinte: ah, mas a gente agora está com todo mundo na escola e a produtividade não aumentou, ou a gente não consegue ter mão de obra qualificada, enfim, fazendo alguma relação entre educação e qualidade do emprego e da produtividade, como se fosse, olha, basta estar na escola e tudo bem, né? Não é a escolaridade que mais importa, é de fato se aprendeu, né? E aí eu vou falar um pouquinho aqui sobre aprendizagem, mas acho que é importante marcar isso. E também, especialmente no campo da educação profissionalizante, que é algo que o Brasil ainda está crescendo, está melhorando, a gente vem subindo, né, bastante essa oferta de educação profissional.
0: Técnica que você fala.
1: Educação profissional, profissional e técnica. É importante fazer um cruzamento entre matriz econômica e a oferta de educação profissional, porque muitas vezes o que a gente ainda encontra, especialmente nos estados, porque os estados são os responsáveis pela educação profissional, é uma oferta de educação técnica profissionalizante em determinadas áreas e a economia girando em outras áreas.
0: Não conversa com a demanda do mercado de trabalho, né?
1: Não conversa, não dialoga, né? Então você tem que fazer esse estudo, né, sobrepondo qual que é o plano de desenvolvimento econômico do estado. A educação, ela tem que estar alinhada a essa visão de desenvolvimento econômico do Estado. Então, eu queria aqui marcar um pouquinho, porque eu acho que esse é um ponto importante que você colocou logo na abertura.
0: E essa é uma falha hoje que existe. Nos programas educacionais.
1: É muito, porque a gente, por exemplo, a matrícula, assim, a maior matrícula que a gente tem em educação profissional é contabilidade, administração, e no final das contas os alunos não vão seguir essa área, né? Porque são áreas de oferta mais barata.
0: Você está falando de profissional e eu falei técnico, qual é a diferença? Só para a gente poder explicar.
1: É uma questão de carga horária, mas basicamente é a preparação para o mundo do trabalho, que depois da reforma do ensino médio, né, então tem aí uns poucos anos que a gente está nesse processo de implementação do novo ensino médio, a educação profissionalizante, né, a gente chama de EPT, porque é Educação Profissional Tecnológica. A EPT, ela é como se fosse o quinto itinerário, né? Então a gente tem os quatro itinerários do ensino médio, né? Linguagens, matemática, ciências da natureza, ciências sociais E um quinto itinerário, que ele se abre, né, em várias áreas, que é da educação profissional. Então, tem aumentado
0: muito. Não é superior,
1: muito.
0: Né?
1: É
0: como
1: não é.
0: Essa
1: é nível
0: parte,
1: médio.
0: Né, de nível médio.
1: É nível
0: e
1: médio.
0: E tem, eu acho que, um preconceito ainda, né? De,
1: tem uma bobagem.
0: De parecer que e você está condenando pessoas que têm rendas menores a trabalhos mais precários.
1: É. Não, que é uma bobagem, né? Porque quando você olha a OCDE, os países da OCDE, o que tem muito forte, especialmente a Alemanha, a Suíça, é uma oferta de educação profissionalizante muito alta, né? Perto de 50%, né? A Suíça até mais do que 50%. O que não impede do aluno ele continuar os estudos para o ensino superior. Por exemplo, no Brasil, isso é uma coisa pouco conhecida. No Brasil tem uma legislação específica que diz o seguinte: se você, por exemplo, fez uma educação profissionalizante, né, nível médio em enfermagem, você pode carregar créditos para o ensino superior em enfermagem. Então, quando se você for fazer uma faculdade de enfermagem, você pode ter os créditos validados ou aproveitados no ensino superior, né? Mas deixa eu responder a tua pergunta sobre qualidade, porque assim, nos últimos anos a gente tem sim avançado na qualidade quando a gente olha para aprendizagem, né? Porque a gente pode ter várias concepções de qualidade, mas vamos pegar aqui a aprendizagem, que é a principal na nossa visão no Todos para a Educação. O que que acontece? Por exemplo, alfabetização, a gente teve uma boa melhora. Só pegar aqui o último indicador, que é o ICA, né, que é o indicador criança alfabetizada, a gente saiu de 55% de criança alfabetizada para 65% em 2 anos. Então, são 10 pontos percentuais em 2 anos, é muito. Você não encontra esse tipo de avanço nem em país rico, assim, é algo que o Brasil tem feito cada vez melhor, não estou falando que está perfeito. Depois, quando a gente olha aprendizagem em língua portuguesa, final do 5º ano, né, que aí seria o final do Fundamental 1, a gente saiu, aí há 10 anos, nos últimos 10 anos, a gente saiu de 27% para 60%. Super, um avanço enorme. Onde que a gente derrapa? Fund 2, então assim, no 9º ano, né, assim, a gente marca sempre as avaliações no final de cada etapa. Então, no 9º ano, que é o final do Fund 2, né, do Fundamental 2, aí a gente já tem um resultado mais, mais paralisado, né, assim, ele é mais flat, ele é mais paralelo à linha. Então, a gente tem tido mais dificuldades em avançar, avançando muito pouco, e o ensino médio realmente está com problema.
0: E tem a ver com evasão escolar ainda alta por conta de necessidade de trabalho dos jovens?
1: Não tanto, assim, não é nem tanto a evasão. A evasão tem melhorado bastante no Brasil, a gente está falando aqui em torno de 4%, 5%. Logo depois da pandemia teve um pico de evasão, porque é isso, né? Os alunos ficaram um tempão ali no remoto, muitos não voltaram. Mas a gente voltou ali para o patamar de 5%, 4% de evasão. Não é, claro... Gente, a gente não pode tolerar ninguém saindo da escola, né? Assim, a tolerância tinha que ser tolerância evasão zero. Mas não é algo assim, não é uma epidemia de evasão que a gente vive no Brasil. O que a gente tem realmente é uma crise de aprendizagem, que é isso que você falou na tua abertura. Então, qual que é o grande problema do ensino médio e do Fund 2? Eu acho que quem está em casa vai entender bem isso, que assim... quando você, por exemplo, vou pegar aqui matemática que é mais fácil de entender, a defasagem de aprendizagem ela vai aumentando ao longo das etapas educacionais. Então, no Brasil, em média, no Brasil, o aluno do 9º ano, só 18% tem aprendizagem adequada ao 9º ano. O maior agrupamento é de aprendizagem adequada ao 5º ano do aluno no 9º ano. Então, o aluno está no 9º ano... Só que a maior parte, né, a maior parte daqueles alunos, o maior agrupamento, melhor dizendo, tem aprendizagem de 5º ano. E ele está no 9º.
0: Mas ele vai passando.
1: Ele,
0: né,
1: vai passando. Então, assim, é uma boca de jacaré, ela vai abrindo. Então, no 9º ano é isso. No 3º ano do médio, é pior ainda.
0: Porque vai acumulando, né?
1: Exatamente.
0: E aí, é nesse ponto que eu quero chegar, porque eu sei que a gente já conversou muito sobre isso, que aquela fase inicial, ela é crucial para o desenvolvimento cognitivo, e você me falou que se a criança, ela chega bem, vai bem até ali os 6 anos, ela deslancha na vida, né? E quando a gente pensa em universalização, nas creches, por exemplo, entre 0 e 3, você tem ainda muitas crianças desassistidas, né? O último dado que eu estava olhando está em torno de 40%. Então, inclusive, isso é ruim tanto para o desenvolvimento da criança, nessa fase que é fundamental para o aprendizado e desenvolvimento, né, das outras áreas, mas também para a própria mulher, que tem uma dificuldade de ir para o mercado de trabalho, né? Os estudos também vêm mostrando que quando a mulher tem essa possibilidade da creche, ela vai mais ao mercado de trabalho. Sem dúvida. Isso também é fundamental, né, para a independência feminina. Né?
1: E não só para
0: a economia, óbvio.
1: Para a economia e para a independência financeira, que também significa...
0: Não violência,
1: exatamente,
0: tudo, né?
1: Exatamente. A mulher, ela pode escolher estar com parceiro ou não.
0: Exato,
1: né? Isso faz toda a diferença. E tem um dado aqui interessante, ou triste, na verdade, que é o seguinte, 74% das famílias mais pobres, aquelas que estão no CAD único, né, que recebem Bolsa Família, etc., são famílias monoparentais de mulheres. São mulheres que estão ali cuidando dos filhos, não tem marido,
0: sozinhas.
1: Então, se não tiver creche, como que ela vai poder trabalhar sem independente, né? Então, como que ela vai criar aquelas crianças?
0: Porque a creche não é obrigatória, né?
1: Isso, então, esse é um ponto que eu queria aqui só marcar. É isso, assim, a creche não é obrigatória. Então, qual que é o dado que é mais relevante aqui nessa conversa, Juliana? É saber que, primeiro, a legislação diz que toda criança deveria ter acesso caso a família demandasse uma vaga na creche, tá? Então, assim, não é obrigatório, mas se a criança quiser ir para a creche, deveria ter creche gratuita, pública, para todas as crianças de 0 a 3 anos de idade. A realidade brasileira é que a gente tem mais de 700 mil crianças na fila da creche. Então,
0: isso é município?
1: É município, os municípios que têm a obrigação, né, a responsabilidade constitucional de garantir creche para todas as crianças é dos municípios, mas município tem uma questão de fragilidade de gestão, né, de capacidade estatal, né, de conseguir, porque creche no final das contas é construção, você tem que construir prédio, você não consegue fazer um prédio e colocar 1000 crianças naquele prédio, né, são escolas menores, então isso demanda mais gestão, tem que ter profissionais bem formados, então tem alimentação, tem cuidador, tem que trocar a fralda, tem que dar banho, né, tem que ficar o dia inteiro, então é uma estrutura, né, que demanda do município. E assim, eu acho que também um pouco da... Como não é obrigatório, os municípios meio que vão ali manejando a fila, né?
0: Deveria ser, né? Para ter recursos, enfim, né?
1: Sim,
0: tem uma política
1: isso,
0: do Estado,
1: sim.
0: Né?
1: Para isso sim, mas é que também, por exemplo, para algumas famílias, se o pai ou a mãe, eu até coloco o pai na frente porque seria um sonho, né? Mas se o pai ou a mãe ou a avó podem ficar com a criança na casa... Tudo bem, né? A criança vai ter uma atenção específica, né? Exclusiva para ela, né? Vai ter... Numa creche, ela vai dividir a atenção com outras crianças. Então, tudo bem ficar em casa, né? Se tiver alimentação adequada, se tiver estimulação, tudo bem. Mas uma creche de qualidade faz toda a diferença.
0: Claro.
1: Toda a diferença na vida de uma criança, né? Então, é o período, Juliana, que assim, tem uma explosão de desenvolvimento cognitivo. 80% das conexões cerebrais são formadas de 0 a 6 anos de idade.
0: Então, aquilo fica para a vida, né?
1: Para a vida. É a raiz que vai sustentar toda a vida dessa criança. Tem uma explosão de desenvolvimento físico, emocional, social. Então, realmente, assim, a primeira infância, ela deveria ter uma atenção muito maior por parte do poder público e o cálculo dos economistas, né, que estudam muito primeira infância e o impacto na economia, né, para fazer a ponte aqui com o teu programa, é que cada real investido em primeira infância gera 7 reais para a economia de um país, uhum, né, ou 1 dólar, 7 dólares, né, depende. Mas é isso, assim, ela rende 7 vezes mais do que o investimento. Então, é um investimento que vale a pena, da mesma forma que educação. Você conhece algum país que se arrependeu de ter investido muito em educação? Não existe.
0: Não existe, né?
1: Não existe. Então, acho que vale a pena realmente investir em educação.
0: Agora, a gente está em ano eleitoral, deveria ser o grande tema do debate. Mas, na política, educação não gera voto, né? Porque demora 10 anos, pelo menos, uma geração para fazer efeito. Tem ilhas de excelência no Brasil, né? Casos muito conhecidos são no Ceará, estava olhando aqui, mas tem vários, né? Aqui mesmo em São Paulo tem a Piauí, que é uma região super pobre, está sempre ganhando aqueles concursos, né, de matemática. O que que essas ilhas de excelência têm a ensinar e por que que não se consegue disseminar? Porque esse, imagino, deveria ser o papel do governo federal, né, disseminar essas boas práticas. O que está acontecendo para não ser possível replicar e a gente ter esses casos de sucesso acontecendo no Brasil inteiro?
1: Isso é uma boa questão. Assim, essa é uma das, um dos projetos ou uma das áreas de atuação do Todos pela Educação é justamente estudar as boas experiências, extrair dessas boas experiências quais são os fatores que explicam aquele sucesso, porque assim, você vai num município que tem um altíssimo resultado, se você perguntar para 10 pessoas diferentes, assim, olha, por que que, por exemplo, Sobral, para pegar o exemplo que todo mundo
0: que
1: conhece,
0: é no Ceará, né?
1: Que é no Ceará. Ah, o que que, você vai para Sobral, pergunta o que que Sobral faz, você vai ter 10 respostas diferentes. Então, o que que o Todos pela Educação faz? A gente vai lá e faz uma leitura técnica para extrair o que que realmente explica. Então, aqui, Juliana, assim, cada caso, e a gente tem vários casos de excelência no Brasil, sabe? Tem, sei lá, se a gente fosse voltar uns 15, 20 anos atrás, era isso, a gente tinha meia dúzia de bons exemplos. Agora a gente tem vários, a gente tem cidades grandes, estados. Então, por exemplo, a gente tem o Piauí, que no último censo mostrou, assim, cresceu muito a educação profissional e a educação integral, mas assim, triplicou, quadruplicou a oferta de educação profissional e de educação integral. A gente tem, por exemplo, Vinhedo aqui em São Paulo, que é a educação infantil. A gente tem Vitória, que tem conseguido os melhores resultados de aprendizagem no final do quinto ano. Então, assim, a gente tem vários bons exemplos. Basicamente, assim, acho que não tem fórmula mágica, então, assim, muita gente espera, né, assim, puxa, mas me fala três coisas que eu tenho que fazer. Não tem três coisas. A má notícia é que não tem três coisas.
0: Até porque, imagino, num país tão gigantesco como o nosso, tem muitas peculiaridades que precisam ser respeitadas, né?
1: E no fundo é assim, Juliana, você tem que ter bons professores, bem formados, continuamente bem formados.
0: Ponto, aliás, que eu quero chegar
1: nele. Vamos lá. Mas tem que ter boa gestão escolar, você tem que ter financiamento adequado, você tem que ter uma secretaria que tenha uma boa gestão também. Você tem que ter a expansão da oferta de tempo integral, porque hoje no Brasil a escola de 4, 5 horas é uma meia escola. Quando a gente olha o PISA, né, que o Brasil está lá no ranking, lá embaixo ainda e tal...
0: É o ranking internacional.
1: É o ranking internacional, só que a gente está competindo com países que as crianças e os jovens ficam 7, 8, 9 horas por dia na escola. A gente aqui, as crianças ficam 4. Então, é uma metade de uma escola, é meia escola. Então, tem que expandir a educação integral. Então, tem uma série de políticas, por exemplo, uma que é muito importante, que é da recomposição da aprendizagem, que é justamente não deixar acumular essas defasagens que a gente estava falando mais cedo, né? Então, não deixar o aluno chegar no nono ano com o aprendizado de quinto. É corrigir lá atrás. Então, é impossível o aluno aprender a equação do segundo grau se ele não aprendeu a equação do primeiro grau. É impossível ele aprender a equação do primeiro grau se ele não aprendeu as operações básicas. Então, você não pode deixar acumular defasagem. Assim, aquilo que é essencial de ser aprendido tem que ser garantido para que o aluno ele consiga avançar e progredir ano a ano, etapa a etapa. Então, os bons casos de sucesso, eu acho que a gente tem, tem muito mapeamento, acho que tem muito estudo, eu acho que falta chegar no gestor, né? Assim, são aqui mais ou menos, assim, são quase 6 mil gestores de secretarias, né? De secretários estaduais e municipais de educação. A gente tem que ter um diálogo mais forte com eles, né? A gente precisa ter mais conversa, tem que ter mais troca entre eles.
0: O governo federal tem esse papel de fazer essa junção?
1: Poderia fazer mais. Tem uma coisa que foi aprovada, tem uma lei que foi aprovada no ano passado, que é a lei do Sistema Nacional de Educação. Sim, grossíssimo modo, seria o SUS da educação. Não é bem o SUS, mas assim, alguma coisa parecida com o SUS, mas é um sistema que organiza a governança da educação brasileira. Então, exatamente qual que é o papel da União, estados e municípios, como que essa troca, essa articulação deve ser feita. E essa lei estabeleceu alguns fóruns de decisão compartilhada, de negociação entre os entes da federação, entre para criar uma mesa de negociação permanente. Né? Então, tem uma instância tripartite, que é a União, Estados e Municípios, e cada estado tem as instâncias bipartites. Então, isso que você está dizendo é o seguinte, deveria ser objeto, né, uma das pautas importantes dentro do Sistema Nacional de Educação, tanto na tripartite quanto nas bipartites, essa identificação das boas experiências, disseminação, fazer com que esses gestores eles tenham acesso àquilo que funciona, àquilo que não funciona, para acelerar o resultado, sem dúvida nenhuma.
0: É algo que está em construção, né? Que você está falando, está em desenvolvimento.
1: Começou,
0: né?
1: A primeira reunião foi nesse ano.
0: Entendi. Eu queria que você falasse sobre essa questão da formação de professores, porque hoje o magistério é uma carreira que não tem incentivo para escolha, com retorno baixo e principalmente com o desrespeito que a gente vê hoje aos professores. Como que muda essa realidade? Como se incentiva os melhores estudantes a escolherem serem professores?
1: Perfeito. Até porque tem alunos brilhantes que tem vocação para serem professores.
0: Que tem a ver com... Essa palavra é excelente, porque ser professor, você tem que ter essa vocação,
1: tem que
0: né?
1: ter, como jornalista tem que ter vocação, né? Então, assim, acho que é importante a gente não perder aqueles alunos brilhantes, com vocação, com vontade de mudar o Brasil, porque também tem um pouco disso, né? De você... Ninguém é professor só porque quer trabalhar X anos e se aposentar, né? Assim, você quer ser professor para poder mudar a vida de centenas, milhares de crianças, né? Então, ao longo de toda uma carreira. Então, eu acho que o Brasil realmente ele perde esses talentos porque não valoriza, porque tem sim uma questão salarial, especialmente em localidades em que o custo de vida é mais alto, o salário do professor ele não é competitivo com o custo de vida, né? São Paulo é um pouco esse exemplo. Por outro lado, você tem Mato Grosso do Sul, que tem um salário altíssimo com custo de vida mais baixo. Então, não diria que lá a grande questão é salário. Tem mais a ver com condições de trabalho, com carreira. Então, em cada localidade tem que identificar bem, assim, como valorizar a profissão. Mas tem uma política nacional que, assim, acho que está precisando de mais gás, né? Está precisando de mais combustível para ficar maior, mais potente. Que a gente até participou muito da elaboração, né, do amadurecimento dessa política, que é o mais professores, que é o seguinte, a realidade é que 80% ainda, tá, isso vai mudando agora nos próximos anos por conta de legislações mais recentes, mas hoje 80% de quem escolhe ser professor, então, que vai fazer ou pedagogia ou uma licenciatura, estão em curso 100% EAD. Então, já como professor, então, que vai fazer ou pedagogia ou uma licenciatura, estão em curso 100%.

0: perder, já tem uma formação hiper precarizada, muito, muito ruim, e vai encontrar na sua realidade profissional, que eu acho que é aí que muita gente acha que, assim, ah, professor, basta gostar de criança para ser um bom professor, ou basta saber matemática para ser um bom professor de matemática, e não é, assim, saber lidar com os alunos, ter as didáticas específicas, garantir aprendizagem numa classe de 20, 25, 30 alunos, é uma das profissões mais complexas que existe.
1: É, num ambiente precário, muitas vezes. Eu vi minha mãe, sem... Não tinha ventilador, um calorão.
0: Calorão.
1: Né? Mal tem, às vezes, estrutura básica ali.
0: É, não tem acústica, então todo mundo tem que gritar. É. Então, assim, realmente é uma profissão desafiadora e a formação não acompanha a complexidade da... Então, o que, que o Mais Professores ele diz, né, como política pública? Olha, Juliana, você teve uma nota alta no Enem. Então, o governo federal tem interesse que você seja professor, professora. Então, se você escolher se formar no ensino superior para ser uma futura professora, eu vou pagar os teus estudos. Eu vou te dar uma bolsa para você não precisar trabalhar.
1: Existe hoje, então, esse
0: programa? Existe, chama Mais Professores. Mas, assim, eu acho que não está na potência que ele deveria, porque isso deveria ser uma sinalização forte do governo, dizer, olha, a bolsa mais importante que a gente pode pagar é para aquele jovem que quer ser professor. Aquele bom aluno, aquele que aprendeu na educação básica, ele é o futuro professor, né? Ele é o futuro mestre. É aquele que foi um bom estudante, aprendeu, gostava de escola, gostava de aprender, gostava de estudar. E a gente está perdendo esse jovem para outras carreiras, para engenharia. Então, assim, aquele estudante que era bom em matemática, ele olha e diz, olha, eu não vou ser professor de matemática, vou ser engenheiro. Uhum. Aquele aluno que era bom estudante em língua portuguesa, ah, não vou ser professor de português, eu vou ser advogado. Uhum. Então, a gente está perdendo para outras profissões por conta de uma promessa de remuneração maior. Mas dá para a gente compensar, acho que a gente deveria assim, focar muito nessas condições de trabalho para o professor, porque isso vai mudar isso vai mudar o jogo do Brasil. Porque, até respondendo àquela tua pergunta anterior, o fator que mais explica a qualidade da educação pública, privada, é a qualidade do professor. Se a gente não levar a sério formação de professores, formação continuada, condições de trabalho, ambiente, tudo... A gente pode ter, assim, todas as outras políticas públicas, elas não vão ter o resultado potencial que elas poderiam ter.
1: É, com certeza. Olha, infelizmente, o nosso programa está chegando ao fim, eu estou já, assim, sofrendo, porque dava para fazer, gente, já quero que você volte, né? Porque tem muito assunto, uhum. Priscila, ainda nesse ano eleitoral, com polarização, com nossa, fake news, há uma desvalorização do conhecimento do professor, todo mundo acha que pode dar opinião, falar sobre tudo, então, receber você aqui hoje, para mim, nesse ambiente onde a gente tem investido muito no jornalismo profissional, no conhecimento, é, assim, de um orgulho imenso. Quero te agradecer demais por ter vindo presencialmente.
0: Não, eu que agradeço. E aqui um último recado, assim, gente, votem pela educação, né? Olhem para as propostas dos candidatos. Assim, eles estão propondo políticas de verdade ou só para poder pegar aquele voto fácil ideológico? Uhum. Né? Assim, acho que olhar para as propostas dos candidatos para a educação é algo fundamental para a gente ter um futuro melhor nos estados e para o país todo.
1: Com certeza. Tem tanta gente boa, gente que entende, né? Sem ideologias. Priscila, obrigada mais uma vez.
0: Juliana.
1: Minha conversa hoje foi com a Priscila Cruz, que é presidente executiva do Todos pela Educação. Agradeço a você por estar aqui comigo no Economia para Você. Até o próximo.
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0: Olá, você está agora no Brasil com Z, a sua volta ao mundo semanal comigo, Sônia Blota, e com ele, Cristiano Panvec. Tudo bom, Cris?
1: Oi, Sônia, grande abraço para você e para quem está conosco aqui na Bandeirantes, juntos em mais um Brasil com Z, o nosso encontro semanal para colocar o Brasil no mundo. Está oficialmente dada a largada para a disputa eleitoral deste ano, com o início das campanhas pelo Brasil, autorizadas a partir deste domingo. Neste ano, os brasileiros vão às urnas mais uma vez para escolher presidente, governador, dois senadores e deputados federal e estadual. Serão 158.745.463 pessoas aptas a depositar o voto nas urnas eletrônicas, alta de 1,46% em relação a 4 anos atrás. Segundo o Tribunal Superior Eleitoral, o eleitorado brasileiro se concentra nas idades adultas e com crescimento do peso das faixas mais velhas. Neste ano, temos um recuo na participação da faixa de 21 a 34 anos e uma estabilidade entre os jovens de 18 anos ou menos. Mas por que estamos falando sobre isso, hein? Porque a renovação política do ponto de vista etário tem se mostrado um desafio cada vez maior. E não é apenas uma questão brasileira, não. Mundo afora, esse é um dos temas mais debatidos na ciência política contemporânea. Apesar de a população global jovem ser expressiva, parlamentos e governos continuam predominantemente ocupados por lideranças de meia-idade e veteranas. Dados da União Interparlamentar, que reúne parlamentos de 183 países e atua em cooperação direta com as Nações Unidas, mostram bem isso. De acordo com a organização, pessoas com menos de 30 anos representam cerca de 1/3 do eleitorado global, mas parlamentares nessa faixa etária ocupam apenas 2,6% das cadeiras legislativas do mundo, que tem uma média que varia entre 50 e 60 anos. A taxa de entrada efetiva de jovens abaixo de 35 anos em pleitos sem incentivos institucionais raramente ultrapassa 2 a 5% de novos eleitos. Esse quadro não muda muito, não, aqui no Brasil. Uma pesquisa revelou que quase 30 mil candidatos de 18 a 29 anos disputaram as eleições lá de 2024. Em média, eles receberam apenas 64% dos recursos destinados aos candidatos mais velhos. E o resultado apareceu nas urnas. Os jovens de 18 a 29 anos, por exemplo, conquistaram só 6% das cadeiras de vereador. É nesses dados e na participação dos jovens na política brasileira que a gente mergulha a partir de agora aqui no Brasil com Z.
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1: Cíntia Maia, pesquisadora da Legisla e autora do estudo Juventudes e Participação Partidária, conosco no Brasil com Z desta semana. Cíntia, seja bem-vinda aqui à Bandeirantes, tudo bem?
3: Obrigada, Cristiano, obrigada pela escuta, tudo bem.
1: Cíntia, o que, que você encontrou nesse seu levantamento, nesse seu processo, nessa sua pesquisa, sobre essa renovação em termos de idade, renovação realmente de idade, de juventude, na política brasileira? O que, que o jovem hoje encontra ao tentar embarcar nesse mundo político, hein?
3: Então, essa pesquisa, ela vem muito de uma inquietação nossa, da Legisla, sobre uma afirmação que é quase senso comum, que a juventude não tem interesse pela política partidária, que jovens não se importam ou teriam dado as costas para a participação dos partidos políticos. Então a gente fez essa pesquisa cruzando dados do TSE e ouvindo esses jovens, em uma consulta com quase 100 jovens criados e ex-criados, em entrevistas em profundidade também. E o que esses dados mostram é o oposto da renovação. Eles mostram que, para essa juventude, a política partidária funciona como um funil. Então, muitos se aproximam do partido, muitos, inclusive, se filiam, mas poucos conseguem, de fato, permanecer no partido e menos ainda conseguem chegar a posições de influência dentro das instituições partidárias e também ao cargo em ser eleito. Então, o problema está muito na travessia. entre se filiar, se candidatar e, de fato, conseguir um mandato. Então, como eu falei, a gente encontrou o oposto da renovação. De fato, a porcentagem de filiação da juventude, ela vem caindo, enquanto outras taxas, né, de outras filiações aumentam em contrapartida.
1: Agora, quais são as zonas de bloqueio que esses jovens encontram na estrutura partidária aqui do Brasil?
3: Acho que essa pergunta é muito interessante, né? Porque acho que precisa entender como que a política partidária, ela enxerga e recebe essa juventude. Acho que dois pontos são muito interessantes para a gente pontuar. O primeiro ponto tem diz respeito às regras eleitorais mais recentes, que são pontos centrais para entendermos a lógica partidária atualmente. A causa de desempenho e o novo consciente, eles passam a premiar quem já tem votação garantida dentro do partido. E para os partidos, fica muito racional enxugar as chapas e concentrar recursos em quem tem histórico. E o jovem aqui, em geral, não foi testado ainda na urna, então ele não construiu esse histórico. E ele tende a ser o primeiro aí a ser cortado. Então, as candidaturas jovens caíram 36% de 2020 a 2024, e isso é o dobro da queda das demais. E uma outra desigualdade aparece muito no financiamento, porque o jovem recebe, em média, só 64% do que recebe o candidato mais velho. Então, acho que só para contextualizar o financiamento, porque é um ponto muito importante, parte desse fundo é obrigatória por lei dentro dos partidos, no que diz respeito às cotas de gênero e raça, por exemplo. E onde essa regra existe, o acesso até melhora. Só que a outra parte, que fica a critério do partido, é justamente nela que se concentra os recursos para quem tem estrutura histórica. Então, para a juventude não existe cota. O jovem depende inteiramente dessa parte discricionária. Isso afeta principalmente jovens mulheres e jovens negros, replicando o que já acontece com mulheres e negros mais velhos, e mostra como a dificuldade de financiamento, de ter uma candidatura competitiva, afeta no quanto essa juventude vai poder, de fato, ter essa cadeira, se eleger e participar desses espaços dentro do partido também.
1: Nesse levantamento que você conduziu, Cíntia, você conseguiu determinar o que eventualmente provoca a eleição de um jovem diante de tantos desafios? Os jovens que se elegem por quê? Existe uma característica específica em torno deles que alavanca a candidatura desse jovem? Ele consegue permear essa estrutura tão complexa e ter uma visibilidade maior?
3: Essa também é uma pergunta que a gente precisa entender o contexto, né, de quem é esse jovem que está sendo eleito. Acho que essa é uma pergunta que tem essa consequência, né, de entendermos de fato quem é o jovem que está sendo eleito e por que é importante falar sobre isso. Acho que o jovem, quando ele consegue ser eleito, ele ultrapassa barreiras de afetos, de redes de confiança, de financiamento, de uma candidatura competitiva que outros candidatos mais velhos não encontraram pelo caminho. Então, o jovem ele já chega nesse lugar, nesse espaço da eleição, tendo ultrapassado tudo isso. E aí a gente chega nesse ponto de entender qual de fato que é o jovem que está sendo eleito. Porque as mulheres jovens se elegeram a 5,3% contra quase 17% dos homens jovens. E no cruzamento de gênero e raça, uma jovem negra tem pouco mais de um décimo da chance de um jovem homem branco. Então, a gente quis muito também na pesquisa entender qual o perfil da juventude que está sendo eleita. E é um perfil muito semelhante ao perfil médio dos eleitos no país, né? É basicamente o jovem homem branco, porque é ele que vai, inclusive, receber mais em termos de financiamento. No quarto mais bem financiado de 2020, por exemplo, os jovens homens brancos receberam a partir de R$34 mil. As mulheres negras jovens a partir de 650. Então, essa baixa presença dos jovens, além de estar muito relacionada à estrutura que a recebe, também está relacionada a que tipo de juventude a gente está conseguindo garantir esse acesso ou não. Então, acho que essas duas consequências, né, de entendermos que o perfil médio eleito é muito semelhante ao perfil eleito hoje no Congresso, por exemplo. Então, a gente está cada vez caminhando para um cenário difícil em termos de renovação, em termos de pluralidade de ideias e trajetórias também.
1: E que perdas a sociedade, de modo geral, tem quando a gente não consegue avançar nesses processos de renovação e incluir esses jovens dentro desse cenário político, na sua avaliação?
3: O primeiro cargo que o jovem pode disputar é o cargo municipal, o cargo para vereador. Essa é a primeira porta, né, que se abre para a juventude. E é uma porta bastante significativa, porque a gente tem os dados de que em 2024 os jovens ficaram com só 6% das cadeiras de vereador. travar essa entrada trava para nós a carreira inteira. Então, o jovem já se elege pouco de largada e travar essa largada trava o fato desse jovem não conseguir, por exemplo, chegar a um congresso. Uma carreira legislativa costuma começar no município e subir. Se o jovem não vence na primeira eleição, não entra no caminho que anos depois o levaria a uma cadeira de deputado estadual ou federal. Então, o resultado lá na frente é uma renovação que não acontece. E esse é um problema não só para os partidos, para o legislativo, mas para toda uma sociedade. Os partidos estão envelhecendo, perderam seus filiados jovens e, em vez de renovar, o sistema acaba reproduzindo quem já estava lá. Então, acho que quando se fala de renovação, não é uma questão de idade, nem de trocar experiência por juventude, mas é manter um legislativo mais plural e representativo para a sociedade. E isso tem um efeito concreto nas qualidades das decisões do legislativo, por exemplo. Quem está na mesa define o que entra na pauta. Então, um legislativo sem jovens tende a dar menos peso a temas que a juventude vive na pele. Do primeiro emprego, por exemplo, a educação, as pautas digitais, o clima. Não porque os outros sejam contra, mas porque não é a realidade deles. E um legislativo decide hoje coisas cujas consequências se estendem por décadas. Orçamento, previdência, meio ambiente. E faz sentido que quem vai conviver mais tempo com essas decisões também participe de tomá-las. Então, quando uma geração inteira não se vê representada, ela se afasta. Ela não desaparece, como os nossos dados mostram, mas se afasta da política institucional e migra para o descrédito das instituições. Então, essa baixa presença dos jovens realimenta uma crise de representação que já vivemos, e isso abre espaço para a gente discutir o quanto é prejudicial para a sociedade a gente não ter uma diversidade de trajetórias, repertórios e ideias novas para a disputa, para trazer cada vez mais uma pluralidade de competição também pra, em termos de eleição e em termos também do Congresso.
1: Nós estamos conversando aqui na Bandeirantes, no Brasil com Z desta semana, com a Cíntia Maia, ela que é pesquisadora da Legisla e autora do estudo Juventudes e Participação Partidária. Cíntia, os partidos aqui no Brasil, todos eles, ou pelo menos a grande maioria, tem e se gaba de ter e destaca essa existência de um núcleo da juventude do partido, né? Alguns partidos mais, outros menos, com visibilidade maior ou menor, de acordo com o grupo ali reunido em torno de um ideal que se espera de um partido aqui no país. Esses núcleos jovens não contribuem com essa renovação? O que, que os jovens relatam sobre essa vida partidária?
3: Acho que são algumas questões também que nascem desse sentimento de pertença dentro do partido. Quando a gente perguntou a esses jovens que já estão dentro dos partidos, se eles confiam nas próprias estruturas partidárias, em escala de 0 a 5, a confiança nos partidos em geral ficou em 2,5. Que é mais ou menos o que as pesquisas encontram para a população como um todo. Quando a gente pergunta o nível de confiança dessa juventude sobre o próprio partido, sobe um pouco para 3,5. E mesmo com a desconfiança, 80% dos jovens que a gente ouviu dizem que pretende continuar atuando na política. E por um sentimento muito de pertencimento, assim, de entender que apesar dos problemas, os partidos ainda podem ser um lugar de transformação desses lugares de democracia e participação como um todo. Acho que isso, primeiro, desmonta uma leitura muito fácil de que o jovem se engaja com os partidos e logo abandona. Então, de fato, a maioria que a gente ouviu decide ficar, ainda que descrente dos partidos. E aí a pergunta, então, como você mencionou, se volta para os partidos. Esse sentimento, por exemplo, de pertença sem correspondência na estrutura formal dos partidos, a gente fez um primeiro levantamento das 18 maiores legendas, que reúnem cerca de 92% dos filiados jovens do país. E no plano do reconhecimento, as 18 legendas têm juventude organizada. 15, por exemplo, nomeiam em seu estatuto. Isso, aparentemente, é muito bom, né? É muito interessante ter uma juventude nomeada no estatuto. Só que o problema aparece quando a gente confronta o que os jovens pedem com o que a estrutura oferece. E é quase a mesma ordem, só que invertida. No topo, o que esses jovens mais pedem é espaço real de decisão. Depois formação, depois recurso. E são exatamente essas três coisas que os partidos menos entregam. Com relação aos espaços de decisão, espaços reais de decisão, só 7 dos 18 partidos dão ao jovem um assento com direito a voto na direção nacional, por exemplo. Nos outros, ou não há cadeira, ou ela existe com voz e sem voto. Metade dos jovens relatou, inclusive, nas nossas entrevistas, ter vivido exclusão das decisões. E decisões que acontecem dentro do partido. Com relação à formação, que os jovens muito falaram para nós que seria muito interessante que os partidos fizessem, para que eles se engajassem mais na política partidária, só 7 legendas mantêm um programa nacional próprio. E no resto, ela é muito dispersa, pontual, ou herdada de uma atividade geral e não específica para a juventude. Então, tem também esse fator. E o dinheiro é o caso mais agudo para a gente. Nenhuma legenda tem um mecanismo para financiar a candidatura jovem, especificamente. E é das coisas que a juventude mais pediu e que a legisla traz, inclusive, na pesquisa como recomendação, que é, de fato, a gente ter uma porcentagem com regras claras e que, de fato, a gente tenha um financiamento para a juventude, como acontece, por exemplo, com as cotas de gênero e de raça. Então, no geral, no cenário dos partidos, o que a gente percebeu é um reconhecimento e sem transparência de poder. Dá-se um nome, dá uma secretaria executiva, por exemplo, da juventude, dá uma formação, ainda que não tão boa, mas retém essa juventude no voto, no orçamento, que de fato seria uma participação de verdade dentro do partido, né? Então, o jovem acaba não sendo reconhecido o suficiente para decidir, para pensar, mas para mobilizar pautas, mobilizar agendas, encher alguns espaços de eventos, mas para de fato participar das agendas estratégicas de partido, a juventude acaba não participando.
1: Hoje, o jovem que busca a política, procura entrar nesse mundo, ele procura pelo quê, Cíntia? Existe uma motivação específica nesse grupo mais novo que tenta avançar nesse meio?
3: O que os nossos dados, né, tanto a escuta com a juventude quanto a consulta pública que nós fizemos, mostram diversas formas de entrada dessa juventude no partido. Muitas vêm de movimento social, muitas vêm de movimentos estudantis, alguns entram pela via ideológica, de fato se reconhecer ideologicamente naquele partido. Outros jovens estão no partido por um sentimento de indignação, de achar que no partido é um lugar onde a gente pode mover esse tipo de indignação, esse sentimento se acabar escalando para outras formas de participação. Mas, no geral, como eu mencionei, 80% dos jovens que ouvimos acreditam que o partido é um lugar de transformação na democracia. Os partidos ainda são esses representantes assim, da democracia, da solidariedade e da vontade de fato sentir pertencente a uma democracia mais participativa através das instituições partidárias. Então, o jovem ainda procura o partido e ainda se mantém nele com esse sentimento de possibilidade de nos partidos terem uma atuação de democrática, de fato, da política no país.
1: Existe, nesse seu levantamento, uma percepção de onde estão mais jovens ou menos em legendas de direita, esquerda, ao centro? Como que está a distribuição desses jovens dentro dos partidos, Cíntia?
3: A gente tentou sempre fazer uma escuta pública e também umas entrevistas bem equilibrada em termos de quantidade de jovens nesses partidos. Então, a gente conseguiu abarcar 16, as 18 mais legendas do espectro político das 16 regiões também. Então, o que a gente percebeu, de fato, é que existe uma diversidade, e a gente quis muito trazer isso na pesquisa, mas que existem diferenças de como esse jovem, sendo de direita, esquerda ou centro, por exemplo, entende que isso é necessário para que ele se sinta mais engajado. Então, isso para a gente foi um resultado interessante, assim. Os participantes da esquerda, por exemplo, eles entendem que as cotas que eu mencionei específicas de financiamento para a juventude são fatores primordiais para que a gente tenha uma mudança de engajamento. Já os nossos participantes de direita, por exemplo, eles atribuem muito mais uma necessidade de uma liderança que, de fato, acha que isso faça sentido de partilhar esse poder e distribua melhor como que a juventude é do partido, muito mais isso do que a estrutura formal. E o que a gente percebeu também é que os jovens que nós ouvimos, eles fazem parte de uma direita que é muito mais mobilizada pelos cursos de formação do que por uma base mais ideológica. Então, existe uma pluralidade de entendimento sobre direita em nossos jovens que a gente tem ouvido, a maioria são jovens que entram mais pela via da formação e tudo mais, e não unicamente pela via ideológica. Então, a gente tem torno na escuta pública e nas entrevistas, tem uma diversidade de juventude dentro do espectro político como um todo.
1: Cíntia Maia, pesquisadora da Legisla e autora do estudo Juventudes e Participação Partidária, conversou conosco aqui no Brasil com Z pela Bandeirantes. Cíntia, foi um prazer tê-la conosco aqui no programa desta semana. Sinta-se convocada, não é nem convidada, desde já para voltar aqui para a gente conversar, passando todo esse período eleitoral, com os números em mãos, para a gente analisar se houve ou não e em que ponto a gente avançou ou retrocedeu nesse processo de renovação da política brasileira, tá bom? Obrigado, até uma próxima.
3: Obrigada, querido. Obrigada pelo convite, estou à disposição. A Legisla agradece pela escuta também. Muito obrigada.
1: E olha só, só para a gente fechar, de acordo com a Organização para a Cooperação e Desenvolvimento Econômico, a OCDE, países nórdicos como a Finlândia e a Noruega e nações que adotaram cotas formais ou sistemas proporcionais de listas fechadas, flexíveis, apresentam os menores índices médios de idade em gabinetes e parlamentos, algo que é bem diferente aqui no Brasil. Brasil com Z faz uma rápida pausa, a gente volta em instantes. Até já.
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1: Nós estamos de volta com o Brasil com Z pela Bandeirantes. O governo brasileiro iniciou o processo de aplicação da lei da reciprocidade em resposta ao tarifaço adotado pelos Estados Unidos. Medida ocorre após a imposição de sanções baseadas na lei de comércio americana, classificadas como arbitrárias pelo Brasil. Durante o último ano, o Brasil atuou junto às autoridades americanas para tentar encerrar essas investigações que estavam em andamento. O país apresentou documentos para refutar as acusações de práticas de comércio, mas as tentativas de resolução falharam. A abertura desse processo agora tem a meta de reduzir os danos diretos causados à economia nacional e à renda dos brasileiros, ação do governo que busca defender os setores produtivos afetados pelas tarifas, preservar a capacidade de produção da indústria e também manter os postos de trabalho. Agora, em relação à postura americana, chamou muito a atenção a retomada de um discurso voltado à doutrina Monroe. A Adriana Weinstock, editora de Internacional da Band News TV, está conosco aqui no Brasil com Z mais uma vez. Seja bem-vinda, Adriana.
9: Oi, Cris. Oi, Sônia. Ó, eu vou começar essa história em 1823, quando um dos presidentes dos Estados Unidos, James Monroe, traçou uma linha invisível, mas intransponível ao redor do nosso continente. O recado para as potências europeias era curto e grosso. A América é para os americanos. A ideia original foi vendida ao mundo como um escudo, uma estratégia de defesa mútua para impedir que a Europa recuperasse as suas antigas colônias por aqui. Em contrapartida, os americanos prometiam não interferir no que restava das possessões europeias aqui na América Latina. Essa é a famosa doutrina Monroe. Mas o que nasceu como uma teoria defensiva rapidamente se transformou. Na última semana, o Departamento de Estado americano trouxe essa narrativa de volta aos holofotes com um vídeo oficial que caiu como uma bomba nas chancelarias latino-americanas. Não se trata de uma aula de história, mas foi também uma declaração de intenções. A legenda da publicação diz o seguinte, abre aspas, o domínio do hemisfério ocidental não será questionado, fecha aspas. O vídeo faz um passeio cinematográfico pelas intervenções norte-americanas ao longo da história e diz que a doutrina Monroe deixou de ser uma ideia defensiva e passou a ser uma política de governo. O vídeo cita o ano de 1903, quando os Estados Unidos apoiaram a independência do Panamá e depois construíram e controlaram o Canal do Panamá. Relembra também a tensão nuclear da crise dos mísseis em Cuba e fala de intervenções na América do Sul, abordando o período em que os americanos apoiaram ditaduras militares no Brasil, no Chile, no Uruguai, para, segundo vídeo, manter a região livre do que eles chamaram de comunismo. Mas por que reviver isso agora? parece que a doutrina encontrou um novo protagonista. É o que o jornal The New York Times já batizou de doutrina Donwell, a fusão entre Donald Trump e James Monroe. E aí, para provar que a retórica tem força sob o governo Trump, o Departamento de Estado cita a operação de captura do ex-ditador venezuelano Nicolás Maduro, nesse ano. Maduro é exibido quase como um troféu prático de que as regras do jogo mudaram. Mas o que a publicação desse vídeo significa na prática para o nosso continente? Os Estados Unidos já evidenciaram algumas medidas. A expansão da Guarda Costeira e da Marinha Americana para controlar rotas marítimas vitais, o combate nas fronteiras contra a imigração ilegal e uma guerra aberta contra os cartéis de drogas, incluindo a autorização para o uso de força letal sem meias palavras. Vale lembrar que o secretário de Guerra dos Estados Unidos, Pete Hegseth, afirmou essa semana estar em coordenação com os governos da Colômbia e do Equador para executar operações terrestres contra o crime organizado internacional. Segundo Hegseth, essas ações podem ocorrer onde quer que esses grupos atuem. Esse é o ponto mais sensível para a nossa soberania, o estabelecimento ou a ampliação do acesso das Forças Armadas dos Estados Unidos a locais considerados estratégicos em toda a América Latina. Mas a doutrina Donwell não avança apenas com navios de guerra. Ela avança também pelo tabuleiro político. Washington sabe que precisa de aliados regionais fortes. A gente está vendo uma ofensiva diplomática onde os Estados Unidos apoiam abertamente governos de figuras alinhadas ao seu projeto de segurança e ao governo Trump. O próprio Trump já chancelou alguns aliados por aqui, como Javier Milei na Argentina e também na Colômbia o Aberaldo de la Espriella, que acabou de vencer as eleições. Enquanto isso, o Brasil e os Estados Unidos têm vivido grandes tensões diplomáticas e a gente ainda aguarda os próximos capítulos. Enquanto isso, a doutrina Donwell aplica uma política do século XIX, mas com um arsenal do século XXI e uma retórica adaptada. Alguns analistas dizem que o Big Stick voltou, que é a política externa dos Estados Unidos criada por Theodore Roosevelt, em que ele usava as negociações pacíficas acompanhadas pela ameaça do uso da força militar. O lema era: fale com suavidade e tenha à mão um grande porrete. Bom, vale lembrar o recado da legenda do vídeo publicado pelo Departamento de Estado. Eu repito aqui: o domínio do hemisfério ocidental não será questionado.
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1: Muito obrigado, Adriana Weinstock. Nesta última semana, Brasil e Filipinas firmaram em Brasília 4 memorandos para ampliar as relações entre os países. As passagens por São Paulo e Brasília da secretária de Relações Exteriores das Filipinas, Maria Tereza Lázaro, representam a primeira vez que a chefe da diplomacia do país realiza uma visita desse tipo aqui no Brasil. O repórter Luiz Felipe Nunes entrevistou a secretária e traz mais informações sobre a visita. Luiz, seja bem-vindo.
10: Oi, Cris. Olá para você que nos acompanha aqui no Brasil com Z da Bandeirantes. A visita teve como mote os 80 anos das relações entre Brasil e Filipinas, que é um dos 15 maiores países do mundo em termos de população. Os encontros entre o ministro de Relações Exteriores do Brasil, Mauro Vieira, e a diplomacia filipina estão mais frequentes, até porque o país lidera neste ano a ASEAN, Associação de Nações do Sudeste Asiático. Formalmente, nessa semana, foram assinados 4 memorandos, que não são acordos, mas sim intenções em comum entre os países para o futuro. Turismo e esportes estiveram na pauta, mas tecnologia e energia são os principais quesitos. Durante a minha conversa com a secretária Maria Tereza Lázaro, das Filipinas, ela contou que existem diálogos avançados com a Embraer, empresa brasileira, uma das maiores, inclusive, do nosso país, do setor principalmente envolvendo aeronaves, para que as Filipinas comprem novos jatos brasileiros.
11: There has been some kind of a relationship between the Philippines defense establishment.
12: Está ocorrendo uma relação entre a área de defesa das Filipinas e a Embraer. Nós já fizemos a compra de aeronaves do modelo Tucano e neste momento existem 6 aviões aguardando para serem entregues. Nosso setor de defesa já passou a considerar os equipamentos da Embraer como itens valiosos para as Filipinas. Então, deve haver mais aquisições no futuro. Nossa equipe de segurança acredita que a Embraer é uma boa empresa que pode nos auxiliar em nosso desenvolvimento.
11: And can help in our own development.
10: A compra dos jatos é um passo no que foi descrito pela secretária como uma evolução gradual das parcerias. No último ano, o comércio entre Brasil e membros da ASEAN ultrapassou os 38 bilhões de dólares. O bloco já é o quinto maior parceiro comercial do Brasil e essa evolução nas transações pode ser mais um caminho para escoar os produtos brasileiros, como a carne, depois das imposições de tarifas por parte dos Estados Unidos, tanto no ano passado quanto neste ano. As Filipinas foram colonizadas pelos americanos depois de centenas de anos sob o domínio espanhol. E o governo do atual presidente, o Bongbong Marcos, tem retomado uma aproximação com os americanos. Por isso, Maria Tereza Lázaro é cautelosa, assim como é comum entre diplomatas do mundo inteiro, ao falar de tarifaço. Mas ela reconhece que é uma oportunidade de estreitar os laços com outros países, como, por exemplo, o Brasil.
11: Yes, there's a new tariff that's being imposed on us.
12: Sim, temos uma tarifa de 12,5% que foi imposta às Filipinas, mas esse é um tópico que nós ainda estamos negociando. Não é algo que estamos aceitando imediatamente, porque a justificativa da tarifa seria o trabalho forçado no nosso país, algo que nós discordamos totalmente. Então existe uma possibilidade de que haja mais relações comerciais entre nós, porque ainda estamos negociando. Eu apenas consigo afirmar que as relações entre Brasil e Filipinas estão evoluindo. O aumento em transações e investimentos é gradual e tudo começa devagar e vai aumentando. Então eu acredito que será um desenvolvimento positivo.
10: Em relação aos assuntos locais, uma das principais metas das Filipinas na ASEAN será de concluir um código de conduta para o Mar do Sul da China. É uma região muito disputada por diversos países e importantíssima no comércio internacional. Por lá, passam mais de 4 trilhões de dólares em mercadorias todos os anos. Para a nossa reportagem, a chefe da diplomacia das Filipinas também abordou este assunto.
12: Existe uma possibilidade de que nós vamos conseguir um código de conduta entre a ASEAN e a China para o Mar do Sul da China. Isso está sendo negociado há décadas e nós esperamos conseguir finalizar as negociações porque isso é muito importante. Nós não queremos que o Mar do Sul da China se torne um novo Estreito de Hormuz. Ele deve estar aberto para navegação e para diversos outros aspectos, porque é uma passagem muito importante. É algo que estamos com muitas expectativas.
10: Portanto, Cris e nossos ouvintes do Brasil com Z, uma notícia que é importante nesta semana, tanto para o Brasil quanto também para outros países, e que mostra ser apenas um começo do que deve ser um outro termo das relações entre o Brasil e as Filipinas, mas também outras nações do Sudeste Asiático.
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1: E a gente segue acompanhando os desdobramentos de mais um terremoto aqui na região, desta vez na Colômbia, com muitos mortos, feridos e ainda desaparecidos e destruição. A Bruna Garcia, editora de Internacional da Band News TV, está mais uma vez conosco aqui no Brasil com Z com detalhes pra gente. Bruna, seja bem-vinda.
13: Olá, Cris, Sônia, olá, ouvintes do Brasil com Z. As equipes de resgate na Colômbia correm contra o tempo na busca por sobreviventes após o devastador terremoto que atingiu o país no dia 10 de agosto. O número de mortos já passa de 200 e a esperança de encontrar pessoas com vida sob os escombros diminui a cada hora. Mas além da tragédia humanitária, o desastre abriu espaço para intensas discussões geológicas e polêmicas políticas. Hoje vamos entender por que a Colômbia sofre tanto com abalos sísmicos. Qual a diferença para a Venezuela? Por que o Brasil está seguro? E o que há por trás das decisões polêmicas do presidente colombiano diante do desastre? Para entender a causa do desastre, nós precisamos olhar para debaixo da terra. A Colômbia está localizada em uma das regiões mais instáveis do planeta, o famoso Círculo de Fogo do Pacífico. É um arco de alta atividade sísmica e vulcânica ao redor do Oceano Pacífico. No caso colombiano, o país fica exatamente no ponto de encontro entre três grandes placas tectônicas: a placa de Nazaré, a placa sul-americana e a placa do Caribe. Quando a placa de Nazaré mergulha sob a placa sul-americana, processo chamado de subducção, uma energia gigantesca se acumula ali e, ao ser liberada, provoca tremores violentos e frequentes. Na vizinha Venezuela, a dinâmica é um pouco diferente. Embora o país também sinta abalos sísmicos por causa da interação entre a placa do Caribe e a sul-americana, a frequência e a magnitude dos tremores costumam ser menores em comparação com o território colombiano, porque a zona de atrito principal do Pacífico fica mais a oeste. Mas e aqui no Brasil, hein? Tem muita fake news sobre isso. Mas podemos ficar tranquilos. O território brasileiro está situado bem no centro da placa sul-americana, a milhares de quilômetros das bordas onde ocorrem os choques tectônicos. Isso significa que não tem risco de registrar grandes terremotos como os da Colômbia ou da Venezuela. O que acontece por aqui são apenas pequenos acomodamentos de rochas no subsolo, sem potencial para grandes desastres. Ainda bem, né? Mas se a física do planeta explica a tragédia atual, a gestão da crise gerou um choque político à parte. O presidente da Colômbia, Abelardo de la Espriella, político de ultradireita, tem sido alvo de fortes críticas internacionais e internas. O motivo? O governo colombiano aceitou ajuda humanitária e equipes de resgate apenas de países governados por gestões de direita. A gestão Espriella afirma ter seguido critérios técnicos ao aprovar ajuda de Israel, El Salvador, Estados Unidos e Equador, recusando o apoio oferecido por nações com governos de esquerda na região. Apesar disso, o Brasil anunciou que vai enviar comida e remédios ao país. A decisão do novo líder colombiano gerou indignação entre diplomatas e especialistas em ajuda humanitária, que ressaltam que, em momentos de catástrofe, a prioridade máxima deveria ser salvar vidas, acima de divergências ideológicas. Para piorar a crise de imagem, de la Espriella causou grande repercussão negativa durante uma coletiva de imprensa oficial sobre as vítimas do terremoto. Antes de começar a falar sobre os mortos e desabrigados, o presidente foi registrado sorrindo, acenando e mandando beijos para câmeras e apoiadores presentes na sala. A atitude foi vista por opositores e familiares das vítimas como uma grave falta de empatia diante do luto do país. Enquanto a diplomacia e a política dividem opiniões, nas ruas destruídas da Colômbia, o cenário ainda é de dor e solidariedade, com voluntários e socorristas trabalhando contra o relógio. Nós continuaremos acompanhando os desdobramentos dessa cobertura.
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1: A gente chama de volta aqui para o Brasil com Z a Adriana Weinstock, porque neste fim de semana a gente recorda 5 anos da saída das forças americanas do Afeganistão, que gerou cenas que são lembradas até hoje e reflexos na sociedade do país, né, Adriana?
9: Um marido pode bater na própria mulher desde que não quebre os ossos dela. Parece roteiro de uma distopia de um streaming, mas é a realidade atual do Afeganistão. Esse final de semana marca exatos 5 anos desde que o mundo assistiu aos aviões norte-americanos decolando às pressas de Cabul depois de 20 anos por ali. O Talibã retomou o poder e, desde aquele dia, levou o país ao epicentro da mais grave crise de direitos das mulheres do planeta. Para entender o tamanho da tragédia, a gente precisa lembrar de onde essas mulheres foram arrancadas. Entre 2001 e 2021, apesar dos desafios de um país em guerra, as afegãs tinham conquistado o espaço público a duras penas. Elas chegaram a representar 21% do funcionalismo público. Eram juízas, parlamentares, ministras, embaixadoras e jornalistas. As universidades vibravam com uma geração de estudantes construindo o próprio futuro. Mas em apenas meia década, o Talibã apagou o progresso de 20 anos e reinstalou as práticas do seu primeiro regime da década de 90. O relatório mais recente da ONU e da Human Rights Watch sobre esses 5 anos do novo governo é grave. As mulheres estão sendo sumariamente deletadas da vida pública, alvo de mais de 100 decretos repressivos. A ONU ainda alerta: o Afeganistão é o único país do mundo onde o Estado proíbe legalmente que as meninas estudem além do ensino fundamental. A engrenagem dessa brutalidade foi também escrita na lei. O decreto número 12, por exemplo, elimina a igualdade legal entre gêneros e dá ao marido autoridade absoluta sobre a esposa. O texto subverte o acesso à justiça e diz que a agressão doméstica só é crime se causar lesões físicas graves e visíveis. É uma licença do Estado para o abuso silencioso. E se a vítima tentar fugir? Bom, o caminho é bloqueado pelo decreto número 18. Uma manobra legal apontada pela Anistia Internacional e pela ONU que inviabiliza o divórcio para as mulheres, blinda a separação unilateral exigida pelos homens e, de quebra, legaliza e incentiva implicitamente o pesadelo do casamento infantil. Ainda segundo a ONU, metade das mulheres afegãs só saem de casa uma ou duas vezes por mês. E quem garante o cumprimento desses decretos? Olha, é uma verdadeira milícia estatal sustentada pela lei para a propagação da virtude e prevenção do vício, como eles chamam. Sob essa ordem, um exército de milhares de fiscais patrulha as ruas com poderes absolutos de detenção, caçando qualquer mulher que ouse desafiar o severo código de vestimenta ou que saia de casa sem estar escoltada por um tutor masculino. 5 anos depois da retirada militar ocidental, o que as agências multilaterais narram não é um país com falhas estruturais, mas um Estado operando um sofisticado e cruel apartheid de gênero sob os olhos e o silêncio do resto do mundo.
1: Realmente um cenário dramático. Muito obrigado, Adriana Weinstock. Rápida pausa, a gente volta em instantes aqui no Brasil com Z com Paralelo 49. Até já.
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0: E agora, no quadro dos brasileiros que orgulham pelo mundo, Paralelo 49, eu tenho o prazer de receber outra vez, e ele tem que voltar sempre, porque a audiência adora quando o Ivan Freitas, astrólogo, está conosco aqui. Ivan, seja muito bem-vindo.
16: Oh, muito obrigado, Sônia Blota, você é sempre muito querida, muito gentil. Agradeço ao pessoal da Band de mais uma vez estar aí disponibilizando um espaço importantíssimo como esse, de a gente trazer aí um pouquinho da visão, né, do que é a astrologia, de como essa paraciência, essa coisa que a gente é apaixonado, mostra pra gente determinados caminhos que são fantásticos mesmo. Muito obrigado mais uma vez.
0: Ivan, então vamos começar pelo assunto da semana, o eclipse solar que parou a Europa e o mundo. Porque hoje, com redes sociais, internet, aquela palavra que a gente fala sempre, viralizar, né? Portugal, por exemplo, em 26 segundos, viralizou para o mundo inteiro, para quem não teve a oportunidade de acompanhar a olho nu. E, aliás, o olho não pode ser muito nu, viu, gente? O olho tem que ter proteção daquele óculos especiais, primeiro porque você não vê, depois que você pode machucar a retina. Então tem todo aí um protocolo para você observar o eclipse. Mas, Ivan, essa foi a primeira vez em toda a minha carreira, vida, que eu observei um eclipse solar, e eu te digo que foi uma experiência maravilhosa. Você não é o seu primeiro eclipse, você já tinha observado dois. Eu queria que você contasse, primeiro que você falasse pra gente o que significou esse eclipse solar, e depois dos outros que você participou, que você observou, que você teve a oportunidade de estar aí nessa experiência fantástica.
16: Pois então, Sônia, é muito legal, entendeu? E eu também concordo contigo, porque esse realmente foi o eclipse mais documentado, mais viralizado. Olha, eu fiquei ontem, assisti pela TV, né? Como eu havia te dito, eu iria para a Espanha, mas aí não consegui passagem mais. Eu queria ter presenciado esse eclipse lá na Espanha, mas aí não consegui dessa vez, né, que seria a minha terceira vez no eclipse total do Sol. Mas olha, é impressionante como viralizaram imagens belíssimas. O Instagram mostrou assim cenas assim maravilhosas, né? E eu fiquei profundamente comovido, né? Como todo mundo, por essa beleza, por esse espetáculo, né? E depois gostaria também de falar um pouco do histórico, né? Do que é realmente historicamente esse fenômeno maravilhoso que é o eclipse total do Sol. Mas isso foi algo assim de impressionante mesmo, como viralizou isso. E eu não sei se você percebe, ou não sei se todos notaram a mesma coisa, mas a hora que ocorre a totalidade, como ocorreu né, no que a gente chama de caminho do eclipse, né, que é uma faixa estreita, onde a sombra percorre, né, que dessa vez começou lá em cima no norte, depois ele começa a tocar a Espanha e vai descendo, né, parte da Europa. Então, eu não sei se vocês notaram, mas o áudio das pessoas é aquele "oh, nossa", sabe?
17: Aplausos, acho que foi na Islândia, né, que foi um coro de aplausos, foi uma coisa maravilhosa.
16: Então, mas Sônia, mas se você vê, eu assisti vários desses vídeos, né? Você sabe que eu sou fascinado por esse tema, por esse assunto, mas é surpreendente, né? É uma cena, obviamente, surpreendente, mas que o contexto geral, porque obviamente que são poucos minutos, né, que ocorre, dessa vez foi bem reduzido mesmo, né? A Espanha teve, a Europa teve aí poucos, né? Basicamente, o que foi? Foi um minuto e 40, 1:38, né? Você imagina isso em momentos, como eu presenciei, e provavelmente, se Deus quiser, eu presenciarei o ano que vem, que será o grande eclipse do século, né? Essa questão
17: vai
16: da
17: Egito,
16: surpresa.
17: Que vai ser bom de assistir, né, Ivan?
16: Menina, olha, isso vai ser, é chamado o eclipse do século, né? Lá, para você ter uma ideia, o primeiro eclipse que eu assisti foram 2 minutos e 40 segundos e foi assim uma coisa absurda. O segundo também, mais ou menos por aí, 2 minutos e 18 e tal. Esse que ocorreu na Europa, né, que deu para visualizar na Europa, 1 minuto e 30, né, no máximo. Agora, olha só, a gente vai ter no ano que vem, né, em 2 de agosto de 2027, um eclipse, pasme você, de mais de 6 minutos de escuridão. Você imagina o que é isso? 6 minutos. Nossa. E o ponto, o melhor ponto de observação é justamente o Egito. Vai ser justamente no Cairo, né? Ou seja, ali nas redondezas, né, do Cairo. Eu, enfim, já estou me programando.
17: As pirâmides cobertas com aquela sombra. Nossa, sensacional. Exatamente. Eu também vou me programar. Então,
16: oh, mas seria excelente, hein? Já pensou? Vai ser um fenômeno assim.
17: Não é
16: assim.
17: Nosso ouvinte. Vamos lá, vamos pro Egito, todo mundo? Quem dera, né? A gente...
16: Opa!
17: Mas o Ivan precisa ir, viu, gente? O Ivan é um caçador de fenômenos astronômicos e astrológicos. E aí vem aquela Exatamente. Pergunta, Ivan, que é muito importante aqui pra gente entender melhor. Astronomia é uma ciência. Astrologia Sim. é uma ciência. Como estabelecer um paralelo entre as duas, já que tem gente que faz um pouquinho de confusão ainda, né? E principalmente com essa história de redes sociais, a gente às vezes fica sem a noção de que a astrologia também é um grande exercício matemático e de planetas, e que muitas vezes acham que ela é restrita a horóscopo. Você explica isso pra gente, Ivan?
16: Opa, claro, vamos lá. Então, a primeira coisa que a gente tem que ter em mente quando se fala em astrologia é que a astrologia é muito mais antiga que a astronomia, né? Ou seja, a observação dos astros, da posição dos astros, mediante aos fenômenos que estão ocorrendo na Terra, ela precedeu a ciência da astronomia, né? Por quê? Porque você veja bem, na antiguidade, né? Ou seja, quando a gente está falando em antiguidade, a gente está falando lá atrás mesmo, o que se tinha para a gente mensurar as coisas, medir as coisas, época de plantar, época de colher, época de... Enfim, qual que era o cotidiano? Onde a gente procurava essas informações? No céu. Ou seja, então, vamos supor, vou dar só um exemplo bem básico para que todos entendam. No Antigo Egito, por exemplo, quando o rio baixava, né? O rio, que era obviamente a fonte não só de transporte, mas também da economia, enfim, que levava desde o Baixo Egito até o Alto Egito todos os produtos, o rio baixava. Chegava uma época que baixava. E os caras observavam o céu e falavam: olha que interessante, aquelas estrelas ali, aquela constelação, né? Ou seja, aquele brilho lá no céu, ocorre toda vez que o rio abaixa. Então, passavam-se uns anos, enfim, e esses caras observavam isso. Então, chamaram, quando o rio baixava, o que acontecia? Os leões não conseguiam beber água, Sônia. Não conseguiam beber água no rio, porque ficava aquele degrau. Então, eles iam até as cidades. Os leões se dirigiam até a cidade, obviamente, para beber água e se alimentar. Opa, então toda vez quando aquelas estrelas estavam naquela posição, o pessoal já ficava de alerta. Opa, o rio baixou, os leões vêm aí. Daí, o signo de leão. E quando o rio enchia? Quando havia a cheia do Nilo, por exemplo, ele fertilizava as margens. Então, era uma época boa para plantar, sabe? Aquela coisa toda e tal. E eles olhavam para o céu, que era a fonte de referência que eles tinham. Olha, quando aquelas outras estrelas estão ali naquela posição, o rio enche. Então, vamos chamar essa época de aquário. Ou seja, então,
17: agora pura observação. Tá entendendo as coisas.
16: Exatamente, é pura observação. Quer dizer, o céu, claro que não é o mesmo céu que a gente enxerga hoje. Você aí em Paris, eu aqui em São Paulo, quer dizer, é muito raro, é muito difícil a gente ver um céu tão fantástico como a gente vê, por exemplo, no Atacama, por exemplo, né? Que é um céu privilegiado, que você consegue... E no passado era assim, exato.
17: Brasília
16: também. Então era uma pura
17: fonte
16: de observação. Sim, Brasília também, é fantástico. Então, quer dizer, da onde vem essa história da astrologia e da astronomia? Quando houve essa separação? Era tudo astrologia, tá? Eu tive a oportunidade, você sabe disso, de ficar um bom período como hóspede da Universidade do Cairo, né? Fui para passar um mês e acabei passando 6 meses por lá e tive essa oportunidade de ver peças e lugares históricos lá. Qualquer um pode ver isso também, já com os 12 signos na mesma posição que a gente conhece hoje. Áries, Touro, em sarcófagos, em peças. É uma coisa fantástica. E aí, quando que houve essa separação? Você sabe me dizer, Sônia, quando houve essa separação entre a astronomia, a astrologia e a astrologia?
17: Não, queremos saber exatamente. Tudo, eu e nossos ouvintes.
16: Exatamente na Idade Média. Ou seja, quando ocorre a grande separação, né? Ou seja, quem era mais ligado aos cálculos e etc., que hoje a gente chama dos astrônomos, né? Eles falaram: não, peraí, olha, o céu não tem nada a ver com essa coisa de tal, de previsão, de isso, de aquilo, né? Nós somos matemáticos, nós estudamos o céu dessa forma. Eles não, esses tais de astrólogos. Então, quer dizer, nessa época, obviamente, que houve essa caça às bruxas, enfim, inclusive, quando eu estive aí em Paris, tive a oportunidade de ver uma exposição fantástica sobre a Idade Média, né? Enfim, onde as pessoas eram condenadas exatamente por práticas que hoje são absurdamente normais no
17: bruxaria.
16: Instagram, por exemplo, que você... Exato, eu tive uma das vezes que eu estive em Paris, Soninha, eu tive essa oportunidade de ver, né, isso, né, materiais e livros e situações que se usavam na Idade Média para punir, né, essas pessoas que...
17: Não é à toa que a Idade das Trevas.
16: É a história. Exatamente, né? Na Bélgica, por exemplo, existe um museu fantástico, um museu que eles chamam de Museu da Tortura, né? Onde existem os dispositivos que se usavam lá para tirar a verdade, né, das pessoas, né? Ou seja, para punir essas pessoas. Impressionante. Então daí é que vem essa divisão, sabe? É daí que vem essa divisão. Então, a gente hoje considera, obviamente, que eu tenho grandes amigos astrônomos, entendeu? Que respeitam muito a astrologia, né? Mas existe realmente hoje respeito mútuo entre esses dois estudos, né? E obviamente que a gente depende muito dos cálculos astronômicos, né? Porque é deles que vêm as tais das efemérides, que são cálculos matemáticos de onde se encontram os planetas, né? E as estrelas.
17: Esse encontro de planetas nas determinadas casas é que fazem aí vamos dizer assim, um mapa astral, que é o que se chama de mapa astral, Ivan?
16: Exatamente. O mapa astral, na verdade, ele respeita, ele tem dois pontos básicos, né? Uma coordenada celeste e uma coordenada terrestre. Então, por isso que quando o astrólogo ou astróloga te pergunta o teu dia, mês, ano, hora e local de nascimento, na verdade, ele está determinando um ponto, né? Que será uma fotografia do céu na hora que você nasce, certo? Então, é isso que... A coordenada terrestre, obviamente, que é latitude e longitude do lugar que você nasceu, né? E a posição dos astros naquele momento. Então, aí se estabelece o que a gente chama de carta astrológica, ou mapa de astrodiagnóstico, ou mapa astral, ou carta natal. Quer dizer, existem vários pontos assim. Por exemplo, eu tenho uma grande amiga que nasceu em junho dos anos 70, que ela tem aí uma posição geminiana extremamente poderosa, né, no mapa, que a fez ter uma tradição ligada à comunicação. Posição geminiana extremamente poderosa, né, no mapa, que a fez ter uma tradição

0: Brasil. E eu achei curioso que o mapa astral do Brasil não é o mapa do descobrimento, é o mapa da independência, é isso mesmo?
1: Exatamente. E por que isso? Na verdade, é assim, o mapa do descobrimento, na verdade, ele vai levar em consideração várias situações, inclusive políticas, né? Ou seja, a gente aqui... como todo mundo sabe, a gente foi descoberto pelos portugueses, mas a gente teve várias outros povos, das holandeses, enfim, que também trouxeram aí a sua colaboração, né, desde o descobrimento, né, os espanhóis, enfim. Então, a gente determina para a astrologia mundial, porque o nome correto é esse, quando a gente vai analisar um país, né, através da astrologia, a gente leva em consideração a independência desse país ou a carta que promoveu o país existir legalmente. Vamos dizer assim, né? Então é essa a determinação para você estabelecer como é o mapa astral de um país. E no caso do Brasil, a gente fica com 7 de setembro de 1822, né?
0: Ivan, o papo tá bom, olha só, a audiência quer que você volte no programa, mas pra gente encerrar esse nosso bate-papo, eu queria falar, o Cristiano Panvec é aquariano que nem você. Tá tudo bem com vocês aí no signo de aquário e depois o Brasil virginiano, o que, que a gente espera para esse ano que tem eleição?
1: Você sabe que, na verdade, para os aquarianos, né? E a gente conhece muito bem os aquarianos também, inclusive você tem um em casa, né? O que acaba acontecendo conosco? A gente recebeu exatamente o oposto do que muita gente recebeu ontem, né? Ontem o eclipse ocorreu em Leão, no signo de Leão, e o nosso signo aquário é o oposto. Então é uma grande oportunidade que os aquarianos têm de reformular e reprogramar não só a sua vida, mas o seu profissionalismo, os seus relacionamentos. É como se a gente tivesse saído da sombra e olhado para frente, né, que está lá o signo de Leão na nossa frente, do outro lado do zodíaco, recebendo toda essa energia aí que rolou ontem no eclipse.
0: E
1: outra questão, Brasil. Bom, vamos lá. A gente tem uma situação muito importante pela frente, né? Daqui já estamos já às portas, né? De uma nova eleição presidencial, né? De uma nova eleição aí que vai ser. Não vai ser fácil, já adianto para todos. A gente já pode, inclusive, Sônia, eu gostaria até de deixar essa brecha para a gente falar isso mais tarde, né? Numa outra oportunidade, que a gente tem aí uma eleição, talvez a eleição mais dramática que eu tenho acompanhado na minha carreira como astrólogo, tá? Então, você sabe que astrologia política foi uma das minhas disciplinas, né? Aliás, a gente... 20 e tantos anos atrás, a gente fez juntos, né, uma entrevista bastante legal para a TV, né?
0: Foi ótimo. Quando e no Lula... Lula versus Alckmin, e no fim Lula está com Alckmin. Né? Que coisa, o que, que o tempo não faz, né?
1: Pois é, minha amiga, pois é. O tempo é o senhor da razão, não é verdade?
0: É o senhor da razão.
1: Então, o que acaba acontecendo? Para o Brasil, né, a gente, eu acho que talvez teria várias coisas para dizer, mas eu sei que o tempo é curto, então vamos aguardar que essa questão da eleição, a próxima eleição, vai ser o tema mais falado, mais debatido, mais comentado do que a gente teve notícia até hoje, tá?
0: Ivan,
1: realmente pegando esse lado perdão.
0: Não, eu ia falar assim, pegando esse lado só para você concluir, porque depois eu quero o seu arroba nas redes sociais para os nossos ouvintes acompanharem.
1: Só para informar, né, que muita gente não sabe disso, mas apesar dessa coisa de 7 de setembro de 1822, todo mundo saber que o Sol está em Virgem, né? Então o Brasil é um país virginiano, né? E com um ascendente em Aquário, né? Então a gente sabe que a ordem e progresso na nossa bandeira vem exatamente daí, a ordem de Virgem e o progresso de Aquário. Era essa aí.
0: E para te encontrar nas redes?
1: Querida, eu agora tô, inclusive era uma coisa que eu quero contar em primeira mão, mas eu estou aí para lançar um novo projeto nas redes.
0: Opa!
1: Né? Só que eu estou um pouco atrasado com essas histórias de podcasts muita coisa. Então, em breve aí a gente vai ter uma novidade. Mas o pessoal pode me achar no Instagram mesmo, @freitas_ivan, né?

0: Então, @freitas_ivan, tô por lá, é só chamar e bater um papinho.
1: Perfeito! A gente conversou aqui no Paralelo 49, no quadro dos brasileiros que orgulham pelo mundo no nosso Brasil com Z, com o Ivan Freitas, astrólogo, que promete que volta logo. Ivan, muito obrigada!
0: Quem agradece sou eu, Sônia. Muito obrigado pela atenção de sempre. Muito obrigado!
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0: com o Paralelo 49, ponto final nesta edição do Brasil com Z, que teve produção da Rafaela Mina e da Maria Eugênia Cotaiti, trabalhos técnicos do Paulo Marcelo Mamone, do Roger Palme, da Vitória Vermelho, do Roberto Dias, do Beto Rebeck, também do Rafael Palmeira e do Michel Lopes, edição e sonorização do Caiane Martins. A gente fica por aqui já deixando o nosso próximo encontro marcado na sua agenda, hein? Ótimos dias pela frente, boa semana para você também, Sônia, um abraço.
1: Tchau, Cris, tchau, ouvintes, até a semana que vem.

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6: São Paulo, olá Brasil. Aqui estamos com o projeto Memória, hoje o segundo programa levado ao ar em 1951, produzido e apresentado por Henrique Forés, que era conhecido como Almirante, para a Rádio Tupi do Rio de Janeiro, no tempo de Noel Rosa. No capítulo de hoje, o nascimento de Noel, a explosão da música na Pavuna e também as três únicas músicas de Noel que falam da Vila Isabel. Vejam que ele é conhecido como poeta da vila. E falando da vila, ele só escreveu três músicas. Vamos à memória de hoje. No tempo de Noel Rosa, Almirante, 1951.
7: Boa noite, ouvintes do meu Brasil. Continuamos hoje com a nossa série de programas focalizando episódios do tempo de Noel Rosa. Voltamos, entretanto, a renovar nossos agradecimentos àqueles que têm manifestado sobre essas audições, assegurando cada vez mais o nosso propósito de relatar aqui somente a verdade, somente aquilo que sabemos com absoluta segurança e de que fomos testemunhas, ou ainda fatos originários de fontes absolutamente insuspeitas. Para que vocês sintam o quanto de verdade há nos informes desses programas, deixe-nos declarar que, além da nossa contribuição pessoal, contamos com a colaboração inestimável de Hélio Rosa, irmão de Noel, e nos valemos também de dados fornecidos gentil e espontaneamente por quantos conviveram com o filósofo do samba, entre eles alguns de seus parentes mais chegados, como seja Dona Consuelo Vidal Leite Ribeiro, prima de Dona Marta, mãe de Noel. Noel Rosa nasceu em 1910, a 11 de dezembro de 1910. Nasceu na mesma casinha onde morreu, a rua Teodoro da Silva, 396, em Vila Isabel, casa de herança de sua família, em que viveram muitos de seus ancestrais. Era filho de Manuel de Medeiros Garcia da Rosa e Dona Marta de Medeiros Rosa. Ao nascer, o destino impiedoso imprimiu-lhe na face o defeito físico que teria sido a principal determinante de sua vida recalcada e infeliz. É que o menino veio à luz graças ao forceps do médico que assistiu sua vida, Dr. José Rodrigues da Graça Melo. Numa operação inevitável, o instrumento cirúrgico fraturou-lhe o maxilar e Noel atravessou a existência sob a pressão do estigma que o inferiorizava, mormente quando companheiros de folguedos o indicavam pelo apelido que tanto o magoava, Queixinho. Suas primeiras letras, ele as aprendeu com sua mãe, em sua própria residência, a rua Teodoro da Silva, onde Dona Marta mantinha um pequeno externato que antes estivera sob a direção de sua mãe, Dona Rita de Cássia Correia de Azevedo. Ali ele cresceu em companhia de seu único irmão, Hélio, menino também inteligentíssimo, talento de tal modo precoce que levava sua avó, Dona Rita, a exclamar, comparando-o com o jeitão boêmio que logo cedo Noel revelou:
8: esse menino, esse Hélio é uma capacidade, é um Rui Barbosa.
7: E sem poder alcançar as reviravoltas do destino, vaticinava:
8: vocês não deixem demolir esta casa. Um dia, ainda hão de botar aqui uma placa assim: aqui nasceu o grande Hélio.
7: Não errou a boa avó quanto aos méritos do neto mais moço, que é hoje brilhante.
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1: Bom dia você que está aí do outro lado. Que bacana é saber que você está me ouvindo. E da onde você está ouvindo? Manda uma mensagem pra gente aí através do 919-9138-3697. Ou você também pode passar para mim uma mensagem através do 919-8517-6418. Você diga para mim, diga: oh, estou aqui ouvindo o programa. Que maravilha, hein? Que maravilha. Olha só, gente. Ontem eu estive lá no Agropec, né? Na Agropec, onde eu fui passear com meu neto. Aproveitamos para dar uma olhada na situação. E, rapaz, a Agropec tá bonita, né? Tá bonita, muito movimento. Ontem eu cheguei cedo, entrei rapidamente. E eu fiquei até umas 10h30, mais ou menos, e fui embora para casa. E sabe como é que é, né? Princesa não pode passar depois das 11, né? Aí, rapaz, que fila imensa, hein? Pra entrar. Quando eu cheguei lá, eu fiquei assustada com o tamanho da fila. Pessoal entrando depois das 10h30. Era muita gente. E logo cedo tava bacana pra entrar. Cheguei, eu sou criança, né? Então 7h30, vamos logo pra lá. Mas bacana, parabéns à organização, né? Que maravilha, muito bem organizado. Os estandes estavam lindos. Visitei o estande da Hidro e outros estandes. E até conheci, né, o que está disputando para governo do estado, né? Daniel estava lá com a sua comitiva, o vereador Davi, né? E a sua comitiva. Estava lá, o doutor Daniel, né? Conheci, bati uma foto. A dona Gorete bateu uma foto minha com o Daniel e cortou a minha cabeça. Foi bacana, viu? É isso mesmo. Mas, gente, aí vamos aí, né? Vai começar a eleição agora. Estamos em cima já, outubro chegando, né? Vamos chegar a setembro, daqui a pouco outubro. E vamos escolher, vamos olhar as características dos nossos governantes. Seria maravilhoso a gente escolher com amor, com carinho e olhando para o povo paraense, né? Muitas mudanças aconteceram no governo do estado, muitas coisas boas aconteceram também nesse governo que está aí, né? Através do Helder. Helder foi um revolucionário, ele tem uma visão futurística. Claro que tem as suas deficiências, mas muita aprovação da população também, né? Então, vamos pensar, vamos colocar de acordo com a vontade de Deus, sempre orando, intercedendo, para que dê tudo certo, né? E que seja o melhor para a sua população, porque afinal de contas, a palavra diz o seguinte, né? Quando a gente escolhe errado, a população sofre as consequências, né? Então, vamos escolher certo para a gente não sofrer tanto. A gente não, o governo não agrada a todos, né, gente? Não agrada a todos. Mas vamos escolher com a capacidade, olhando, colocando em pauta. Temos bons candidatos aí que estão vindo para deputados federais e para deputados estaduais, governadores e senadores, né? Vamos fazer a nossa diferença. Queridos, vamos dar um abraço assim gostoso. Primeiro para minha amiga Aparecida lá no Najibão, Marinalva, Lindalva. Marinalva é lá do Maranhão, que é filha da Aparecida. Ela não perde um programa. Mandar um abraço também para Socorro, que é amiga da Aparecida, vizinha da Lindalva. Eu acho que é isso aí. Pro seu Chagas. Olha, fazia tempo que eu não mandava um abraço pro seu Chagas. Seu Chaga nunca mais ligou para mim, acho que ele não tá mais com telefone, né? Mandar um abraço para Maria Célia, também uma ouvinte maravilhosa. que está sempre aqui conosco. A Neide. Oi, Neide. Saudade de você, viu? Um abraço também para o Sabrício e para Socorro. Madalena, que está sempre ouvindo a gente. Esta hora ela já está ali, começando a trabalhar na pizzaria, né? Paulista, propaganda para ela, né? Tava lá ontem? Ah! Mandar um abraço aqui também para Santana. Já tava aqui na minha lista, Santana. Você ia ser a próxima, tá vendo? Já tá mandando um abraço, querida. Hoje o programa vai ser lindo, tá? Nós vamos falar sobre oração, tá certo? Várias passagens sobre oração, importância de orarmos, de estarmos na presença do Senhor. Para Fabiana Potiritá, tá? Para Fabiana Potiritá. Para o Edilson Cosmo, no Jardim Atlântico, ele também não perde um programa. Antônia Silene, gente boa demais. E o seu gaúcho, Elton Moreira, né? Sempre tá ligado aí conosco. Mas tem uma pessoa distante daqui de mim, né? Distante de mim, conheci esses dias agora. É a Tatiane, lá no, na colônia Vila São José, no município de Ipixuna. Olha só, deixa eu botar aqui. A Tatiane já mandou um olá, ó.
2: Escutando sua rádio, bom dia, que daí não.
1: Olha só, viu? Tatiane, lá na colônia Vila São José, no município de Ipixuna. E eu estou muito feliz com a Tatiane, que ela tomou a decisão, né? Escutando o programa, também recebeu o estudo bíblico através do seu Rony. Gente, isso é maravilhoso. Deus está usando esse programa para alcançar a vida. E ela, esta semana, ela já vai, parece que se batizar, né? Preparando para o batismo. Eita, mudar a vida, se encher do Espírito Santo. É isso mesmo, nós vamos falar sobre isso. Né? Nós estamos falando, homens e mulheres controlados pelo Espírito Santo. Quantas vidas, né, são ceifadas por falta da presença do Espírito Santo, né? Bem, por enquanto aqui é só, mas tem outros. Tem o seu Nelson. O seu Nelson também já deve estar ligado junto com a sua linda esposa. Daqui a pouco ele já deve estar nas corridas aí. Mas um abraço, seu Nelson. O senhor é top dos tops, né? Um dos melhores motoristas de aplicativo da nossa cidade, seu Nelson. E também o meu amigo, está lá em Belém, Canudos. Bom dia, professora. Estou na escuta do programa em Canudos, Belém do Pará. Seu Zeca. Seu Zeca. É verdade, hein? Que coisa maravilhosa, seu Zeca. Está ligado no programa AME. Estou aguardando sua vinda, seu Zeca. Viu? Aqui é a Paragominas. Venha logo, venha logo. Vamos começar? Vamos cantar um lindo louvor que eu gostaria que você tocasse aí, aqueles que eu mandei para você. Qualquer um, tá? Que eu quero mandar para esses ouvintes que eu falei o nome. Para você, Santana. Esse lindo louvor, viu? E hoje eu vou cantar um louvor para vocês, viu, gente? Vou cantar um louvor para vocês hoje. Pode ficar tranquilo. Vai.
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muito especial, momento de orarmos, pedimos a Deus o direcionamento. E hoje eu quero começar a falar com você sobre perdão. Como as pessoas estão precisando perdoar, né? Como as pessoas precisam perdoar. Então eu vou ler o Salmo 103, verso 1 a 22, aonde diz o seguinte, vamos ler juntos? Ó Senhor Deus, que todo meu ser te louve, que eu louve o Santo Deus com todas as minhas forças. Que todo meu ser louve o Senhor e que eu não esqueça nenhuma das suas bênçãos. O Senhor perdoa todos os meus pecados e cura todas as minhas doenças. Ele me salva da morte e me abençoa com amor e bondade. Ele enche a minha vida com muitas coisas boas e assim eu continuo jovem e forte como a águia. O Senhor Deus julga o favor dos oprimidos e garante os seus direitos. Ele revelou seus planos a Moisés e deixou que o povo de Israel visse os seus efeitos poderosos. O Senhor é bondoso e misericordioso. Não fica irado facilmente e é muito amoroso. Ele não vive nos repreendendo e a sua ira não dura para sempre. O Senhor não nos castiga como merecemos, nem nos paga de acordo com os nossos pecados e maldades. Assim como é grande a distância entre o céu e a terra, assim é grande o seu amor. Porque por aqueles que o temem. Quando o Oriente está longe do Ocidente, assim ele afasta de nós os nossos pecados. Como o Pai trata com bondade os seus filhos, assim o Senhor é bondoso para aqueles que o temem. Pois ele sabe como somos feitos. Lembra que somos pó? A nossa vida é como uma grama, cresce e floresce como a flor do campo. Aí vem o vento sopra, a flor desaparece e nunca mais ninguém a vê. Mas o amor de Deus, o Senhor, por aqueles que o temem dura para sempre. A sua bondade permanece, passando de pais a filhos. Para aqueles que guardam a sua aliança e obedecem fielmente os seus mandamentos. O Senhor Deus colocou o seu trono bem firme no céu. Ele é rei e domina tudo. Louvem o Senhor, fortes e poderosos anjos que o ouvem, o que ele diz, que obedece aos seus mandamentos. Louvem o Senhor, todos os anjos do céu, todos os seus servos que fazem a sua vontade. Louvem o Senhor, todas as suas criaturas e todo lugar onde ele reina. Que todo o meu ser te louve, ó Senhor. Não vou me prolongar muito, mas eu creio que serei sucinta e direta sobre o perdão. Este Salmo 103, eu li totalmente ele para você. Eu quero dizer para você que talvez seja difícil crer no perdão de Deus. Ah, mas ele te ama e te perdoa. Poderíamos pensar assim, depois de tudo de errado que eu fiz, eu não acredito que alguém possa me perdoar completamente. Claro que existe, gente. Talvez sintamos que fizemos coisas tão horríveis ou prejudicamos algumas pessoas tão profundamente que não haja maneira possível de que nossos pecados possam ser completamente apagados. Mesmo que possam ser completamente
né, apagados. Preste atenção. Mesmo que possamos receber perdão, quem poderia esquecer de tudo que fizemos? Quem? Quando pensamos nas pessoas que conhecemos, pessoas que nos prejudicamos, talvez esses temores sejam justificados. E hoje eu quero falar sobre isso. O perdão de pessoa que nós prejudicamos. Mas quando se trata do perdão que Deus oferece, precisamos lembrar que seus caminhos são mais altos que os nossos caminhos. O salmista escreveu, vamos voltar lá ao Salmo 103, verso 10 ao 12, onde diz: o Senhor não nos castiga como merecemos, nem nos paga de acordo com os nossos pecados e maldades. Assim como é grande a distância entre o céu e a terra, assim é grande o seu amor por aqueles que o temem. Quando o Oriente está longe do Ocidente, assim ele afasta de nós os nossos pecados. Deus disse: venham cá, vamos discutir este assunto. Os seus pecados os deixaram manchados de vermelho, manchado de vermelho escuro, mas eu os lavarei e vocês ficarão brancos como a neve, brancos como a lã. Sabe onde está escrito isso? Em Isaías 1:18. Mas eu mesmo sou o seu Deus e por isso perdoo os seus pecados e os esqueço. Isaías 43, verso 25. Parte de nossa recuperação, parte de nossa recuperação, da nossa transformação, consiste em aceitar que Deus perdoa completamente. Quando nos aproximamos dele por meio do sangue redentor de Jesus Cristo, e o seu perdão é total. Talvez estejamos contando os nossos fracassos, acrescentando cada um à extensa lista que temos escrito contra nós mesmos. Mas Deus não guarda a lista dos nossos pecados, do nosso passado. Perante os seus olhos, estamos limpos. E hoje é um dia muito especial para você, porque Deus está escrevendo uma nova história. Se permita escrever uma nova história. Amém? Vamos orar? Senhor nosso Deus e Pai maravilhoso, te pedimos, Senhor, neste momento, que tu venha sobre nós, que tu venha sobre nossa vida, fazer conforme teu querer e a tua vontade. Espírito Santo de Deus, renova, Senhor. Renova-nos, Senhor. E obrigada, Senhor, porque tu estás perdoando o nosso pecado. E o Senhor não tem lista nenhuma escrita com os nossos pecados, porque o Senhor renova-nos a cada manhã e nos dá força para que não voltemos a pecar conscientemente os pecados que já cometemos e já reconhecemos que a nossa vida está em tuas mãos e é o Senhor que dirige ela. Te agradecemos em nome de Jesus. Amém e amém.

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área. 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

0: seja o seu hino do seu coração. E hoje eu cantei esse hino para você, para dizer para você que Deus é maravilhoso e que Ele pode transformar a sua vida, assim como tem feito na minha vida, muito mais o Senhor tem feito. Obrigada por você ter me ouvido.
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0: Viva Vaquejada.
1: olha aí o programa AME com Agropec, hein? Que Deus me livre! Mandar um abraço muito gostoso e especial para o cheiro no cangote, seu Cláudio Pacheco, conhecido como Tafarel. Esse cheiro não é só meu, é da Elionete, lá da Morada do Vento. Agora eu acertei, Morada do Vento, Elionete. Elionete é muito comunicativa, uma mulher maravilhosa. Eu tive o prazer de conhecer a Elionete. Elionete adora plantas. Elionete, a minha rosa do deserto, querida do céu. Eu vou dar um jeito de buscar hoje à tarde essa rosa do deserto, viu? Obrigada, amiga, pelo presente. Eu vou buscar aí, viu? Tá bom, vamos fazer o seguinte. 16h, prepara um cafezinho pra mim aí, um cafezinho com pão, viu? Compra logo esse pão. 16h, eu vou estar tomando um cafezinho com você e com o Tafarel, o esposo da Leonete, o seu Cláudio. Vou dar um cheiro no cangote de vocês. Pronto, já tá fechado aqui, 16h, viu, gente? Vou estar com você, não vai esquecer disso, hein? Hoje eu vou tirar o dia pra visitar a Leonete e pegar meu presente que ela tem pra mim lá. Oi, Leonete! Querido, mas antes de começar a oração, eu gostaria de transformação, momento de transformação. Eu gostaria de falar um pouquinho, uma frase aqui, tá? Eu estou lendo um livro chamado Oração e eu quero contribuir com você. Diz assim: pedir e crer. Quando pedimos ao Senhor que nos ajude, honremos o Salvador crendo que receberemos sua bênção. Todo poder e toda sabedoria está na nossa disposição. Nada mais temos a fazer do que pedir. Andemos continuamente na luz de Deus. Meditemos dia e noite no seu caráter. Então veremos sua beleza e exultaremos a sua bondade. Nosso coração se aquecerá com o sentimento do seu amor. Seremos erguidos como se fôssemos transportados por braços eternos. Com o poder e a luz que Deus nos concede, podemos compreender e realizar mais do que antes julgávamos possível. Tá vendo só? Então vamos crer, gente. Vamos pedir e crer. Porque o Senhor, Ele nos ajuda em todos os momentos. Preparando aí, meu amigo, momento de transformação.
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E hoje nosso momento vai ser muito especial, tá? E nós vamos falar de um tema maravilhoso e vamos começar a falar dos temperamentos. E hoje eu vou começar a falar do sanguíneo. É isso mesmo. Nós vamos começar pelo sanguíneo. Homens e mulheres controlados pelo Espírito Santo. A mudança que você deseja em seu lar começa por você. É isso mesmo. Aponte aí. Aponte aí pro outro aí que tá na sua sala, que tá dentro do carro com você, quando você está ouvindo esse programa. Diga aí, a mudança. Diga aí, repita aí. A mudança que você deseja em seu lar começa por você. Hoje nós vamos começar uma série de palestra sobre os nossos quatro temperamentos, né? Nós já começamos domingo passado, vamos dar continuidade. Não só com o objetivo de você se conhecer melhor, mas mostrar como Deus se comunica com pessoas diferentes e de maneira diferente. Vamos começar? Vamos lá, nós já estamos aqui. Quando os nossos comportamentos atrapalham a nossa caminhada. Eita! Então, queridos, eu tenho falado com vocês dos quatro temperamentos. E esses temperamentos, realmente, eles precisam ser modificados, eles precisam ser mudados, né? E primeiro nós temos o sanguíneo, temos o colérico, o melancólico e o fleumático. Ei, o que é isso aí? O que é isso aí, professora? Calma, calma, que eu vou lhe explicar um por um. E hoje nós vamos falar. Eu vou dar um apanhado de todos agora. Depois eu vou falar de um específico, tá? Então, cada temperamento ele é único. Todos foram criados por Deus com propósito. Então, por exemplo, o sanguíneo. Deixa eu melar aqui as palavras, né? Eu já expliquei para vocês o que é o temperamento. E você traz isso dentro de você, quando você está sendo formado no ventre da sua mãe, Deus escolhe um temperamento para você. Mas esse temperamento, ele precisa ser burilado, ele precisa ser mexido, ele precisa ser transformado com o poder do Espírito Santo. Então, por exemplo, o sanguíneo, ele é entusiasta, otimista, comunicativo. Ele é extrovertido, ele é alegre, cheio de energia. Gosta de estar com pessoas e viver novas experiências. Pode ser impaciente e disperso. As virtudes a lapidar deste temperamento: disciplina, organização e constância. O colérico, ele é determinado, ele é um líder, ele é prático. Ele é forte, decidido, focado em resultado, gente. Líder nato, não tem medo de desafios. Pode ser autoritário e impaciente. Virtudes a lapidar desse temperamento: paciência, empatia e flexibilidade. Melancólico, analítico, detalhista, perfeccionista. Observador, cuidadoso e muito organizado. Valoriza a qualidade e os detalhes. Pode ser crítico e tendencioso à preocupação. As virtudes a lapidar deste temperamento: confiança, leveza e aceitação. O fleumático, calmo, paciente, cooperativo. Ele é calmo, tranquilo, é estável emocionalmente. Gosta de ajudar e manter a harmonia. Pode ser lento e resistente à mudança. As virtudes a lapidar: iniciativa, firmeza e agilidade. O que que diz em 1 Pedro 3:8? Diz assim: sejam todos de um mesmo sentimento, compassivos, amados, como irmãos, misericordiosos e humildes. As características gerais de cada um dos temperamentos, né? Então hoje nós vamos falar do sanguíneo. Vamos lá, sanguíneo?
Nós vamos começar, eu vou tocar um louvor, que nós já escolhemos aí louvor. Em cima do que eu vou falar aqui, tu já pega a sacada aí, viu, Murilo? Então, hoje é dia do sanguíneo. Ele é uma pessoa que gosta de fazer o que gosta. Olha, gente, eu vou logo dizer para vocês. Hoje, o meu temperamento mais forte, hoje, né, moldada pelo Espírito Santo e que todos os dias ele burila em mim, né? Eu acho tão bonita essa palavra. Eu gosto tanto dela, burilar. Eu lembro, né? Para de burilar aí, menino. A gente usava muito isso, né? Eu sou sanguínea, gente. É? Eu sou sanguínea. Então, o temperamento de um sanguíneo, ele é uma pessoa que gosta de fazer o que gosta. Então, eu amo fazer isso aqui. E adoro vir para a rádio para trabalhar. Eu adoro conhecer pessoas. Eu adoro viver em pessoas. Eu adoro sorrir, sabe? O meu Deus é um Deus sorridente, não é um Deus carrascudo nem vingador. O meu Deus é um Deus de amor. A Bíblia nos apresenta uma pessoa na Bíblia que é muito sanguíneo. O nome dele é Pedro, queridos. Pedro. Olha, eu vou dizer para vocês. Vamos ver se você, no final desse nosso encontro, nós vamos dar prêmio. E eu vou mandar para os amados ouvintes algumas perguntas do que eu estou falando aqui. E aí eu quero saber, por exemplo, uma pergunta que eu vou fazer. Quem foi apresentado no programa AME como um temperamento sanguíneo? Aí você vai concorrer a, por exemplo, R$50 em Pix. Aí você vai dizer, você ganha. Se você não lembrar, você vai perder, hein? Olha aí, vocês vão ver. Então, em Lucas 5:1-11, diz assim, Pedro era um homem de ação, impetuoso, determinado e cheio de iniciativa. Mesmo depois de uma noite inteira de pesca e sem ter pego nada, ele não hesitou em obedecer a palavra de Jesus e lançou as redes novamente. O resultado foi extraordinário. Vamos ler aqui em Lucas 5. Deixa eu abrir a palavra de Deus aqui. Eu amo a palavra de Deus. Se eu amo a mensagem da cruz, até morrer. Vamos lá, vou proclamar. Levarei minha cruz, até por uma coroa troca. Eita, amo a mensagem da cruz. Vamos lá, 5, do 1 a 11. Diz assim, certo dia Jesus estava na praia do lago da Galileia e a multidão se apertava em volta dele para ouvir a mensagem de Deus. Ele viu dois barcos no lago, perto da praia. Os pescadores tinham saído dele e estavam lavando as redes. Jesus entrou num dos barcos, os de Simão, e pediu que ele o afastasse um pouco da praia. Então sentou-se e começou a ensinar a multidão. Quando acabou de falar, Jesus disse a Simão, leve o barco para um lugar onde o lago é bem fundo. Então vocês e seus companheiros joguem as redes para pescar. Simão respondeu, olha só, gente, que interessante. O homem passou a noite todinha pescando. Tava moado, ó, tava com raiva. Não tava agoniado. Aí ele diz, mestre, nós trabalhamos a noite toda e não pescamos nada. Mas, já que o senhor está mandando jogar as redes, eu vou obedecer. Isso é uma característica do sanguíneo, viu? Quando eles jogaram as redes na água, pescaram tanto peixe que as redes estavam se rebentando. Então fizeram sinal para os companheiros que estavam do outro barco, a fim de que viesse ajudá-los. Eles foram e encheram dois barcos com tantos peixes que os barcos quase afundaram. Quando Simão Pedro viu o que havia acontecido, ajoelhou-se diante de Jesus e disse, Senhor, afasta-se de mim, pois eu sou um pecador.
Simão e os outros que estavam com ele ficaram admirados com a quantidade de peixe que havia apanhado. Tiago e João, filho de Zebedeu, que eram companheiros de Simão, também ficaram muito admirados. Então Jesus disse a Simão: "Não tenha medo, de agora em diante você vai pescar gente." Ele arrastaram os barcos para a praia, deixaram tudo e seguiram Jesus. Queridos, que coisa linda! O sanguíneo, ele é comunicativo, entusiasmado, iniciativo, apaixonado e um líder nato, usando sua energia e paixão para seguir a Deus. Grandes coisas acontecem, meus amados, quando nós pegamos toda a nossa energia e paixão, largamos tudo e seguimos a Deus. Coisas grandes acontecem. Coisas estão por vir. Grandes coisas vão acontecer nesse lugar. Aí hoje eu tô tão canteira, né? Ixi! Vamos lá, queridos. Pedro. Em Lucas 5:11, Pedro tinha um coração apaixonado, cheio de vida e pronto para agir. O sanguíneo, ele é cordial, gosta de pessoas, é amigável, simpático, sabe fazer amigos com facilidade. É receptivo por natureza. Ele está sempre aberto a novas ideias, pessoas e experiências. É impressionável. Suas emoções são fortes e pode ser facilmente influenciado pelo que vê, ouve ou sente. É exuberante, tem energia de sobra, é entusiasmado e contagia por onde passa. É eufórico e vigoroso, vive intensamente, tem disposição, é entusiasmo para fazer acontecer. Toma decisões na maior parte pelos sentimentos. Seu coração fala mais alto que a razão na hora de escolher. Queridos, Jesus chegou na praia e ele encontrou Pedro arrasado. E aí Jesus disse: "Jogue a rede." Para ele, naquele momento, ele respira fundo e diz: "Jogar a rede? Jogar a rede, Senhor." E aí, tu jogarias? Depois de ter passado a noite todinha pescando, não pegou nada. Entra um cabra dentro do teu barco e diz: "Vamos mais ali pro fundo." Tudo bem, tá pagando. Aí depois do dia ele diz: "Agora joga a rede." E agora? Chama-se fé. Ele recebeu a ordem. Ele acreditou na palavra de Deus, de Jesus. E ele jogou a rede. Jesus nos ensina a pregarmos para as pessoas assim. Como Pedro. Precisamos ter entusiasmo. Não pode ser uma coisa puramente fria e racional. Sabe, a mensagem que eu mais detesto nessa vida é quando alguém prega para mim assim: "Já ouvi essa pregação? Olha, se tu não aceitares Jesus, tu vai pro fogo do inferno." Meu querido, você não precisa dar essa mensagem para ninguém. As pessoas conscientemente ou inconscientemente já sabem dessa mensagem. Já tem dentro dela essa mensagem. Que aqueles que não confessam Jesus como o único e salvador da sua vida não irão morar no céu. Temos que abrir mão dos nossos prazeres, queridos. E nos entregarmos inteiramente a esse Deus maravilhoso que tudo faz e tudo transforma.
Vamos ler lá em Mateus. Deixa eu pegar aqui, Mateus. Eu gosto de Mateus, adoro Mateus. Mateus 14, do 22 a 23. Aonde diz o seguinte, 14, abri bem em cima, glória a Deus, 22, 23. Logo depois, Jesus ordenou aos discípulos que subissem no barco e fossem na frente para o lado oeste do lago, enquanto ele mandava o povo embora. Depois de mandar o povo embora, Jesus subiu no monte, subiu um monte a fim de orar sozinho. Quando chegou a noite, ele estava ali sozinho. Querido, imagina só essa cena agora. O barco já estava no meio do lago. Os seus discípulos dentro daquele barco. E de repente, já de madrugada, entre as 3 às 6 da manhã, Jesus foi até lá. Mas Jesus não foi nadando. Ele foi andando em cima da água. Quando os discípulos viram que Jesus andando em cima da água, eles ficaram apavorados e exclamaram, é um fantasma! E gritaram de medo. E nesse instante Jesus disse, coragem, sou eu, não tenham medo. Então surge quem lá? Pedro. Pedro é ousado. Exatamente como eu disse aqui anteriormente, ele é eufórico, ele é vigoroso, ele vive intensamente, tem disposição, entusiasmo para fazer acontecer. Ele toma decisões na maior parte pelos sentimentos. Seu coração fala mais alto que a razão na hora de escolher. Pedro, cheio de amor por Jesus, ele diz, se é o Senhor mesmo, mande que eu vá andando em cima da água até onde o Senhor está. E Jesus olha para ele, responde, venha! Pedro saiu do barco e começou a andar em cima da água em direção a Jesus. Porém, quando sentiu a força do vento, ficou com medo e começou a afundar. Então gritou, socorro! Mas Jesus estava lá, estendeu a mão e segurou Pedro e disse, como é pequena sua fé, porque você duvidou. Então os dois subiram no barco e o vento se acalmou, queridos. E os discípulos adoraram Jesus, dizendo, de fato, o Senhor é o Filho de Deus. Sobre você, se você é sanguíneo, vamos lá?

bem. Característica geral do sanguíneo. É divertido, ele contagia os outros, é eletrizante, eletriza os outros. Ele sempre tem amigos, sabe sentir as alegrias e dores dos outros com facilidade. Possui uma capacidade de fazer os outros sentir-se importante para ele. E, queridos, verdadeiramente é. Quando um sanguíneo diz que ama uma pessoa, é que ela ama de verdade. Quando ela diz que aquela pessoa é importante para ela, é importante para ela. Viu, Elionete? Viu? Viu, Aparecida? Você é importante para mim. E falando em Aparecida, mandar um abraço muito especial para o Ricardo. Filho dela completou aninhos dia 10 de agosto. Ricardo, parabéns pra você. Eita, Glória! E também o meu genro, Arthur, dia 13 de agosto, também completou aniversário. Amo meu genro, ele é uma pessoa maravilhosa, cuida de mim. Há 4 anos, né? Que a Laíra tem 4 anos de casada com ele. E aí eu sou muito feliz porque Deus escolheu esse genro pra mim. E cuida de mim com muito amor. Gosta, mas o sanguíneo, ele gosta de quê? Para professora, pastora, amiga, irmão, Ine. Ele gosta de estar rodeado de pessoas da qual ele é a vida do grupo. Geralmente fala antes de pensar. E quando não tem o Espírito Santo, meu Deus do céu, fala demais, Aterbal. É franco. Com sua franqueza. Eu acho que vocês já viram isso em mim, né? Por isso que meu nome foi escolhido, bem escolhido, viu? Deus me colocou numa família porreta. Olha pra me dar um sobrenome igual eu sou. Winnie Franco, Franco, Franco, Franco. Ai, costuma desarmar aqueles com quem fala. Sua vida parece hesitante, extremamente feliz, podendo causar inveja em temperamentos mais tímidos. Seus modos amistosos e falantes fazem parecer mais confiante em si do que realmente o é, né? Muitas vezes das nossas dores a gente fala com entusiasmo, mas a gente tá por dentro assim se acabando. Mas, olha gente, o sanguíneo é assim, ele pode estar sofrendo aqui, mas o telefone tocou e diz assim, olha, eu preciso da tua ajuda, amigo. Ele busca força e energia no sobrenatural e sai ali para ajudar aquela pessoa. Ele esquece o problema dele e vai ajudar aquela pessoa de que precisa de ajuda. Eu vou falar para vocês aqui, a minha filha, graças a Deus, não vai estar me ouvindo nesse momento, mas eu vou contar para vocês os problemas que eu tive com a minha filha, né? Mas fui eu, provocado por mim. Por exemplo, a minha filha, ela é fleumática, né? Ela tem um pouco de melancólica e fleumática. Depois é que ela é sanguínea, colérica, isso aí pra ela lá pro final. Ela tem os 4 temperamentos, como todo mundo tem. Mas o dela, o melancólico e o fleumático, são, assim, os que estão em evidência. Porque ela é a perfeccionista, o pacificador, né? É calma, ela é tranquila, ela é paciente, ela é cooperativa, ela gosta de harmonia, evita conflito, ela é persistente no trabalho, né? Ela é sensível, leal e dedicada. Mas ela é organizada, ela é planejada. E aí vocês imaginam. E ela é lenta, tá? Vou botar logo assim. Ela faz com muita lentidão as coisas. E aí, Ela sofreu muito nas minhas mãos, sabe? Minha filha sofreu muito, ó, na minha mão e na mão do irmão dela. Por quê? Pelo fato dela ser esse tipo de temperamento, e eu ser colérica, sanguínea, né? E eu digo pra vocês isso assim porque eu não tinha o Espírito Santo e o colérico tava muito acima. E aí, eu chamava a minha filha de pomba lerda. Gente, eu já pedi tanto perdão para minha filha. Muitas vezes eu abraço minha filha e eu digo para ela assim, mas minha filha, me perdoe.
porque eu não conhecia os temperamentos. Eu não sabia disso. Sabe quando você fala para uma pessoa assim: ah, seu lerdo, égua, tu é muito idiota. Não tem mãe que faz isso. É uma lerdeira. Tem marido que fala isso para a esposa. Tem esposa que fala isso para o marido. Né? E quantos problemas são causados dentro de casa por causa disso? Então, queridos, eu chamava minha filha de lerda, sabe? Eu brigava com ela. Às vezes eu batia na minha filha quando ela era criança, porque ela processava. Antes de levantar da cama, ela processava. Ela tinha um momento dela. Depois ela organizava as coisas e fazia as coisas bem organizadas. Mas eu não entendia. Eu não compreendia. Eu não tinha esse conhecimento que eu estou passando para vocês hoje. E como eu me arrependo. Vocês não têm ideia de como eu me arrependo. Quando eu falo nisso, eu fico sensível em falar nisso, porque isso dói em mim, de ter maltratado o ser mais lindo que Deus me deu. Hoje minha filha me perdoou, porque ela sabe que eu não conhecia. E todos os dias a gente tem vivido um amor há mais de 10 anos. Um amor lindo entre eu e ela. Minha filha é uma princesa de Deus. Sabe? Quando eu preciso tomar alguma decisão, eu não tomo as decisões sem primeiro consultá-la. Ela é meu porto seguro depois de Deus. Eu converso com ela e ela calmamente diz: mãe, vamos tomar a decisão certa. A senhora vai orar. Depois nós vamos fazer isso, isso, isso. Ela me deixa totalmente desarmada. E eu já disse aqui para vocês, meus amados, que o meu segundo nome é Perpétua. É o Winnie Perpétua. E aí quando ela vê que eu vou tomar alguma decisão precipitada, ela fala bem assim: Perpétua, calma. Quando ela me chama de Perpétua, meu amigo, é porque a situação está fora de controle. Ela me chama: Perpétua, te acalma. Só dela me chamar desse nome, eu já sei que eu estou passando dos limites. Que eu já estou muito nervosa. Esses dias, eu sentei com ela e nós conversamos sobre a minha partida. Eu disse: olha, filha, é tão difícil a gente falar sobre isso. E ela sempre se negou a me escutar. Mas esse dia ela resolveu me escutar. Eu disse: filha, eu quero te deixar bem. Eu quero te deixar bem. E quando eu parti, tome as decisões certas. Faça tudo o que é correto, faça tudo o que é certo. Você sabe que em relação aos meus bens, tudo é seu. Mas tem o Eduardo, meu neto, que ele precisa de ajuda para se formar. Faça tudo corretamente. Eu sei que a minha filha vai fazer. Né? Porque, como eu disse para vocês, o temperamento dela é isso aqui. E a gente conversou muito. Entre lágrimas, a gente conversou. E eu tenho certeza que essa conversa que eu tive com ela vai ficar na mente dela para ela tomar as decisões certas, corretas. Outra coisa muito importante. Nós precisamos entender. Nós precisamos compreender que o Espírito Santo, ele faz a obra completa.
Vamos ouvir um hino maravilhoso. Bem junto a Cristo. Bem junto a Cristo. Amém? Volto já.

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1: Sua amabilidade, sua energia o ajuda a vencer os momentos difíceis da vida. Ah, isso é verdade. São resilientes. Isso faz parte do temperamento moldado pelo Espírito Santo. Mas não queira ter ao seu lado uma pessoa sanguínea que não tem o Espírito Santo. Ela é vingativa e assassina. Queridos, dentro do presídio, o que mais tem dentro do presídio são pessoas que têm um temperamento sanguíneo e colérico. Geralmente são bons oradores, conferencistas, vendedores e se sai bem lidando com o público. Queridos, em Provérbios 16:32 diz: melhor é o que tarda em irar-se do que o poderoso. E o que domina o seu espírito do que o que toma uma cidade. Pedro, apaixonado, impossível, transformado pelo Espírito Santo. Pedro continua sendo sanguíneo durante toda a sua vida. O que mudou não foi o seu temperamento, mas quem passou a controlá-lo. Quando o Espírito Santo assumiu o controle da sua vida, Pedro transformou sua impulsividade em coragem, sua comunicação em pregação e sua paixão em dedicação ao reino de Deus. Antes ele tinha uma impulsividade que atrapalhava ele, mas moldado pelo Espírito Santo, agora essa impulsividade se torna em coragem. Comunicação. O que era antes impulsiva, agora transformado pelo Espírito Santo, é pregação. Antes era paixão, que antes era instável. Agora transformado pelo Espírito Santo, é dedicação. Dedicação. Murilo, eu vou confessar para você. Você tá vendo aqui, olha, que se bater uma foto minha agora, você vai ver como é que eu estou aqui. Esta aqui é meu espaço, esse aqui é o espaço do sanguíneo. Eu tenho o computador, o livro, o caderno, a Bíblia, as anotações, as parafernália todinha que estão aqui do meu lado. Isso aqui é o espaço do sanguíneo. Entendeu? Ele gosta de coisas do lado dele. Ele não é organizado. Porque se fosse aqui um fleumático ou melancólico, só estaria aqui só o computador. E um caderno aqui para anotar. Somente. O resto estaria tudo organizadinho. Mas não está. Tá? Não está. Está tudo muito bem organizado. Queridos, eu vou contar a história agora de uma esposa. De uma esposa. E essa esposa, ela é sanguínea. E a esposa está preparando, muito empolgada, igual o sanguíneo é, né? Que é empolgado demais, né? E aí, falante, mas ela casou com um colérico. É, ela casou com um colérico. E o colérico, meus queridos, o colérico, ele é determinado. Ele é focado em resultados e desafios. Ele é prático, objetivo e decidido. Tá? Então ele pega Presta atenção. Ele pega, ela pega e diz: meu marido, meu querido, meu amor, vamos. Vamos fazer uma viagem, né? E aí, nessa viagem, ele diz, ela olha toda empolgada para ver onde que ela vai, vão passar as férias, como é que vai ser essas férias, que hotel vai ficar. E aí ela toda empolgada, senta no computador e começa a procurar. Ela olha para o esposo e vai contar para o esposo toda empolgada: meu amor, minha vida, essa viagem é maravilhosa, eu preciso muito de ti nesta viagem. Aí ele olha para ela e diz: oh, minha querida, veja aí quanto custa essa viagem, aonde nós vamos hospedar, o que que nós vamos gastar, me passe o orçamento e aí eu vou resolver. Pronto. Gente, isso acabou com ela. Isso acaba com o sanguíneo. Porque o colérico, ele é prático. Ele é objetivo. Já a sanguínea, ela é otimista, comunicativa, expressiva, né? Ela é criativa, ela é cheia de energia. E aí, bateu, pronto, acabou pra ela. Virou uma briga dentro de casa. Mas eu gosto de citar aqui a minha filha, que também nós temos uns empates. E aí hoje a gente, quando a gente conversa, eu e ela, a gente tem umas conversas e é muito legal. Então eu pergunto para ela assim: filha, tu vai me ouvir como sanguínea ou como fleumática? Ou como colérica? Aí ela diz: tá, eu tenho tempo para ouvir como sanguínea. Entendeu? Entendeste agora? Pois é, você tem que aprender. Então, por exemplo, a minha filha, ela viaja, né? Aí quando ela chega, eu chego: oi, filha, que saudade. Beijo daqui, ela me abraça, e aí eu pergunto como sanguínea. Aí eu pergunto assim: filha, como é que foi a viagem? Foi boa? E aí eu espero que ela fale como eu falo, como sanguínea, né? Aí sabe o que a minha filha fala pra mim? Mãe, foi maravilhosa, foi tudo de bom. Graças a Deus, fiz uma viagem maravilhosa. Ponto. Valeu. Meu Deus, eu quero matar. Aí eu fico, hã? Hã? Hã? Fico tico-teco lá. Hã? Hã? Hã? E aí? Cadê o resto? Eu precisava tanto ouvir o resto, gente. Aí eu falo assim: minha filha, pelo amor de Deus, me conta como é que foi tua viagem. Me conta os lugares que tu conheceste. Quantas horas tu passaste do aeroporto? Como é que foi dentro do avião? A minha filha não gosta de falar sobre isso, gente. Aí ela me entende, ela fala bem assim: mãe, vamos fazer o seguinte. Esse final de semana, o Arthur vai pra fazenda. Aí nós vamos fazer o seguinte: ela vem pra cá, pra casa. Eu lhe prometo que nós vamos sentar e nós vamos... O Arthur vai pra fazenda. Aí nós vamos fazer o seguinte: ela vem pra cá, pra casa.

frase para falar para vocês. Se nós queremos ter bons relacionamentos com as pessoas, precisamos aprender a falar na língua dela. Eu vou repetir para você. Você está precisando entender isso. Para de querer que a outra pessoa seja igual a você. Ela não é igual a você. Ela é diferente. Se nós queremos ter bons relacionamentos com as pessoas, nós precisamos aprender a falar na língua dela. Só se tem uma boa comunicação, meus amados, se o outro estiver entendendo o que estamos dizendo. Jesus nos ensina isto. Jesus falava com cada discípulo da maneira que era o temperamento de cada um. Vocês entenderam? Jesus tratou Pedro de uma maneira. Olha, tem momentos na palavra de Deus que Jesus chega para Pedro e diz assim: cala a boca, Satanás. Não tem? Fica quieto, te afasta de mim, Satanás. E também tem momentos que Jesus diz para Pedro assim: Pedro, tu vai me negar 3 vezes antes mesmo do sol, do galo cantar. Porque Pedro tinha acabado de dizer que amava, que ia se jogar nos braços, que ia morrer com Jesus. Para com isso, gente. Esse aí é o temperamento sanguíneo, sem controle do Espírito Santo. Muitos de nós iremos morrer sem salvação porque ainda não compreendemos quem somos. Quem somos. E você precisa compreender quem você é. Aprenda. Se nós queremos ter bons relacionamentos com as pessoas, precisamos aprender a falar na língua delas. Amém?

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1: Bom dia, professora. Bom domingo, bom trabalho para a senhora. Fique na paz, fique com Deus. Na escuta do programa em Belém.
2: Olha só, nosso amigo lá em Belém do Pará, Zeca, mandando aqui um bom dia. Obrigada, querido. Fique na paz também, viu? Queria mandar um abraço pro Eliseu, né? O Eliseu, um amigo maravilhoso, taxista Eliseu, sempre também na escuta do programa. E você? Você não mandou nenhum abraço pra gente hoje? Nossa! Mandar um abraço pra minha amiga Roxana e o Valdemar, que também todas as manhãs escutam o programa AME, sabia? Fica na escuta? Pois é, obrigada, queridos, porque vocês são maravilhosos. Mandar um abraço também pro Júnior, pro Wilson Pacheco e o Zé Maria, lá em Tracuateua. Mandar um abraço para... já mandei um abraço pro seu Nelson, já não vou repetir, não. Pro Abidiel, um abraço pro Abidiel. Queridos, mandar um abraço aqui pra nossa secretária, né? A Débora Mariane Fernandes, nossa secretária aí, que tá fazendo um trabalho lindo, né? No, dentro da nossa cidade, junto com o nosso prefeito, Sidney Rosa. E é uma secretária bem organizada, as coisas estão correndo bem, graças a Deus, transcorrendo bem, isso é maravilhoso. Falando nisso, essa semana que passou, eu estive com a pastora Vera, uma mulher de Deus, olha, lá no Vera Cruz, fazer uns exames, eu estou fazendo check-up, né? Aí, check-up do coração, graças a Deus, o coração tá igual de criança, né? Bom, bom, bombando. E aí, diz pra ela o quanto ela foi importante, né, na nossa cidade. Ela fez a diferença como vice-prefeita, sempre esteve à frente de botando a cara ali para algumas situações. Uma mulher realmente que Paragominas reconhece, né? Eu a reconheço como uma grande mulher de Deus e foi uma vereadora ímpar em nossa cidade, né? É uma mulher de Deus mesmo, uma mulher que lutou por muitas situações, inclusive lutou para que o programa, para que o projeto AME tivesse ficado vivo, né? Mas infelizmente eu não consegui. Nós não conseguimos. O Senhor botou a mão. O Senhor que quis assim, para que eu pudesse desenvolver um novo trabalho junto ao Espaço Alcançar. Ele chama o meu espaço, que trabalha com crianças atípicas e crianças que apresentam debilidades, né, educativas, comportamentais. 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Um beijo no coração, eu já tô me despedindo aqui, um cheiro no cangote. E nós vamos tocar uma música? Não. Já encerrou. Nós já estamos encerrando, acabou? Um cheiro grande no cangote de você, tá? Um cheiro no coração. Tchau pra você!
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1: 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Scott Mackenzie, San Francisco, 1967. Trio Esperança, Festa do Bolinha, gravação de 1966.

0: Meus amigos, nós estamos concluindo o Manhã de Sucessos deste domingo. Um grande abraço a todos, muito obrigado, até o próximo e que Deus nos proteja.
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0: para você ligado na Clube. Seja bem-vindo ao Futebol Debate de hoje, 9 horas 20 minutos em Belém. A hora certinha, RBA TV, canal 13. Futebol Debate de hoje, domingo 16 de agosto de 2026. Até 12 horas, nós daqui, você daí com o Futebol Debate. Programa do Timão, campeão do rádio, da Rádio Clube do Pará. O programa que tem no áudio, meu querido amigo Gleidson Pombo. Aquele abraço para você, Gleidson. Grande Pombo, manuseando a nave do jeito que a galera gosta. O Timão campeão do rádio, comando e liderança do Guilherme Guerreiro, com a coordenação do Giuseppe Tomazzo. A apresentação, Pombo, é nossa. Galos Gaia. Ao lado de MacGyver Luiz, eu acho que o Guerreiro está para trazer ele para cá. Aí o Guerreiro vai dizer, como? Não sei, Guerreiro, dá teu jeito. MacGyver Luiz conosco mais uma vez aqui no programa. Meu querido amigo, parceiro Felipe Silva também conosco aqui, papeando, falando a respeito de Remy Paissandu, falando a respeito do esporte no Pará, no Brasil e no mundo, tudo que rolou, o que está rolando e o que vai rolar no esporte para você, amigo ouvinte, você ligado na PRC5, Rádio Clube do Pará 106.9, todo o sistema Clube de Rádio no YouTube, no Facebook, na internet, nos aplicativos, você ligado no Futebol Debate. E vamos começar o nosso programa. Deixa eu começar logo com o MacGyver, já vou ouvir o bom dia do Felipe também presente conosco aqui. Aliás, quero agradecer mais uma vez ao MacGyver, quero agradecer mais uma vez ao Felipe pela fidalguia, pelo carinho, pela presença conosco aqui no programa. O Futebol Debate hoje com a nossa apresentação. O Saulo está de folga, né? Curtindo aí uma folguinha merecida, e nós aqui com o Futebol Debate. MacGyver, bom dia, tudo bem?
1: Bom dia, Gaia. Bom dia a você, Felipe. Bom dia a você, amigo ouvinte da Rádio Clube. Sempre uma satisfação poder estar aqui na sua presença. Claro, sabe que o senhor chamou, sou saudado seu, a gente está por aqui sempre.
0: Tá legal. Grande Luiz MacGyver presente conosco. Felipe, bom dia, um abraço. Rapaz, estou te dizendo, acho que o Felipe já está querendo sair daqui, não sei o que está vendo. Bom dia, Felipe. Um abraço, meu amigo. Obrigado por ter vindo conosco aqui, tá bom?
2: Tá certo. Bom dia para você, Gaia, MacGyver, a equipe técnica, toda a nossa audiência. É estranho, né? Um final de semana sem jogos dos da dupla repar sábado, domingo, tudo para segunda-feira. A minha única lamentação é que em julho não tivemos futebol na segunda-feira, né? Julho que dava para você curtir uma praia no domingo, é, e na segunda volta.
0: Trabalho.
2: Não teve um jogo na segunda. Aí os caras colocaram todos os jogos agora nas segundas de agosto.
0: Pois
2: porque
0: é.
2: Já teve na passada, vai ter amanhã e depois ainda tem o último jogo do Remo, né? Nesse mês é numa segunda-feira com Coritiba, mas... Estamos aqui para falar aí o que os nossos times podem alcançar, o que os espera nessa... não é reta final ainda de campeonato, né? No caso do Paysandu é uma reta final de primeira fase que a gente espera que evolua para uma segunda fase. E o Remo ainda tem 16 rodadas, né? Então ainda tem muito jogo aí, muita coisa para acontecer.
0: Tá legal. Daqui a pouco a gente fala especificamente dos jogos de Remo e Inter, Inter e Remo, Ferroviária e Paysandu. MacGyver, o campeonato brasileiro... Está te agradando, não só para Remo, para o Remo, mas também para o Paysandu. Eu não vou colocar nem o Águia nem a Tuna, que foram eliminados na Série D do Campeonato Brasileiro. Mas o Brasileirão 2026 está te agradando?
1: Gaia, para o
0: olhando geral?
1: No cômputo geral da coisa, o Campeonato Brasileiro para o Paysandu, ele está bem melhor do que para o clube do Remo. Porque, querendo ou não, Gaia... A gente tem que levar em consideração que o Remo está numa outra esfera do futebol brasileiro, né? É a Série A, é um outro tipo de investimento, é um outro tipo de maneira até de jogar. Eu sempre falo que é mais fácil você jogar contra times bons do que contra times ruins, porque o time bom ele é um pouco mais organizado, tu consegue fazer com que a tua equipe possa evoluir, porque sabe que aqueles jogadores vão estar naqueles locais. E aí, para uma Série A, o Remo tem que estar de verdade jogando o fino da bola. Infelizmente, a meu ver, eu sempre falo isso aqui, mas tem um crítico do Condé. Não sou um crítico do Condé, eu sou um crítico de como ele conduz o Remo, principalmente jogando dentro de casa. Então isso tá complicando. Agora, para o Paysandu não. Para o Paysandu ele teve essa gordura que ele não conseguiu manter ao longo da competição, já podia ter se classificado se não tivesse tropeçado algumas vezes, mas agora está conseguindo, conseguiu aí mais uma Mais uma vitória de virada, acho que foi a oitava vitória de virada que o Paysandu fez ao longo da temporada. Isso mostra que o técnico do Paysandu, o Júnior Rocha, ele sabe o que ele está fazendo. Ele precisa ainda assim de algumas peças, principalmente de meio de campo, para poder fazer com que o time do Paysandu não perca aquele volume que ele tem ali no meio de campo. Mas, de fato, Gaia, no cômputo geral da coisa, para o Paysandu, o brasileiro é melhor. Para o Clube do Remo, o brasileiro, onde Deus nos acuda.
0: Felipe, como é que você analisa, com aquela categoria que Deus lhe deu, o Brasileirão 2026, o Remo na zona do rebaixamento na Série A, o Paysandu no G4, no G8, melhor dizendo, se acabasse hoje estaria na outra fase, mas como é que dá para analisar o Campeonato Brasileiro? Não vou dizer Série A, Série B, Série C, Série D, mas o Campeonato Brasileiro para o futebol do Pará, Felipe.
2: Vou começar pelo Remo. O Remo está em 19º com 22, mas eu prefiro aqui me apegar à pontuação. O Remo está um ponto atrás do Mirassol e do adversário de amanhã, que é o Internacional. O fato é que Vasco e Santos, que vão se enfrentar hoje, eles têm um jogo a menos, que foi o jogo daquele meio de semana em que o Remo enfrentou o Mirassol, né? Que teve a segunda partida da segunda fase da Sul-Americana. Porque como a Copa Sul-Americana tem uma fase a mais que a Libertadores... antes mesmo da... Algumas partidas foram antecipadas, mas naquele meio de semana que o Remo enfrentou o Corinthians, algumas equipes já tinham jogado pela rodada e não jogaram. A CBF conseguiu antecipar esses jogos para antes da semifinal da Copa, só que ela não conseguiu ainda remanejar os jogos da rodada em que o Remo enfrentou o Mirassol. E algumas equipes como Vasco e Santos, que ainda estão na Sul-Americana, não jogaram, né? Então... cabe essa ressalva aqui de que Santos e Vasco têm a mesma pontuação do Remo, mas eles têm um jogo a menos. O Mirassol também tem um jogo a menos, só que é um jogo com boa expectativa de que ele perca, porque é um jogo contra o Flamengo, né? O Flamengo aí lutando pela liderança, a tendência é que vença. Então, o Remo está um ponto atrás do Internacional e do Mirassol. E está 3 pontos atrás do Grêmio, que também tem jogo a menos. Olhando para isso aqui, a gente pensa, o Remo não tá, ainda está com boas possibilidades aí, caso ele faça a sua parte, né? Mas vai enfrentar um adversário que vem aí evoluindo no campeonato, apesar de se encontrar numa situação desconfortável. Não é impossível o Remo se salvar. O problema é que o elenco ele ainda carece de peças. Embora o Remo tenha anunciado alguns jogadores aí, como o lateral esquerdo Marlon, o Remo, agora que vai ter um segundo lateral esquerdo, porque o Cufré não podia nem contar, né? Foi anunciada a liberação, mas era um atleta que antes mesmo de se anunciar não podia nem se contar com ele. O Remo estava jogando com o Jaderson improvisado de lateral esquerdo quando o Mike não podia, né? E o Mike não joga amanhã, né? Está machucado. Para a lateral direita, uma mudança que, falando no bom paraense, já era manjada. Era a troca do Iago Pikachu pelo Matheus Alexandre. E aí adianta o Marcelinho para a lateral. Mas o Matheus Alexandre foi péssimo nesse jogo contra o Atlético Mineiro, em que o Remo chegou a tomar a virada, mas depois empatou.
0: Eu já vi gente dizendo que ele não é lateral de Série A, e sim de Série B. Você pensa assim também, não?
2: Olha, pelo que tem apresentado, sim, né? Porque é um jogador que, sinceramente, não me recordo aí de um jogo em que ele tenha contribuído para um gol ou que tenha tido boa participação defensiva. Então é um jogador que... entra nas partidas, aí você tem ali o Marcelinho que marcou alguns gols na Série A, é importante destacar, mas o Remo demonstrou essa fragilidade nas laterais nesse jogo com o Atlético. Os 2 gols que tomou foram jogadas de bola nas costas dos laterais, a bola é cruzada para a área e o outro lateral não acompanha, gol do adversário. Então, claro, tem aí tempo para contratar, acho que vai até setembro agora a janela, né? Até meados de setembro, então o Remo ainda tem tempo aí para contratar um jogador aqui, outro ali, e... no banco você tinha quem pro ataque? Eduardo Melo. Eduardo Melo não tá nem jogando. É um atleta que tá ali no banco. O Remo tem o Tagliari, né? Tem jogado com Pikachu, Jajá e Aleph Manga. E o Tagliari sendo essa opção imediata para os jogos. Mas carece aí de mais uma opção ofensiva. Carece aí talvez de mais uma opção pro meio campo. Além do Marlon, acredito que teve outro jogador. Confesso que eu não tô aqui com o nome em mente no momento, mas o Remo anunciou mais um nome aí, né? Ou vai anunciar. Então, carece aí de um reforço. É claro que outros jogadores precisam voltar também ao seu ápice. O Vitor Bueno começou muito bem a Série A, mas depois caiu, depois daquela contusão que teve. Mas o Remo tem possibilidades aí, com 6 ou 7 vitórias ainda, de escapar, né? Tem essa condição. mas é fundamental que, assim como busca pontos em casa, também consiga esses pontos fora. O Remo não fez um mau jogo contra o Mirassol. Se você pegar o jogo lá, o problema é que a defesa falhou em duas bolas aéreas e o time perdeu o jogo, mas fora isso, o Mirassol teve um gol anulado, um jogo que o Remo podia ter, no qual o Remo podia ter pontuado, até vencido, né? Empatou. Perdeu, né? Chegou a empatar, depois tomou o segundo gol. O empate já não seria tão mau negócio, mas dava até para ganhar. Então, o panorama do Remo é esse, ainda tem possibilidades, mas creio que alguns jogadores precisam se dar um pouco mais. O caso do Paysandu é mais favorável. O Paysandu tem aí, a meu ver, a pontuação suficiente para pensar até mesmo em G4, né? O foco maior é o G8, mas quando eu falo G4 é para jogar o último jogo em casa. Até porque o último jogo do Paysandu na segunda fase, se o Paysandu passar, é no final de semana do Sírio. Aí tem que ver como a CBF vai fazer, né? Geralmente não tem jogo aqui no fim de semana do Sírio, mas seria... Embora os últimos três acessos do Paysandu tenham sido fora, né? O Paysandu sobe geralmente quando joga a última fora. Mas o Paysandu se encontra numa condição favorável. Essa vitória aí contra o Confiança foi excelente. E a rodada ontem já começou bem, né? O Santa Cruz perdeu, a Inter de Limeira, era um duelo direto com o Brusque, né? Um dos dois de qualquer maneira não ia vencer. A Inter de Limeira sofreu a virada do Brusque. Então, e a Ferroviária empatou com o Figueirense, né? O que também foi bom para o Paysandu. Aliás, esse jogo foi da rodada passada, né? Que a Ferroviária joga com o Paysandu amanhã. Mas os jogos foram bons aí ontem. Ah, sim, Amazonas e Botafogo era que eu queria lembrar aqui. Foi empate esse jogo, né? O que também foi bom porque o Botafogo da Paraíba permanece ali próximo e o Amazonas também não se aproximou muito, mas Paysandu tem dois jogos fora, a meu ver, para fazer dois pontos e se classificar. Ou então conseguir pelo menos um ponto para não ficar tão numa fogueira contra o Maringá no último jogo, né? Mas o Paysandu está numa situação bem favorável. Se ele conseguir dois empates, ele vai a 28. Com 28 deve conseguir. É claro que a gente gosta de fazer a conta com uma vitória. Uma vitória a mais o Paysandu se classifica. E mesmo que não consiga G4, mesmo que seja quinto, sexto, sétimo, oitavo e decida fora, é um outro campeonato e o Paysandu, embora também tenha sua admiração de elenco, acredito que precisa aí de mais um jogador para o meio campo, tenha sua admiração de elenco, mas deve conseguir. O Paysandu que também anunciou um lateral, né? O Eduardo
0: Ribeiro.
2: Eduardo Ribeiro, um lateral aí para ser o substituto imediato do Edilson. Paysandu tem boas possibilidades. Claro que está mais favorável também porque a série que ele joga é inferior, mas tem seus méritos, né? Por isso que deixa de ter méritos. Eu acredito que é um ano mais favorável do que o torcedor esperava depois daquela bagunça que foi 2025 para o Paysandu, caindo com 4 rodadas de antecedência, fazendo uma das piores, a sua pior campanha, acredito, na história da Série B. Mas o Paysandu está num... Não digo que está na sombra, não está na sombra. Tem muito ainda que fazer, tem muito jogo para acontecer, mas está num cenário favorável.
0: Eu posso dizer que o Paysandu faz o melhor ano que o Remo, de janeiro até agora em agosto, Felipe, porque o Remo, se for colocar aqui, eu já ouvi uma gás, se for para colocar aqui, o Remo ganhou o Parazão, a Copa Norte, a Copa Verde, o Paysandu, perdão, o Parazão, a Copa Verde e a Copa Norte. O Remo não ganhou um título até agora. Eu posso dizer que o Remo faz, que o Paysandu faz a melhor campanha de janeiro até agora, em agosto?
2: Se você levar em consideração títulos, o Remo ganhou lá no começo aquela Copa, a Supercopa Grão-Pará,
0: né? Contra o Águia, né?
2: O ano do Paysandu no saldo vem sendo melhor, porque o Paysandu teve menos investimento, o Remo teve o fato de ter formado um elenco, teoricamente, só para essa competição alternativa. Vamos lembrar que esse ano a Série A começou em janeiro, e o Remo teve praticamente parazão todo jogando paralelo com a Série A, né? Quando o Remo estreou na Série A contra o Vitória, ele tinha jogado somente a estreia na Copa, no Parazão com o Bragantino, né? E depois o campeonato se seguiu em paralelo, mas isso não é justificativa. O Remo chegou à final, assim como o Paysandu, né? Não conseguiu convencer exatamente nesses jogos que o torcedor mais esperava, né? O Remo tomou 2-0 no primeiro tempo do primeiro jogo da final, torcedor realmente bem indignado. Poderia até ter empatado o jogo depois, fez um gol e no finalzinho teve chance para empatar, não conseguiu. Mas o Remo no segundo jogo não conseguiu fazer um gol no maior rival e acredito que nem chegou perto, não teve assim aquela pressão mesmo que eu digo exigindo grandes defesas do goleiro. Então a decepção do torcedor foi essa e mais ainda, né? perdeu o campeonato para o maior rival é normal, vai. Apesar do maior rival estar duas divisões abaixo, mas é o rival. Agora, pior para o Remo foi uma vergonha, vamos ser sinceros, foi a campanha feita na Copa Verde, positivo, na Copa Norte. O Remo só conseguiu ganhar dois jogos. Eu ia falar um porque o último nem adiantou, né? Que o Remo já estava eliminado lá contra o Galvez lá em Castanhal. Mas dos primeiros quatro jogos, o Remo ganhou um jogo do Amazonas e foi uma vitória sofrida, com o Amazonas no final exigindo defesa do... Acho que era o Ivan que estava agarrando, era o Marcelo Rangel? Não vou lembrar agora.
0: Acho que era o Ivan.
2: Ou era o Igor Vinhas. Mas eu lembro que no final o Remo se safou de tomar um empate do Amazonas. E no mais, uma derrota pro Porto Velho, foi Porto Velho, né? Uma derrota para o Porto Velho, derrota para o Águia. A campanha foi realmente vergonhosa, com o Remo sendo eliminado, não só sendo eliminado, como ainda sendo eliminado com uma rodada de antecedência. E então a maior decepção foi essa. Em que pese, claro, na contramão disso, o Remo ter chegado às quartas de final, às oitavas de final da Copa do Brasil, e até tido a possibilidade de chegar às quartas, né? Foi uma derrota doída, acredito, porque... o Remo, apesar de ter tido um jogador expulso no primeiro tempo, não foi dominado completamente pelo Santos. Perdeu o jogo ali numa falha defensiva, mas se não tivesse acontecido aquela expulsão, talvez conseguisse coisa até melhor. Fez um papel razoável, também não foi uma eliminação vergonhosa para o Santos, né? Foi um duelo equilibrado, mas as decepções ficaram principalmente no primeiro semestre. Então aí pode-se dizer sim que o Paysandu obteve êxito, porque o Paysandu, em que pese, assim como o Remo ter utilizado time alternativo, na Copa Norte o Paysandu se classificou, e em que pese ter tomado um 7-0 na primeira fase, que vai ser algo que a gente vai lembrar daqui a 10, 20 anos, o Paysandu conseguiu aí o título. E com um detalhe, né, de quando a gente fala do Remo, foram muito mais contratações, né? O Remo contratou, eu posso falar aqui, um time inteiro de jogadores do Remo que saíram e você não vai nem lembrar daqui a 15 anos que esses caras estiveram aqui. Rafael Monte, Carlinhos, Cufrê, quem mais? Aí foram muitos jogadores que realmente passaram aqui pelo estado e não acrescentaram nada, nem jogaram a Série A, né? Que é o principal campeonato do ano.
0: E aí, Magrever, quem faz o melhor ano para você?
1: Paysandu. Paysandu.
0: Principalmente pelos títulos, não?
1: É, pelos títulos. Porque assim, Gaia, não é só... A gente leva em consideração muito a questão do título. Pô, título. Pô, é o importante, é o resultado, é o que está sendo feito. Mas coloca, guardado as devidas proporções, coloca o trabalho do Júnior Rocha na balança com o trabalho do Léo Condé, que é o cara que está mais tempo no Clube do Remo já a partir desse ano de 2026. A gente teve ali o Osório, que começou o trabalho, ficou, salvo engano, foram 7 rodadas no Campeonato Brasileiro, salvo engano, não tenho assim a precisão agora, mas jogou os campeonatos paralelos aí e não conseguiu êxito. Mas o time do Remo hoje, ele, todo mundo fala dos números. Ah, porque os números, eu não sou aquele comentarista adepto de número, né? Eu não sou repórter adepto de número, não sou narrador adepto de número, mas eles estão ali, claro, eles mostram que foi o jogo. Mas muitas vezes o número ele não mostra o que é que está acontecendo dentro do jogo, Gaia. Porque o Remo, ele, por exemplo, o Remo ele chega com o cartel de, por exemplo, Gaia, para esse jogo contra o Internacional, de ser o terceiro melhor visitante, né?
2: O Osório, só te confirmando, né? Ele ficou até o primeiro repá da final, o Paysandu venceu. E foram 4 rodadas da Série A, ou seja, o último jogo dele foi contra o Internacional no Mangueirão, aquele empate por 1-1. Contra o Fluminense na quinta rodada já foi, eu acredito que foi o interino, né?
1: Foi o esqueci o nome dele, o Flávio. Flávio Garcia. Flávio Garcia. É verdade, né? Uma memória de elefante, né? Vou te dizer um negócio. Então, quer dizer, o Remo, por exemplo, ele chega para o duelo com o Internacional como sendo o terceiro melhor visitante quando se trata de marcar gols, né? Então, pô, a gente olha assim, poxa, o Remo é o terceiro melhor visitante, ou melhor, perdão, o segundo melhor visitante, né? Ter feito gols e tal, mas a que custa isso? O Remo realmente vem jogando bem para poder ganhar um jogo contra o Internacional? É um jogo direto, é um jogo que a gente vai detalhar daqui a pouquinho, mas com relação a esse ano, né, essa ideia de não conseguir jogar bem, apesar de ter todas as contratações, para mim pesa muito para o Remo, negativamente. Já para o Paysandu, não. O Paysandu chega... O Júnior Rocha, quando ele chega, ele tem apenas 2 jogadores, se não me engano, 2 jogadores profissionais no elenco, e o presidente diz assim, olha, é isso que a gente tem. Ele diz, eu vou abraçar a causa. Então, quando ele abraça a causa, o que ele está dizendo? Eu vou fazer o melhor trabalho que eu posso. E ele fez. E ele está fazendo. O Paysandu, ele teve nesse meio tempo aí, essa pessoal que gosta de oscilação, né? Porque toda equipe oscila. Gaia, eu te confesso que eu não concordo muito com essa tese de que toda equipe oscila. Sabe, é um campeonato longo, a gente sabe disso, mas essas oscilações, elas não é que elas tendem a acontecer com todos os times. Em determinados momentos, claro, a equipe ela pode vir ou não, mas nem sempre isso acontece, não é regra. A gente não pode dizer que isso é uma regra, né? Porque tu pega esses times aí que estão jogando campeonatos internacionais aí, que tu não vê uma oscilação como, ah, olha, começou bem, agora está lá embaixo. Não é, isso não existe. O Real Madrid se mantém sempre lá em cima, o Barcelona também, e claro, estou jogando para cima. Mas como a gente trata de campeonato, de time, na verdade, aqui do Campeonato Brasileiro da Série C, e também da Série A, isso tende a acontecer. O Palmeiras dificilmente oscila, você vê, o Flamengo dificilmente oscila. Mas o Paysandu, ele tem esse diferencial com relação ao Remo, né? O Paysandu, ele consegue fazer um trabalho. O Paysandu hoje, ele tem um esquema tático. O Paysandu hoje, ele tem uma maneira de jogar. O Paysandu hoje, o torcedor sabe quem é o goleiro do Paysandu e sabe quem é o atacante do Paysandu. Quem é o reserva do atacante do Paysandu, quem é o reserva do Marcinho, quem é o reserva do Caio Melo. O clube do Remo, não. O torcedor fica tentando adivinhar quem é que vai entrar, quem é que não vai. Fica aquele negócio todo, porque é muita gente. 80 jogadores, sei lá, 80 contratações, uma leva foi embora. Então, quer dizer, hoje o Paysandu tem sim um melhor ano, não só por conta dos títulos, mas pelo planejamento que foi feito, né? Mas precisa, para que esse planejamento que foi feito seja totalmente coroado, precisa do acesso à Série C. O Felipe falou aqui, Gaia, é um outro campeonato, né? As pessoas tendem a dizer isso, é um outro campeonato. Eu entendo quando elas dizem que é um outro campeonato, mas não é que seja um outro campeonato uma próxima fase. É porque o tiro é mais curto e a mentalidade e a cabeça daquelas equipes, elas têm que ser voltadas para o imediato. Tu não tem mais aquela ideia de dizer assim mesmo, ah não, no próximo jogo a gente recupera. Tu não pode mais fazer isso. E o Paysandu, ele se especializou esse ano em ganhar campeonatos de tiro curto. Copa Verde, a Copa Norte, o Campeonato Paraense, entende? Então, essa é uma vantagem que o Paysandu tem para esse novo campeonato, entre aspas, né? Para essa nova etapa da Série C, quando o Paysandu se classificar, eu acredito que está numa vitória do Paysandu amanhã. Então, tem esse diferencial. Então, por conta desse diferencial, eu acredito que o ano do Paysandu precisa ser coroado. Só vale lembrar que 2001, salvo engano, o Paysandu ele vence a Série B aqui em Belém contra o time do Avaí, jogando um quadrangular. Lembra do quadrangular? Tinha o Figueirense, tinha o Paysandu, tinha o Caxias e tinha o Avaí. E o Paysandu vence esse quadrangular e sobe a elite do futebol brasileiro, nesse caso a Série A, né? Então, a história tem para contar.
0: Inclusive conquistando o bicampeonato brasileiro. Vamos faturar, Pombo, são 9h42, a hora certinha, RBA TV, canal 13, já a gente volta, vamos falar de Remo e Inter, Paysandu e Ferroviária, os jogos de amanhã que a clube vai transmitir em cima do lance para você. Intervalo, daqui a pouco tem mais, até já.
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10: Galos Gaia. Tá legal, beleza, de volta. Faltando 12 minutos para as 10 horas em Belém do Pará. A hora certinha, RBA TV, canal 13. Futebol Debate aqui na Rádio Clube do Pará. Bom, amanhã vamos ter Internacional e Remo, Magaive. Começando com você. Que jogo é esse, Magaive? Amanhã à noite, 20 horas. Mais um, diria, mais um gigante, mais um obstáculo a ser vencido pelo Remo?
11: Como todos, né, Gaia? Como todos,
10: é,
11: porque
10: não tem nenhum fácil. É verdade, mano, é verdade.
11: Como todos, não é mais um obstáculo. É. Não é? Talvez seja um divisor de águas para o Remo, né? Porque é assim, Gaia, a gente tem aí uma... A gente tem na tabela de classificação o Internacional na 16ª posição e o Remo na 18ª, salvo engano, é isso, né? É, então, pô, a gente tem um jogo que a gente costuma dizer que é um jogo de 6 pontos. E devido ser um jogo de 6 pontos, assim, o Remo, ele precisa conseguir pelo menos um empate. Agora, Magaive, tu acredita nisso? Eu te confesso que não. Sabe por quê, Gaia? O Internacional, ele vem de 3 derrotas e 2 empates. E agora ele joga em casa. Como é que tá a cabeça desses jogadores, dessa comissão técnica? Pois é, entende? Então, eles precisam dar uma... naquele up. E aí, quer dizer, vai ser o Remo agora, vai ser o Sparring, vai ser o... Quem vai se lascar nessa situação? A gente não sabe como o Condé tá armando essa equipe, porque previsivelmente o Condé vai... A gente não sabe quem vai ficar ali na lateral esquerda, se ele vai meter o Chamba ali, ou se o Chamba vai para a zaga, não sei como é que ele vai montar, mas previsivelmente ele vai meter aqueles 5 zagueiros ali atrás, aqueles três no meio de campo e dois ali na frente para poder tentar alguma coisa, é, sair no contra-ataque, aproveitar o que é o que ele sabe fazer, que é o que ele gosta de fazer. Apesar de eu acreditar que o Remo tem capacidade para poder jogar mais ofensivamente, mas o Condé, infelizmente, ele prefere ficar ali atrás esperando as coisas acontecerem e sair no contra-ataque para aproveitar a velocidade do Jajá. Mas é só o Jajá, porque o Aleph Manga não tem condições de ser aquele cara que vai explodir, né? Todo mundo critica o Aleph Manga porque ele não consegue fazer gol, porque isso, o Aleph Manga não é homem gol. Ah, mas ele veio contratado para fazer gol. Ele não é homem gol, ele não sabe jogar de 9, ele não consegue, ele não sabe jogar de costa para o gol. É só você ver a característica dele. As melhores jogadas do Aleph Manga, por exemplo...
2: É um jogador de explosão, né?
11: Isso, não, nem tanto de explosão, porque ele corre de freio de mão puxado. Mas é aquele jogador que, quando recebe a bola do lado esquerdo, com a perna direita, ele consegue levar vantagem no seu marcador. Ele consegue, ele é mais rápido que o marcador, por ele ser mais forte. Entende? O Edilson, por exemplo, no Repá, comeu pão que o diabo amassou com o Aleph Manga ali, porque o Aleph Manga é o dobro do Edilson. Então, ele tem habilidade, ele tem força. É um cara que tem uma volúpia para poder fazer o gol, mas ele é mais passador do que finalizador. O Remo hoje só tem um finalizador, que é o Talhari. Então, Felipe, Gaia, amigo ouvinte, o jogo contra o Internacional hoje, a meu ver...
2: Amanhã,
11: é um jogo mais difícil do que os próximos que virão, porque é um jogo que é o divisor de águas, porque se o Internacional ganha, ele dispara. A depender dos outros resultados, o Remo permanece como está, enquanto as outras equipes estão tendo aí a possibilidade de subir mais na tabela de classificação, e o Remo vai continuar destoando disso aí. O que não pode acontecer é o Remo desgarrar, o Remo destoar dessa galera que ainda está ali na 15ª, 16ª posição, para poder tentar alguma coisa, aquela luz no fim do túnel até o final, brigar até o final para não cair. Agora, mas Gabi, tu tá secando o Remo? Não, eu tô colocando em pratos limpos aqui a questão tática do Remo. Como o Remo ele vai se portar para esse jogo contra o Internacional? A escalação inicial já vai te dizer, mas o que eu acredito, não sei se o Felipe concorda comigo, mas é que o Remo vai continuar tendo essa toada de partir para o contra-ataque e esperar alguma coisa acontecer. Porque, Gaia, amigo ouvinte e Felipe, o Remo hoje ele não consegue ter posse de bola. O Remo, tecnicamente... ele não tem time para pegar a bola e ficar rodando e fazer alguma coisa acontecer.
2: É, um jogo com possibilidade de pontuar, né? O Remo tem possibilidade de pontuar. O Inter, inclusive, não venceu na Série A desde a volta. Ele perdeu para o Cruzeiro em casa por 2-1. Depois ele perdeu novamente para o Atlético Paranaense em Curitiba 2-0. E empatou com o Flamengo em casa 1-1. Aí vieram jogos da Copa do Brasil, nos quais ele se deu bem, porque ele ganhou do Corinthians por 2-0 em casa e perdeu por 2-1 fora. Avançou, vai inclusive fazer o duelo gaúcho com o Grêmio nas quartas. E o último jogo do Inter foi no domingo passado, um empate com 100 gols com o Palmeiras em São Paulo. É o 16º, só que tem um detalhe, né? Quando você olha para cá, não ganhou na volta. É verdade, mas os últimos dois jogos dele foram empates com os líderes e ele...
11: É isso que eu tô falando, né?
2: Bem ou mal, ele segurou o Flamengo e segurou o Palmeiras. A grande questão é, não é a mesma coisa você segurar o Palmeiras fora e você ter que propor o jogo em casa, né? O time talvez seja muito bom fora porque consegue segurar os adversários, mas a grande questão é se vai conseguir propor jogo contra o Remo. O Inter, que não tem o Rocher, né? O Rocher tá se recuperando de uma cirurgia, então... O goleiro para amanhã deve ser aqui o glorioso Matheus Cunha, né? O Inter tem fora ainda aí o Kaique, que se recupera também de cirurgia. O Vitor Gabriel, que é aquele jogador que fez a falta no atleta do Cruzeiro e está fora aí, né? Enquanto o atleta do Cruzeiro se recupera lá. Então, o Pessolano, né? Que é o técnico que já foi do Cruzeiro, hoje é o técnico do Inter. É um time aí que tem algumas novidades em relação ao time lá do primeiro jogo contra o Remo. Aquele primeiro jogo no Mangueirão foi um jogo onde os dois não tinham vencido ainda, né, na Série A e terminou empatado. Mas é um duelo interessante, é um duelo até que traz boas recordações para o torcedor do Remo, né, porque há 23 anos o Remo conseguiu uma classificação contra o Inter no Beira-Rio na Copa do Brasil, perdendo por 2-1. Você lembra quem fez o gol do Remo? O gol do Remo foi Ivan. O Ivan fez o gol do Remo, né, o Remo tinha vencido por 1-0 em Belém e lá foi 2-1 para o Inter, só que como na época tinha o critério do gol marcado fora, o Remo passou para enfrentar o Flamengo salvo engano, na fase oitavas de final, a Copa do Brasil. Na época tinha o critério do gol marcado fora, o Remo passou para enfrentar o Flamengo, salvo engano.

0: joga fora, mas é um duelo para, no mínimo, manter essa diferença de um ponto. E se o Remo conseguir uma vitória, seria ótimo, né? Porque depois o Remo tem um jogo com o Fluminense fora, pois mais é. Um jogo fora. Uhum. E não esqueçamos que depois o Remo volta para enfrentar Coritiba e Flamengo. É, não tem jeito, cara. A Série A é pedreira em cima de pedreira. E você tem que tentar prevalecer em alguns jogos. Eu acredito que, pensando nos próximos 4 jogos, o jogo com maior tendência à vitória, que não estou dizendo que é uma grande tendência, mas maior dos 4, é esse aí. E talvez contra o Coritiba, porque os outros dois jogos vão ser mais complicados.
1: É, eu estou olhando aqui um provável time do Inter para amanhã. Matheus Cunha, Bruno Gomes, Mercado, Maripan e Matheus Bahia. Vilagra, Bruno Henrique, Vitinho, Alan Patrick, o Bernabé e o Carboneiro. Pode ser o provável para amanhã, Magaiva.
2: Com a informação, né, que o Felipe passou aqui, o Inter vem de 2 empates contra líderes. A pressão vai ser muito grande amanhã. A pressão vai ser muito grande, não só em cima do Remo, mas em cima dos jogadores do Inter, né? Essa formação que você coloca aí, Gaia, é o que talvez o Inter tenha de melhor para poder enfrentar. Para pensar, Gaia, amigo ouvinte, o Internacional, ele já tem uma história de onde ele fica ali naquela balança da zona do rebaixamento. Só que ele quer, ainda está na possibilidade de poder se desgarrar, subir, assim como outras equipes fizeram ao longo dessas temporadas aí. Agora, o Remo, ele vai ter de verdade que conseguir segurar esse ímpeto do Internacional. Vai haver uma pressão do início até o final, principalmente nos 10 primeiros minutos, 15 primeiros minutos, onde vai haver sim um abafa. O Remo, ele precisa segurar esse abafa do time do Internacional. Então, o Internacional tendo aí com essa formação, principalmente com o Carboneiro ali no comando de ataque, vai fazer com que o time do Remo tenha que tentar se segurar da melhor maneira possível, né? O Léo Condé, de novo, ele deve fechar ali com 5 jogadores no meio de, no setor defensivo, 3 no meio de campo, apenas 2 lá na frente. Se vai ser o Talhari ou o Jajá, eu não sei. Se vai ser o Aleph Manga ou o Jajá, eu não sei. Eu sei que, eu não sei se eu posso dizer isso, mas Jajá e mais 10 é a equipe do clube do Remo. Mas para o Internacional é de fundamental importância hoje, amanhã na verdade, uma vitória. Principalmente por conta de tentar sair já, né, poder afastar um pouco mais essa zona do rebaixamento, que é o que está sendo proposto. Vale lembrar que o Remo jogando em Porto Alegre, Felipe, amigo torcedor, o Remo, ele fez um bom jogo contra o Grêmio, por exemplo. Fez um jogo contra o Grêmio, fez uma partida que o Remo poderia ter saído com a vitória. Foi muito criticado pela imprensa gaúcha por ter empatado, o Grêmio ter empatado com o Remo naquele momento, onde o Remo ainda estava tentando se organizar, ainda tenta se organizar, na verdade, o Remo. Mas a gente já sabe que lá dentro a imprensa já tem pelo menos um olhar diferenciado e dizer assim, poxa, olha, é o Remo empatou com o Grêmio aqui, jogando
0: num jogo que era para ter vencido, né?
2: Justamente o que eu falei, num jogo que era para ter vencido. Então, já tem esse olhar diferenciado. Então, apesar de ter que ir para cima, com certeza vai ter também aquele quê de cautela por parte do time do Internacional para poder tentar segurar o ímpeto do Remo. Porque, mesmo que a gente diga que o Remo tecnicamente, pelo menos na minha visão, é que o Remo tecnicamente não tem condições de pegar a bola, ficar rodando para lá, para cá, envolver o adversário, porque não é que não seja característica já não é característica do Condé, mas o Remo, ele não tem jogadores com essa qualidade técnica para isso. É bem verdade que nas escapadas, tanto do Jajá, quanto do Aleph Manga, quanto do Talhari, quanto aquelas bolas metidas pelo Vitor Bueno, o Remo pode chegar sim. E eu acredito que, de repente, Gaia, o Remo possa, com a formação que ele vai entrar, possa fazer alguma coisa. Bora ver, né?
1: Felipe, e esse time do Remo? Marcelo Rangel, Matheus Alexandre, Marlon, Matheus Felipe Chamba, Zé Wellison, Leonel Pico ou Patrick, e Zé Ricardo, Iago Pikachu, Jajá e Aleph Manga. É melhor que o Remo tem para jogar amanhã? Para encarar o Inter? Tu vai responder Jajá, que o Érico Macedo já veio me ralhar, e ele tem razão. Vem aí o Clube Notícia, as novidades do Pará, do Brasil e no mundo. Jajá nós voltamos.

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4: Em Belém são 10 horas.
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4: Concurso da Mega Sena pode pagar 38 milhões de reais neste domingo.
6: Previsão do tempo.
4: Tempo ensolarado aqui na Avenida Almirante Barroso, neste momento na capital paraense, 29 graus. A campanha eleitoral começa oficialmente neste domingo, dia 16, e os candidatos à presidência já podem pedir votos explicitamente e organizar comícios, carreatas e passeatas. A propaganda na internet também está liberada. Na TV e no rádio, só começa no dia 28 de agosto. Quase todos os candidatos mais bem colocados nas pesquisas escolheram a região sudeste, que concentra cerca de 40% do eleitorado nacional. E o concurso 3.045 da Mega Sena pode pagar um prêmio de 38 milhões de reais para os apostadores que acertarem as 6 dezenas. O sorteio ocorre às 11 horas deste domingo, dia 16, em São Paulo, capital. No concurso da última quinta-feira, dia 12, ninguém acertou as 6 dezenas. A aposta mínima para a Mega Sena custa apenas R$ 6,00 e pode ser realizado também pela internet. Ainda segundo a Caixa Econômica Federal, para os sorteios realizados aos domingos, as apostas simples podem ser efetuadas até às 22 horas deste sábado por meio das unidades lotéricas, pelo portal Loterias Caixa e também do aplicativo Loterias Caixa. 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Eu volto em uma hora com mais notícias.
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22: De volta na Clube, de volta no Futebol Debate. 10h07, a hora certinha, RBA TV, canal 13. Estamos apresentando o Futebol Debate na Rádio Clube do Pará com o MacGyver Luiz e o nosso querido Felipe Silva. Lembrando que às 12 horas tem o Paulo Sérgio Pinto com o Gastando a Bola. 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É, Felipe, que tal esse time para amanhã? Marcelo Rangel, Matheus Alexandre, Marlon, Matheus Felipe Chamba, Zé Wellison, Patrick, o Leonel Pico e Zé Ricardo, Iago Pikachu, Jajá e Alf Manga. Tá bom? Você colocaria esse time ou mudaria?
23: Não, eu acredito que esse time aí é o melhor para começar, mas até para você preservar alguns jogadores que podem ser boas alternativas e entrar no decorrer da partida e mudar. E realmente, né? Gabriel Tagliari foi um atleta que, a meu ver, teve participações melhores entrando no decorrer do jogo. E o Jajá tem que ver se vai jogar também, né? Eu coloquei aqui no provável time o Jajá, mas eu confesso que eu não sei se não foi ele ou o Tagliari, né?
22: Você não acredita que o Marlon estreia na lateral esquerda no lugar do Mike, não?
23: É possível, mas eu acredito que pensando num jogo mais defensivo, começa com o Tiamba na lateral. Aí depois pode entrar. E o Marlon, a depender do contexto da partida. E tem o David Braga, né? Que é uma boa opção também para o decorrer da partida. Inclusive entrou bem contra o Atlético Mineiro. Mas não tem muito o que mudar, não. É isso aí. E tentar executar bem a proposta, como o Remo fez bons jogos fora de casa, né? Contra Grêmio. Aquele jogo contra o Santos lá no começo da Série A, não foi esse último agora da Copa do Brasil. Teve alguns bons jogos aí. Eu acredito que tomando alguns cuidados, como segurar o adversário ali nos primeiros 10, 15 minutos, não levar um gol logo de cara, o que realmente não acontece com tanta frequência. Um dos poucos jogos onde o Remo tomou gol cedo, né? Aliás, os poucos, né? Contra Flamengo, Curitiba, no mais o Remo... Contra o Corinthians mesmo, resistiu bem, né? Foi tomar o primeiro gol já com 26. O problema é que depois tomou outros dois. Foi dominado pelo adversário. Mas o Remo tem que tentar segurar aí os primeiros 10, 15 minutos e depois acredito até que consegue equilibrar. Nesses jogos que eu te falei aí contra a Grêmio e Santos, o Remo até propôs o jogo, né? Foi ao ataque. Vale lembrar que aquele gol incrível que o Talhari perdeu contra o Grêmio foi com 2 minutos de jogo, né? Contra o Santos, o Remo fez bons primeiros 15, 20 minutos. Foi tomar já no final do primeiro tempo o gol. Então, é por aí. A formação que tem, não tem muito além disso, não.
5: Não pode mexer muito assim, Magaive, nesse time do Remo?
13: Gaia, assim, é como eu sempre costumo dizer, né? A gente tem que levar em consideração o que o técnico vai propor. Não é o que o Magaive quer, não é o que o Felipe quer, é o que o Gaia quer. E muitas vezes, muitos comentaristas fazem isso. Ah, porque tá errado, porque era para ter colocado... Tu não sabe como foi que o cara trabalhou a semana, pô. Tu não sabe como foi que ele organizou, tu não sabe quem foi que ele colocou no lugar de quem. Tu não consegue entender, tu apenas visualiza aquilo que está no jogo. E muitas vezes o que foi treinado não consegue sair no jogo. E muitas vezes o que sai no jogo não saiu no treino. Isso acontece também. Então quando tu vem aqui com Rangel, Matheus Alexandre, Marlon, Matheus Felipe, Tchamba, aí vamos colocar a querência do MacGyver aqui. Eu entraria com 3 zagueiros aqui. Não colocaria o Tchamba na lateral esquerda. Ficaria com 3 zagueiros ali. Talvez colocaria o Matheus Alexandre na lateral para fazer o ala, para compor aqui a ponta direita, né? E na esquerda, tentaria ver como é que poderia encaixar, de alguma forma, uma cobertura ali. Não sei se o Zé Welison, não sei se o Pico, fazendo ali uma espécie de ala esquerda um pouco mais defensivo. Porque o Remo não tem aquele cara que possa dizer assim mesmo, não, esse é o lateral esquerdo. Esse é o cara que vai arrebentar no Remo, não tem. Porque para colocar o Tico, né? O Tico... Na podre ali na lateral esquerda não dá, né?
5: Por que não o Marlon que foi contratado?
13: Pois é, é uma possibilidade.
5: Não dá para estrear ou é tem que colocar devagar ali no time?
13: É, porque você pode queimar o cara, né? É? Eu não quero queimar o cara logo de carrão de cena assim, acho que deve ser isso aí. E aí tu tem no meio de campo Zé Welison, o Patrick ou o Leonel Pico, prefiro o Leonel Pico, e o Zé Ricardo.
5: Eu também.
13: Comporia esse meio de campo aí ainda com o Pikachu, não jogando o Pikachu na lateral direita, na ponta direita. Colocava ele com o meio de campo ali, com o quarto homem do meio de campo. E na frente deixaria assim o Jajá, que pode vir ou não jogar, e o Aleph Manga. É isso que o Remo tem de melhor, como falou o Felipe, para poder entrar. Mas vamos ver como é que vai ser a disposição dessa equipe dentro de campo. Se vai para um 4-4-2, se vai para um 3-5-2, se vai fazer alguma coisa diferente que a gente não sabe. O certo é que o Remo ele precisa pontuar para poder não desgarrar desses que estão aí na sua frente, galera.
5: Inclusive, Felipe, o pessoal fala que o Marcelinho pode jogar, pode de repente recuperar para jogar, o Pikachu de repente de lateral direito, o Matheus Alexandre, como você disse, que não agradou ficando no banco. O que é que você pensa?
23: Só antes de falar disso aqui, né, só passando dados aqui desse Marlon lateral, né, é Marlon Matheus do Nascimento, então... Para diferenciar do zagueiro, deve ficar aí como Marlon Nascimento, né? Era do América, jogou aqui 4, 5 temporadas com a camisa do América Mineiro. O América que está fazendo uma campanha terrível, assim como a Ponte Preta. E acho que já estão até rebaixados, né? Estão piores do que o Paysandu estava no passado na B. Estão com menos de 20 pontos aí, já se passou um turno de campeonato. Acredito que já não tem mais jeito, né? Mas o Marlon Nascimento, 32 anos... É Marlon Matheus Lopes do Nascimento. Então deve ser Marlon Lopes ou Marlon Nascimento aí, para não confundir com o zagueiro que aqui já está. O último jogo dele, Gaia, ele jogou 60 minutos do jogo Sport 1, Cuiabá 1. Não, jogou mais recentemente, né? Ah, não, Cuiabá e Fortaleza estava relacionado, mas não jogou. Sport Cuiabá 1-1 no dia 27 de julho. Tá aí o quê? Há 3 semanas sem jogar, né? Então... Pelo menos não trouxeram para cá um atleta que ainda vai entrar em ritmo de jogo. É mais maleável aí. Você tinha perguntado o quê mesmo?
5: O Pikachu de lateral direito e o Marcelinho. O pessoal fala que ele pode jogar, que ele pode ir para o jogo. Pelo bom trabalho que o Nasp faz.
23: Seria bom, né? Que ele fosse. Agora tem que ver as condições, porque realmente o Matheus Alexandre não passou nenhuma segurança, não. É preferível que o Remo tivesse aí talvez o Pikachu na lateral e o David Braga, talvez no time titular, o Tagliari, né, um dos dois aí. Ou talvez até um outro zagueiro aí para auxiliar ali do lado direito, porque realmente... Talvez o Matheus Alexandre possa entrar no jogo de amanhã e fazer uma bela apresentação, mas o histórico recente dele não é muito animador, não, né? Seria um risco aí. É importante destacar, né, que os gols do Atlético Mineiro, na verdade, não surgiram do lado direito, surgiram do lado esquerdo da defesa, às costas do Mike, mas ele falhou no acompanhamento aí do jogador que vinha completando, né? No gol de empate foi o Reinier e no gol da virada foi o Bernard, né? O Bernard que fez o gol da virada. Ele não... Faltou esse acompanhamento aí por parte do lateral. Não foi só ele, né? Foi uma falha geral da defesa, mas com destaque aí para os laterais. Tanto o Mike quanto o Matheus Alexandre.
22: E a Clube transmite amanhã direto de Porto Alegre com o Jorge Anderson, que já está lá na capital gaúcha. Não é isso, Espigão? Bom dia, um abraço, Espiga! Alô, Jorge Anderson? Alô, Espigão. Fala comigo, Jorge Anderson.
4: E Gaia.
22: Oi.
4: O Gaia.
22: Oi, Tati.
4: Opa, não, eu já participo com você aí.
22: Tá, vamos lá.
4: Daquele, tá? O Espigão já entra com você aí também. É só em cima de que... Gaia, um abraço pra você, meu amigo. Você aí, não sabia que você tava aí. Você e tá o Felipe, né, também, né?
22: Positivo.
4: É o Felipe. É só em cima disso aí que vocês estavam comentando. Com relação na sexta-feira, o técnico Condé, ele fez um trabalho. Ele nunca colocou o time com três zagueiros. Você já viu ele colocar o time com três zagueiros nessa competição? Ele nunca jogou com três zagueiros, tá? Ele fez o seguinte, ele formatou um time que eu acho que esse time é que ele vai botar em campo. Marcelo Rangel no gol, Marcelinho que fez inclusive gol, tá? Foram 30 minutos ali de uma movimentação, mas foi o time que ele colocou. Marcelinho, o Matheus Felipe, Tchamba e Marlon. Marlon Matheus, que é o lateral que veio contratado para entrar na lateral esquerda. Toninho fez um esforço imediato para trazer, porque não tinha lateral. O Mike está sem condições, e agora? Então o Remo fez todo o esforço para trazer esse lateral, tá? No meio de campo, ele colocou também, eu não estou dizendo que é o time, mas ele colocou e treinou com o Zé Edson, esse meio de campo que você já conhece. Zé Edson, o Zé Ricardo, Pico e colocou o Bueno, certo? Para alimentar na frente. Ele colocou o Galeano, colocou depois o Pikachu, o Manga, o Tagliari ali, ele treinou com os atacantes ali, tá? E tudo leva a crer que ele deve entrar, tudo leva a crer, não estou dizendo que vai. Só para ajudar vocês aí nos comentários. Ele deve manter, ele deve estrear o Jader, o Marlon, canhoto que veio lá é o único lateral esquerdo que tem condições, que tanto que o Remo trouxe, o Toninho fez um esforço danado para trazer esse jogador, e treinou nesse coletivo como lateral esquerdo, foi só ele que treinou e não mudou. No meio de campo ele fez algumas mudanças, no ataque também, ele colocou o Manga, botou o Tagliari. O Jajá não participou, vocês sabem, porque foi dar apoio para sua esposa, para o nenenzinho que está chegando aí. Só para ajudar vocês nisso aí, mas daqui a pouquinho eu volto com o noticiário aqui, tá certo? Um abraço, Magaio, um abraço, Felipe, um abraço, Gaia. Já volto com vocês.
22: Pai. Tá legal, Cacheado. Então, eu vou colocar aqui um provável, como disse o Cacheado, Magaio. Marcelo Rangel, Marcelinho, Matheus Felipe, Tchamba e... Marlon Nascimento, né? O Marlon zagueiro, lateral que pode estrear.
13: Marlon Matheus, não é isso?
22: É, segundo o Cacheado. Zé Wellington, Leonel Pico, Zé Ricardo e Vitor Bueno. Aí na frente não definiu a dupla de ataque, mas tem opções como, de repente, o Pikachu, o Arif Manga e o próprio Tagliari.
13: E o Galeano.
22: E o Galeano, obrigado.
13: Viu que o que eu falei ainda há pouco? Uma coisa é o que eu quero, como olhar de fora, e outra coisa é o que está sendo trabalhado todo dia, pô.
22: Positivo.
13: O Cachado tá lá todo dia, pô.
22: É, e o técnico também tá lá para ver o que é que ele...
13: Isso, entendeu? É. Quer dizer, ele já desconstruiu tudo aquilo que a gente colocou aqui, porque é uma coisa que o comentarista quer, ou quem tá analisando de fora quer, outra coisa é o que está sendo trabalhado. É por isso que muitas vezes a gente se olha assim dizendo, ah, pô, ele não podia ter feito isso, não podia ter feito aquilo. Tu não sabe como o cara tá trabalhando lá todo dia. Ele sabe. Então, quando o Gachado traz a informação precisa que eles olha, ele nunca trabalhou com três zagueiros, perfeito. Não é característica do Léo Condé. O MacGyver entraria com três zagueiros, o MacGyver. Mas o Condé não. Então, o Condé vai colocar ali o Matheus na lateral esquerda, né, o Marlon Matheus na lateral esquerda, para poder compor com o Tchamba naquela ponta esquerda. Lindo, maravilhoso, perfeito. Se for para estrear bem, perfeito. Setor defensivo do Clube do Remo é isso mesmo, não tem o que mexer. Meio de campo. Aí o Vitor Bueno entra, na minha visão, claro, no lugar do Zé Ricardo. Porque ele tem uma qualidade técnica de passe muito mais apurada que o Zé Ricardo. Mas ele não tem um poderio de marcação tão bom quanto o Zé Ricardo tem, por exemplo. Então, quer dizer, essa entrada do Vitor Bueno também é uma boa. Ele está voltando à forma física, à melhor forma física. Talvez aquela bola que ele entregou para o Talhari fazer o gol contra o Atlético Mineiro tenha colocado ele já de volta na possibilidade na prancheta do Condé dizer, olha, tu já pode ser titular, né? E agora na frente, confesso que não concordo com o Pikachu na frente. Ou é Aleph Mangue já, ou é já e Galeano para esse comando de ataque aí.
23: É, mas aí é que tá. Eu tinha esquecido o Galeano, né? Eu tava buscando aqui um outro contratado que o Remo teve aí recentemente, é ele, o Galeano, né? Mas pelo que está aqui, que a gente viu, né, chama a atenção a ausência do zagueiro Marlon, né? Não sei se ele está suspenso ou machucado, mas está fora aqui dessa provável escalação. E um dos atacantes sai aqui, né? Porque olha só, e tem aqui Zé Welison, Leonel Pico, Zé Ricardo e Vitor Bueno, né? Então um dos atacantes sai. 4-4-2. É importante buscar essa nova forma de jogar, porque se você está sem o lateral, o Iago Pikachu pode passar a ser um lateral, né?
13: E que claro. eu gosto mais ele de lateral.
23: Não, ele passou muitos anos jogando fora da posição, mas para o que o time tem e precisa no momento, talvez seja interessante. E o Jajá também estava ao longo da semana, parece que chegou a passar pelo NASP, né? Não estava exatamente 100%, não sei como é que ele está agora para esse jogo. Mas é aí que o Remo tenta ganhar, talvez, mudando o esquema, ele passe a ter uma opção melhor para o banco. Porque, por exemplo, aqui nessa escalação, se um dos atacantes sai, esse atacante vira opção no banco, né? Então, o Marcelinho chama a atenção também essa recuperação. E o Remo, pelo menos, né, se não tem o elenco que o torcedor queria, não tem a quantidade de opções que o torcedor queria, pelo menos tem as semanas começam a ficar livres, né? O Remo joga segunda-feira, depois vai jogar no sábado, depois só vai jogar na outra segunda-feira, né, 9 dias depois com Coritiba, depois o Flamengo. Tem esse tempo aí, enquanto que as outras equipes que estão jogando a Libertadores, a Sul-Americana, a Copa do Brasil, vão ter essas datas preenchidas. Isso aí é uma vantagem para o Remo em relação ao próprio Inter, que ainda tem a Copa do Brasil, embora o Inter tenha tido essa semana livre para trabalhar, porque o Inter não está na Libertadores nem na Sul-Americana. Mas é uma vantagem para o Remo contra o Inter, contra o Grêmio, porque depois essas equipes vão jogar pela Copa do Brasil, enquanto o Remo vai ter esse tempo aí para se preparar, né? São 16 partidas ainda faltando para acabar a Série A, e é fundamental que o Remo não perca também jogadores por muito tempo, porque com certeza aquela lesão do Talhari por um longo intervalo prejudicou, a lesão do Vitor Bueno por um longo intervalo prejudicou, e não tinha muito tempo ali devido às outras competições.
22: Tá, a dupla de ataque, na tua opinião, HB, por exemplo, vou te dar opções aqui, o Aleph Mangue, o Galeano, o Talhari, eu não vou nem colocar o Jajá aqui. Por exemplo, se ficar Zé Welison, Zé Ricardo, Pico e Bueno, quem seria a tua dupla de ataque? A do MacGyver, não é do técnico Remista, a do MacGyver Luiz, quem seria?
13: Com esse quarteto de meio de campo, tendo o Zé Welison, tendo o Zé Ricardo para abastecer e o Vitor Bueno para abastecer, teria que ser já, e se ele gostar do Galeano, Galeano, né? Porque ainda tem aquela situação, pô, é jogador paraguaio, não sei o quê, tá aquela coisa toda, mas para mim, para o MacGyver, seria já Galeano. Quando ele vem pro 4-4-2, Gaia, aí eu fico mais tranquilo, porque aí tu tem uma variação de jogo que pode acontecer ao longo da partida, que não deixa o time engessado. Então, O melhor que o MacGyver aqui poderia encontrar seria Galeano, porque está chegando agora e tal, mas ele é um atacante, ele sabe o que ele tem que fazer. Eu sempre costumo dizer um negócio, o cara tem que treinar. Sabe uma coisa que todo mundo fala hoje em dia, Gaia, ainda? O cara errou o gol, tem que passar tantas horas depois do treino, o pé vai lá, cruza a bola na área, então finaliza. Não é mais como era antigamente, pô, que o cara pegava a bola e ficava depois do treino, chamava o terceiro goleiro, ficava batendo falta, ficava cruzando a bola na área, ficava treinando, entre aspas, porque chega lá o departamento médico e diz, pô, cara, tu vai chutar, quanto chute vai dar? Eu vou dar 50. Pode romper alguma coisa aí, pô, pode não sei o que e tal. A carga tá assim, assado, cozido, então tem toda uma ciência por trás que tu não pode mais fazer, além daquilo que tu tá fazendo dentro do jogo. E aí a gente costuma dizer assim mesmo, porque o cara tem que treinar. O cara tem que treinar, Gaia, de 8 anos de idade até ali 18, 19, 20. Aquilo ali é o treino do cara, é o que ele está se aperfeiçoando. Quando chega naquela fase de transição do profissional, da base para o profissional, o cara já sabe o que ele tem que fazer. E quando a gente fala de treino, é só para tu entender a mecânica de jogo que tu está fazendo e aperfeiçoar aquilo que tu já sabe. Pô, tu vai treinar o quê? Aperfeiçoando aquilo que tu já sabe, que tu já fez ao longo de toda a tua vida esportiva. Então o Galeano chega, se ele está bem fisicamente, ele sabe o que ele tem que fazer, que é gol. Mas ele tem feito poucos gols, mas ele está ali para ajudar, ele sabe o posicionamento dele, é só o Léo Condé orientar. Eu quero que tu faça isso, isso e isso. Quando já pegar a bola aqui, aqui, aqui, tu posiciona aqui, aqui, aqui. Quando o Zé Welleson pegar a bola aqui, tu entra aqui. Quando o Pico pegar a bola aqui, tu entra aqui. Pronto. Fechou. E aí cabe ao atleta fazer. E aí vai da qualidade técnica também do atleta, né?
22: A tua dupla, quem seria, Felipe?
23: Ataque. Com relação ao ataque, olha, o Aleph Manga do momento ainda é talvez a melhor opção aí pro Remo. E já o Galeano, né? O Galeano não marcou nenhum gol esse ano pelo Mirassol, mas teve uma assistência para gol, né? Pouco mais de 20 jogos. Ficaria aí com o Aleph Manga e já ou Galeano, a depender das condições físicas. Deixa eu ver aqui qual foi o último jogo do Galeano, né?
22: Você acredita que o Galeano estreia amanhã, não?
23: Eu creio que já ganha alguns minutos, entrando no segundo tempo, né? Mas só confirmando
22: de
23: aqui.
22: De cara, não?
23: Não, de cara, não. Ele jogou 45 minutos no dia 26 de maio, né? Derrota do Mirassol para o Lanús na Copa Libertadores. Foi, inclusive, relacionado para aquele jogo que o Mirassol ganhou do Remo, mas não jogou, né? Então, ele pode começar ganhando aí 20 minutos, 15, 20 minutos no jogo de amanhã, mas não começa jogando, né? Tem que ser a Aleph Manga já. Aí depois o Galeano pode entrar.
22: Pelo fato dele ter jogado já com o Condé no Ceará, facilita para ele ser titular no time do Remo? Não tem nada a ver uma coisa com a outra?
23: Não, facilita sim. Lá com o Condé ele teve até números melhores. Olha, ele teve em 57 jogos, 12 gols e 4 passes para gol. Então, ele basicamente precisou de 5 jogos para marcar um gol. É basicamente essa a média dele. Ele tem um currículo bom até, né? Jogou aí no Cerro Porteño, no Nacional do Uruguai, no São Paulo. Seleção paraguaia, né, também, não estou vendo aqui, mas enfim. E não é um atacante porque na verdade ele não é um atacante de área, né, ele é um ponta, só tem 1,69 de altura. Aí o Manga tem que fazer aquele papel de 9, né, não é exatamente a dele, mas o Remo não tem realmente um 9, né. Talvez no futuro, com ele ganhando um pouco mais de condicionamento, né, adquirindo um ritmo, o Remo tenha aí já Galeano e Aleph Manga, né? Pelas circunstâncias, tratando-se de jogo fora, não vai atuar com 3 atacantes, ao que parece, né? Mas no futuro ele deve atuar como um ponta ali, ele de um lado, já do outro, e o Remo não tendo esse 9 ainda, tendo que o Manga ser o 9 do Remo, o que é uma das carências desse elenco.
22: Bom, para a gente finalizar aqui o assunto do Remo, para dar uma fatorada, tem uma pergunta para você. Não solte o microfone daí, Felipe. O clube do Remo pode sair da zona contra a Internacional e o Fluminense? O torcedor quer saber aqui no Zap Clube.
23: Pode, né? Inclusive amanhã já ganhando. É claro que o jogo de amanhã tende a ser menos árduo do que o jogo do sábado.
22: Qual é a parada mais difícil para você? Os dois são no
23: não,
22: mesmo nível?
23: Com certeza é o jogo do sábado, né? O Fluminense ontem ganhou do Palmeiras.
22: Isso.
23: O que não significa também que o Fluminense não possa ser vencido, até porque o Fluminense foi eliminado pelo Vasco também, que está lá embaixo, e ganhou do Fluminense na Copa do Brasil. Então, mas eu acredito que o jogo de amanhã ele é mais acessível para se pontuar. Não quer dizer que o jogo de amanhã vai ser fácil, mas as probabilidades de se pontuar amanhã são maiores do que no sábado.
22: Alô, Jorge Anderson, cadê você, meu querido? Bom dia, Jorge Anderson.
23: Tá tomando aquele chimarrão, né?
22: Ele mandou aqui no zap dizendo que já tá legal. Oi, Espigão.
2: Ô, Gaia.
22: Ô, Jorge, pelo amor de Deus. Bom dia, meu amigo.
2: Como diz aquele querido amigo nosso, que satisfação, meu
22: com dois
2: amigo.
22: X, ele diria, né?
2: Isso, dois S, ou SC, como ele quer.
22: É verdade. Tudo bem?
2: 10 da manhã, mais 30 minutos, Gaia. Confere, tá tudo lindo?
22: Tá tudo lindo e maravilhoso. Embora seja a única família desunida que tem a família dos relógios, tá?
2: É, uns adiantados, outros atrasados.
22: No meu, 10 e 30 aqui.
2: 10.30, meu amigo.
22: Faça isso.
2: Que beleza, Gaia. 10 da manhã, mais 30 minutos. Grande abraço pra você.
22: Outro.
2: Tá certo? Quem são os nossos convidados aí, as feras hoje, debatendo
22: Felipe
2: com você,
22: Felipe Silva,
2: amigo?
22: Nosso querido Felipe Silva, rapaz, estou te dizendo, Felipe Silva, e ele, MacGyver Luiz.
2: Rapaz, aí o toque é fácil, dois toques na bola só, né, Gainha?
22: Toque em mim.
2: Felipe Silva, toque em mim que eu sei o que eu faço com ela. Grande abraço ao nosso Felipe Silva.
23: Um abraço.
2: Grande abraço ao nosso MacGyver. Eu sei que o Gainha é lateral esquerdo. E você, MacGyver? Joga que posição, mano?
23: Ah, um abraço, Espigão. Um abraço, uma satisfação poder falar com você. A gente tá ali, né? Pra muito falar. Recebeu, devolveu, deixar o cara na cara do gol, né?
2: Não complica, né?
23: É verdade.
2: E o Felipe? Felipe é extrema, né? Ponta, ponta direita, Felipe?
23: É, rapaz, a gente joga circulando ali. É o maestro, vai só apontando, né? É desse jeito.
2: Só direcionando. É verdade, meu. E o Gaia com aquela pata esquerda, né, Gaia? Fácil.
23: Faz explicar.
2: O Gaia com aquela pata esquerda joga fácil.
22: Um, dois. Do teu lado. Vem, Espigão, vem, Espigão, vem.
2: Espiga na cabeça de área.
22: Vamos falar
2: problema,
22: de esporte.
2: Problema é quando...
23: Já joguei com o Espigão, já. O
2: problema é quando o jogo é domingo de manhã e o sábado à noite, que é o grande adversário, né, Gaia?
22: Nossa!
2: Nossa, mas pula essa. Vamos falar de Porto Alegre, vamos falar de futebol, né, meu amigo? A marreta já voou muito, agora ela tá no local certo, né, Gaia?
22: É verdade. Como é que tá Porto Alegre agora, Jorge Anderson?
2: Mais uma vez, um abraço para você, Gainha. Bom dia, audiência da Rádio Clube. Rapaz, aqui hoje esfriou mais, viu, Gaia? Hoje esfriou mais. Ontem o tempo estava fechado também, né? Já foi abrir pela parte da tarde. E agora aqui em Porto Alegre estamos com 17 graus, né? Ventando muito, com uma sensação que ela cai, vai a 15 graus, tá certo? Mas aqui em Porto Alegre, você sabe bem... que a variação de temperatura de um dia para outro também tem uma oscilação muito grande, né? Varia muito, meu amigo. Por exemplo, de 23 graus, né? Então, o dia basicamente aí com 18, 19, 20 graus, esfria ali por volta de 3 da tarde e depois volta a cair. Mas amanhã, para você ter uma ideia, Gaia, a máxima já vai ser 34 graus, né? Então, essa é a chamada amplitude térmica, né? Muito grande, amanhã uma mínima de 15, máxima de 33. E na hora do amanhã, aqui em Porto Alegre, está com o clima bem ameno, com 24 graus, quando a bola rolar às 8 da noite, para Internacional e Clube do Remo. Aqui a movimentação, claro... O futebol gaúcho sempre muito forte, muita rivalidade. Hoje o Grêmio joga fora de casa, né? Joga no Mineirão contra o Atlético Mineiro, amanhã o Internacional. Mas o fim de semana, inclusive hoje, eu venho até destacando aí durante a programação da Clube as ações promocionais, até para vocês debaterem. O que é que acontece? Ontem, sábado, foi completado uma marca histórica, né? Relembrando, o Internacional relembrando 20 anos da conquista da Libertadores lá de 2006, ontem, e o fim de semana vai ser de comemorações, de promoções para a torcida, de ações promocionais e de um marketing que o Internacional, que a dupla Sal sabe trabalhar muito bem. Para você ter uma ideia, para o jogo de amanhã, em alusão a esse ano histórico, a esses 20 anos, né, fazendo essa alusão ao ano de 2006, os ingressos foram disponibilizados, né, virtualmente, digitalmente, desde ontem, às 10 da manhã, e os 2006 primeiros associados que fizeram o check-in, né, que já fizeram o check-in para adquirir o ingresso para o jogo contra o Clube do Remo, já ganham automaticamente a gratuidade para o acompanhante, ou seja, vai para o estádio e leva o acompanhante de forma gratuita. E os 2006 primeiros torcedores não sócios vão pagar somente R$20, tá certo? Ou seja, o Inter fazendo ação promocional para o jogo, valorizando a sua história. E um detalhe também, uma ação promocional diferenciada que o Inter está fazendo aqui. Ontem, sábado, como eu falei, foram completados 20 anos da conquista lá do título de 2006, naquela decisão contra o São Paulo. O jogo naquela altura contra o São Paulo terminou às 23h53. O que é que a diretoria do Inter então fez? O torcedor, desde ontem, desde o sábado, às 23h53, começou a contribuir com R$23,53. Ou seja, o torcedor do Inter está fazendo Pix de R$23,53, tá certo? Até às 23h53 deste domingo, que é para angariar recursos, né? O Inter fazendo uma ação promocional e mobilizando jogadores como Tinga, como o próprio Dunga, Rafael Sobes, né? Chamando o torcedor para fazer essa contribuição, que é um dinheiro que vai ser revertido, investido no centro de treinamentos, né? E amanhã também no jogo o Inter vai com uma camisa fazendo alusão a esse título de 2006, com um patch especial em uma das mangas, ou seja, o Inter mobilizando, valorizando a sua história e fazendo ações promocionais. É o marketing, de fato, funcionando e sendo trabalhado aqui no Internacional e no Rio Grande do Sul, né, Gaia, Felipe e MacGyver?
22: É o trabalho que funciona, né, MacGyver?
13: Claro, né, Gaia? Esse tipo de jogada de marketing, esse tipo de coisa que o Jorge Anderson acabou de colocar para a gente aí, é algo que tem que começar a ser pensado também por aqui, né? Para pensar, o ano passado o Remo teve o João Pedro, se eu não me engano, né? E era de Guiné-Bissau, né? Se eu não me engano, da África, ele é africano. Fez o gol do acesso do Clube do Remo. Isso. Aí. E qual foi a... Português, pois é, português, mas ele era também... Tinha uma ascendência africana, salvo engano, né? Mas português. Para pensar, nós tivemos alguma ação de marketing do Remo, por exemplo, nesses países? Seja onde ele estava, onde ele nasceu, ou ele é ascendente, ou em Portugal, não houve nenhuma ação de marketing, né? É apenas uma dentre tantas. E aí, quando o Internacional faz esse tipo de coisa, são símbolos, né? O símbolo é aquilo que é importante, é o que dá significação, na verdade, aquilo que é a instituição, nesse caso, o Internacional. Então, se o símbolo é às 23h50, é porque o torcedor se apegou àquilo, então entende aquilo como algo que o motiva a fazer tal coisa. E para um bem maior, né? Centro de treinamento, e a gente sabe aqui que para o Clube do Remo também serve para o Paysandu essa situação também, que é justamente olhar um pouco mais para a sua base, olhar um pouco mais para as suas estruturas, porque a gente costuma muito dizer assim: ah, porque o Remo agora está se reestruturando, ah, porque o Paysandu agora está se reestruturando. Quando foi que nós tivemos estrutura? Fala a verdade. Quando foi? Não teve, pô. Agora que nós estamos tentando nos estruturar e não nos reestruturar. E o Internacional está ensinando como é que faz, Gaia.
22: Um abraço, Jorge.
2: Gaia,
22: valeu.
2: E olha como é o marketing, viu, Gaia? Viu, Gaia? Para você ver como o marketing bem trabalhado, né? A coisa profissional. Você tem aí a valorização de jogadores históricos, né? Você tem que estão engajados, de fato, né? Com o movimento que mobilizam a torcida. Você tem a valorização da história do clube, porque você pega um feito histórico do clube, transforma isso numa ação promocional, pega o horário do jogo, do fim do jogo, e transforma num valor de um Pix que você vai ser, que vai ser direcionado para você mobilizar essa torcida. Você valoriza as gerações, você valoriza a história, e com o objetivo principal, que é olhar para o futuro, né, para investir também no centro de treinamento. E isso tem um detalhe, isso força o outro lado, o rival Grêmio, também a fazer ações promocionais da mesma forma, explorar o seu marketing, enquanto a gente fica parado no tempo, não desenvolve nada e com todo o potencial que nós temos aí com duas marcas grandiosas que são Remy Paysandu, né, meu amigo? Mas enfim, bom, então esse é o nosso registro, viu, Gaia? E só para confirmar, né, o provável time aí do Internacional, do Pezolano, não sei se vocês já comentaram, mas só tem uma dúvida, né, que é lá na frente, que deve ser a dúvida entre o Carboneiro e o Alejandro, né, o time do Uruguaio deve ser, do Pezolano, deve ser com o Matheus Cunha, Bruno Gomes, né, o Mercado, Maripã e Matheus Bahia, Vidiagra e Bruno Henrique, o time vem com dois volantes e depois um quadrado aí ofensivo, né, o Alan Patrick, que é referência, né, já tem toda uma história aqui no Internacional, Vitinho, velocidade, Bernabé, também jogador de qualidade, e essa dúvida se o Carboneiro ou o Alejandro para o jogo de amanhã, 8 da noite, aqui em Porto Alegre. Só para fechar, você sabe que tem um torcedor do Remo que está em todas, né, Gaia? Onde o Remo está, até fazendo alusão ao hino do Grêmio, né? Aonde o Remo está, ele está em todo lugar, com o Remo, onde o Remo estiver. Você conhece o nosso Vladimir, o homem do Lion Saudi?
22: Gente da melhor qualidade, grande Vladimir.
2: Rapaz, o homem está aqui em Porto Alegre junto com o fenômeno.
22: Um abração a ele.
2: Bom dia para ele, tá te ouvindo, Gaia. Você já viajou também, viaja esse Brasilzão e com certeza já encontrou o Vlad aí nos jogos do Remo. Rapaz, o homem, se somar a quilometragem dele girando por esse Brasilzão aí, pelo Pará também, dá umas 20 voltas no planeta Terra, né, Gaia?
22: É isso.
2: Tá te ouvindo.
22: Um abraço, Vlad. Sucesso, meu amigo.
3: Um abraço, Gaia. Um abraço. Um excelente domingo aí para todos nós. Estamos por aqui.
2: Dá o teu palpite aí, Vlad.
3: 2-1 pro Leão. Vamos sair dessa situação meio difícil. Vamos empurrar o Inter para lá, no nosso lugar.
22: É verdade. Você é muito bem acompanhado aí com o Jorge Anderson, né?
3: Pô, Jorge Anderson é amigão de várias jornadas aí, muitas jornadas pelo Nordeste, pelo...
2: Gente, estava lembrando, né, onde nós nos encontramos, hein, Vlad? Rapaz, e tantos no Nordeste, aqui no Sul do Brasil também.
3: Sul do Brasil,
2: recentemente encontramos em Florianópolis, você teve também em BH. Tivemos agora também ano retrasado, São João del Rei, né? Isso. M Atletique. No Nordeste, então, meu amigo, Salvador, Aracaju.
3: E o Gaia já foi numa missão lá já em Salgueiro, já. A gente estava lá, né? Lá em Salgueiro, né, Gaia?
22: Isso,
3: várias
22: recordações
3: aí. Fortaleza também, o Gaia foi comigo.
2: Isso, o Vlad está em todas. E no Pará, então, meu amigo, Paragominas, Cametá, Marabá.
3: Isso, Tucuruí.
2: Tucuruí maravilhosa. É isso, é o fenômeno azul, está em todos os lugares. E Vlad, como é que está a conexão com a turma do Rio Grande do Sul? Jogos sempre no sul do Brasil. O torcedor paraense, né, vem, por exemplo, aqui para Porto Alegre, torcedores de Santa Catarina, do Paraná. Como é que está essa mobilização?
3: É, os grupos estão chegando, os amigos estão chegando, está vindo gente de Belém também, chegando hoje. E mora muito paraense aqui para o sul, né, em Santa Catarina, Curitiba. Vamos unir força aí pra gente empurrar o Remo. Mesmo fora de casa, o Remo nunca está só, né? Sempre tem paraense, sempre tem remistas vindo pra torcer. E daqui, já sabe, a gente vai levar um resultado bom, 2-1 pro Remo, se Deus quiser. Vamos pro Rio.
2: Daqui já segue pro Rio de Janeiro.
3: É, Rio de Janeiro. Vamos...
2: Vencer do Inter, vencer do Fluminense lá.
3: É, o Fluminense ganhou ontem, né? O líder, mas... Remo é Remo, vamos pra cima.
2: E Gaia, o homem tava ontem, você sabe que aqui em Gramado, né? Nós estivemos ontem à noite lá, até porque está acontecendo esse fim de semana, a semana toda, né, do Festival Nacional de Cinema, né? Histórico aqui, são 54 anos, é a 54ª edição. Nós estivemos lá e o homem fez questão de mostrar o manto, rapaz. Cinematográfico agora, o Vlad, hein, Vlad?
3: É verdade.
2: Foi bacana, né,
3: mano? É uma cidade turística muito linda, né? Não é só jogo, a gente tem que... Cultura, né? Tem que conhecer os lugares.
2: Claro, e ontem celebrando o nosso cinema nacional, sempre muito forte, né? Com vários atores sendo homenageados, né? E com certeza um evento grandioso. E o Clube do Remo estava marcando presença com o Vladimir.
3: Presente lá com a camisa, bandeira e tudo. É isso aí, Jorge.
2: Perfeito. Valeu, Vlad. Grande abraço. Valeu aí, sucesso também junto com o Fenômeno Azul. É isso, Gaia. Rádio Clube, já falando desde ontem, né? Já estamos aqui desde a sexta-feira à noite aqui registrando tudo, sempre acompanhando o futebol do estado do Pará e trazendo as informações. Tudo lindo, Gaia?
22: Maravilhoso. Um abraço, bom estado e bom trabalho aí, Jorge.
2: Valeu, Gainho, um grande abraço. Valeu, Felipe, grande abraço para você, meu mano. Valeu, MacGyver. Grande abraço.
23: Tamo junto.
2: A toda a nossa audiência da Rádio Clube. Quem está acompanhando, o nosso Milton Magela, rapaz, já mandou a mensagem aqui. Morou aqui muitos anos, né, Milton? Grande abraço, meu amigo. Está sempre ligado na Rádio Clube. Enfim, a audiência do Timão Campeão, todos os amigos e amigas que nos acompanham e que tenhamos uma jornada vitoriosa para o Leão em Porto Alegre e para o Papão em Araraquara. Valeu, Gainha. Grande abraço.
22: Valeu, Jorge Anderson. Muito obrigado. Direto aí de Porto Alegre. Um alô aqui para o meu querido amigo Raimundinho. Alô, Raimundinho. Um abraço para você. Ele e o Jorge ligados na Clube aqui no Futebol Debate. Fatura Pombo, já já voltamos na Clube do Pará.
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7: De volta na clube, faltando 10 para as 11. Novidades do Remo aí, Cacheado.
0: Bom dia, um grande abraço, meu querido amigo Carlos Gaia. Um abraço aos companheiros que estão aí com vocês, nossos convidados, como sempre você faz aos domingos quando está aqui no Futebol Debate, não é isso, Gaia? Trazendo convidados, isso é muito importante, esta parceria, essa integração. Aqui pelo lado do Clube do Remo, Leão Azul Paraense está avionando, chega logo mais por volta de meio-dia em Porto Alegre. Remo seguindo de voo fretado através da Aéreo Leão, né? Time aí não está definido, mas praticamente montado, formatado pelo técnico, o nosso Condé, né, que vai promover a estreia de Galeano e do Marlon, lateral esquerdo, que veio lá do Cuiabá. Enfim, Clube do Remo tem tudo para fazer um grande jogo amanhã, 8h, jogando no estádio Beira Rio, contra a equipe do Internacional. Para mim é um jogo de 3 pontos, porque o Remo vencendo, o Remo passará, inclusive, do Internacional, né? O Internacional que é o primeiro fora da zona, o Internacional que está com 23 pontos. Então, uma vitória do Clube do Remo, coloca o Remo com 25 pontos, e poderá sair da zona. Tem o Mirassol que está na frente com 23, tem o Santos que está empatado com 22, tem o Vasco com 22, então o Remo tem que cuidar de vencer este jogo, né, Gaia? Isso é que é mais importante. O técnico Condé fez um coletivo, um mini coletivo na última quinta-feira, quando o Remo fez trabalho no gramado do Mangueirão, e fez seu último trabalho sexta-feira, mais um trabalho no Mangueirão, né? Ajustando mais a formação, e ontem fez um trabalho pela manhã no Bainão. E hoje, 8h, o voo saindo fretado aí através da Aeroleão, chegando neste momento, acreditamos, em Porto Alegre. O Remo ficará no Hotel Hilton Hotel, né? Vai chegar aí por volta de meio-dia, né? No Rio Totel, então todo cuidado é pouco. Com relação à relação, já falei a relação desde sábado aqui, estou informando esta relação do Clube do Remo, relação de jogadores para esta partida difícil contra a equipe do Internacional, que também quer vitória, né? Os relacionados são Marcelo Rangel, o Ivan, Igor Vinhas, Chamba, Léo Andrade, Zé Ivaldo, Matheus Felipe, Marlon, que é zagueiro, Marcelinho, Marlon, Matheus, que é o lateral esquerdo que veio lá do Cuiabá, Matheus Alexandre, David Braga, o Jaderson, Léo Pico, o Patrick, Vitor Bueno, Zé Ricardo, Zé Wellison, Alef Manga, Poveda, Tariari, Galeano, Jajá e Pikachu. São esses 24 atletas relacionados para este jogo de amanhã, 8 da noite, no Beira-Rio, contra a equipe do Internacional. 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Agora, com relação ao time, todo mundo quer saber, né? Perspicácia do repórter, né, Caia? A perspicácia do repórter, como ela nunca falha, né? A gente pode muito bem dizer que o técnico Condé, pelo trabalho que ele fez, que ele comandou na sexta-feira, no Mangueirão, ele pode usar essa formação aqui. Marcelo Rangel, Marcelinho, Matheus Felipe, Tchamba e Marlon, lateral esquerdo, estreando no caso. Zé Wellison, Zé Ricardo, tem Pique, tem Bueno. Aí lá na frente tem Galeano, tem Jajá, tem Pikachu, tem Manga. Aí é com o técnico Condé, né? Ele sabe o que faz, tem aí 24 jogadores à sua disposição. Vale ressaltar que o Jajá, encontrando com a delegação, hoje, à sua disposição. Vale ressaltar que o Jajá, encontrando com a

0: um bom jogo e possa sair desta zona de incômodo. Olha, jogadores que estão pendurados com dois cartões amarelos, tem que ter preocupação nisso, porque o Remo tem ainda 16 jogos a cumprir. Tem 8 jogos fora e 8 jogos em casa. Então, deixa eu ver aqui, os jogadores até me pediram esses cartões, dois amarelos, o Marcelo Rangel, Marcelinho, Leonel Pico, Matheus Felipe e o David Braga. São esses jogadores que estão pendurados com dois cartões amarelos. Assim como também, repito, Gaia, os jogos do Clube do Remo em casa. Em casa. Quando o Remo voltar lá do Rio de Janeiro, o Remo vai pegar aqui o Coritiba, o Flamengo, o Santos, Grêmio, Bragantino, Botafogo, Chapecoense e Corinthians. O Remo pega fora de casa, esse jogo de amanhã contra a equipe do Internacional, 8 da noite no Beira-Rio. Depois o Fluminense lá no Rio de Janeiro, no dia 22, é um sábado. Aí depois o Bahia, Vasco, Cruzeiro, Palmeiras, Atlético Paranaense e São Paulo. São esses jogos fora de casa. É o Clube do Remo, o autêntico representante do Norte e de toda a Amazônia Legal da elite do futebol brasileiro, COPM. 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Portanto, Remo chegando em Porto Alegre e o jogo amanhã à noite com a Clube, acompanhando tudo. Um grande abraço, meu amigo Gaio, um abraço aos seus companheiros aí, os nossos amigos, nossos confrades. Eu volto daqui a pouquinho no Gastando a Bola. Valeu, meu amigo Carlos Gaia, ô da moda.
1: Valeu sim, Cacheado, valeu sim, muito obrigado. Vem aí o Clube Notícia, voltamos já.
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6: Em Belém, 11:02.
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6: Congresso tem 24 meses para editar lei sobre mineração em terras indígenas, decide STF.
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6: Ensolarado aqui na Avenida Almirante Barroso, neste momento na capital paraense, 30 graus. O preço do açaí finalmente deu alívio ao bolso dos consumidores aqui em Belém. O levantamento divulgado na última sexta-feira pelo Diese do Estado mostra que o valor médio do litro caiu fortemente em julho, tanto para o tipo médio quanto para o tipo grosso. A redução chega a 15,83% em apenas um mês e está diretamente relacionada ao avanço da safra e ao consequente aumento da oferta do fruto. O movimento interrompe a forte pressão registrada durante a entressafra. O plenário do Supremo Tribunal Federal referendou o liminar do ministro Flávio Dino, que deu prazo de 24 meses para que o Congresso Nacional edite lei sobre exploração mineral em terras indígenas, diante da falta de regulamentação da matéria. A decisão foi tomada no mandado de injunção 7516, apresentado pela Coordenação das Organizações Indígenas do Povo Cinta Larga. Em fevereiro, Dino reconheceu a ausência de regulamentação e fixou condições provisórias para a atividade nas terras do povo Cinta Larga. 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Eu volto em uma hora com mais notícias.
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13: Reta final do Futebol Debate. Estamos lembrando histórias aqui do Rosivaldo Souza. Alô, Rosi, em Castanhal, ligado na Clube. Rosivaldo Souza, explosão da galera. Bom, Gabriel Mesquita, Magaiver, Gabriel Mesquita, Edilson, Pedro Carguerete, Bruno Bispo e Luciano Taboca, Pedro Henrique, Caio Melo e Marcinho, Pablo Baianinho, Ítalo, Talisson ou Lucas Cardoso. Que tal para amanhã?
14: É o que tem de melhor. Não sei se o Talisson e o Lucas Cardoso juntos aí, né? Mas é o que tem de melhor, o Júnior Rocha. O jogo contra a Ferroviária é um jogo crasso e fundamental para o Paysandu conseguir a sua classificação. O Paysandu, a meu ver, Gaia, amigo ouvinte, já está virtualmente classificado, mas precisa efetivar matematicamente isso. E o jogo contra essa equipe da Ferroviária é um jogo fundamental. E confesso que o Paysandu, sendo agressivo da maneira que ele está sendo, conseguindo fazer com que as jogadas elas aconteçam, mantendo o padrão Júnior Rocha de fazer a mecânica de jogo, de funcionar, o Paysandu ele consegue um bom resultado. Se não for uma vitória, vai ser um empate ali. Claro, não pode dar aquele apagão, né, galera? Porque os apagões do Paysandu é que são o problema. Que eu acho que o Júnior Rocha tem sanado isso aí.
13: Que tal o seu time, Felipe?
10: O que tem de melhor, talvez aí com o Taylon aparecendo como eventual surpresa, mas quem se destacou no jogo contra o jogo passado contra o Confiança foi o Tadisson, né? O Tadisson entrou bem ali do lado direito, foi um dos atletas que pode errar várias vezes, mas um atleta que não tem medo, vai para cima. E o Paysandu ainda tem aí essa novidade que nós falamos na lateral, né? Que é o Eduardo Ribeiro, mas no momento aí os 11 que começam jogando devem ser esses, com talvez aí, com essa uma dúvida aí, né? Pablo Baianinho ou Pablo Alcântara, Thalisson e Lucas Cardoso, dois desses três escolhidos. Paysandu vai tentando se virar enquanto não dá para o Juninho atuar, né? O Juninho que está machucado não atuou no jogo passado e também não deve atuar nesse jogo de amanhã lá.
14: 40 dias fora, né?
10: Lá na Fonte Luminosa. É um bom tempo, né? O Paysandu, tomara que o atleta fique disponível aí já para a fase do acesso, né? Para os quadrangulares do acesso. Já que, vamos lá, mas é 40 dias contando desde o começo?
14: 40 dias do começo, passou duas semanas, se não me engano.
10: Então, né? Bora contar aí que volte dias, lá pelo dia 10 ou 15 de setembro, né? 10 ou 15 de setembro já vão ter se passado duas partidas já da fase seguinte. É um grande desfalque, mas espera-se que o atleta volte 100% ou pelo menos perto disso aí para a fase final, na qual os jogos tendem a ser mais difíceis e o Paysandu vai precisar desse atleta aí em boas condições, o Juninho, que, assim como o Ítalo Carvalho, o Paysandu tem dois homens gols, né? O Ítalo Carvalho e o Juninho, e não dando para o Juninho atuar, pelo menos o Ítalo atuou no jogo passado e mais uma vez deixou sua marca.
14: Agora, Felipe, há de se destacar, Gaia, amigo ouvinte, a evolução do Taboca. Há de se destacar, sim. O Paysandu durante muito tempo ficou, né? O torcedor ficou naquela, pô, será que o Taboca vai vingar, não vai vingar? Tem ali o Bonifácio, mas os últimos jogos que o Taboca tem feito ali na lateral esquerda tem ajudado demasiado o Paysandu, porque o Paysandu ganha essa opção também, não só do lado direito, porque tem o Edilson ali, e o Edilson ele tem uma volúpia, ele é um pouco mais agressivo, principalmente com relação ao ataque, que não tinha a lateral esquerda. O Bonifácio é um pouco mais defensivo, é um cara que não chega tanto, e aí o Taboca tem chegado muito pelo meio, tem sido o cara que é responsável, inclusive, pela criação de jogada no Paysandu. É um cara que hoje ele também é importante ali naquele setor de criação da equipe do Paysandu, Gaia.
13: O Eduardo Ribeiro foi convocado já, contratado, porque o Matheus Capixaba ainda não convenceu, é assim?
14: Sim, até que eu tenha convencido, talvez pela idade, talvez pela como eu falei ainda há pouco, né, pela experiência e a falta de paciência também do torcedor, né? A gente não sabe como é o dia a dia do treinamento, então o Júnior Rocha prefere dizer assim mesmo, é melhor contratar aqui o Gaia, que tem um pouco mais de experiência, do que o fulano de tal aqui, que acabou de ser alçado à equipe principal. É bem verdade que ele já vem jogando desde o início do ano, já tem uma rodagem desde a categoria de base, mas talvez não esteja num bom momento. Não que ele não seja um jogador ruim, mas é um cara que pode com certeza se contribuir para o Paysandu.
13: E esse Paysandu, Dinho Menezes. Bom dia, Dinho.
15: Fala, Saulo. Beleza, um abraço para você, Saulão. Chegando aqui do som do Futebol Debate, né? Futebol Debate para falar do Papão do Acuruzu, Paysandu. Que daqui a pouco chega em São Paulo, 7h30 da manhã, saiu de Belém dos Bicolores. E, obviamente, que tem mais uma movimentação, a última movimentação. Logo mais à tarde no CT do Guarani, hein? CT do Guarani. E depois é concentração total para a partida de amanhã, que o Guerreirão conta aqui na Clube. Às 20 horas. É o jogo mais importante da segunda-feira à noite. Mais importante é o jogo que o Brasil vai ver. É esse do Papão da Cruzeiro, né? Paysandu, e com os resultados de ontem, rapaz. Resultados não mexeram com o Paysandu. 3-2 para o Brusque em cima da Inter de Limeira. Botafogo e Amazonas 0-0. Hoje tem o Caxias com o Figueirense. É, hoje tem o Caxias com Figueira, pai. O Maranhão ganhou o Santa Cruz de 1-0. Olha só, o futebol tem umas coisas que, sinceramente, vou te contar, hein? E hoje tem Floresta e Anápolis, tem também Caxias e Figueirense, tem Confiança e Maringá, e Barra e Itabaiana. E amanhã tem Ferroviário e Paysandu, e Guarani e Ipiranga do Rio Grande do Sul, esses jogos. Sendo assim, a classificação fera ficou com o Brusque primeiro, segundo a Inter de Limeira, terceiro o Botafogo da Paraíba, quarto o Paysandu, quinto o Guarani. Olha aí, o Paysandu continua em quarto, hein? É, quarto, meu irmão. É, rapaz. Quinto Guarani, sexto Santa Cruz, sétimo Ipiranga, oitavo Amazonas e o nono é o Caxias do Rio Grande do Sul. E o MAC, mesmo vencendo, ele fica ali na 11ª colocação. Já tá pensando em G8, hein? É, tá pensando em G8 o MAC. Mas, enfim, o Paysandu não tem nada a ver com isso. Tem que fazer o papel dele amanhã e no próximo sábado contra o Ituano. Amanhã, claro, vai ser contra a Ferroviária. Olha, o Juninho já tá fazendo transição. A recuperação dele tá sendo bastante rápida. É que ele não sente mais dores, então está fazendo a transição e logo, logo vai estar à disposição. Acredito que, quem sabe até para o jogo contra o Ituano, vamos aguardar. E o Rian também já tá bem melhor. Acredito que no jogo contra o Maringá o Rian já fica à disposição. Eduardo! É, rapaz, o Eduardo, ele já está aí. Inclusive, já está no BID, lateral direito, 25 anos, 25 jogos, 5 gols na temporada. E em duas temporadas, ano passado e esse ano, ele fez 60 partidas e 11 gols. Tá bom, né? Para um lateral, tá muito bom mesmo. Paysandu está acertando um volante, está acertando um zagueiro, mas vamos aguardar. Isso está sendo guardado a 7 chaves. Sete chaves, isso aí. Então a gente fica só no aguardo, fica só dessa expectativa. Vamos esperar a relação, né, de quem vai para o jogo, para ver se o Hattisley, mas daqui a pouco eu vou saber se o Hattisley tá incluso aí entre os jogadores selecionados pelo técnico Júnior Rocha. Eu disse Júnior Rocha, fera. Então tem esse jogo, né? O jogo de amanhã, depois tem sábado. E aí no dia 28, pensando aqui mesmo em Belém dos Bicolores, na Cidade do Lobo, vai pegar a equipe do Maringá. E eu espero que o Paysandu já esteja classificado, Pai Deguão, lindão, com aquela crocância. E que amanhã vença o jogo, sábado também. Já pensou o Paysandu que está com 26, chegar a 32, 26, 27, 28, 29, 30, 31, 32, 32 pontos, meu irmão, aí já vai estar classificado, e recebe o Maringá. Já imaginou, esse torcedor iria à loucura, sem dúvida nenhuma. Paysandu que até aqui só tem 3 vitórias fora de casa, e quem sabe amanhã ele consegue a quarta e no outro sábado a sexta, né? Já pensou? Que é isso, fera? Voltaço, ele venceu de 1-0, Itabaiana 4-1 em cima do Itabaiana e 1-0 em cima do MAC. Esse MAC que ganhou ontem a equipe do Santa Cruz lá dentro da Arena Pernambuco, né? Olha só como é o futebol, é por isso que o Paysandu tem que estar esperto. Então, o Paysandu tem aí esses jogadores. Marcinho, Henrico, Pablo, Lucas Cardoso, Taylor e Bruno Bispo pendurados. 17 pontos do Paysandu fez em casa e 9 fora nessa Série C do Campeonato Brasileiro, desses 26 que ele tem. Olha só a média interessante aí por parte do Paysandu Esporte Clube, do Papão, da Curuzu. E tem muita gente já pensando o seguinte: se o Paysandu chegar entre os 8 e tal, o jogo ele vai continuar fazendo no estádio da Curuzu ou o jogo vai pro Mangueirão? Aí vai depender da avaliação da comissão técnica, jogadores e também a diretoria do Paysandu Esporte Clube, do Papa Título do Norte, do Papão da Curuzu. É, rapaz, e aí a galera, depois daquela vitória em cima da equipe do Confiança, de virada, a turma tá mais leve, né? Tá mais afim, tá mais focada. E o técnico pediu um mês, bora... Vamos nos vamos nos dedicar um mês que é para a gente conseguir o objetivo. E o objetivo é conseguir o tão esperado acesso que tanto quer o torcedor do maior clube da Amazônia, do Papa Título do Norte, do Papão da Curuzu. 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Fico por aqui, Saulão. Daqui a pouco eu volto com Paulo Sérgio Pinto, o Bitoquinha, falando mais do Papão no Gastando a Bola. Valeu.
13: O Paysandu tem condições, Magaive, de voltar classificado dos dois jogos lá em São Paulo? Com só para administrar contra o Maringá aqui em Belém, não?
14: Com certeza. Uma vitória no, em uma das duas partidas já é administrável aqui para Belém do Pará, né, contra o Maringá. E assim, Gaia, o momento que o Paysandu vive é um momento que dá para o torcedor bicolor acreditar que o Paysandu consegue uma vitória, seja nessa partida agora contra o Ferroviária, seja contra a equipe do Ituano. Então, o Paysandu, mesmo que venha uma vitória ou então dois empates, já chega para administrar aqui contra a equipe do Maringá. Eu acredito numa classificação. Seria muito importante, Gaia, o Paysandu ficar até entre os quatro colocados, né? Mas se ficar ali na sexta, na sétima posição, o importante é o Paysandu classificar.
13: Dá para voltar classificado de lá de São Paulo, Felipe?
16: Totais condições, né? Agora, se voltar classificado, a questão é como isso aí vai ser administrado. Tudo bem, não tem muito. Imagina que o Paysandu ganhe na segunda-feira, ganhe amanhã. Teria ainda dois jogos aí para fazer, já classificado. Não haveria, acho que, tempo suficiente para um relaxamento, diferente do que aconteceu com o Caxias ano passado, né? O Caxias do Júnior Rocha, que se classificou com uma antecedência enorme aí, acho que 4, 5 rodadas, e o Caxias depois ficou aí, dos últimos 8 jogos que ele realizou na Série C, ele só ganhou um, né, e não subiu. Claro, a gente fala relaxamento, mas também parece que teve algumas movimentações do elenco do Caxias, né? Ele perdeu jogadores e tudo mais. Mas enfim, o que é que você prefere? Se classificar com antecedência ou no sufoco, fazendo um gol no último minuto? Claro que o torcedor quer uma classificação com antecedência. Aí, a ver como vai ser administrada essa questão. Pensando que vai ter depois da Ferroviária um reencontro com o Mazola, né? O Ituano do Mazola Júnior. Eu acredito sinceramente que o Paysandu até volta já com essa vaga. Não sei se empatando dois jogos, ganhando um. Claro que perdendo os dois seria bem difícil se classificar antecipadamente. Mas o Paysandu tem várias janelas aí para conseguir essa classificação. E é difícil acreditar que vai obter 3 resultados negativos de modo a ficar fora. Olha lá, Chapecoense empatou, né? E é isso, né? Paysandu. Eu diria que tem 80% de chance de avançar, contra 20% de ficar fora.
13: A vitória contra o, me ajude aí, a última passada,
14: Confiança.
13: Contra Confiança, deu mais moral para o grupo, é assim, o Magaive?
14: Deu mais confiança a vitória contra Confiança para a equipe do Paysandu. E como o Felipe, ele usou um termo que é um termo que tem se espalhado aí na crônica esportiva, né? É a história do jogo acessível, né? Eu não gosto desse termo. Acho que todo jogo ele é acessível. Existem jogos mais difíceis e jogos mais fáceis. entre aspas, esse fáceis, mas todos os jogos eles são acessíveis, vamos colocar dessa maneira. Por quê? Porque são 11 contra 11, independente de qualquer coisa, não tem esse negócio de é acessível, inacessível, ou é jogo difícil ou não é difícil. As equipes ali, a equipe do Ituano, a meu ver, é um pouco mais difícil, é um pouco mais competitiva do que a própria equipe da Ferroviária, pelo menos é o que eu vejo. Então eu aposto, se eu tivesse que apostar, eu apostaria numa vitória já contra a equipe da Ferroviária amanhã, né? O Ituano é um pouco mais difícil, essa é uma equipe mais competitiva, uma equipe que tem aí... É uma Zola, já conhece como funciona o time do Paysandu. É uma equipe que no jogo treino ganhou a equipe do Remo, querendo ou não, pode se dizer o que for, mas ganhou o time do Remo. Então é importantíssimo para o torcedor bicolor uma vitória diante da equipe agora da Ferroviária. Se não vier essa vitória contra a Ferroviária, vai ter que remar um bocado mais contra o Ituano. Agora, o que não pode acontecer é chegar aqui com o jogo contra o Maringá já argolado para tentar colocar 16 mil pessoas na Curuzu, para poder, no último minuto, fazer o gol e ficar aquele Deus nos acuda, a gente passando mal, e aí, para saber se o coração está em dia, é mais complicado. Mas, se os caminhos do futebol, dos dedos do futebol quiserem isso, a gente vai ter que aguentar isso aí. Mas, é o torcedor, como o Felipe falou, que é, de fato, que o Paysandu já sai de lá desses dois jogos classificados.
13: Paysandu já está classificado? Tem que esperar?
14: Virtualmente classificado.
13: Uma das vagas é do Paysandu?
14: É uma das vagas do Paysandu. É como eu estou te falando, Gaia. Tudo vai depender desse jogo, para mim, contra o jogo contra a Ferroviária. Amanhã é a divisor de águas. Ou vai ou não vai. Eu vou ficar entre os quatro, vou ficar ali entre o quinto e sexto colocado. É o que eu vejo. Mas assim, a depender de como o Júnior Rocha vai fazer, vai montar a sua equipe, que deve ser basicamente isso aí, eu acredito que o Paysandu consegue essa classificação.
13: O Dini falou ainda há pouco, Magaiver, Felipe, ouvintes da clube, em relação a jogos no Mangueirão, no quadrangular. Você, Magaiver, pensa o quê? Já vou ver o Felipe. Ou deixa na Curuzu?
14: Ele é adepto dos jogos, claro, no Mangueirão. Entretanto, a diretoria do Paysandu, eu conversava com o Alberto Maia num outro programa, onde ele dizia: o nosso objetivo é jogar o quadrangular na Curuzu. Nós não vamos jogar no Mangueirão, porque a nossa casa, a despesa ela é menor e a gente tem o torcedor do nosso lado. E aí ele ainda citou: as maiores glórias que o Paysandu teve foram na Curuzu. Ganhou uma Copa Norte na Curuzu, ganhou o Campeonato Brasileiro da Série B na Curuzu. Então, quer dizer, ele tem a Curuzu para a diretoria do Paysandu, ele tem esse estigma. Então, a partir disso, eu acredito que os jogos do Paysandu vão ser na Curuzu, né, mesmo que seja melhor para o torcedor no Mangueirão. Agora, o Paysandu chega numa condição onde ele precisa de uma vitória para colocar 40 mil pessoas, ou então já chega praticamente classificado à próxima fase, vai buscar um título, já está classificado a série B, vai buscar o título, aí vai ter que ser Mangueirão, não tem jeito.
16: A grande questão é que você, infelizmente, concorre com uma agenda que não envolve só futebol, né? O estádio, ele isso, né? Agora, por exemplo, o Remo tem que jogar no Mangueirão por causa
14: do arena, né?
16: É, porque agora é um impedimento semiautomático, né? É uma condição os jogos da Série A serem no Mangueirão. O Remo jogou um jogo só da Série A, no Bahia não.
14: Cruzeiro.
16: É, exatamente. Agora, o caso do Paysandu não. Ele pode jogar tanto na Cruzeiro quanto no Mangueirão. E a questão é, isso vai causar algum estranhamento aos atletas, à comissão técnica? O Paysandu naturalmente terá que fazer alguns treinos no Mangueirão antes para se adaptar aí as dimensões do estádio,
14: não,
16: né?
14: É a mesma dimensão, essa não, é a situação. Não. É a dimensão do campo de jogo é a mesma.
16: Não, a questão não é as dimensões do campo, eu falo do estádio, né? A proximidade não é igual da torcida, eu creio que isso aí causa algum impacto psicológico no atleta, né? Ah, a torcida não joga tão, não está tão próxima, não é que não jogue junto, ela vai fazer o seu papel lá na arquibancada. E, claro, não se pode ignorar o fator financeiro. No Mangueirão, sim, você tem uma bilheteria na qual você pode vender mais ingressos, você pode até mesmo não encarecer tanto os ingressos, porque se o jogo é na Curuzu, tem menos lugares, naturalmente o preço do ingresso tende a ir para R$80, R$100.
14: Menor, né?
16: No Mangueirão, talvez você possa colocar ali na faixa dos 60, né? Considerando aí o preço padrão de R$50 a arquibancada. Mas eu acredito que é meio difícil falar nisso porque a democracia não te ajuda tanto nessa hora, mas será que não seria o momento de consultar jogador, consultar a comissão técnica? Eu acredito que a comissão técnica tem um peso maior, mas tem que ouvir os jogadores também. Muitas vezes essa dúvida fica quando o momento é negativo. Ah, O jogo tem que sair da Curuzu porque o atleta não vai se garantir jogar na Curuzu. Você lembra que no passado na Série B, o Paysandu chegou a jogar duas partidas no Mangueirão contra o Volta Redonda e o América Mineiro para sair um pouco disso. Aí o Paysandu perdeu para o Volta Redonda, empatou com o América, volta para a Curuzu. Então, obviamente o problema não era estádio, o problema era o elenco do Paysandu, né, que foi muito frágil ali. Mas aí vai exatamente dessa consulta à comissão técnica. Eu penso que o melhor seria levar para o Mangueirão, mas a minha visão é a visão de um lado, né? Eu sou imprensa, eu não sou do clube, eu não sou o jogador talvez opte por jogar ali na Curuzu. A condição do gramado, ela até que melhorou, já esteve pior em outros jogos. Os horários dos jogos devem ser quais aí? Sábado à tarde, domingo à tarde, eventualmente segunda à noite, se acontecer aquilo que eu falei no começo do programa de o Paysandu jogar a última partida no fim de semana do Círio, que não vai ser no fim de semana do Círio, aí teria que passar para segunda-feira, né? Mas eu sinceramente penso que o Paysandu teria mais ganhos do que, mais prós do que contras com os jogos sendo no Mangueirão. Mas aí é uma discussão muito ampla, né? O torcedor que está nos ouvindo pode até opinar, porque é uma discussão que, se a gente podia ficar aqui até a data do quadrangular começar discutindo isso aí.
14: Na verdade, eu também concordo contigo, mas eu vou te falar com seriedade, como o momento do Paysandu é esse, é a Curuzu.
13: O empate é bom amanhã para o Paysandu?
14: Com certeza. Dois empates seriam maravilhosos assim, nesses jogos fora.
13: Concorda, Felipe?
16: Concordo, mas não seria o caso de jogar na defesa. A gente sabe que a característica do Júnior Rocha não é essa. Paysandu, em nenhum dos jogos que fez aí nesse quadrangular, jogou para empatar, jogou jogos para ganhar mesmo. Até quando perdeu para Caxias, Figueirense. O Paysandu nessa Série B tem sido o time das viradas, né? Pro bem ou pro mal. O Paysandu,
14: oito, né?
16: O Paysandu, oito no ano todo a favor.
14: Temporada, né?
16: Mas na Série C especificamente, eu me refiro também às viradas contra, né? Porque o Paysandu saiu na frente contra o Figueirense, tomou a virada. Saiu na frente contra o Amazonas, tomou a virada. E os jogos que venceu, contra a Botafogo da Paraíba, Guarani e esse último contra o Confiança. É incrível que até os jogos que você pensa que não vai dar, esse último agora, chegamos a 40 do segundo tempo, estava 1-0 para o Confiança. Parecia que não ia dar, né? Mas o Paysandu tirou ali dois gols da Cartola em 5 minutos e conseguiu virar o jogo. Então, tem sido um campeonato de reviravoltas e um campeonato até onde o Paysandu, se a gente for analisar, empatou pouco, né? Ele muito ganhou e muito perdeu. O Paysandu tem poucos empates. Eu não estou aqui com a lista completa, mas são 26 pontos, né?
14: Pela característica do Júnior.
16: Deve
14: Rocha,
16: ter, né? Dois, no máximo cinco empates aí. É um time que pouco empata, né?
14: É a característica do elenco.
16: Como,
14: né?
16: Era, como era o Caxias ano passado. Sim. O Caxias do Júnior Rocha ano passado era um time que empatava pouco também. É isso.
13: Tá legal, Felipe. Intervalo. Alô, Pombo. Intervalo. Já, reta final do programa. Já voltamos. Bom, enquanto o Gleidson não está aí, está me ouvindo aí, Gleidson Pombo? Tiver daquela faturada bacana? Não? Então vamos prosseguir aqui.
16: E só confirmando, para, né, Felipe, já que eu falei dos empates aí na Série C, os empates do Paysandu, puxando aqui, não nem com o celular, né, puxando aqui pela memória, foram aqueles empates lá do começo contra o Barra e o Brusque. Na ordem Brusque e Barra. No mais, o Paysandu ganhou ou perdeu, né? Acredito que foi bem por aí a campanha do Paysandu nessa Série C. Paysandu que teve derrotas em casa, mas aí quando você olha para os adversários também perderam em casa, né? O Santa Cruz ontem perdeu mais uma para o Maranhão. Santa Cruz perdeu para o Maranhão, perdeu para Ipiranga. E acho que para Inter de Limeira também, mas... os adversários também oscilaram bastante em casa. Só que o Paysandu conseguiu compensar esses tropeços em casa com vitórias fora. O Paysandu perdeu em casa para Inter de Limeira e Santa Cruz, mas ganhou do Maranhão, ganhou do Itabaiana, ganhou do Volta Redonda, né? Então tem umas vitórias fora para compensar. São aí 26 pontos, praticamente 9 vitórias. 9 vitórias seriam 27. Então o Paysandu tem uma campanha aí, até creio que superior a 50% nesse momento, o que numa Série C de 20 clubes, na qual se classificam 8, é suficiente para avançar de fase.
13: Ontem, Volta Redonda 1-0 no Ituano, Amazonas e Botafogo 0-0,
16: Ó, pensando aí no Ituano, o Ituano era um candidato à classificação. Essa vitória do Volta Redonda segura o Ituano. Então, pensando no corte, se a vitória do Volta Redonda foi boa, esse empate entre Amazonas e Botafogo foi bom porque segura o Botafogo, e a derrota do Santa Cruz também foi boa porque o Maranhão, ele tá, e nem está no G8, né? Ele sonha ainda com classificação, mas também segurou um time do G8. Então a rodada já começou excelente para o Paysandu.
13: Brusque 3-2 na Inter de Limeira.
16: Aí não tinha o que dar, porque os dois estão lá em cima, né?
13: Isso. Hoje tem Caxias e Figueirense.
16: Aí seria o caso do Figueirense ganhar, né? Para segurar.
13: Floresta e Anápolis.
16: O Anápolis ganhando seria bom, porque o Anápolis está lá embaixo, né?
13: Barra Itabaiana,
16: vitória do Itabaiana seria boa para segurar, se bem que os dois estão lá embaixo, então para a gente esse jogo nem interessa.
13: Confiança e Maringá.
16: Seria bom aí eu creio que o Maringá está lá embaixo, né? Não está ativo na
13: busca. Os dois estão lá embaixo, né?
16: É, aí também é um jogo sem interesse para o Paysandu.
13: Amanhã vamos ter Guarani e Ipiranga, Ferroviário e Paysandu.
16: Aí seria interessante o Ipiranga segurar o Guarani, né?
13: Isso.
16: O Guarani que na rodada passada venceu de virada, não foi? Ou empatou? É, o Guarani, se não me engano, empatou com a Inter de Limeira, se não me engano foi isso.
13: Quer arriscar um placar para o jogo de amanhã do Paysandu, Felipe?
16: Rapaz, eu ficaria aí com... É, tem sido raro empates, né? Vamos arriscar que o Paysandu vai ganhar esse jogo aí por 2-1. É, o Guarani só confirmando, Guarani com a Inter de Limeira, o Guarani venceu, né? Não, o Guarani perdeu pro Anápolis, não foi?
13: O Anápolis em casa, venceu, né?
16: Isso. Guarani Inter de Limeira, eu acho que foi na rodada anterior que o Guarani venceu por 3-1, é, foi isso.
13: Fatura, Pombo, já voltamos.

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0: De volta na Clube com o nosso Futebol Debate. Magalhães está contando as suas. Qual é essa do carro do lixo aí? Como foi, Magalhães? Conta aí. Conta aí, Magalhães. Conta aí.
14: Tá demais.
0: Conta aí como foi a história do carro do lixo.
14: Rapaz, quando eu fazia aqui a reportagem da Rádio Clube aqui.
0: Ei, Magalhães, isso não é vergonha não, Magalhães. Você é um cara batalhador, você é um cara trabalhador, Magalhães. Conta aí, como foi?
14: Assim, Magalhães, a gente fazia reportagem pra cá, pra Rádio Clube, do basquete, né? E, porra, o basquete, ele não é um esporte que... tu pega aí, pô, acabou e tal. São os 4 quartos, né? E, pô, os 4 quartos demora, cara. Demora que é um bocado.
0: Quando a bola ali, para, o cronômetro para.
14: E, geralmente, os jogos eram no Serra Freire, ali, né? E, às vezes, no Otino Pimenta, mas era no Serra Freire. E aí, pô, tu no Serra Freire, acabou. Acabava o jogo, às vezes, meia-noite, 15 para meia-noite. Demora, faz reportagem, tá na hora aqui na Rádio Clube, ao vivo, nas últimas do esporte e tal. Rapaz, pegava qualquer ônibus pra ir pro rumo lá da BR, né? Júlia Cefé. Rapaz, chegava lá meia-noite e meia. Cadê o ônibus? Espera o carro do lixo, não tem dessa não. Quando ele... Não tinha Uber, não tinha mototáxi, não tinha nada. Quando eu olhava assim, o carro do lixo já vindo... Eu tô te falando, quando eu vi o carro do lixo já vindo, já estava pro meio da BR já. Moleque, pra lá, pra dentro. Bora, bora, bora. Aí engatava o carro do lixo lá atrás, ele vinha. Aí ele vai parando pra pegar o lixo do pessoal, né? Aí o cara jogava, quando jogava, batia no carro do lixo, caía, eu descia. Vamos jogar aqui pra dentro também aqui.
2: Pra pagar a corrida, né?
14: E assim a gente vinha, cara. Assim a gente vinha, não tem dessa não. E não foi uma vez, não, cara. Não foi uma vez, foram várias vezes, várias vezes.
2: É isso. Faz parte, faz parte. É, tem... Quer contar, Paulo Sérgio Matou aí? Não, ele tem história, ele tem história. Mano. Quer contar? Conta uma, Felipe. Dá o microfone pra ele. Conta uma aí, Felipe. Hein?
14: Não, rapaz. A minha eu acho que não é tão curiosa, mas vou contar. Em 2024 nós fomos lá para o Sul fazer Curitiba e Paysandu no domingo de manhã em Curitiba, depois 13 horas de ônibus até Caxias para fazer o remo na segunda noite lá contra o Caxias. E na volta, rapaz, eu estava em São José, que é região metropolitana de Florianópolis. Meu voo era 10 e 15 da manhã. E na minha cabeça saí 8 da manhã de São José, era uma boa, só que São José... era mais ou menos o que é Marituba aqui para Belém. E lá, você já foi a Florianópolis, acredito, você sabe como é a ponte Hercílio Luz, né? A ponte é que faz a... como Florianópolis é uma ilha, é a ponte que faz a ligação de Florianópolis com a região metropolitana. O problema, meu amigo, é que essa ponte, ela é igual a BR, ela é igual ao Mirante Barroso. O que é que você acha que ia acontecer, né? Eu não sabia, né? Na minha cabeça saiu 8 da manhã, eu estava na casa de uma amiga e dizia, não, rapaz, sai daqui 8 da manhã, tu chega lá. Quando cheguei perto da ponte não ia andar, eu sabia que eu não ia chegar no horário. O que é que a gente vai fazer? Bora pegar o moto Uber com a... Ainda bem que eu não estava com muita bagagem, que era só uma mochila e uma bagagem. Bora levar aqui. Eu só faltei chorar para o moto Uber não desistir da corrida. Bora, senão eu vou perder esse voo. Felizmente o cara levou. Chegamos lá 9h15 da manhã, uma hora antes do voo. Deu para... Porque a questão não era nem desembolsar os R$400 da remarcação. Era ter que esperar o outro voo. Imagina só você ter que esperar, sei lá... até 5 da tarde, eu já tava, como se fala o bom parente, agoniado para chegar em casa.
2: É.
14: Eu passei uma semana fora.
2: Paulo, você quer contar uma aí, não vai? Olha que tu vai contar aí, pelo amor de Deus.
9: Não, eu tenho uma contável. É, bom dia para você, Gaia.
2: Não foi aquela do peixe, não, né?
9: Grande Felipe, MacGyver. Rapaz, o Felipe falou em Caxias do Sul, eu lembro que numa das viagens do Paysandu lá para o Rio Grande do Sul, em Caxias, jogando contra o Juventude, viajou Geo Araújo e eu, na antiga Varig. Eu levava a tiracolo o material da rádio, que era o gravador, aquele Sennheiser, né, grande. Sennheiser, microfone, o notebook e tal. E as roupas iam no...
2: Você não fazia parecer o Jurandir de Bonifácio, que levava um quilo, um saco de um quilo.
9: Passava uma semana, né? Pois é. Não, ia bastante roupa. Só que nessa viagem, rapaz, quando nós chegamos lá em Porto Alegre, em Caxias, na hora de pegar a bagagem, a minha não apareceu. Aí nós ficamos uma semana lá em Caxias e Porto Alegre, a empresa reembolsou com investimento.
2: Onde era isso? Porto Alegre?
9: Caxias do Sul.
2: Tá.
9: A empresa me deu um voucher, eu fui comprar a roupa que eu precisava, né, para passar os dias, comprei roupa, sapato, calçados. E na volta, quando nós chegamos em Belém, com uma semana, eu fui na Varig aqui para ver se tinha achado minha bolsa. A bolsa nem tinha embarcado daqui, estava no aeroporto aqui em Belém.
2: Mas o que foi que houve?
9: Eles não embarcaram minha bolsa. A minha bagagem nenhuma não foi embarcada. Embarcaram a bagagem do gel, a da rádio e a minha não embarcaram. Aí lá me deram um voucher, comprei as roupas, calçados que precisava...
2: Mas devolveu a ponta ou não?
9: Mas quando? Quando eu cheguei lá.
2: Só se devolvesse a roupa, né?
9: Quando eu cheguei lá para conversar, você disse: não, fique para você. Eu fui dar as notas, não precisa disso não. E, pô, se eu soubesse que era assim, né? Eu tinha comprado mais.
2: É. Bom, vamos falar aqui para a gente finalizar de série D e de série B.
9: Antes de você falar da série D, Gaia, só para fazer o seguinte aqui. Na Supercopa Pará Sub 17, acabou em Carajás, lá no Rosenão, Carajás 0, Clube do Remo 2. E na Curuzu, o Paysandu está metendo 4-1 no Águia de Marabá. Então teremos a decisão da competição entre Paysandu e Clube do Remo. Este jogo deverá ser na quarta-feira à tarde, ainda em local definido.
2: Tá legal. Na Série B, Criciúma, Juventude, Vila Nova, Fortaleza e Operário. Não. Criciúma, Juventude, Vila Nova e Fortaleza, os quatro primeiros. Fala aí no microfone, fala aqui.
14: Não, lembrando que o quinto e o sexto, eles também vão, porque agora só sobem direto os primeiros dois, né?
10: Do terceiro ao sexto vamos ter dois duelos eliminatórios, né? Dois mata-matas para definir os últimos dois que sobem, né? Então é um G6 agora.
2: Positivo. Aí na zona, Avaí, Londrina, América e Ponte Preta, Magaive.
14: Difícil, né? Uma competição difícil. E aí quando sai mais um...
2: Gol do Bahia. Gol
14: do Bahia, né?
2: Na Série A. 2-1 para o Bahia diante da Chape.
14: E é uma competição difícil, né, Gabi? Uma competição difícil, uma competição onde as equipes, elas sabem de toda a dificuldade. E como o Felipe falou, né? Vai virar um G6 aí. Bom para quem vai conseguir essas duas primeiras vagas aí. Mas é uma competição que a gente sabe que a luta é muito grande para sair dessa situação, né? Se o Cacheado já diz que é famigerado a zona de rebaixamento, uma competição dessa é o mesmo.
2: E aí, Felipe?
10: Rapaz, o que chama atenção nessa série B é que pode acontecer algo que eu creio que seja inédito, que é os quatro rebaixados serem definidos aí com uma boa antecedência. Porque olha só, América Mineiro e Ponte Preta, vamos ser sinceros, esses aí já caíram. O América tem 11 pontos, a Ponte Preta tem 10, com 22 jogos realizados. O Paysandu ultrapassou essa marca ano passado.
2: Quem viu Ponte Preta e América, né?
10: A Ponte Preta tá voltando para ser. O problema é que a Ponte subiu e tá devendo Deus e o mundo, né? O Givanildo nem pode mais voltar para o América. Mas a Ponte Preta está devendo Deus e o mundo. Ela está numa crise financeira terrível, mesmo tendo sido campeã da Série A ano passado. E o América, eu tenho um sobrinho jovem que eu até dizia para ele, a última vez que o América jogou a Série C foi em 2009, quando ele foi campeão. A primeira Série C com 20 clubes. Depois ele subiu e o América teve tempo aí de colheita farta, né? Que ele jogou Série B, Série A, conseguiu até se manter na Série A de maneira consecutiva por alguns anos, mas... parece que agora não vai ter jeito, né? Aí você vê aqui o Avaí tá seguindo o rumo do Figueirense, né? O Figueirense foi lá pra ser, bateu na trave com o Júnior Rocha em 2022 contra o ABC pra subir, né? Acabou subindo o ABC junto com o Vitória, que empatou com o Paysandu em Belém. E o Avaí tá indo pra esse rumo, porque o Figueirense, depois desse quase acesso, ele tá mais perto da D, de dado, né? Quase caindo alguns anos, do que da B. E o Londrina, aí Avaí e Londrina tem 20. O Ceará, que é o da sequência, tem 25. E o time do Ceará também, ontem perdeu para o Cuiabá em casa, né? Tá devendo. Aí já tem 5 pontos aqui de vantagem. Então, se continuar assim, esse rebaixamento é capaz todo ele ser definido já com 2-3 rodadas antes. Não tem nada para definir na última rodada de rebaixamento. Chama atenção aqui o Goiás, que está em nono, né? O Goiás não estando aí nesse G6. E o Operário e o Vila Nova nesse G6, né? O Vila Nova, que é um time do quase... Vocês lembram que em 2023 quase subiu contra o ABC lá? Teve nego vendendo carro para ir para Natal, para o Vila Nova perder o jogo lá e não subir. Então, tá uma disputa interessante com o Sport também. E o Novo Horizontino já saiu, né? O Novo Horizontino, que também é outro time do quase, tá em sétimo aí.
2: Na Série D, o Uberlândia classificado para a Série C o ano que vem. Ontem meteu 2-0 no CSA. Hoje tem Gama e São José.
10: E dá 1-1.
2: Asa e Goiatuba.
10: Ida 0-0.
2: ABC e Nacional.
10: E o ABC ganhou em Manaus por 2-1, é quem está mais
2: perto. Você quer arriscar algum aqui?
10: O ABC eu acho que dificilmente deixa essa vaga escapar, né? Eu sinceramente até sinto falta aí dos times de Natal, na Série C, na Série B. América e ABC subiram juntos em 22 e depois caíram juntos. Juntos não na mesma divisão, né? Porque o América estava uma divisão abaixo do ABC. O América inclusive foi eliminado na fase anterior pelo Gama, né? Mas olha, sinceramente eu gostaria que o Gama subisse aí contra o São José. E quem também faz, já está usando os fora da Série C é o Asa, né? O Asa que chegou a jogar a Série B, pode estar voltando aí. Eu acho que é o duelo mais equilibrado, esse Asa e Goiatuba, né? Mas eu creio que o Gama consegue o acesso, creio que o ABC também consegue o acesso. Lembrando, né, que o CSA que perdeu para o Uberlândia, ele não subiu, mas ele vai ter mais uma chance, porque os quatro que perderem aí, eles vão se enfrentar em 2 mata-matas, porque são 6 que sobem, né? Os quatro que passarem aí, mais 2 vão ter aí uma... Os quatro perdedores vão ter uma segunda chance para subir.
2: E aí, Magaive?
14: É lamentável a gente não ter a Tony Wagner, né, cara? Lamentável, né? A gente...
2: O que é que faltou pro futebol do Pará chegar aqui?
14: Sabe o que faltou, cara? Por exemplo, uma Copa Pará Sub-17 ser 4 horas de tarde numa quarta. Beleza, aí? Aqui.
2: Agora.
14: Sabe o que está faltando? Coisas como o Paulo Sérgio falou, vai ser definido Remy Paysandu do Sub-17 numa quarta-feira. Esse tipo de coisa que acontece no futebol do Pará e a base que é o fundamental para que o futebol possa, da gente possa ter aí uma, uma vazão maior, um olhar diferenciado, não tem, pô. Quem que vai sair 4 horas de tarde, quarta-feira, para ver Sub-17, Remy Paysandu? Só os familiares, pô. Tá entendendo? Isso acontece na Tuna, isso acontece também no Águia. Por quê? Nos clubes menores, por quê? Porque não tem esse olhar diferenciado. Então tá faltando isso aí, Gaia. A Tuna, ela começa com um projeto, lá com o técnico que era até jogador do Fluminense, era zagueiro do Fluminense, esqueci o nome dele agora, Renato alguma coisa, acho que é isso. Começa bem, faz 3 jogos, tá bem, depois chega um novo treinador, só que eu não sei o que tem acontecido com a Tuna, que ao longo do tempo ela vem buscando, e aí o bastidor muitas vezes faz com que a Tuna não suba. O Águia de Marabá também é sempre o time do quase, chega aquele negócio todo e tal, e aí tem brigas políticas, brigas internas dentro do Águia de Marabá também, que não conseguem fazer o Águia subir. Eu costumo dizer, quando o extracampo não está bem, a bola não entra e não vai entrar. Então tem que ter esse olhar diferenciado e as coisas fazerem acontecer, Gaia.
2: Fala, Paulo.
9: Gaia, por falar em Águia, eu recebi informação ontem de que o Cucri abandonou a equipe do Curitiba.
2: Ixi.
9: E tem uma multa rescisória altíssima e deve pegar para o lado do jogador que bateu a saudade não sei de quem e ele voltou para Marabá.
2: Tá bom para ti, Gaia?
14: É uma questão cultural, né? Tive um jogador que eu revelei, que hoje chamam Xamã, né? Mas ele, quando eu conheci, eu coloquei ele no futsal, ele era Tuna agora, tá na Tuna agora. Era o Índio, excelente jogador. Foi pro Goiás e voltou, mesma coisa. Então, quer dizer, infelizmente, é questão cultural até, né? O Cucri é um indígena, né? Que tem aí, não pode mais chamar indígena, né? É um nativo, como é que a gente chama? É um ascendente do povo originário, na verdade. Né? Ele é um cara que vem dessa cultura, e vindo dessa cultura, a gente sabe que essa cultura ela é mais... como é que eu posso te falar? Existe um apego maior, é um negócio mais familiar, é aquele negócio que faz com que as relações interpessoais elas aconteçam. Né? E aí, quando ele sai, ele sente essa saudade. A gente não pode também crucificar o atleta. Né? É um garoto ainda, mas que se quiser realmente tirar sua família dessa condição, teria que ser um pouco mais consciente das coisas que podem acontecer também no futuro, né? É complicado.
2: O Águia que contratou o Tanajura, Flávio Tanajura, para ser técnico. Felipe.
14: Bom técnico, viu?
15: Foi zagueiro, né, do Paysandu em 2004.
14: Verdade.
15: Sinceramente, não sei por onde estava andando, não estava por onde estava trabalhando, mas... Vamos ver
14: o Tanajura, ele estava no Vitória e ele. Isso, comissão permanente do Vitória.
15: Era dupla de zaga, era a dupla de zaga do Alex Pinho no Paysandu, né?
14: Alex Pinho, Flávio Tanajura, jogou 2004, não é isso? Isso. E aí ele fez MBA também, era um cara estudioso do futebol e agora ele realmente resolveu abraçar a causa para poder assumir uma equipe profissional. E aí o Águia de Marabá abriu a porta. Um bom técnico, viu? O Águia ele tem acertado nisso, trazer jogadores diferenciados, técnicos que não são do eixo aqui do estado do Pará, para poder trazer e aí alguma novidade, né?
15: E o benefício é que o Águia já joga a Série D no ano que vem.

0: gostei, o Érico Macedo e o Clube Notícias. Valeu, Pombo. Obrigado você pela audiência. Obrigado você pela companhia. Tchau, pessoal.
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4: Em Belém, 11:54.
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4: Polícia encontra 4 pessoas mortas dentro de casa em Parauapeba, sudeste do estado.
6: Previsão do tempo.
4: Tempo parcialmente nublado aqui na Avenida Almirante Barroso, neste momento na capital paraense, 30 graus. O sorteio do concurso 3045 da Mega Sena foi realizado agora há pouco, neste domingo, em São Paulo, capital. Prêmio para as apostas que acertarem as 6 dezenas será de R$ 36.942.517,71. Os números sorteados foram 23, 29, 33, 42, 43 e 57. Repetindo, 23, 29, 33, 42, 43 e 57. No momento, o sorteio ainda não teve vencedores e o prêmio, se assim continuar, deve acumular para o próximo concurso que acontece nesta terça-feira, dia 18. O prêmio poderá chegar, então, a R$ 45 milhões de reais. O prêmio poderá chegar, então, a 45 milhões de reais.

0: Equipes da Polícia Civil e da Perícia Científica estiveram no local para fazer os primeiros levantamentos e a remoção dos corpos. Nas proximidades da casa não foram localizadas câmeras de segurança que possam ter registrado uma movimentação durante a madrugada. Ainda não há informações sobre quantas pessoas participaram do crime, nem sobre o que teria motivado as mortes. A Polícia Civil do Estado trabalha para identificar os responsáveis. Aconteceu Liga na Clube, fica agora com Paulo Sérgio Pinto no Gastando a Bola. A todos, um ótimo domingo, excelente tarde para você.
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opinião, é esporte, é clube. Nosso futebol em questão, na análise do Timão campeão. Quando nossas feras se encontram, não tem combate. O que rola é futebol debate.

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O programa Vida e Paz, esta programação é mantida pela IEADM, Igreja Evangélica Assembleia de Deus de Missões, e tem afinidade de anunciar o Evangelho de Salvação em Cristo Jesus. 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

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Nós ficaremos aqui levando a palavra para o seu coração, levando louvores que edificam a nossa vida e trazendo uma palavra de esperança para a sua vida. Então, não desligue seu rádio, continue sintonizado aqui no programa Vida e Paz, versão adolescente. Esse programa desse domingo está um programa abençoado e com a sua participação vai ficar mais ainda. Então, continue sintonizado aqui no programa Vida e Paz e Deus irá abençoar a sua vida.

0: Glória a Deus, seja o nome do nosso Senhor Jesus Cristo. Como o Yuri aqui acabou de falar, já estamos no ar com o programa Vida e Paz. E você, nosso amigo ouvinte aí da Palavra do Senhor, é o nosso convidado a participar todos os domingos aqui a partir do meio-dia. Então, nesse momento, eu quero deixar o telefone aí do nosso contato, o WhatsApp, para você estar entrando em contato conosco, pedindo, fazendo o seu oferecimento. É, o telefone é 919-8474-6395. 984-74-6395. Esse é o nosso WhatsApp, a qual você pode estar entrando em contato conosco, mandando sua mensagem de texto, aí se preferir o seu áudio, e pedindo aí seu oferecimento, pedindo sua oração, que estamos aqui para para atender você. E nesse momento, quero dar uma alusão especial para o meu amigo, irmão Francisco, né? Meu amigo lá do Lianópolis, com certeza já está ligado no programa Vida e Paz. É, o Francisco aí, toda a sua família, que Deus abençoe aí no município de Lianópolis. Deus abençoe em nome de Jesus. Aproveitando também, mandando uma alusão aí especial para minha mãe também, lá no Lianópolis, né? Que Deus abençoe em nome de Jesus, minha mãe.
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0: Aleluia, glória a Deus, louvado seja o nome do Senhor Jesus Cristo. Nós não podemos parar de olhar para o monte, né? Porque sabemos que o nosso socorro vem dos altos, né? Que é do nosso Senhor Jesus Cristo. E nesse momento vamos estar ouvindo aí o nosso irmão aí, Gustavo, né? Nosso irmão Gustavo vai estar trazendo uma reflexão da manhã de hoje, né? Na verdade, da tarde de hoje, né? Aí uma reflexão com ele aí para o seu coração.
1: Glória a Deus. Boa tarde a você, ouvinte, a você que está nos acompanhando nesse início de tarde desse domingo maravilhoso. Eu quero deixar aqui uma reflexão bem rápida para o seu coração da parte de Deus, que se encontra no livro de Lucas, capítulo 12 e versículo 22, que diz o seguinte: E disse aos seus discípulos: Portanto vos digo, não estejais ansiosos pela vossa vida, sobre o que comereis, nem pelo corpo, sobre o que vestireis. Mais é a vida do que o sustento, e o corpo mais do que o vestido. Considerai os corvos, que nem semeiam, nem cegam, nem têm despensa, nem celeiro, e Deus os alimenta. Quanto mais valeis vós do que as aves. E o versículo 31 do mesmo capítulo vai dizer o seguinte: Buscai antes o reino de Deus, e todas essas coisas vos serão acrescentadas. A palavra de Deus nos aconselha a sempre confiarmos no Senhor, a não ficarmos com ansiedade pelo que vai acontecer lá na frente, porque o Senhor, Ele está cuidando de tudo, nos mínimos detalhes. É Ele que nos sustenta, é Ele que provê tudo aquilo que nós precisamos. Ele é o Senhor que supre as nossas necessidades. Então não tem por que você ficar ansioso, você ficar preocupado, você ficar desesperado. O Senhor, Ele está ali do seu lado. Ele está ali para te ajudar. Ele está ali para te sustentar. O Senhor, Ele não nos abandona em momento algum. Ele sempre está presente. Ele só quer que nós confiemos nele. Basta termos fé que o Senhor, Ele vai fazer acontecer na nossa vida. Mas antes disso, nós temos que buscar a sua palavra, buscar o seu reino, buscar a sua presença, estar cada dia mais perto dele. Porque o Senhor, Ele nos quer perto, Ele nos quer próximo a Ele. Por isso, a Bíblia nos orienta, buscai antes o reino de Deus. Porque quando buscamos o reino de Deus em primeiro lugar, todas as outras coisas, elas acontecem como consequência dessa busca, dessa presença, dessa comunhão íntima com o Senhor. Em Salmos, vai dizer que a misericórdia e a bondade do Senhor nos seguirão todos os dias das nossas vidas. Então não tem por que você ficar preocupado que se um problema que aconteceu você vai precisar resolver amanhã, se faltou dinheiro para você fazer a sua compra do mês, não se preocupe, o Senhor, Ele vai suprir as suas necessidades, Ele vai enviar a sua providência, basta você crer e aguardar no Senhor, amém? Essa é a reflexão que eu quero deixar para o seu coração nessa tarde, amém.

Glória a Deus. Enquanto você está ouvindo aí ao fundo aí, esse hino aí, Labareda, Labareda de Fogo, com Jeff Sueli, eu quero passar para você aí, na verdade, eu quero mandar aí um alô aí para alguns ouvintes aí da Palavra do Senhor. Mas quero mandar um alôzão aí para todos os adolescentes lá do campo do Najibão, né? Que Najibão agora é campo, então quero mandar um alôzão aí para todos os adolescentes e toda a liderança em nome de Jesus Cristo. Pastor Elias, que Deus abençoe em nome de Jesus Cristo, toda a sua casa. Mandando um alôzão também todo especial aí para os nossos irmãos lá no Lianópolis, ligado aí no programa Vida e Paz. E também ali no Ipixuna do Pará, né? Os nossos irmãos no Ipixuna do Pará ali, que Deus abençoe toda a liderança, todos os adolescentes, pastores ali do campo do Ipixuna, que Deus abençoe em nome de Jesus. Aproveitando também, mandando um alusão aqui para os nossos irmãos lá no Ouro Preto, né? Bairro Ouro Preto ali. E também ali no bairro Aragão, que Deus abençoe você aí no bairro aí no Aragão, Ouro Preto, Deus abençoe em nome de Jesus Cristo. E lá no Jardim Atlântico, né? Aproveitando, mandando uma alusão especial para o presbítero Barbosa ali, pai da Simone, né? O pai da Simone. Que Deus abençoe aí, presbítero, a sua vida, a sua casa, em nome de Jesus, aí no Jardim Atlântico. E também mandando um alô aí para os nossos irmãos lá na Promissão 3, né? Congregação Emaús e Congregação Nova Esperança. E também na Cafarnaum, que estão ligados ao programa Vida e Paz. Que Deus abençoe em nome de Jesus Cristo. E vamos dando continuidade aí, vamos ouvindo aí mais, ouvindo esse hino aí. Daqui a pouquinho o Yuri vai estar entrando aí com a palavra do Senhor aí para o seu coração. Deus abençoe a todos aí, Deus abençoe minha esposa missionária Amanda e Isabela que estão em casa. E também uma alusão especial para o nosso pastor Eliezer Miranda, missionária Marcelma, que Deus abençoe em nome de Jesus. E também aí aproveitando, mandando um alô aí para o nosso irmão João Boteiro, né? João Boteiro aí está ouvindo, sintonizado, programa Vida e Paz aí, que Deus abençoe você, a irmã Adriene também, né, sua esposa. Deus abençoe em nome de Jesus Cristo.

Glória a Deus, aleluia. Cumprimento a todos com a paz do Senhor. Que o Senhor possa abençoar vossas vidas. Trazer uma palavra hoje sobre salvação que se encontra em Efésios capítulo 2, versículo 8. Louvado seja o nome do Senhor. E o tema da pregação, né, da reflexão será: a salvação é pela graça, né? Nós somos salvos pela graça. Não foi dinheiro, não foi diamantes, mas foi pela graça. Diz assim lá em Efésios: porque pela graça sois salvos por meio da fé. Isso não vem de vós, é dom de Deus. Louvado seja o nome do Senhor. Aqui no versículo, né, ele é bem claro que a salvação não é algo que nós conseguimos conquistar pelas nossas próprias forças. A salvação não é algo que nós conseguimos por mérito, ou porque nós temos dinheiro, ou porque nós temos uma vida bem-sucedida. A salvação é um presente de Deus. Mesmo sendo pecadores, Deus nos ama. Deus nos amou e enviou o seu único filho, né, para morrer naquela cruz por mim e por você. Jesus não veio apenas para melhorar a nossa vida aqui na terra. Ele veio para nos salvar. Por isso, não devemos tratar a salvação como algo comum ou deixar para depois, né? Porque Jesus, ele veio, viveu e também morreu por nós. E a salvação não é algo comum, não é algo que é normal. A salvação, ela é algo incomum, né, que Jesus fez por nós, morreu por nós. Nós, mesmo sendo pecadores, mesmo sendo errantes, mas ele decidiu morrer para salvar a minha e a tua vida. E por ela ser não ser algo comum, nós não devemos deixar isso para depois. A salvação é algo muito importante para a nossa vida. Então, se nós estamos vivendo hoje, é pela graça de Deus. Foi porque nós fomos salvos pelo único filho que ele enviou, que se chama Jesus Cristo. Louvado seja o nome do Senhor. Então, se você hoje está vivo, saiba que foi um ato de amor, foi um ato de coragem para salvar a minha e a tua vida. Se nós estamos hoje aqui, se hoje eu estou aqui falando sobre o amor de Jesus, falando que Jesus, ele vai voltar, é porque lá atrás alguém fez alguma coisa por mim. E esse alguém foi Jesus também, que fez alguma coisa pela sua vida. Ele entregou a sua vida para que nós possamos ter a liberdade de viver. Olha só como Jesus é. Ele morreu por nós e mesmo assim ele nos deu o livre-arbítrio, né? Que nós que vamos decidir aonde que nós vamos passar a nossa eternidade. Geralmente, sempre quando eu tô no trabalho, quando eu subo lá para Buriti, tem um carro de fruta debaixo de uma árvore, e nessa árvore também tem uma placa que está escrita assim: aonde passarás a eternidade, com ou sem Jesus? E hoje eu quero te fazer essa pergunta: aonde você irá passar a eternidade? Se você vai passar com Jesus ou se você vai passar sem Jesus? Nós não vamos romantizar aqui os dois lados, porque nós somos já bem grandinhos, nós sabemos o que é céu e o que é inferno. E nós temos o livre-arbítrio para escolher onde nós queremos passar a nossa eternidade. Se nós queremos passar a nossa eternidade com Jesus, né? Onde não haverá mais choro, onde não haverá mais lágrimas, pranto, dor, dificuldade, tristeza, morte, não haverá. Ou se nós queremos passar no inferno. No inferno, nós já sabemos. Basta você pensar aí, tudo que não presta é o que tem no inferno: tristeza, solidão, morte,
choro, tudo isso nós sabemos que tem no inferno. Agora cabe a nós decidirmos aonde que nós quer passar a nossa eternidade. E como a palavra aqui ela é bem clara, né? Ela vai dizer: porque sois salvos por meio da fé. Isso, porque pela graça sois salvos por meio da fé. Isso não vem de vós, é dom de Deus. Então nós somos salvos pela graça. Se nós crermos que Jesus vai voltar, se nós crermos que ele virá para buscar o seu povo, então nós temos também a certeza do que é o céu e do que é o inferno. E nessa tarde eu quero te convidar a vir aceitar Jesus como o único suficiente salvador da sua vida. Toda essa tempestade que você está passando, eu e Yuri, o seu amigo, não pode resolver. Mas tem uma única pessoa no céu que pode resolver, e que o nome dele é Jesus Cristo. Essa dor que tem no seu peito, essa dor que tem no seu coração, nós não conseguimos cessar essa dor. Mas Jesus Cristo, ele consegue cessar. Essa dor dessa perca de um familiar, essa tristeza tremenda que tem na sua vida, eu não consigo cessar. Mas Jesus Cristo, ele consegue cessar essa dor da tua vida, no teu coração. Então essa é a palavra que eu trago para nós nessa tarde, né? E deixar uma palavra aqui. A maior decisão que alguém pode tomar não é sobre o futuro aqui na Terra, mas sobre aonde passará a eternidade. Então o que cabe a nós, seres humanos, meros mortais, é decidirmos aonde nós iremos passar a nossa eternidade. O futuro só pertence a Deus, claro, mas nós também decidimos o nosso futuro. Se nós queremos passar no céu ou se nós queremos passar no inferno. Nosso futuro aqui da vida terrena, nós pensamos em ter uma boa casa, ter um bom emprego, em ter uma família abençoada. Tudo isso nós pensamos, né? Nós jovens, adolescentes, nós pensamos nisso. Mas o nosso maior futuro nós temos que pensar daqui mais pra frente, aonde nós iremos passar a eternidade. Louvado seja o nome do Senhor. Então eu te deixo o convite nesta tarde. Se você ainda não aceitou a Jesus, não tem Jesus como seu único e suficiente Salvador, aceite a ele na sua vida, porque ele está voltando. E ele está voltando para levar aqueles que estiverem preparados. Certo dia eu estava no culto e eu escutei uma pregação de uma irmã falando assim: nós somos herdeiros, certo? Herdeiros do céu. Mas se seu pai é fazendeiro, se seu pai ele é rico, tem uma vida financeira boa, tem casas, tem carros para deixar para os filhos quando morrer, mas nós sabemos que quem pode herdar essa herança só é quem tem o nome no testamento, né? Só quem tem o nome no testamento, lá no cartório, essas coisas. Se seu pai morrer e ele tiver alguma coisa para deixar para você, você só pode adquirir se você tiver seu nome lá no testamento, como ele deixou essa herança para você. E no céu não é muito diferente. Nós só podemos herdar a vida eterna se nós tivermos o nosso nome escrito no livro da vida. Porque a partir do momento que nós aceita Jesus Cristo, nós nos tornamos filhos de Deus. Então a nossa maior herança é que nós possamos ir morar no céu. E eu te convido hoje a aceitar Jesus, a se tornar filho de Deus, a ter uma herança guardada lá no céu, aonde a traça, onde o ferrugem não corrói, mas uma herança que só Jesus Cristo ele pode nos dar. Então se você ainda não aceitou Jesus, não fez a sua reconciliação, pense. Hoje nós temos culto em todas as congregações, em todos os bairros. Procure uma congregação, aceite a Jesus como seu único suficiente Salvador. E eu creio que tudo ele fará por ti daqui pra frente. Amém? Quero orar pela sua vida.
agradecer a Deus pelo sacrifício que ele fez lá naquela cruz do Calvário. Oremos ao Senhor. Senhor Jesus, obrigado pelo teu sacrifício por mim e por essas pessoas. Perdoa os nossos pecados, transforma o nosso coração. Nos ajuda, Senhor Deus, a viver cada dia mais perto de ti. Que nunca trate a tua salvação como algo pequeno. Que nós nunca podemos tratar a salvação como algo comum. Mas que nós possamos tratar a salvação como um ato de amor por nós. Pelo maior ato de amor que o Senhor fez por nós lá naquela cruz. Senhor Deus, perdoa os nossos pecados. Que o Senhor venha, Senhor Deus, transformar nossas vidas. E que nós possamos, Senhor Deus, cada dia lembrar que Tu morreu naquela cruz pelas nossas vidas. Senhor meu Deus, abençoa cada um ouvinte que ouvir essa palavra. Em nome de Jesus. Amém.

Aleluia, louvado seja o nome do Senhor Jesus Cristo para sempre. E você ouviu aí a palavra aí ministrada aí pelo nosso irmão Yuri, né? Que Deus abençoe a todos aí na sintonia do programa Vida e Paz. E queremos convidar você aí, como ele falou agora há pouco, hoje à noite, depois das 18h30, estará acontecendo o culto em todas as nossas congregações, né? E você é o nosso convidado a participar. Vá hoje, você, sua casa, sua família. Acredito que hoje o culto da família, né? Então você é o nosso convidado a participar. Aproveitando, mandando uma alusão especial para os nossos irmãos lá na CAIP, que Deus abençoe aí, né? Semana passada, né? Foi uma semana de bênção, né? Uma semana de trabalho. Na verdade, foi dia 8, né? Foi sábado passado, né? Dia 8, eu confio, né? Com a Demi, né? Graças a Deus. Então, assim, a gente teve uma programação abençoada aí. Recebemos aí os nossos irmãos lá da CAIP, né? Que Deus abençoe em nome de Jesus. E nesse momento eu convido você aí para estar participando. Participe, ainda dá tempo, né? Com certeza você está se preparando para almoçar, você já almoçou. Então, se você já almoçou aí, né, com certeza você aí no seu sítio, na sua roça, com certeza está deitada naquela rede aí, balançando aí depois do almoço. Que Deus abençoe a sua casa, a sua família. E você aí nas cidades vizinhas aí, nos sítios, você que está no seu sítio, você que está na sua roça, você que está no trabalho aí, você amigo taxista, nossos irmãos taxistas que sempre está ligadinho no programa Vida e Paz, que Deus abençoe aí em nome de Jesus. E vamos estar ouvindo aí mais um hino aí, que Deus abençoe a você. Esse hino eu dedico aí a todos que estão ligados ouvindo o programa Vida e Paz.

Glória a Deus, louvado seja o nome do Senhor Jesus Cristo. E nesse momento aí, mandando uma alusão aí todo especial para nosso irmão, pastor Valdinei, né? O Valdinei está no Rio Grande do Norte, né? Na cidade de Natal. E tá lá ouvindo a palavra do Senhor. Um abraço aí, meu irmão. Que Deus abençoe você, sua casa aí, toda a sua família, todos que estão na escuta do programa Vida e Paz. E agora há pouco, a palavra do Senhor, a qual o Yuri estava transmitindo, falando aqui da palavra do Senhor, ele falou um pouco sobre herdar, né? Quando o filho herda algum bem do pai. E eu estava lembrando aqui que ontem eu estava participando da consagração dos adolescentes ali no templo sede e ministrei uma palavra ali para eles ali, justamente onde fala ali sobre o filho, né, que chega para o seu pai e pede a parte da herança, né? Então ali no filho pródigo, né, Lucas capítulo 15, versículo 11. Aonde aquele filho mais novo chega, pede a parte da herança para o seu pai. E quando ele pega ali quando o seu pai divide ali a herança entre os dois filhos, o filho mais novo pega, junta tudo e vai embora, né? Se distancia, sai da casa do seu pai. Então, como eu estava falando para os adolescentes lá, isso acontece no meio da igreja. Quando estamos bem na casa do Senhor, de repente decidimos sair da presença do Senhor, né? Então a gente vai ali. Aquele filho pródigo, aquele pai, vai simbolizar ali, o filho vai simbolizar quando a pessoa se afasta da presença do Senhor. E o pai ali está representando, né, ali Jesus Cristo, porque Jesus Cristo sempre vai estar de braços abertos, né? Quando a pessoa volta para a casa do pai, Jesus Cristo sempre está de braços abertos para receber. E foi assim que aconteceu. Depois que aquele jovem se viu sem nada, não tinha mais dinheiro, não tinha mais o que, não tinha mais nada na vida, né? Então ele pegou, caiu em si. Poxa, tanta comida que tem na casa de meu pai. Até os trabalhadores do meu pai se alimentam, comem melhor do que eu e eu aqui perecendo. Então ele tomou a decisão de voltar à casa do pai. O que ele pensa, a forma que ele pensa, ele fala: eu vou me levantar, eu vou voltar para a casa do pai. Chegando lá eu falo a ele: pai, pequei contra o céu e contra ti, não sou digno de ser chamado de filho, mas me trata como um trabalhador seu. Então, quando ele volta à casa do pai, ele fala essas palavras, automaticamente, rapidamente, o pai vai, o abraça, pede para que os seus empregados levem uma roupa, uma túnica, e coloque sobre ele anel no dedo, sandália nos pés. Então, assim, é dessa mesma forma, Jesus Cristo, ele faz com o homem, com a humanidade, né? Quando ele volta, quando ele se arrepende dos seus pecados, Jesus Cristo o abraça. Muitas das vezes a pessoa fala, mas depois que a pessoa pronta tanto, vai ser crente, né? E eu já ouvi muito essas palavras, né? O cara agora fez tudo, não é mais nada, agora vai ser um crente, né? Mas é dessa forma, Jesus Cristo, ele procura aquelas pessoas que ninguém dá nada por elas, né? Que é rejeitado pela sociedade. Então, quando fala de rejeição, eu lembro também lá de Zaqueu, né? Zaqueu, um homem rejeitado pela sociedade, por ele ser um cobrador de imposto, mas Jesus Cristo o amou, aquele homem. Então, aquele filho pródigo, ele voltou para a casa do pai e o pai o abraçou. Então, Jesus Cristo, ele faz isso com todos nós, tá? E mandando uma alusão aí especial também aí para os nossos irmãos
que estão ali lá no quilômetro 88, né? Missionária Benedita também, ouvindo a palavra do Senhor. Que Deus abençoe, missionária Benedita, você, sua casa, toda a sua família. E todos aí no campo de 88, né? Novo Horizonte, né? Que Deus abençoe em nome de Jesus, tá? Estamos quase chegando aqui ao final do programa Vida e Paz. E mais uma vez aí, irmão Valdinei, pastor Valdinei, que Deus abençoe a sua casa, Deus abençoe você, a sua esposa aí também, todos que estão aí ligadinho no programa Vida e Paz, todos aí em Natal, que Deus abençoe em nome de Jesus, tá bom? Daqui a pouquinho, com certeza, o Valdinei já almoçou, né, Valdinei? Nós ainda não, mas daqui a pouquinho estamos indo para casa almoçar. E vamos ouvir aí mais um hino aí, esse hino eu quero oferecer aí para o irmão Valdinei, pastor Valdinei, toda a sua casa aí, em nome de Jesus.

mensagem. A paz do Senhor, boa tarde. Quero mandar um alô para todos os adolescentes da congregação Nova Esperança. Irmã Rosângela aí, que Deus continue abençoando. Então também quero já oferecer esse louvor que está tocando para todos os adolescentes aí da congregação Nova Esperança.

0: Glória a Deus, queremos aqui deixar nossa gratidão pela vida de cada ouvinte que nos acompanhou até a 1 hora da tarde. Que Deus continue abençoando sua vida poderosamente. Continue sintonizado no programa Vida e Paz todos os dias da semana, de segunda a sábado, das 18 horas até as 19 horas, e no domingo, das meio-dia até 1 hora da tarde. Já chegamos ao final, queremos agradecer a Deus e agradecer também pela sua vida. 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